0: Por isso, em vez de prever uma disciplina, o projeto trata o tema como conteúdo. Para ele, a mudança resolve o impedimento de mudar o currículo ao incluir a matéria como um tema transversal.
1: Porque nós sabemos que hoje o câncer infantil tem acometido milhões de crianças Brasil afora e tem levado à morte muitas delas, e um dos problemas sérios que nós temos é o diagnóstico tardio. Muitas das vezes, se a gente consegue diagnosticar numa fase mais preliminar o tumor, numa fase mais inicial, a gente acaba conseguindo tratar e curar totalmente a criança. Mas quando esse diagnóstico é feito tardiamente, infelizmente, às vezes tem metástase para outros órgãos, tem mais dificuldade de diagnosticar e de tratar.
0: Pelo texto aprovado, os cursos em funcionamento teriam prazo de 12 meses a partir da entrada em vigor da lei para adaptar os currículos. A proposta vai ser analisada em caráter conclusivo pela Comissão de Constituição e Justiça. Para virar lei, precisa ser aprovada pela Câmara e pelo Senado. Da Rádio Câmara de Brasília, Luiz Cláudio Canuto.
2: Segurança Pública.
3: Relator conclui a leitura de parecer que une propostas sobre a redução da maioridade penal. A repórter Silvia Munhato acompanhou a reunião da Comissão de Constituição e Justiça da Câmara, em que o tema foi discutido.
4: As três propostas de emenda à Constituição que reduzem a maioridade penal no Brasil de 18 para 16 anos avançaram na Comissão de Constituição e Justiça da Câmara. O relator, deputado Coronel Assis, concluiu a leitura do seu relatório favorável à mudança e foram concedidas vistas aos textos. Os pedidos de vistas pelos deputados permitem que as propostas sejam discutidas e votadas após duas sessões do plenário. Os deputados que se opõem à mudança tentaram barrar o avanço por meio de requerimento de retirada de pauta, mas ele foi rejeitado por 42 votos a 7. A deputada Talíria Petrone, do PSOL do Rio de Janeiro, disse que os adolescentes que cumprem medidas socioeducativas representam menos de 2% do total de pessoas cumprindo penas.
5: Quando nós olhamos os indicadores de reincidência no socioeducativo, eles estão em torno de 13%, aqueles que voltam a cometer infrações. Quando nós olhamos para o sistema prisional, que o Supremo já disse que é um estado inconstitucional de coisas, nós vemos que há uma reincidência de quase 50%.
4: Já o deputado Kleber Verde, do Maranhão, defendeu a redução da idade.
6: Até diante de vários crimes praticados no nosso país por adolescentes, infelizmente, delinquentes, que precisam entender que uma vez envolvidos em crime, ele vai pagar por isso. Ele não pode ficar impune.
4: O deputado Coronel Assis disse que as propostas sobre a redução da maioridade penal são admissíveis perante o regramento jurídico atual. Segundo ele, a Convenção da ONU dos Direitos da Criança veda apenas penas cruéis, degradantes, prisão perpétua ou morte para crimes cometidos por menores de 18 anos. Mas ele retirou de uma das propostas dispositivos que concediam às pessoas maiores de 16 anos direitos como de casar e celebrar contratos, além de tornar o voto obrigatório. O relatório se alinha à proposta feita pelo deputado Capitão Alden, do PL da Bahia, que fala em responsabilidade penal para maiores de 16 e até 18 anos, nas hipóteses de crimes hediondos e outros crimes graves, mas exige uma avaliação individualizada sobre a compreensão do jovem em relação ao crime cometido e assegura a separação entre jovens e adultos durante a execução da pena. Atualmente, jovens maiores de 16 anos que cometem infrações graves cumprem medidas socioeducativas de internação por no máximo 3 anos. Caso as propostas sejam aprovadas da CCJ, elas terão seu mérito analisado por uma comissão especial. Da Rádio Câmara de Brasília, Silvia Munhato.
2: Trabalho.
7: A Comissão de Trabalho da Câmara aprovou o retorno da assistência sindical obrigatória em rescisões de trabalho, alterando a reforma trabalhista. O texto ainda precisa ser avaliado por outras instâncias, como explica a repórter Emanuele Brasil.
8: A Comissão de Trabalho da Câmara dos Deputados aprovou proposta que retoma a obrigatoriedade da assistência sindical para validar a rescisão de contratos de trabalho de empregados com mais de 1 ano de serviço. A medida, que altera a consolidação das leis do trabalho, Trabalho reverte uma das principais mudanças da reforma trabalhista de 2017, que havia tornado a homologação facultativa. O texto foi aprovado com mudanças sugeridas pelo relator, deputado Bongás, do PT do Rio Grande do Sul. O parecer restabelece que o instrumento de rescisão ou recibo de quitação só terá validade se firmado com a assistência do sindicato da categoria ou, na ausência deste, de uma autoridade do Ministério do Trabalho e Emprego, sem custos para o trabalhador. Segundo Bongás, a mudança visa corrigir um desequilíbrio na relação entre empregado e empregador no momento do término do contrato.
9: Quando a reforma trabalhista foi votada, eu votei contra, o sindicato foi afastado e o trabalhador ia com o patrão, ou da RH, e aí quando o cálculo era feito, muitas vezes era lesado, roubava o direito do trabalhador. Naquele momento, o sindicato precisaria estar junto. E esse projeto, ele exatamente repõe a presença do sindicato na hora da rescisão. O sindicato tem os seus técnicos e os próprios sindicalistas sabem fazer esse cálculo corretamente para nenhum trabalhador ser lesado. E esta votação que nós fizemos, que eu pude ser o relator na Comissão do Trabalho, repõe este direito para o nosso trabalhador. Nenhum trabalhador pode ser lesado.
8: Entre as medidas, o texto estabelece a intervenção sindical prévia como um procedimento necessário para demissões sem justa causa, sejam elas individuais ou coletivas. A proposta também exige que a extinção do contrato por acordo entre empregado e empregador também seja homologada pelo sindicato ou pelo Ministério do Trabalho. Além disso, o texto determina que a cláusula de arbitragem em contratos de trabalhadores com remuneração superior a duas vezes o teto do INSS só será válida se tiver assistência sindical. A proposta deverá ser votada agora pela Comissão de Constituição e Justiça e depois pelo plenário. Da Rádio Câmara de Brasília, Emanuele Brasil.
2: Agricultura.
3: Proposta que apoia práticas sustentáveis na agricultura familiar. O repórter José Carlos Oliveira explica as medidas.
10: Duas comissões da Câmara dos Deputados aprovaram um projeto de lei que inclui incentivos a práticas sustentáveis de produção agropecuária na Lei da Agricultura Familiar, que está valendo desde 2006. Se virarem lei, os incentivos de crédito e o apoio às mulheres agricultoras passarão a constar formalmente da Política Nacional da Agricultura Familiar e Empreendimentos Familiares Rurais. Relator na Comissão de Agricultura, o deputado Enderson Pinto do Pará, explica algumas das práticas sustentáveis previstas no texto.
11: Para recuperação de pastos e solos, por exemplo, que é cada vez mais trabalhar práticas sustentáveis que possam garantir o aumento da produtividade e redução aí nos desmatamentos e também recuperar as áreas degradadas, para nós é fundamental. O projeto ele traz dois viés. O primeiro, para quem faz esse tipo de prática, ele incentiva ou doação financeira, como também acesso ao crédito com juros mais reduzidos.
10: A proposta também foi aprovada na Comissão de Defesa dos Direitos da Mulher, sobretudo em relação às linhas especiais de crédito rural destinadas às agricultoras, como ressalta Enderson Pinto.
11: Ele traz algo mais diferenciado ainda para as mulheres rurais, ou seja, as mulheres que também vivem do setor agropecuário, terem acesso a um financiamento com juros ainda mais baixos, porque hoje, de forma geral, há sim essa discrepância ainda nessa questão da equidade, nesse tratamento entre os gêneros, e isso é uma preocupação.
10: O projeto de apoio a práticas sustentáveis na agricultura familiar já foi aprovado pelo Senado e depende apenas da aprovação final das Comissões de Finanças e Tributação e de Constituição e Justiça da Câmara. Da Rádio Câmara de Brasília, José Carlos Oliveira.
2: Meio Ambiente.
7: A comissão aprova o projeto que incentiva a reciclagem e gera desconto nas contas de luz e água. A repórter Júlia Lopes nos conta como vai funcionar.
12: O Brasil produz mais de 77 milhões de toneladas de lixo por ano e cerca de 40% desse total ainda é destinado a lixões em todo o país. Para incentivar a reciclagem e enfrentar esse problema, a Comissão de Desenvolvimento Urbano da Câmara dos Deputados aprovou uma proposta apresentada pela deputada Fernanda Pessoa, do Ceará. O projeto de lei cria o programa Recicla Clash, que prevê a concessão de um tipo de cashback ou crédito financeiro para pessoas que realizarem a reciclagem correta de resíduos sólidos. Esse valor poderá ser convertido em descontos nas contas de energia elétrica e de água. O projeto tem como objetivo reduzir o descarte irregular de materiais recicláveis no meio ambiente, promover a educação ambiental e estimular o consumo consciente. A iniciativa também busca fortalecer a participação de cooperativas e catadores de recicláveis, além de incentivar a economia circular. Segundo dados da Associação Brasileira de Resíduos e Meio Ambiente, do total de lixo produzido no país, cerca de 72 milhões de toneladas são coletadas diretamente nas residências. Para se ter uma dimensão desse volume, ele seria suficiente para cobrir aproximadamente 3.400 campos de futebol. De acordo com o texto do projeto, o funcionamento do programa começa com o cadastro do consumidor em uma plataforma digital vinculada à iniciativa. Nesse momento, a pessoa informa seus dados pessoais e associa as contas de água e de energia elétrica. Em seguida, os resíduos recicláveis devem ser levados aos pontos de coleta credenciados como cooperativas de reciclagem, ecopontos ou estabelecimentos parceiros. Na entrega, o material é pesado e registrado no sistema, gerando uma pontuação proporcional ao volume e ao tipo de resíduo reciclado. Essa pontuação acumulada é então convertida em crédito financeiro, garantindo descontos diretos nas contas de água e de luz. Após a regulamentação pelo governo federal, a gestão do programa ficará sob responsabilidade do Ministério do Meio Ambiente, em parceria com as Agências Nacionais de Energia Elétrica, a ANEEL, e de Águas e Saneamento Básico, a ANA. Para o relator da proposta, deputado Cobalcini, do MDB de Santa Catarina, a medida, que já é adotada em outros países, traz benefícios tanto para a população quanto para o meio ambiente.
13: Será importantíssimo para o Brasil, porque premia, né, quem recicla, vai receber um valor como prêmio, e premia o meio ambiente, porque nós daremos o destino correto para todo o lixo, especialmente o lixo reciclado.
12: O projeto, que busca ampliar a reciclagem correta por meio de descontos nas contas de água e luz, segue agora para análise na Comissão de Minas e Energia. Da Rádio Câmara de Brasília, Júlia Lopes.
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15: Educação.
16: Comissão aprova tratamento diferenciado para estudantes com mandatos em entidades representativas. A repórter Mônica Tati nos conta como serão as regras.
17: Universitário que exerce mandato em entidade estudantil poderá ter tratamento diferenciado na sua instituição de ensino. É o que prevê projeto em análise na Câmara dos Deputados, que estabelece métodos específicos para controle de rendimento e frequência dos estudantes que atuam em entidades representativas como a UNE, as Uniões Estaduais de Estudantes e os DCEs, os Diretórios Centrais dos Estudantes. O relator na Comissão de Educação da Câmara, o deputado Pedro Kizai, do PT de Santa Catarina, destaca a importância de garantir mecanismos que permitam que os estudantes possam conciliar seus estudos com a participação na política. Pedro Kizai explica que o projeto garante que os estudantes que compareçam a eventos oficiais, como assembleias ou congressos, possam recuperar as avaliações e o conteúdo das disciplinas em outro momento.
18: E não seja prejudicado, porque está exercendo o direito à cidadania, à organização estudantil e à defesa dos direitos dos estudantes. Isso é muito importante, porque reconhece, de um lado, a importância da escola, da educação, da sala de aula, da avaliação, mas, ao mesmo tempo, legitima e fomenta e apoia a organização estudantil, porque isso produz liderança e cidadania.
17: A proposta, que prevê tratamento diferenciado para os universitários que possuem mandato em entidade estudantil, ainda vai ser votado pela Comissão de Constituição e Justiça. Se for aprovado sem modificações, pode seguir direto para a sanção do presidente da República. Da Rádio Câmara de Brasília, Mônica Tati.
7: Termina agora o Jornal Câmara dos Deputados, produzido pela Rádio Câmara. O programa teve trabalhos técnicos de Wellington Teles e apresentação de Luciana Vieira e Tércia Guimarães. Boa noite para você.
16: Uma boa noite. Você fica agora com as notícias do Tribunal de Contas da União.
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22: Você e com você que está na sintonia do nosso programa com a Mãe Aparecida. Responde a enquete de hoje. Hoje eu tô perguntando o seguinte para você, olha. Qual o nome da santa a qual foi revelada a devoção ao Sagrado Coração de Jesus? Opção A, Santa Teresinha do Menino Jesus. Opção B, Santa Margarida Maria Lacoque. Ou opção C, Santa Diana Beretta. Você sabe? Então, manda tua mensagem. Daqui a pouquinho eu volto para trazer já a resposta da enquete de hoje.
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26: Irmãos e irmãs, este assunto de santidade pessoal nos levaria longe. Eu sou o Padre Zezinho. Se quiséssemos falar dos grandes santos que a igreja teve e do que é para a igreja ser totalmente de Deus e dos outros, santidade pessoal e devotada ao outro, porque ninguém fica santo se o outro não for incluído na sua vida, esse assunto é provocador. Aí a gente pode fazer pergunta para a pessoa que está se sentindo convertida e santa: você alcançou a santidade pessoal? E a santidade que leva ao outro, ao pequeno, ao ferido, ao sofrido? A do samaritano, do bom samaritano? E a fé solidária e compassiva, como vai ela? E a doutrina social da igreja, você a conhece? Ao menos já leu algum livro? Leu o Catecismo Social da Igreja? Ou ainda não leu? Aliás, lê o Catecismo, né? O Catecismo, aquele volume grosso, amarelo ou azul que tem nas estantes. Ou ainda não leu? Por que não leu? Por que não leu? O que sabe da Gaudium et Spes e da Solicitudo Rei Socialis ou da Laborem Exercens? Ninguém lhe falou dessas encíclicas que falam do católico envolvido nas questões sociais? Nunca tinha ouvido falar de Leão XIII e das suas famosas palavras encíclicas que marcaram o fim daquele século e depois foram inspiração para todas as encíclicas do século XX? Você gosta desses temas sociais ou quando o pregador entra em pregação social, você sente desconforto, vontade de ir embora? Porque se acostumou a pensar que catolicismo é ir lá para a igreja rezar e ouvir falar coisas gostosas? Algum pregador lhe disse que isto não vem de Jesus ou não leva espiritualidade? Será que não leva? Já ouviu falar dos santos que fizeram política? Mais de 400 foram canonizados? Já leu as mais de 40 encíclicas ou urgentes pronunciamentos sociais dos papas nos últimos 2 séculos? Já ouviu falar de Mater et Magistra? Populorum Progressio? Solicitudo Rei Socialis? Já falei dela. Como vai seu ecumenismo e o diálogo com pessoas de outras igrejas? Já leu a Ut Unum Sint e a Unitatis Redintegratio, que é um decreto sobre o ecumenismo do Concílio Vaticano II? Veja que desafio. Para ser santo, a gente vai ter que saber um pouco mais do que sabe, para viver um pouco mais do que vive, para ser mais do outro um pouco mais do que é. Isso também é catequese. Isso também é uma volta ao catolicismo. Fique com Deus.
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4: Programação com a Mãe Aparecida, música, fé e missão. Agora são 9:25, horário de Brasília. Hora da resposta da enquete de hoje. Daqui a pouquinho a gente faz a nossa pequena meditação da palavra de Deus, viu? Então vamos lá. Resposta da enquete. Hoje eu perguntei o seguinte: qual o nome da santa a qual foi revelada a devoção ao Sagrado Coração de Jesus? Opção A, Santa Teresinha do Menino Jesus. Opção B, Santa Margarida Maria Lacoque. Ou opção C, Santa Diana Beretta. Bom, vamos lá. Opção certa é a B, Santa Margarida Maria Alacoque. A ela foi revelada a devoção ao Sagrado Coração de Jesus. O Papa Pio IX, em 1856, ele decretou esta devoção como festa na igreja. Instituiu na igreja, dentro das questões litúrgicas, o Sagrado Coração de Jesus como devoção. E aí ficou no mês de junho. E aí, acertou? Parabéns. Não acertou? Não tem problema não. Fica tranquilo. Fica na paz que a semana só tá começando, tá bom? Hoje tem feriado essa semana, tem Corpus Christi dessa semana, mas fica tranquilo que tá tudo bem. Amanhã a gente traz mais enquete para testar os seus conhecimentos bíblicos catequéticos. Muito bem. 9:26, intervalo e já voltamos com a nossa pequena meditação. Deus te abençoe.
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27: 9:30, horário de Brasília. 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
27: De volta na programação Com a Mãe Aparecida, de volta aqui na Rede Aparecida de Rádio, para acolher você com muito carinho e também para celebrar este momento de fé e devoção. Deixa eu mandar um abraço aqui, ó, para o Tenente Bruno. Ô, Tenente, tudo bem? Boa noite, viu? Bem-vindo aqui ao programa. Obrigado, meu irmão. Um grande abraço, que Deus lhe abençoe. Tenente Bruno Nunes, de Taubaté, tá na sintonia com a gente, participando conosco. Um grande abraço, obrigado. Deus abençoe todos da família, tá bom? Um abraço também para a Maria Neuza de Costa Marques, lá em Rondônia, tá sintonizando a gente. Obrigado, Maria Neuza, ótima noite, muito obrigado pela participação e pela presença. Tá conosco aqui também no programa com a Mãe Aparecida, lá de São João da Boa Vista, aqui no estado de São Paulo, tio vozinho Claudinho, fiscal noturno do terminal rodoviário de São João da Boa Vista, tá na sintonia com a gente aqui, ó. Que Deus abençoe. Valeu, meu irmão. Um grande abraço, viu? Louvado seja Deus pela sua presença. Obrigado, Claudinho. Deus te abençoe e proteja. Também rezando aqui, ó, pelo Paulo Brito. Alô, Paulo Brito. Paulo Brito é lá de São Sebastião do Passeio, na Bahia. Tá sintonizando a gente e rezando conosco. Obrigado, irmão. Um grande abraço. Deus continue abençoando sua família, viu? Bom, agora vamos sim fazer a nossa pequena meditação da palavra de Deus. Pega na sua Bíblia. Carta de São Pedro, segunda carta de São Pedro, capítulo 1, versículos de 2 ao 7. Segunda carta de São Pedro, capítulo 1, versículos de 2 ao 7. Vamos meditar. Leitura da segunda carta de São Pedro, e a palavra de Jesus nos é dirigida nestes termos: caríssimos, graça e paz vos sejam concedidas abundantemente, porque conheceis Deus e Jesus. Jesus, nosso Senhor, o seu divino poder nos dê tudo o que contribuir para a vida e para a piedade, mediante o conhecimento daquele que, pela sua própria glória e virtude, nos chamou. Por meio de tudo isso, nos foram dadas as preciosas promessas, as maiores que há, a fim de que vos tornasseis participantes da natureza divina, depois de libertos da corrupção, da concupiscência do mundo. Por isso mesmo, dedicai todo o esforço em juntar a vossa fé à virtude, a virtude ao conhecimento o autodomínio, ao autodomínio a perseverança, à perseverança a piedade, à piedade o amor fraterno e ao amor fraterno a caridade. Palavra do Senhor, graças a Deus. Tá aí. É São Pedro nos exortando: dedicai todo esforço em juntar a vossa fé à virtude. E assim ele nos ensina a irmos trabalhando em nós o crescimento espiritual. Porque virtude, fé, conhecimento, autodomínio, perseverança, piedade, amor fraterno, tudo isso são dons do Espírito Santo. Você sabia? É. O Espírito Santo é que dá esse dom. Mas ele dá àqueles que se abrem àquilo que é necessário. Aqui São Pedro vai dizer: dedicai todo o esforço. Ou seja, precisamos nos dedicar para termos a ação do Espírito Santo em nós. Muitas vezes nós pedimos, desejamos, queremos, mas não nos dedicamos. Não fazemos sacrifícios, não fazemos esforços para poder conseguir essa graça. Nós pedimos, temos fé, queremos a graça, mas não nos esforçamos. É preciso se esforçar. Se você pode ir à Santa Missa todos os dias, vá. Se você pode se esforçar para ir à Santa Missa todos os dias, vá. Ah, Evandro, é cansativo, eu trabalho o dia inteiro, às vezes eu tenho que acordar muito cedo. Procura aí na sua região uma missa para você ir à tarde. Ah, Evandro, aqui não tem missa, mas procura rezar o terço. Ah, mas é difícil levantar 4 horas da manhã para rezar o terço com Eduardo José. Reza de noite conosco. Ah, mas de noite também fica cansativo. Reza às 6 da tarde. É preciso se esforçar. Se você não se esforçar para poder conseguir a graça, não podemos culpar a Deus. Esforço na oração. Eu te pergunto, como está a sua leitura bíblica? Como está a sua leitura bíblica? Você tem lido a Bíblia constantemente, mas de uma maneira orante, de uma maneira profunda? Você tem feito a leitura da Santa Bíblia, da Sagrada Escritura, de uma maneira mais profunda? E aí, como que está a sequência da sua leitura bíblica? Ah, mas eu não sei por onde começar. 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Você pode fazer como a gente faz aqui, ó, todos os dias a leitura da segunda leitura da missa, ou do Evangelho, ou do Salmo, mas faça todos os dias. Isso ajuda, isso fortalece. Isso fortalece e nos ajuda a sermos e a buscarmos um milagre. Você precisa de um milagre? Talvez você já seja esse milagre. Então seja um milagre na vida do outro. Se você ainda não é, seja um milagre na vida do outro. Viva a alegria da doação, na espera, na entrega e na partilha. Seja você um milagre na vida do irmão. Você é um milagre. E esse milagre pode fazer com que o irmão se esforce para encontrar a salvação, para viver os dons do Espírito Santo. Esforçai-vos para viver o dom do Espírito Santo. Junte a vossa fé à virtude ao conhecimento, o conhecimento ao autodomínio, o autodomínio à perseverança à piedade ao amor fraterno e o amor fraterno à caridade. É preciso que a gente se esforce. Sem esforço, não há milagre. Que Deus abençoe você e que nos ajude. Ajude também a mim a me esforçar mais para alcançar o milagre do qual eu preciso. Quem tem ouvidos para ouvir, ouça. Maranatá, vem.

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1: Os santos nos ensinam. Hoje, 1º de junho, estamos iniciando o mês de junho, mês dedicado também ao Sagrado Coração de Jesus, celebrando nesse dia São Justino. Eu, Padre André, daqui da Arquidiocese de Aparecida, estou com você, amigo e amigo ouvinte, para conhecer um pouquinho mais a história de São Justino e pedir também a sua intercessão. São Justino, tendo encontrado com a verdade que brota do coração do Senhor, entregou-se inteiramente para Deus. Grande filósofo cristão, nascido na Palestina, de família pagã, fez os estudos filosóficos profundos e adquiriu grande cultura. Levado pelo desejo da verdade, enveredou-se primeiramente na doutrina dos filósofos Aristóteles e Platão. Porém, perdia-se no mundo das ideias, pois a princípio foi-lhe apresentado um Deus muito abstrato. Aconteceu que Justino conheceu um velho judeu cristão, que de maneira ungida e simples acompanhou a busca deste até as portas da verdade, que lhe foram abertas pela chave da fé, a qual é dada como dom aos corações desejosos de Deus. O amor à verdade levou-o pouco a pouco a rejeitar os sistemas filosóficos pagãos e a converter-se ao cristianismo. Depois de batizado, Justino foi para Roma, onde dedicou a formar discípulos de Cristo através de uma escola de catequese. Escreveu, defendeu e argumentou em favor do cristianismo, que na época não era nem compreendido e aceito. Foi no seu século o mais ilustre defensor da verdade católica contra os preconceitos pagãos. Embora leigo, é considerado o primeiro dos padres da Igreja, logo depois dos primitivos padres apostólicos. Em Roma, dedicou-se ao apostolado, especialmente nos meios cultos, nos quais se movimentava com desembaraço. Escreveu muitas obras, mas somente 3 chegaram até nós. Sofreu um martírio por decapitação no ano 165. Rezemos. Ó Deus, inspirai-nos o amor à verdade e fazei que, a exemplo de São Justino, busquemos sem cessar a verdade que liberta, e que tudo na nossa vida e história seja sempre orientado para a chegada e a aceitação de Cristo, a verdadeira sabedoria. São Justino, rogai por nós.
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19: 9:48, horário de Brasília.
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19: Aqui na Rádio Aparecida e Rede Aparecida de Rádio, sejam todos muito bem-vindos à nossa programação. Que Deus abençoe, proteja, ilumine sua vida, seu coração e a sua história. Agora são 9:48. Deus ilumine sempre a sua caminhada. Vamos fazer o seguinte? Momento de oração com o padre Edmilson Moraes. Daqui a pouquinho, vamos juntos rezar o texto. Já, na Rádio Aparecida.
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21: Que guardam a aliança de Deus serão abençoados abundantemente. Nesta oração busquemos mais uma vez a face do Senhor e a força para viver em sintonia com seus planos a nosso respeito. De maneira especial lembro nesta oração os aniversariantes de hoje: a Lúcia de São Paulo, a Letícia, professora aqui no Liceu de Campinas, a Caroline, também professora no Liceu de Campinas, e o Juninho de Piracicaba. Iniciemos esta oração invocando a Santíssima Trindade. Em nome do Pai, do Filho e do Espírito Santo. Amém. Senhor nosso Deus, nosso Pai, nós cremos em vós, nós esperamos em vós, nós vos amamos, nós vos agradecemos este dia e vos damos graças porque estamos com vida. Oferecemos este dia ao Senhor com todas as nossas alegrias e sofrimentos, com todos os nossos trabalhos e divertimentos. Guardai-nos do pecado e fazei de nós instrumentos de vossa paz e do vosso amor. Ajudai-nos a observar vossos santos mandamentos. Amém. Segunda-feira, dia 1º de junho, iniciando uma semana e um mês novo. O trecho do Evangelho de hoje é escrito por Marcos, capítulo 12, versículos de 1 a 12. Anúncio do Evangelho de Jesus Cristo segundo Marcos. Naquele tempo, Jesus começou a falar aos sumos sacerdotes, mestres da lei e anciãos, usando parábolas. Um homem plantou uma vinha, cercou-a, fez um lagar e construiu uma torre de guarda. Depois arrendou a vinha a alguns agricultores e viajou para longe. Na época da colheita, ele mandou um empregado aos agricultores para receber a sua parte dos frutos da vinha. Mas os agricultores pegaram o empregado, bateram nele e o mandaram de volta sem nada. Então o dono da vinha mandou de novo mais um empregado. Os agricultores bateram na cabeça dele e o insultaram. Então o dono mandou ainda mais outro, e eles o mataram. Trataram da mesma maneira muitos outros, batendo em uns e matando outros. Estava ali ainda alguém, o seu filho querido. Por último, ele mandou o filho até os agricultores, pensando: eles respeitarão meu filho. Mas aqueles agricultores disseram uns aos outros: Esse é o herdeiro. Vamos matá-lo e a herança será nossa. Então agarraram o filho, o mataram e o jogaram fora da vinha. Que fará o dono da vinha? Ele virá, destruirá os agricultores e entregará a vinha a outros. Por acaso não leste na escritura? A pedra que os construtores deixaram de lado tornou-se a pedra mais importante? Isso foi feito pelo Senhor e é admirável aos nossos olhos. Então os chefes dos judeus procuraram prender Jesus, pois compreenderam que havia contado a parábola para eles. Porém ficaram com medo da multidão, e por isso deixaram Jesus e foram-se embora. Palavra da Salvação. Jesus e os discípulos estão em Jerusalém para celebrar a Páscoa. Em breve, Jesus manifestará plenamente sua messianidade. A parábola que lemos hoje é colocada pelo evangelista Marcos no contexto da discussão com os chefes dos sacerdotes e doutores da lei, que questionam Jesus: com que autoridade fazes estas coisas? Sua autoridade, portanto, vem do Pai, o Criador de todas as coisas, o dono da vinha. A terra prometida foi dada ao povo judeu para que ali crescesse e se desenvolvesse, mas esse povo não foi fiel a Deus, matando profetas e o próprio filho. Será agora dada a outro povo, a todos nós que cremos e seguimos o Messias. Iniciando a semana, nos colocamos nas mãos de Deus. Colocamos também nossas alegrias, dificuldades e conquistas. Agradecemos juntos a Deus as oportunidades que Ele nos concede para praticarmos o bem e a justiça no nosso cotidiano. Invoquemos neste dia a bênção sobre o ambiente de trabalho. Ó Deus, nosso Pai, eis-nos aqui para iniciar uma nova semana de trabalho e exercer nossa profissão com dignidade, respeito, profissionalismo e amor. Oferecemos nosso suor, lutas, alegrias e dores. Agradecemos pelo emprego e pelo pão de cada dia. Pedimos em especial pelas pessoas também desempregadas. Faze com que superem com fé e esperança essa dificuldade momentânea. Senhor Deus, inspira-nos a sermos bons profissionais e justos com todos. Dá-nos saúde para trabalhar todos os dias e proteja-nos dos acidentes. Concede-nos e aos nossos colegas de trabalho uma jornada feliz e abençoada. Enquanto nós trabalhamos, guarda também a nossa família e a nossa casa na tua paz. Tu que és o mestre de todas as profissões, derrama tua bênção sobre todos nós, trabalhadores, e pedimos a poderosa intercessão e proteção de sua mãe, Maria Santíssima, e de seu pai adotivo, São José. Que Deus Todo-Poderoso, fonte e origem de toda bênção, conceda a graça que você mais necessita no dia de hoje. Derrame sobre você suas bênçãos e o guarde são e salvo em todos os dias desta semana que se inicia. O Senhor esteja convosco, Ele está no meio de nós. Pela intercessão de São José Operário, desça sobre você, sobre seu trabalho, a bênção do Deus Todo-Poderoso. Pai, Filho e Espírito Santo. Amém. O abraço de hoje vai para a Maria Inês de São Paulo, para o Carlos de Avaré, um abraço para o Correia de Ponta Grossa e um abraço também para o Gilney e a Delânia, do Rio de Janeiro. Sou o padre Edmilson Moraes, salesiano de Dom Bosco, e moro atualmente em Campinas, no estado de São Paulo, no Colégio Liceu Salesiano Nossa Senhora Auxiliadora. Que Deus continue abençoando você e sua família. Abraço Até mais.
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6: 10 horas, horário de Brasília.
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0: horário de Brasília, uma excelente noite para você que está conosco aqui na Rádio Aparecida e Rede Aparecida de Rádio, para você que já nos acompanha através do YouTube e Facebook da Rádio Aparecida, já pode contemplar a imagem do Santuário Nacional, sim, Santuário Nacional de Nossa Senhora da Conceição Aparecida, essa belíssima imagem que está sendo gerada lá da Central Multimídia. Olha só que imagem bonita, tá chovendo, ô Estevam? Já tá chovendo, padre, lá? Já ouviu que tá chovendo, tá? Chovendo, ixi Maria. É, rapaz, ainda bem que eu trouxe capa de chuva, hein? Pois é, maravilha. Mas que bom ter você conosco nesta noite abençoada, aqui na Rádio Aparecida, para juntos celebrarmos estes momentos especiais de fé e devoção. Aqui nos estúdios da Rádio Aparecida, a gente abraça você com muito carinho, muito obrigado, muito prazer, eu sou Evandro Brum, e a partir de agora também rezo o Santo Terço com você nessa hora toda especial. Muito obrigado a todos pela sintonia, pelo carinho, mais do que sintonia, obrigado pela companhia. É um prazer imenso poder entrar na sua casa, no seu coração, através da Rádio Aparecida e Rede Aparecida de Rádio. Que alegria rezar com você, que alegria celebrar com você esse momento de fé e devoção. Que o amor de Deus, pela intercessão da Mãe Aparecida, alcance o seu coração, sua vida e a sua história. Bom, vamos fazer o seguinte, vamos sem mais delongas, deixa eu abraçar e acolher aqui, ó, quem está comigo lá na Central Multimídia, quem vai me ajudar hoje nesta noite. Micael Gomes já está em outro horário, já está de manhã, né? A gente fala que já está de manhã agora, né? E quem está comigo hoje, toda segunda-feira, vai estar comigo durante esses dois meses, quer dizer, durante esse mês, porque o mês de julho estarei de férias, mas durante esse mês de junho é ele, Estevam Reis. Boa noite, Estevam. E aí, você tá bem, meu querido? Beleza?
1: Beleza.
0: Beleza, graças a Deus, que bom.
1: Certo.
0: Tudo certo, Estevam, maravilha. Tô ótimo, graças a Deus, tô bem. Muito bom.
1: Ó, parece que eu dei uma sumida, não foi?
0: Pois é, rapaz, né? Mas estava de férias.
1: Tava de férias,
0: mas...
1: Não, tava de férias não, tava no horário da manhã, desculpa.
0: É, de férias você tava antes, né?
1: É. Quem tá de férias é a Amanda.
0: Ah, é verdade, Amanda. Acabou também as férias? Agora acabou, né? Não é possível.
1: Ó, aparentemente tá acabando. Acho que amanhã é o último dia.
0: Gente, todo mundo voltou já. Fala pra Amanda que já dá, já tá pra ela voltar, viu? Já. Todo mundo tá voltando.
1: Já tá na hora dela
0: já
1: voltar?
0: Já tá na hora de voltar. Todo mundo já voltou de férias, né? O pessoal já voltou aí de férias. Vai voltar quando? Daqui a duas semanas ainda? Tá bom, deixa a Amanda descansar.
1: Tá bom.
0: Deixa a Amanda descansar. Muito bem.
1: Tá
0: tudo bem, graças a Deus, tudo na Santa Paz. Ó, eu chamei você um pouquinho mais cedo porque eu gostaria de fazer uma dinâmica contigo hoje, né? Rapidinho aqui, que a gente tem um texto vocacional. E eu gostaria de convidar o Estevam Reis pra mostrar pra gente um pouco lá dos estúdios, lá da Central Multimídia, onde acontecem as transmissões. Estevam, mostra pra

0: aí dar aquele panorâmico, dar aquela panorâmica aí pra gente. A gente sempre acompanha vocês aí sentados, né? Sempre acompanhando
1: a gente. Aqui.
0: Vai lá, joga aqui.
1: Vamos preparar.
0: Aí sim, vai ficar bonito, hein? Vai ficar beleza, vai ficar
1: agora
0: bonito.
1: Agora já chegou pra todo mundo.
0: Isso, maravilha. Olha lá, tô chegando pra todo mundo.
1: Ah, eu vou começar desde o começo lá.
0: Começa? Então vai, então. Começa aí, vai.
1: Ó, tá no ar já.
0: Já tá no ar, tamo no ar.
1: Tá no ar. Então nós estamos ao vivo, ó. Aqui é a Central Multimídia, vou sair aqui, ó. Deixa eu ver se dá pra eu acender a luz no corredor aqui.
0: Vai lá, ô Estevam, você vai ver se você vai narrar, hein? Você que vai ser.
1: Vou narrar.
0: Você que vai ser o
1: narrador. Vamos ver se vai que eu vou por. Tô aqui, ó. Aqui é essa sala aqui, ó. É do Central Multimídia. Aqui atrás de nós tem a redação.
0: Mostra quem tá do seu ladinho direito aí, que mostra aí, do outro lado.
1: Aqui, ó. Do outro lado, aqui, ó.
0: Olha lá, ó. Ó a patrulha.
1: Toda vez quando chega todo mundo que chega no setor da rádio, dá de frente já.
0: Tem que pedir
1: com
0: a
1: ela, mãe.
0: Tem que pedir a benção dela e a imagenzinha do Padre Vitor também juntinho aí, ó. Que maravilha.
1: Sempre fica os dois aqui juntinho, né?
0: Sim.
1: Então. Então atrás de nós fica a Rádio Pop e a redação, jornalismo, produção da rádio. Então a gente entrando aqui, ó. Essa primeira parte aqui, Evandro, é os setores da rádio, né? Então aqui o setor das rádios. Então aqui a Rádio Aparecida, onde que a gente tá ao vivo agora.
0: Ao vivo é essa tela maior, né?
1: Isso, é.
0: As outras telas são telas que você pode colocar no ar, né?
1: Isso, são outras telas que a gente pode colocar no ar, a externa, as três aí do estúdio, né? Então a gente tem esse computador aqui, tem aqui do plasma, né? Que fica atrás do bando. E o outro computador lá daqui é da Rádio Pop.
0: Ah, tá.
1: Então a gente tem dois computadores, vamos dizer, um da Rádio Aparecida e o outro só da Rádio Pop.
0: Legal.
1: Então fica aqui as mesas de corte, né? Que a gente utiliza pra fazer os cortes das câmeras, controladora das câmeras, né? Aqui do outro lado fica um computador nosso pra edição de vídeo, de imagens e tal, telas, né? Pra gente fazer aqui. E aqui é o setor do Aparecida ao vivo, tanto do aplicativo, tanto do YouTube, que é o setor Master Web. Então aqui fica as imagens do santuário nesse momento. As imagens que tem dentro do santuário tá escuro, ó. Vocês podem ver aqui, porque eles já desligaram lá a luz do santuário, né? Lá de dentro.
0: De dentro
1: só as capelas que estão acesas.
0: Isso aí é ao vivo dentro do santuário, né?
1: Isso daqui é tudo dentro do santuário ao vivo. As três capelas, as duas capelas, né? São José aqui, embaixo, a do Santíssimo. Tem aqui a sala das promessas. E tem aqui depois que eu vou mostrar nessa outra tela, que também tá um pouco mais escuro, mas é porque as câmeras ficam distantes, mas aqui são as externas do santuário. Então nesse momento tá no ar aqui, ó. Próxima missa, então a próxima missa amanhã, às 6h45.
0: Basílica
1: tá
0: histórica.
1: Imagem aí da Basílica Histórica. Daqui a pouco ela vai mudar, vocês vão ver aí. Que são essa playlist que a gente deixa rodando 24 horas com as imagens externa e interna do santuário. Olha lá, agora foi para do nicho, ó. Saiu. Então, nesse momento, tá aparecendo a imagem de Nossa Senhora no aplicativo e no YouTube. E aqui é os computadores que a gente faz, né? As missas, os terços, né? A gente tem dois computadores, a mesa de corte.
0: Aí que faz a mágica acontecer ali, né?
1: Faz a mágica acontecer. Esse daqui é um equipamento quando a gente tem acesso às câmeras, pode mudar as câmeras, pegar sinal da TV, de outro lugar.
0: Essa programação, né? Que tá passando aí é da TV, né?
1: Aí, ó. É, aqui tá aparecendo da TV, ó. Isso. Esse daqui é ao vivo lá da TV. A programação acabou de acabar o programa Aparecida Sertanejo, né?
0: Essa programação então, que tá agora rolando agora na TV Aparecida.
1: Isso. Aqui é um outro computador que a gente tem de backup, né? Então a gente tem. Aconteceu alguma coisa num, tem um outro pra não deixar ninguém desentenado, né? Vamos dizer, 24 horas.
0: Tá certo.
1: Então, esse daqui é o setor do Master Web, que é o Aparecida 24 horas do santuário, tanto no YouTube, tanto no YouTube, 24 horas, né, do santuário, e tanto no aplicativo.
0: Legal, legal. Vocês trabalham com quantas pessoas hoje aí?
1: Hoje, a gente contando com o Jonas, que é o nosso líder, somos em cinco.
0: Cinco pessoas, né?
1: Para
0: fazer tudo isso.
1: Reveza aí, né? De manhã tem, fica dois, à tarde fica dois, à noite vem um. A gente reveza todinho aqui.
0: Ah, legal. tá aí, ó, pra você que tá na sintonia, tá acompanhando aí a Central Master Web, lá que tudo acontece, você que tá no YouTube e Facebook, é aqui que você consegue visualizar a gente e o Estevam Reis mostrando lá o trabalho que eles realizam, um trabalho belíssimo, um trabalho de...
1: Aqui já é uma outra parte, Evandro, aqui, ó. Aqui acho que vocês não vão conseguir ver tanto, por causa da sombra do vídeo, deixa eu ver se esse lado dá. Aqui são os computadores todinho que ficam, acho que dá pra ver um pouquinho.
0: Dá pra ver sim.
1: Aqui estão todos os computadores gerais da rádio, sinal da rádio, sinal da TV.
0: Essa salinha aí aqui. é a sala a sala das promessas da rádio.
1: Onde fica onde todos os computadores estão. Vocês podem ver que às vezes, nossa, mas como é que o computador está ligado? Você pode ver que não tem nada.
0: É
1: só o monitor.
0: Não tem nenhum CPU é tudo... aí, né? Tudo.
1: Isso, é. Fica tudo escondidinho, tudo.
0: Fica tudo ali. Essa sala aí, mas pra entrar, só entra na digital, nessa sala aí, né?
1: Essa
0: e não é toda digital.
1: Nem a gente que fica aqui do lado tem acesso.
0: Nós que é a orelha seca não entra, não, Vim.
1: Mas aqui é o nosso, aqui é o que a gente faz tudo acontecer, né? Levar a palavra de Deus, a imagem de Nossa Senhora pro Brasil e pro mundo.
0: Show de bola, Estevam Reis. Aí, ó, pra você que tá na sintonia, gostou? Manda mensagem aqui no WhatsApp, tá vendo? É assim que a gente trabalha, ó. Eu por aqui fazendo a minha parte, o Estevam Reis lá fazendo a parte dele. E vocês não têm
1: como. Você fica do outro lado aí, né, mano?
0: É, aqui, ó. Deixa eu dar um tchauzinho. Ah lá, tá vendo, ó? Eu não tô aparecendo no ao vivo, mas eu tô aparecendo na câmera que o Estevam vai colocar depois no ar. É assim que funciona. Aí aqui do meu lado aqui tá o. Quer dizer, do lado de cá, assim, ó. Aí, ó, o Padre Almir. Tá aqui, ó. Padre Luiz Almir, que vai rezar conosco. Aqui os meninos aqui também acompanhando, os meninos do outro lado aqui, assim, aqui, do outro lado aqui, que vão rezar conosco também, o texto vocacional. E assim a gente vai trabalhando. Para que você, devoto da Mãe Aparecida, tenha o melhor de Nossa Senhora na sua casa e no seu coração. É assim que funciona. É assim que a gente trabalha. Eu aqui fazendo o meu trabalho e os meninos lá na multimídia fazendo deles. Eu gosto sempre de mostrar esse outro lado do rádio para que você saiba que nós trabalhamos em equipe. Temos uma equipe que trabalha conosco, alguém que produz, alguém que ajuda, alguém que faz as ligações, né? Alguém que acolhe as pessoas que querem rezar o texto e os meninos lá na Central Multimídia que me ajudam todos os dias a chegar na sua casa. É assim que a gente trabalha, um ajudando o outro para que a evangelização aconteça. Ninguém trabalha sozinho, ninguém faz nada sozinho. Ninguém realiza sozinho. Eu só chego na sua casa, só levo a palavra de Deus através do vídeo, porque tem esses meninos que me ajudam todos os dias. Sem eles, eu só chego através do rádio. E ainda assim, tem toda uma equipe que me ajuda. Portanto, somos uma equipe, uma comunidade de fé para celebrar e viver a alegria. Estevam, obrigado, viu?
1: Obrigado, mano, que agradeço. Só ajustar aqui pra nós se ver.
0: Tá certo.
1: Colocar nós dois no ar.
0: Agora ficou bonito, né?
1: Agora ficou bonito.
0: Tá certo, que bom. Então, muito obrigado por esse tour que você fez conosco aqui, nesse momento, né? Eu quis tirar esse tempinho aqui do programa, né? Pedi até licença pro Padre Luiz Almir para tirar esse tempinho para poder mostrar para as pessoas como é que funciona por trás das câmeras, né? Aqui da Central Multimídia, para que os nossos irmãos possam se familiarizar com toda essa realidade. Valeu, Estevam, obrigado, querido.
1: Valeu, um abraço, Evandro, até a próxima.
0: Até a próxima, se Deus quiser. Tá aí, ó, meu amigo Estevam Reis, me ajudando a chegar na sua casa e no seu coração. E aqui nos estúdios da Rádio Aparecida, agora acolhendo o Padre Luiz Almir. Boa noite, padre, bem-vindo à rádio.
2: Boa noite, senhor. Evandro, boa noite a você que reza e celebra conosco o Santo Terço pela Rádio Aparecida.
0: Que bom, bom tê-lo aqui conosco.
2: Amém, obrigado.
0: Nossa Senhora Aparecida abençoe. Ô padre, essa semana eu estive lá na editora, o senhor trabalha no seminário, o senhor tá lá na equipe vocacional, o senhor vai pra editora também?
2: Sim, sou o diretor do seminário Santo Afonso, juntamente com o frater Jefferson, o Jonathan, acompanho os nossos seminaristas na fase do propedêutico, também trabalho na editora Santuário, no subsídio litúrgico Deus Conosco.
0: Ah, Deus Conosco, que maravilha. Ó, eu tenho meu Deus Conosco, quer ver? Eu tenho meu Deus Conosco, eu sempre levo, né? Eu sempre levo aqui na minha mochila e é um subsídio, ó, tá aqui, ó. É um subsídio que realmente a gente indica para quem quiser acompanhar as leis. São 25 anos, padre.
2: 25 anos, Deus Conosco.
0: 25 anos,
2: começou com o Padre Conosco. João Batista.
0: Padre João Batista.
2: Exatamente.
0: Olha aqui, ó. Deus Conosco, dia a dia. Esse é um subsídio que vai. vale de fato a pena ter na sua casa. Você que gosta de ir à Santa Missa todos os dias, eu que gosto de participar da missa todos os dias, eu sempre tenho Deus conosco comigo para poder ajudar na interação com a palavra de Deus, para a gente poder fazer um trabalho de acolhimento das pessoas e também poder acompanhar a leitura todos os dias. Ah, eu não sei como ler a Bíblia, Evandro. Olha, vai pegando as leituras aqui do Deus Conosco dia a dia. Tem gente que tem também no aplicativo, né, padre?
2: Exatamente.
0: Tem no aplicativo, tem também. Aplicativo. Ah, eu não gosto muito do físico, eu gosto de estar no celular. Mas olha, sinceramente, vale a pena. Eu gosto mais de participar da Santa Missa olhando no Deus Conosco. Sabe por quê? Você tá no celular aqui, ó. Você tá olhando, fazendo a leitura da missa. Aí vem uma mensagem aqui da sua mãe. Ah, depois eu olho. No meu caso, vou falar no meu caso, minha mãe mora em Macaé. Mora longe. Ela já tá com 81 anos. Mora longe. Se aparecer uma mensagem dela na hora da leitura do evangelho, eu vou olhar. Eu vou olhar, sabe por quê? Porque a gente olha. E se você tiver com o subsídio Deus Conosco nas mãos, você vai prestar atenção aqui. Claro que depois você vai olhar também, né, se chegar alguma mensagem importante. Mas subsídio Deus Conosco, eu tava dando uma olhada aqui, padre, tem muita coisa interessante aqui, né? As leituras, as liturgias, para você que é ministro extraordinário da Sagrada Comunhão, tem também como fazer uma celebração aqui também, ó. Tem tudo aqui, ó, no subsídio Deus Conosco. Eu gosto muito, um tempo eu vou falar um pouquinho mais sobre esse subsídio aqui, subsídio Deus Conosco dia a dia. Vale muito a pena você adquirir, você ter na sua casa para você levar aí, ó, pra Santa Missa e participar, e não só na Santa Missa, viu? Para você também acompanhar as leituras todos os dias da missa e você fazer um estudo bíblico. Vai ser muito interessante. Muito bem, padre. Que bom. E não para, né? A missão não para, né?
2: Não para. Nós somos uma equipe. É eu, o padre Domingos Sávio, o frate Jonathan, que escrevemos Deus Conosco. E temos uma equipe também que nos ajuda na correção. Uhum. Então, uma grande equipe, trabalhamos todos os dias para oferecer aos nossos queridos leitores a palavra de Deus refletida.
0: Maravilha. Essas reflexões que tem aqui também tem, né? As reflexões.
2: Sim.
0: Sempre tem uma reflexão aqui.
2: Todos,
0: ó,
2: os dias.
0: Todos os dias.
2: Tem,
0: né,
2: uma reflexão do Evangelho.
0: É, aqui, ó.
2: Durante a semana, eu que faço. Aos domingos, é o padre Domingos Sávio.
0: Ah, então aqui, ó, vamos supor, eu peguei aqui, ó. Deixa eu pegar aqui, sexta-feira. Dia 5, né? São Bonifácio, que é o santo do dia, né? Então, essa que tá aqui em vermelho, a palavra dos ouvidos ao coração. Isso. É o senhor que escreve?
2: Todos os dias.
0: Ah,
2: é uma reflexão. Tá, 830 caracteres com espaço. Todos os dias vai ter uma reflexão do,
0: olha,
2: evangelho.
0: Que interessante. Aqui, ó, tá vendo? Essa em vermelho aqui, ó, tá no Deus Conosco, tá vendo essa aqui em vermelho? Padre Luiz Almir que faz, meu irmão. É, aqui a gente mata cobra e mostra o pau. É isso aí. Maravilha, que benção, padre. Eu não sabia que era o senhor que fazia essas reflexões.
2: Sim.
0: Aqui. Nossa, que interessante. Parabéns, viu? Eu sempre costumo ler para poder fazer também as reflexões minhas.
2: Exatamente.
0: Me dá uma base também para poder fazer as minhas reflexões. Tá aí, ó, que bom. Obrigado, viu? Obrigado pela sua colaboração.
2: Amém.
0: Obrigado por essa missão maravilhosa de também nos ajudar nesse momento também a conhecer um pouco mais a palavra de Deus. Muito bom. E os meninos? Boa noite, tudo bem?
3: Boa noite.
0: E aí, estão animados?
3: Sim.
0: Que maravilha. Deus abençoe vocês e a missão, viu?
3: Amém.
0: Muito bom. Eu vi vocês esse dia no santuário, que a gente vê todo dia, quase que a gente vai no santuário. A gente vê vocês lá, principalmente na Basílica Histórica, ajudando lá o pessoal, né? Também ali nos corredores.
3: Eu e o Rodrigo.
0: O santuário, Basílica Histórica é com você?
3: Eu e o Rodrigo.
0: Ah, você, outro. Rodrigo.
4: Eu sou da pastoral vocacional, então eu vou estar lá no santuário mesmo.
0: Lá na Basílica. Na Basílica
3: Nova.
0: Lá na Basílica Nova, né? Ah, então vocês têm um assim, tipo, você vai sempre, você e o outro menino vai estar lá no, na Basílica
3: Histórica. Na Basílica Histórica, sábados e domingos.
0: Ah.
3: E os demais, um fica no memorial e os demais ficam no santuário novo.
0: E durante a semana estudo?
3: Durante a semana estudo.
0: Maravilha.
3: E tem outra programação também, né? Temos psicóloga, temos aula de teatro, várias coisas.
0: É, você tá pensando que vim pro seminário mamão com açúcar? O pau canta, que nem a gente fala, né? É desse jeito, né? Mas é gratificante, né? Fala a verdade.
3: Sim, com certeza.
0: Vocês estão se formando em cada momento, né?
3: Com certeza.
0: Graças a Deus. A gente reza para que vocês tenham perseverança e continuem buscando a palavra de Deus a partir da ação missionária de vocês, viu?
3: Amém.
0: Deus está cuidando de vocês, com certeza, e nós estamos em oração por vocês.
3: Que assim seja.
0: Muito bem, tá aí, ó. Bom, hoje foi bastante recheado, né? O começo do nosso terço, então agora vamos rezar. Vamos celebrar este momento de fé e devoção, onde a presença de Nossa Senhora se faz presente em nossa vida e em nosso coração. Muito obrigado, viu? Pela presença, pelo carinho e pelo acolhimento. Bem-vindo, bem-vinda! Vamos juntos rezar o terço com a Mãe Aparecida.
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2: Iniciemos o nosso terço vocacional invocando a presença da Santíssima Trindade. Em nome do Pai, e do Filho, e do Espírito Santo.
3: Amém.
2: Que o Santíssimo Redentor nos conduza neste momento de oração. E que os frutos de nossas preces ajudem os nossos irmãos a descobrir sua vocação. Jesus Redentor nos uniu e juntos queremos rezar. Professemos a nossa fé. Creio em Deus Pai, Todo-Poderoso, Criador do céu e da terra, e em Jesus Cristo, seu único Filho, nosso Senhor, que foi concebido pelo poder do Espírito Santo, nasceu da Virgem Maria, padeceu sobre Pôncio Pilatos, foi crucificado, morto e sepultado, desceu à mansão dos mortos, ressuscitou ao terceiro dia, subiu aos céus, está sentado à direita de Deus Pai Todo-Poderoso, de onde há de vir julgar os vivos e os mortos. Creio no Espírito Santo, na Santa Igreja Católica, na comunhão dos santos, na remissão dos pecados, na ressurreição da carne, na vida eterna. Amém. Rezemos um Pai Nosso com três Ave Marias, em honra e glória à Santíssima Trindade e pelas vocações. Pai nosso que estais no céu, santificado seja o vosso nome. Venha a nós o vosso reino, seja feita a vossa vontade, assim na terra como no céu.
3: O pão nosso de cada dia nos dai hoje, perdoai-nos as nossas ofensas, assim como nós perdoamos a quem nos tem ofendido, e não nos deixeis cair em tentação, mas livrai-nos do mal. Amém.
2: Rezemos pelas vocações matrimoniais. Ave Maria, cheia de graça, o Senhor é convosco. Bendita sois vós entre as mulheres, e bendito é o fruto do vosso ventre, Jesus.
3: Santa Maria, Mãe de Deus, rogai por nós, pecadores, agora e na hora de nossa morte. Amém.
2: Rezemos pelas vocações religiosas. Ave Maria, cheia de graça, o Senhor é convosco. Bendita sois vós entre as mulheres, e bendito é o fruto do vosso ventre, Jesus.
3: Santa Maria, Mãe de Deus, rogai por nós, pecadores, agora e na hora de nossa morte. Amém.
2: Rezemos pelas vocações sacerdotais. Ave Maria, cheia de graça, o Senhor é convosco. Bendita sois vós entre as mulheres, e bendito é o fruto do vosso ventre, Jesus.
3: Santa Maria, Mãe de Deus, rogai por nós, pecadores, agora e na hora de nossa morte. Amém.
2: Glória ao Pai, ao Filho e ao Espírito Santo.
3: Como era no princípio, agora e sempre. Amém.
0: Amém. Que assim seja, louvado seja Deus pela presença de cada um aqui conosco, que reza e celebra este momento de fé e devoção. Deixa eu colocar aqui as primeiras intenções para o Santo Terço. Ó, deixa eu mandar um abraço aqui especial para quem tá hoje celebrando o seu aniversário. O Padre Joel Nalepa, ele é lá de Ponta Grossa, no Paraná, e completa hoje 30 anos de sacerdócio. É, rezemos neste momento do Santo Terço por suas intenções, tá bom, Padre? Muito obrigado pela sua presença. Ele nos ajuda nos editoriais aqui do jornalismo da Rádio Aparecida. Padre Joel, um abraço pro senhor. Celebramos com alegria o seu aniversário, viu? Muito obrigado pela sua dedicação também aqui conosco na Rádio Aparecida. Um grande abraço. Deus abençoe. Deixa eu acolher aqui, ó, quem tá lá no WhatsApp da rádio. Olha, eu rezo aqui, ó, e peço a bênção de Deus para a vida da Gisele e do Paulo lá de Mafra, Santa Catarina. Paulo, Gisele, obrigado, viu? Deus abençoe. Nossa Senhora Aparecida ilumine, proteja e guarde sempre. Daqui a pouquinho eu mando uma mensagem para vocês, tá bom? Louvado seja Deus pela vida de vocês. Fiquei muito, mas muito feliz mesmo. Deus abençoe. Obrigado. Um abraço também aqui, ó, para quem tá conosco. Manuel Batista de Blumenau, Santa Catarina, tá com a gente também. Louvado seja Deus pela presença e pelo carinho. Sebastião de Ipatinga, Minas Gerais, lá em Minas Gerais, né? Ipatinga, rezamos por você, por suas intenções, Sebastião. E também, com alegria, eu acolho Geraldo da cidade de Cachoeiro do Itapemirim, do Espírito Santo. Rezamos por você e com você, aqui na Rádio Aparecida e Rede Aparecida de Rádio. Deus abençoe.
2: Mistério do Terço Vocacional. Contemplemos a vocação de Pedro. No Evangelho de São Lucas, Jesus subiu a uma das barcas que era de Simão e pediu-lhe que a afastasse um pouco da terra. E sentado ensinava da barca o povo. Quando acabou de falar, disse a Simão: vai mais para o fundo e lançai as vossas redes para pescar. Simão respondeu-lhe: mestre, trabalhamos a noite inteira e nada apanhamos, mas, por causa de tua palavra, lançarei a rede. Feito isto, apanharam peixes em tanta quantidade que as redes se rompiam. Recordemos a vocação de todos aqueles que se deixam tocar pelas palavras de Jesus. Homens e mulheres trabalhadores, que com o seu trabalho buscam construir um mundo melhor. Reza conosco este primeiro mistério vocacionado a Leonardo Franklin. Leonardo, boa noite.
7: Boa noite, padre.
2: Você fala de qual cidade?
7: De Franco da Rocha, São Paulo.
2: Maravilha, bem-vindo ao nosso Santo Terço. Leonardo, quais são as suas intenções?
7: Quero colocar as intenções do Santo Padre, o Papa, pelas famílias, por todos os nossos paroquianos aqui da nossa paróquia Cristo Ressuscitado, pelos jovens. Quero colocar o retiro da turma de Crisma, que se aproxima, pelos novos coroinhas e cerimoniários que estão em formação. E quero colocar de modo muito especial a minha amiga Larissa, que amanhã completará mais um ano de vida, e todos os meus colegas de trabalhos.
2: Amém. Leonardo, você reza a primeira parte da oração das Aves Marias e nós aqui no estúdio da Rádio Aparecida responderemos. Pode ser?
7: Pode ser, sim. Pai nosso que estais nos céus, santificado seja o vosso nome. Venha a nós o vosso reino, seja feita a vossa vontade, assim na terra como no céu.
2: O pão nosso de cada dia nos dai hoje, perdoai as nossas ofensas, assim como nós perdoamos a quem nos tem ofendido, e não nos deixeis cair em tentação, mas livrai-nos do mal. Amém.
7: Ave Maria, cheia de graça, o Senhor é convosco. Bendita sois vós entre as mulheres, e bendito é o fruto do vosso ventre, Jesus.
2: Santa Maria, Mãe de Deus, rogai por nós, pecadores, agora e na hora de nossa morte. Amém.
7: Ave Maria, cheia de graça, o Senhor é convosco. Bendita sois vós entre as mulheres, e bendito é o fruto do vosso ventre, Jesus.
2: Santa Maria, Mãe de Deus, rogai por nós, pecadores, agora e na hora de nossa morte. Amém.
7: Ave Maria, cheia de graça, o Senhor é convosco. Bendita sois vós entre as mulheres, e bendito é o fruto do vosso ventre, Jesus.
2: Santa Maria, Mãe de Deus, rogai por nós, pecadores, agora e na hora de nossa morte. Amém.
7: Ave Maria, cheia de graça, o Senhor é convosco. Bendita sois vós entre as mulheres, e bendito é o fruto do vosso ventre, Jesus.
2: Santa Maria, Mãe de Deus, rogai por nós, pecadores, agora e na hora de nossa morte. Amém.
7: Ave Maria, cheia de graça, o Senhor é convosco. Bendita sois vós entre as mulheres, e bendito é o fruto do vosso ventre, Jesus.
2: Santa Maria, Mãe de Deus, rogai por nós, pecadores, agora e
8: nossa morte. Amém.
7: Ave Maria, cheia de graça, o Senhor é convosco. Bendita sois vós entre as mulheres e bendito é o fruto do vosso ventre, Jesus.
8: Santa Maria, Mãe de Deus, rogai por nós, pecadores, agora e na hora de nossa morte. Amém.
7: Ave Maria, cheia de graça, o Senhor é convosco. Bendita sois vós entre as mulheres e bendito é o fruto do vosso ventre, Jesus.
8: Santa Maria, Mãe de Deus, rogai por nós, pecadores, agora e na hora de nossa morte. Amém.
7: Ave Maria, cheia de graça, o Senhor é convosco. Bendita sois vós entre as mulheres e bendito é o fruto do vosso ventre, Jesus.
8: Santa Maria, Mãe de Deus, rogai por nós, pecadores, agora e na hora de nossa morte. Amém.
7: Ave Maria, cheia de graça, o Senhor é convosco. Bendita sois vós entre as mulheres e bendito é o fruto do vosso ventre, Jesus.
8: Santa Maria, Mãe de Deus, rogai por nós, pecadores, agora e na hora de nossa morte. Amém.
7: Ave Maria, cheia de graça, o Senhor é convosco. Bendita sois vós entre as mulheres e bendito é o fruto do vosso ventre, Jesus.
8: Santa Maria, Mãe de Deus, rogai por nós, pecadores, agora e na hora de nossa morte. Amém.
7: Glória ao Pai, ao Filho e ao Espírito Santo,
8: como era no princípio, agora e sempre. Amém.
7: Ó meu Jesus,
8: perdoai-nos, livrai-nos do fogo do inferno, levai as almas todas para o céu, e socorrei principalmente as que mais precisarem da vossa infinita misericórdia.
7: Ó Maria concebida sem pecados,
8: rogai por nós que corremos a vós.
7: São Geraldo Magela,
8: rogai por nós.
7: Nossa Senhora Aparecida,
8: rogai por nós.
2: Leonardo, muito obrigado pela sua presença, pelas suas orações. Que o nosso bom Deus, pela intercessão de Nossa Senhora, abençoe você, toda a sua família. Perseverança na vocação. Muito obrigado.
7: Amém. Muito obrigado. Agradeço.
0: Diante da Manhã Aparecida, colocamos mais intenções agora lá no Facebook da rádio. A Célia Oliveira. Oi, Célia. Boa noite para você. Bem-vinda à rádio. Muito obrigado pela sua presença e pela sua participação, viu? O Zitro Zanella, lá de Santa Rosa, lá no Paraguai, tá rezando com a gente. Obrigado, Zitro. Um abraço, irmão. Deus seja louvado pela sua presença, viu? A Zuma Mendes está conosco também. Obrigado, Zuma. Ótima noite. Ela é da cidade de Varginha, sul de Minas. Obrigado pela presença. O Nelson César também está conosco. Obrigado, Nelson. Ele é de Ponta Grossa, no Paraná. Está nos acompanhando. Deus abençoe. Tadeu Oliveira, boa noite, Tadeu. Bem-vindo, irmão. Obrigado, viu? Deus te proteja, que Nossa Senhora abençoe sua vida. A Janice Magno também está conosco. Boa noite para você. E ainda o Anderson. Ô Anderson, você está bem, meu querido? Seja bem-vindo, viu? Obrigado aí pela presença. Tô rezando sim por essa intenção que você coloca diante do coração da Mãe Aparecida, viu? E também rezo e peço a Nossa Senhora que acolha as intenções da Aninha de Ponta Grossa, no Paraná, que também reza conosco. Boa noite, Aninha. Seja bem-vinda. Louvado seja Deus pela sua participação. Deus abençoe sua presença aqui conosco. E você que tá aí, quer participar, 12DDD, número 3104-1043. Se você preferir, pode também colocar suas intenções pelo Facebook e YouTube da Rádio Aparecida.
3: No segundo mistério, contemplemos a vocação de Mateus. Jesus saiu de novo para a beira do mar. Toda a multidão ia ao seu encontro e Jesus os ensinava. Enquanto ia caminhando, Jesus viu Levi, o filho de Alfeu, sentado na coletoria de impostos e disse para ele: siga-me. Levi se levantou e o seguiu. Recordamos a vocação de todos aqueles que deixaram algo para responder prontamente ao chamado de Jesus. Para rezar conosco esse segundo mistério do texto vocacional, contamos com o auxílio do vocacionado Mateus Henrique Freitas de Oliveira. Boa noite, Mateus.
9: Boa noite.
3: Seja bem-vindo. Tudo bem, você?
9: Tudo bem também.
3: Graças a Deus. Seja bem-vindo ao nosso texto. De onde você fala?
9: Eu falo de Itapeva, São Paulo.
3: Muito bem, seja muito bem-vindo. E quais são as suas intenções para esse mistério, Mateus?
9: Eu rezo pela vocação de todos nós, vocacionados, vocês do seminário, os padres. Rezo também ação de graças ao aniversário natalício de um padre amigo meu, aqui de uma cidade vizinha, hoje. E rezo pelas intenções do Santo Padre, o Papa.
3: Amém, Mateus. Que assim seja, viu? Conte também com as nossas orações, meu irmão. Nós faremos do seguinte modo: você reza a primeira parte e nós aqui responderemos. Pode ser?
9: Oi, tô aqui.
3: Você reza a primeira parte e nós responderemos.
9: Certo. Caiu a internet, mas eu tô aqui.
3: Pronto. Pode iniciar.
9: Perfeito. Pai nosso que estais nos céus, santificado seja o vosso nome, venha a nós o vosso reino, seja feita a vossa vontade, assim na terra como no céu.
8: O pão nosso de cada dia nos dai hoje, perdoai-nos as nossas ofensas, assim como nós perdoamos a quem nos tem ofendido, e não nos deixeis cair em tentação, mas livrai-nos do mal. Amém.
9: Ave Maria, cheia de graça, o Senhor é convosco. Bendita sois vós entre as mulheres, e bendito é o fruto do vosso ventre, Jesus.
8: Santa Maria, Mãe de Deus, rogai por nós, pecadores, agora e na hora de nossa morte. Amém.
9: Ave Maria, cheia de graça, o Senhor é convosco. Bendita sois vós entre as mulheres, fruto do vosso ventre, Jesus.
8: Santa Maria, Mãe de Deus, rogai por nós, pecadores, agora e na hora de nossa morte. Amém.
9: Ave Maria, cheia de graça, o Senhor é convosco. Bendita sois vós dentre as mulheres. Bendito é o fruto de vosso ventre, Jesus.
8: Santa Maria, Mãe de Deus, rogai por nós, pecadores, agora e na hora de nossa morte. Amém.
9: Ave Maria, cheia de graça, o Senhor é convosco. Bendita sois vós entre as mulheres. Bendito é o fruto de vosso ventre, Jesus.
8: Santa Maria, Mãe de Deus, rogai por nós, pecadores, agora e na hora de nossa morte. Amém.
9: Ave Maria, cheia de graça, o Senhor é convosco. Bendita sois vós dentre as mulheres, bendito é o fruto de vosso ventre, Jesus.
8: Santa Maria, Mãe de Deus, rogai por nós, pecadores, agora e na hora de nossa morte. Amém.
9: Ave Maria, cheia de graça, o Senhor é convosco. Bendita sois vós dentre as mulheres, bendito é o fruto de vosso ventre, Jesus.
8: Santa Maria, Mãe de Deus, rogai por nós, pecadores, agora e na hora de nossa morte. Amém.
9: Ave Maria, cheia de graça, o Senhor é convosco. Bendita sois vós dentre as mulheres. Bendito é o fruto de vosso ventre, Jesus.
8: Santa Maria, Mãe de Deus, rogai por nós, pecadores, agora e na hora de nossa morte. Amém.
9: Ave Maria, cheia de graça, o Senhor é convosco. Bendita sois vós dentre as mulheres. Bendito é o fruto de vosso ventre, Jesus.
8: Santa Maria, Mãe de Deus, rogai por nós, pecadores, agora e na hora de nossa morte. Amém.
9: Ave Maria, cheia de graça, o Senhor é convosco. Bendita sois vós entre as mulheres. Bendito é o fruto de vosso ventre, Jesus.
8: Santa Maria, Mãe de Deus, rogai por nós, pecadores, agora e na hora de nossa morte. Amém.
9: Ave Maria, cheia de graça, o Senhor é convosco. Bendita sois vós entre as mulheres. Bendito é o fruto de vosso ventre, Jesus.
8: Santa Maria, Mãe de Deus, rogai por nós, pecadores, agora e na hora de nossa morte. Amém.
3: Glória ao Pai, ao Filho e ao Espírito Santo.
2: Como era no princípio, agora e sempre. Amém.
3: Mateus, gostaria de agradecer a sua participação conosco nesse segundo mistério. Que a Mãe Aparecida interceda por sua vocação, ao seu filho Jesus, hoje, amanhã e sempre, conte com as nossas orações.
9: Amém.
0: Amém. E que assim seja. Continuamos juntos rezando pelos devotos que estão conosco. Vamos lá pro YouTube da Rádio Aparecida. Vamos lá. Olha, no YouTube tem a Márcia Maria de São José dos Campos, que está rezando com a gente. Obrigado, Márcia. Ótima noite para você, bem-vinda. O Ismael José da Silva, lá de Joinville, Santa Catarina, também está com a gente. Obrigado, Ismael. Ótima noite, obrigado pela presença, viu, meu irmão? Deus abençoe sua família. A Cirlei, oi Cirlei, tudo bem? Boa noite, viu? Seja bem-vinda. Ela também pede a Deus que abençoe os filhos Tainara, o Alisson e ainda o esposo, o Wilson. Também pede por toda a família. Valeu, obrigado, que Nossa Senhora Aparecida continue conduzindo seu coração. Dona Nenê Barreiro tá com a gente também. Obrigado, Dona Nenê. Um abraço, viu? Louvado seja Deus pela sua presença aqui também com a gente. A Regina Piedade tá conosco também. Obrigado, Regina. Boa, ótima noite, viu? Obrigado pela participação. Luiz Carlos Martins, lá de Guaxupé, em Minas Gerais, também tá com a gente. Deus abençoe. A Nancy Eliane. Oi, Nancy. Tudo bem? Seja bem-vinda, viu? Deus te proteja e que Nossa Senhora abençoe sua vida e sua família. Tô em oração por você e com você. E o Celso Batista está conosco também, colocando aqui suas intenções. Obrigado, Celso. Louvado seja Deus pela sua participação, irmão. Bem como o Silvio da cidade de o Celso Batista de Ponte Nova, Minas Gerais, e o Silvio Carvalho é de Araras, aqui no estado de São Paulo. Boa noite, Silvio. Bem-vindo à Rádio Aparecida. Que Deus te abençoe.
10: Terceiro mistério, contemplamos a vocação de José de Arimateia, o discípulo oculto de Jesus. Depois disso, José de Arimateia, que era discípulo de Jesus, mas ocultamente, por medo dos judeus, pediu a Pilatos a autorização para tirar o corpo de Jesus da cruz. Pilatos permitiu. José de Arimateia foi e retirou o corpo de Jesus. Recordamos a vocação de todos aqueles que as ocultas seguem os ensinamentos de Jesus. Pessoas que por medo ou perseguição realizam no silêncio seu apostolado. Estou falando com Gabriel Rocha.
11: Boa noite a todos.
10: Opa, boa noite, tudo bem com você?
11: Tudo bem.
10: Que bom. Gabriel, qual a sua intenção para o nosso mistério?
11: A minha intenção são por todos os nossos irmãos que estão aí em situação de rua e vulnerabilidade, né? Aqui em São Paulo, principalmente em Osasco, tem feito muito frio. Todos aqueles também que estão em busca de emprego, pela minha paróquia, né, pelo coral que faço parte, pela minha família e por todos os vocacionados.
10: Por curiosidade, Gabriel, você é de onde? É de Osasco?
11: Isso, Osasco.
10: Bom, então rezaremos por você, pela sua intenção e por sua cidade e sua família. Vamos fazer o seguinte, Gabriel. Você reza e a gente responde, como foi feito nos últimos mistérios, tudo bem?
11: Tudo bem. Pai nosso que estais no céu, santificado seja o vosso nome. Venha a nós o vosso reino e seja feita a vossa vontade, assim na terra como nos céus.
10: O pão nosso de cada dia nos dai hoje. Perdoai as nossas ofensas, assim como nós perdoamos a quem nos tem ofendido. E não nos deixeis cair em tentação, mas livrai-nos do mal.
11: Amém. Ave Maria, cheia de graça, o Senhor é convosco. Bendita sois vós entre as mulheres, e bendito é o fruto do vosso ventre, Jesus.
12: Santa Maria, Mãe de Deus, rogai por nós, pecadores, agora e na hora de nossa morte. Amém.
11: Ave Maria, cheia de graça, o Senhor é convosco. Bendita sois vós entre as mulheres, e bendito é o fruto do vosso ventre, Jesus.
12: Santa Maria, Mãe de Deus, rogai por nós, pecadores, agora e na hora de nossa morte. Amém.
11: Ave Maria, cheia de graça, o Senhor é convosco. Bendita sois vós entre as mulheres, e bendito é o fruto do vosso ventre, Jesus.
12: Santa Maria, Mãe de Deus, rogai por nós, pecadores, agora e na hora de nossa morte. Amém.
11: Ave Maria, cheia de graça, o Senhor é convosco. Bendita sois vós entre as mulheres e bendito é o fruto do vosso ventre, Jesus.
12: Santa Maria, Mãe de Deus, rogai por nós, pecadores, agora e na hora de nossa morte. Amém.
11: Ave Maria, cheia de graça, o Senhor é convosco. Bendita sois vós entre as mulheres e bendito é o fruto do vosso ventre, Jesus.
12: Santa Maria, Mãe de Deus, rogai por nós, pecadores, agora e na hora de nossa morte. Amém.
11: Ave Maria, cheia de graça, o Senhor é convosco. Bendita sois vós entre as mulheres e bendito é o fruto do vosso ventre, Jesus.
12: Santa Maria, Mãe de Deus, rogai por nós, pecadores, agora e na hora de nossa morte. Amém.
11: Ave Maria, cheia de graça, o Senhor é convosco. Bendita sois vós entre as mulheres e bendito é o fruto do vosso ventre, Jesus.
12: Santa Maria, Mãe de Deus, rogai por nós, pecadores, agora e na hora de nossa morte. Amém.
11: Ave Maria, cheia de graça, o Senhor é convosco. Bendita sois vós entre as mulheres e bendito é o fruto do vosso ventre, Jesus.
12: Santa Maria, Mãe de Deus, rogai por nós, pecadores, agora e na hora de nossa morte. Amém.
11: Ave Maria, cheia de graça, o Senhor é convosco. Bendita sois vós entre as mulheres e bendito é o fruto do vosso ventre, Jesus.
12: Santa Maria, Mãe de Deus, rogai por nós, pecadores, agora e na hora de nossa morte. Amém.
11: Ave Maria, cheia de graça, o Senhor é convosco. Bendita sois vós entre as mulheres e bendito é o fruto do vosso ventre, Jesus.
12: Santa Maria, Mãe de Deus, rogai por nós, pecadores, agora e na hora de nossa morte. Amém.
11: Ó meu bom Jesus, perdoai-nos, livrai-nos do fogo do inferno,
12: levai as almas
11: todas para o céu,
12: socorrei principalmente
11: as que mais precisarem da vossa misericórdia. Nossa Senhora Aparecida,
12: rogai por nós.
11: São José,
12: rogai por nós.
11: Santo Afonso,
12: rogai por nós.
10: Muito obrigado, Gabriel. Fica com
11: Deus. Eu que agradeço a todos.
10: Boa noite.
11: Boa noite.
0: Continuando a nossa caminhada de fé, vou voltar lá pro WhatsApp da rádio. Olha, o Cristiano e a Simone, lá de Juiz de Fora, Minas Gerais, estão rezando com a gente. Obrigado, Simone. Obrigado, Cristiano. Um abraço para vocês. Deus abençoe a família, viu? Obrigado aí pela presença. Um abraço também nas filhas Maria Júlia e Maria Cecília. Que Nossa Senhora Aparecida abençoe todos da família. Estamos em oração por vocês, tá bom? A Rita de Guaratinguetá também tá com a gente. Obrigado, Rita. Boa noite, viu? Deus abençoe. A Adriana de Franco da Rocha, aqui no estado de São Paulo, também tá com a gente. Obrigado, Adriana. Ótima noite para você, viu? Com alegria também. Eu acolho aqui, ó, as intenções da Inês Cristina Carvalho, de Águas Claras, lá no Distrito Federal, que reza com a gente. Deus abençoe. A Nancy Ramos, da cidade de São Manuel. Boa noite, Evandro. Boa noite, Nancy. Bem-vinda, viu? Claro, tô rezando sim por você e por essas intenções as quais você coloca aqui diante do coração da Mãe Aparecida. E a Elisete, da cidade de Guanhães, Minas Gerais, também reza com a gente. Obrigado, Elisete. Seja bem-vinda. Tá rezando conosco através da Rádio Vida Nova FM lá de Goiânia, Minas Gerais. Deus seja louvado pela sua presença e pela sua participação também. Que Nossa Senhora abençoe a sua vida. E o André de Curitiba, tá rezando com a gente. Obrigado, André. Bem-vindo. Ele é caminhoneiro. Tá na estrada e diz que agora tá lá em Blumenau, Santa Catarina, ouvindo a Rádio Aparecida através da Rádio Arca da Aliança. Valeu, André. Deus te abençoe, meu irmão. Louvado seja Deus pela sua presença. Vá com Deus, que a Mãe Aparecida te acompanhe, meu querido. Estamos em oração por você, viu? Obrigado pela sua missão de ser caminhoneiro. Deus.

0: quarto mistério, nós contemplamos a vocação de Paulo. Durante a viagem, quando já estava perto de Damasco, Saulo se viu repentinamente cercado por uma luz que vinha do céu. Caiu por terra e ouviu uma voz que lhe dizia: Saulo, Saulo, por que você me persegue? Saulo perguntou: Quem és tu, Senhor? A voz respondeu: Eu sou Jesus, a quem você está perseguindo. Essa passagem está em Atos dos Apóstolos, capítulo 9, versículos de 3 ao 5. Portanto, recordamos a vocação de todos aqueles que, nos caminhos da vida, cruzaram com Jesus e decidiram segui-lo. Aqueles que, pela tarde, reconheceram Jesus. Mais tarde, reconheceram Jesus como Senhor e Salvador. Rezamos, então, por todos aqueles que também reconhecem a presença de Jesus em sua vida. Agora vamos acolher quem reza conosco este quarto mistério. É o Jonathan. Boa noite, Jonathan.
1: Boa noite.
0: Seja bem-vindo à Rádio Aparecida.
1: Obrigado.
0: Deus te abençoe. Você fala de onde, meu irmão?
1: Eu sou de Piracicaba, mas eu tô hoje aqui em Poços de Caldas, em Minas.
0: Poços de Caldas, Minas Gerais, sul de Minas Gerais. Bem-vindo mais uma vez. Que Nossa Senhora Aparecida abençoe você, sua vocação, que abençoe a sua caminhada e te faça cada vez mais próximo da vontade de Deus, viu, meu irmão? Deus te abençoe.
1: Amém.
0: Pode colocar suas intenções para esse mistério, por favor.
1: Hoje eu quero colocar como intenção as vocações sacerdotais, religiosas, missionárias, que os jovens tenham a coragem de responder ao chamado de Deus. Coloco também como intenção as famílias, né, para que sejam fortalecidas no amor, na fé e na união. E também os povos que sofrem com a guerra, com violência, né, que possa ter paz, né, que onde tiver fome, que tenha comida, e todos aqueles que mais precisam da misericórdia e da proteção de Deus. Que Nossa Senhora Aparecida interceda por todos.
0: Amém. Que assim seja. E você falou uma palavra aí que pode mexer com muita gente, viu? Que os jovens tenham coragem de ouvir a voz de Deus. Ouvir a voz de Deus, muitas vezes, as pessoas acham que é pouca coisa, mas é preciso ter coragem para seguir o chamado de Deus. Muito mais do que seguir o chamado do mundo. Por quê? Porque o mundo oferece um monte de coisas fáceis para que possamos viver. Para seguir a Deus, tem que ter coragem, viu? Parabéns pela sua coragem.
1: Obrigado.
0: Muito bem, então. Vamos lá. Então você faz assim, você reza a primeira parte e nós aqui no estúdio respondemos, tá bom?
1: Tá bom. Pai nosso que estais no céu, santificado seja o vosso nome. Venha a nós o vosso reino, seja feita a vossa vontade, assim na terra como no céu.
2: O pão nosso de cada dia nos dai hoje, perdoai-nos as nossas ofensas, assim como nós perdoamos a quem nos tem ofendido. E não nos deixeis cair em tentação, mas livrai-nos do mal. Amém.
1: Ave Maria, cheia de graça, o Senhor é convosco. Bendita sois vós entre as mulheres, e bendito é o fruto do vosso ventre, Jesus.
2: Santa Maria, Mãe de Deus, rogai por nós, pecadores, agora e na hora de nossa morte. Amém.
1: Ave Maria, cheia de graça, o Senhor é convosco. Bendita sois vós entre as mulheres, e bendito é o fruto do vosso ventre, Jesus.
2: Santa Maria, Mãe de Deus, rogai por nós, pecadores, agora e na hora de nossa morte. Amém.
1: Ave Maria, cheia de graça, o Senhor é convosco. Bendita sois vós entre as mulheres, e bendito é o fruto do vosso ventre, Jesus.
2: Santa Maria, Mãe de Deus, rogai por nós, pecadores, agora e na hora de nossa morte. Amém.
1: Ave Maria, cheia de graça, o Senhor é convosco. Bendita sois vós entre as mulheres, e bendito é o fruto do vosso ventre, Jesus.
2: Santa Maria, Mãe de Deus, rogai por nós, pecadores, agora e na hora de nossa morte. Amém.
1: Ave Maria, cheia de graça, o Senhor é convosco. Bendita sois vós entre as mulheres, e bendito é o fruto do vosso ventre, Jesus.
2: Santa Maria, Mãe de Deus, rogai por nós, pecadores, agora e na hora de nossa morte. Amém.
1: Ave Maria, cheia de graça, o Senhor é convosco. Bendita sois vós entre as mulheres, e bendito é o fruto do vosso ventre, Jesus.
2: Santa Maria, Mãe de Deus, rogai por nós, pecadores, agora e na hora de nossa morte. Amém.
1: Ave Maria, cheia de graça, o Senhor é convosco. Bendita sois vós entre as mulheres, e bendito é o fruto do vosso ventre, Jesus.
2: Santa Maria, Mãe de Deus, rogai por nós, pecadores, agora e na hora de nossa morte. Amém.
1: Ave Maria, cheia de graça, o Senhor é convosco. Bendita sois vós entre as mulheres, e bendito é o fruto do vosso ventre, Jesus.
2: Santa Maria, Mãe de Deus, rogai por nós, pecadores, agora e na hora de nossa morte. Amém.
1: Ave Maria, cheia de graça, o Senhor é convosco. Bendita sois vós entre as mulheres, e bendito é o fruto do vosso ventre, Jesus.
2: Santa Maria, Mãe de Deus, rogai por nós, pecadores, agora e na hora de nossa morte. Amém.
1: Ave Maria, cheia de graça, o Senhor é convosco. Bendita sois vós entre as mulheres, e bendito é o fruto do vosso ventre, Jesus.
2: Santa Maria, Mãe de Deus, rogai por nós, pecadores, agora e na hora de nossa morte. Amém.
1: Glória ao Pai, ao Filho e ao Espírito Santo.
2: Como era no princípio, agora e sempre. Amém.
1: Ó meu bom Jesus,
2: perdoai-nos, livrai-nos do fogo do inferno, levai as almas todas para o céu e socorrei principalmente as que mais precisarem da vossa infinita misericórdia.
1: Amém.
0: Amém. Jonathan, obrigado, meu irmão.
1: Eu que agradeço.
0: Deus lhe abençoe e força na vocação e na caminhada.
1: Amém.
0: Amém. Fica com Deus.
1: Amém. Fique com ele.
0: Amém. E assim continuamos a nossa caminhada agora lá no WhatsApp, lá no YouTube da Rádio Aparecida e também no Facebook. No YouTube eu tenho lá a participação da Marília Moreira, do Rio de Janeiro, capital. Boa noite, Marília, bem-vinda. Também a Marilene. A Marilene também reza com a gente. Obrigado, Marilene. Um abraço, viu? Louvado seja Deus pela sua presença aqui conosco. A Creuza também tá com a gente. Ô, Creuza, tudo bem? Ótima noite, viu? Também com a gente aqui, ó. Lá na cidade de Campina Grande, na Paraíba. A Marinete. Tudo bem, Marinete? Boa noite. Bem-vinda à rádio. Lá no Facebook da Rádio Aparecida, olha, tô rezando aqui pelo Nilson César. Boa noite, Nilson. Seja bem-vindo. Deus te proteja. Tadeu Oliveira também tá conosco. Deus abençoe. A Janice Magno também tá na sintonia. Obrigado, Janice. O Anderson também conosco, rezando aqui com a gente, né? Colocando aqui suas intenções. A Helena Pedroso, tudo bem, Helena? Boa noite. A Marta Jane também tá na sintonia conosco. Sueli Alves, o Cristiano Michele, Cristiane Michele, boa noite, Cristiane. Seja bem-vinda, ela é de Belo Horizonte, Minas Gerais, e a Lourdes Esteves também está conosco rezando e celebrando este momento de fé e devoção. Por você eu rezo e com você eu rezo e celebro o amor precioso de Deus.
3: Quinto e último mistério, nós contemplamos a vocação de Áquila e Priscila. Do livro de Romanos. Saudai Priscila e Áquila, colaboradores meus no Cristo Jesus, os quais arriscaram suas próprias vidas para salvar a minha. Eu lhes sou agradecido. Recordamos a vocação de todos os casais que, na alegria do matrimônio, colaboração na ação evangelizadora da Igreja, são promotores das vocações. Reza conosco este último mistério vocacionado Pedro Henrique Lima. Pedro, boa noite.
4: Boa noite, Padre Almir, tudo bem?
3: Graças a Deus, tudo bom. Pedro, você fala de qual cidade?
4: São Paulo, Zona Sul.
3: Que bom, muito bem-vindo ao nosso Santo Terço. Quais são as suas intenções?
4: Eu ofereço este mistério por todas as vocações que estão em discernimento junto aos redentoristas, pela minha diocese de Campo Limpo, pela minha paróquia São Lucas Evangelista, pelo nosso pároco Jefferson, por toda a nossa comunidade e, por fim, por todas as almas que ainda estão no purgatório.
3: Amém. Você reza a primeira parte e nós aqui no estúdio.

0: nossa morte. Amém.
1: Ave Maria, cheia de graça, o Senhor é convosco. Bendita sois vós entre as mulheres. Bendito é o fruto do vosso ventre, Jesus.
0: Santa Maria, Mãe de Deus, rogai por nós, pecadores, agora e na hora de nossa morte. Amém.
1: Ave Maria, cheia de graça, o Senhor é convosco. Bendita sois vós entre as mulheres. Bendito é o fruto do vosso ventre, Jesus.
0: Santa Maria, Mãe de Deus, rogai por nós, pecadores, agora e na hora de nossa morte. Amém.
1: Ave Maria, cheia de graça, o Senhor é convosco. Bendita sois vós entre as mulheres. Bendito é o fruto do vosso ventre, Jesus.
0: Santa Maria, Mãe de Deus, rogai por nós, pecadores, agora e na hora de nossa morte. Amém.
1: Ave Maria, cheia de graça, o Senhor é convosco. Bendita sois vós entre as mulheres. Bendito é o fruto do vosso ventre, Jesus.
0: Santa Maria, Mãe de Deus, rogai por nós, pecadores, agora e na hora de nossa morte. Amém.
1: Ave Maria, cheia de graça, o Senhor é convosco. Bendita sois vós entre as mulheres, bendito é o fruto do vosso ventre, Jesus.
0: Santa Maria, Mãe de Deus, rogai por nós, pecadores, agora e na hora de nossa morte. Amém.
1: Ave Maria, cheia de graça, o Senhor é convosco. Bendita sois vós entre as mulheres, bendito é o fruto do vosso ventre, Jesus.
0: Santa Maria, Mãe de Deus, rogai por nós, pecadores, agora e na hora de nossa morte. Amém.
1: Ave Maria, cheia de graça, o Senhor é convosco. Bendita sois vós entre as mulheres. Bendito é o fruto do vosso ventre, Jesus.
0: Santa Maria, Mãe de Deus, rogai por nós, pecadores, agora e na hora de nossa morte. Amém.
1: Ave Maria, cheia de graça, o Senhor é convosco. Bendita sois vós entre as mulheres. Bendito é o fruto do vosso ventre, Jesus.
0: Santa Maria, Mãe de Deus, rogai por nós, pecadores, agora e na hora de nossa morte. Amém.
1: Ave Maria, cheia de graça, o Senhor é convosco. Bendita sois vós entre as mulheres. Bendito é o fruto do vosso ventre, Jesus.
0: Santa Maria, Mãe de Deus, rogai por nós, pecadores, agora e na hora de nossa morte. Amém.
1: Glórias ao Pai, ao Filho e ao Espírito Santo.
0: Como era no princípio, agora e sempre. Amém.
1: Ó meu bom Jesus,
0: perdoai-nos, livrai-nos do fogo do inferno, levai as almas todas para o céu e socorrei principalmente aquelas que mais precisarem da vossa infinita misericórdia.
1: Ó Maria concebida sem pecados,
0: rogai por nós que corremos a vós.
1: Rogai por nós, Santa Mãe de Deus,
0: para que sejamos dignos das promessas de Cristo. Amém.
1: São Clemente Hofbauer,
0: rogai por nós.
1: São João Neumann,
0: rogai por nós. Pedro Henrique, muito obrigado pela sua participação. Que Deus te abençoe, fortaleça a sua vocação e que a Mãe Aparecida, obrigado, cuide de você. Grande abraço.
1: Fiquem com Deus. Obrigado. Abraço.
0: Amém. Deus, a Senhora de Aparecida, pedimos a graça da perseverança rezando. Salve Rainha, Mãe da Misericórdia, vida do sua esperança nossa salve. A vós brandamos degredados, filhos de Eva, a vós suspiramos gemendo e choramos neste vale de lágrimas, e a pois advogada nossa, esses vossos olhos misericordiosos a nós volveis. E depois desse desterro, mostrai-nos Jesus, bendito é o fruto de vosso ventre. Ó clemente, ó piedosa, ó doce sempre Virgem Maria, rogai por nós, Santa Mãe de Deus,
2: para que sejamos dignos das promessas de Cristo. Amém.
0: Rezemos a oração vocacional, pedindo que o Senhor da Messe continue chamando muitos operários para trabalhar na sua Messe.
3: Jesus, Mestre Divino, que chamastes os apóstolos para vos seguirem, continuai a passar pelos nossos caminhos, pelas nossas famílias,

0: as nossas escolas e continuai a repetir o convite a muitos de nossos jovens. Dai coragem às pessoas convidadas, dai forças para que vos sejam fiéis como apóstolos leigos, como sacerdotes, como religiosos e religiosas, para o bem do povo de Deus e de toda a humanidade. Amém.
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Santíssima, pelos méritos de nosso Senhor Jesus Cristo, em vossa querida imagem de Aparecida, espalhais inúmeros benefícios sobre todo o Brasil. Eu, embora indigno de pertencer ao número de vossos filhos e filhas, mas cheio do desejo de participar dos benefícios de vossa misericórdia, prostrado a vossos pés, consagro-vos o meu entendimento, para que sempre pense no amor que mereceis. Consagro-vos a minha língua, para que sempre vos louve e propague a vossa devoção. Consagro-vos o meu coração, para que, depois de Deus, vos ame sobre todas as coisas. Recebei-me, ó Rainha incomparável, vós que o Cristo crucificado deu-nos por mãe, no ditoso número de vossos filhos e filhas. Acolhei-me debaixo de vossa proteção, socorrei-me em todas as minhas necessidades, espirituais e temporais, sobretudo na hora de minha morte. Abençoai-me, ó celestial cooperadora, e com vossa poderosa intercessão, fortalecei-me em minha fraqueza, a fim de que, servindo-vos fielmente nesta vida, possa louvar-vos, amar-vos e dar-vos graças no céu, por toda a eternidade, assim seja. Amém.

0: esteja convosco.
1: Ele está no meio de nós.
0: Pela intercessão dos santos anjos da guarda, pela intercessão de São Justino, santo que hoje nós celebramos, pela intercessão de Nossa Senhora Aparecida, a mãe, a rainha, a padroeira do povo brasileiro, abençoe-vos o Deus Todo-Poderoso, Pai, Filho, Espírito Santo.
2: Amém. Padre Luiz Almir, muito obrigado pela sua participação.
0: Amém.
2: Mais uma vez com a gente, viu?
0: Uma grande alegria rezar com vocês aqui na Rádio Aparecida.
2: Amém. Bem-vindo sempre.
0: Amém. Obrigado.
2: Muito bem. Os meninos, obrigado, viu?
3: Nós que agradecemos.
2: Um abraço para vocês, Deus abençoe. Amém. Um bom descanso, né?
3: Amém.
2: Porque amanhã tem mais uma par de carriola de poder carregar. Tá certo. Um abraço, viu? A você que esteve conosco, nosso muito obrigado pela presença, pelo carinho, pelo acolhimento. Missão cumprida. Pois bem, o texto terminou, mas a nossa missão vai continuar. E assim a gente continua celebrando e vivendo juntos a presença de Nossa Senhora em nossa vida. Louvado seja nosso Senhor Jesus Cristo, para sempre seja louvado. Com as imagens de Estevan Reis, fiquem com Deus e com as bênçãos da Mãe Aparecida.

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8: 11:13, horário de Brasília.
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8: De volta na programação com a Mãe Aparecida, de volta aqui na Rede Aparecida de Rádio, a todos que estão nos acompanhando, nosso muito obrigado. Que Deus continue abençoando, protegendo e iluminando sua vida. Muito prazer, eu sou Evandro Brum, caminho junto contigo até meia-noite, viu? Muito grato pela sua participação e também pela sua presença aqui conosco. Deixa eu mandar um abraço aqui para Maria Aparecida, Francisco de Campinas, que continua com a gente. Obrigado, querida. Um abraço para você. Louvado seja Deus pela sua presença aqui conosco, viu? Deus seja louvado pela sua participação. Com alegria também, eu acolho aqui, ó, o José Ângelo de Umuarama, paróquia Santa Luzia, diocese de Umuarama, o padre Cleverson, né? Bispo Dom João. Tá certo, rezando com a gente. Obrigado, viu? Um abraço, Deus abençoe, meu irmão. Deus ilumine e proteja sua vida e a sua família, tá bom? Tô rezando por você, colocando ainda suas intenções diante do coração da Mãe Aparecida. Também rezo e peço a Nossa Senhora Aparecida a celebração de bênçãos e de graças a partir da presença do Sebastião de Ipatinga, Minas Gerais. Ô, Sebastião, boa noite, meu irmão. Bem-vindo aqui ao programa. Muito obrigado pela presença, viu? Deus continue abençoando, iluminando, protegendo você, sua vida, sua família e o seu coração. Tô rezando por você e, claro, rezando com você que reza conosco. Muito obrigado por estar e celebrar neste momento de fé e devoção. Assim a gente reza e reza por você e com você. Oi, Maria Regina, tudo bem? Maria Regina de Guaratinguetá, tá com a gente? Que Nossa Senhora Aparecida abençoe você, viu? Ó, tô rezando com você, posso sim, claro, com toda certeza, colocando suas intenções diante do coração da Mãe Aparecida, rezando com você, rezando por suas intenções, também rezando pelos seus filhos, olha, a Helena, a Maria Clara, a Larissa, o Bruno, o William e também todos da família, viu? Obrigado, obrigado mesmo pela sua presença. Continuo em oração por você, tá bom? Deus te abençoe. Olha, cuidar da Casa da Mãe Aparecida é um trabalho que realizamos em conjunto, graças ao apoio da família dos devotos, viu? 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E para você que ainda não conhece a família dos devotos, te faço um convite especial. 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Família dos Devotos, nós estamos sob o manto da Mãe. 11:16, ótima noite pra você.
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9: Conta de tudo? E se acontecer o pior nesta situação? E se aquela pessoa não ligar? E se? Nossa vida é cheia de possibilidades, boas e ruins, que nos dão impulsos ou pausas na vida. Nessas horas, as perguntas se acumulam e a ansiedade toma conta de nós. Talvez ajude a acrescentar outras perguntas. Será que preciso dar conta de tudo? Será que devo dar conta de tudo? Será mesmo que Deus quer que eu faça tudo isso e ainda mais sozinho? Estas perguntas, acompanhadas de um momento sincero de oração, poderão colocar o prisma da fé sobre toda a situação. E aí, o se muda de sentido. Se Deus é por nós, quem será contra nós?

0: abençoe você.
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2: Hoje, 1º de junho, nós vamos conhecer a história de Odébio, o profeta do povo de Deus. Pouco conhecido, ele vinha de Samaria, cujo povo era considerado herético pelo povo de Judá. Sua atuação se deu por ocasião da guerra que houve entre Samaria no norte e Judá no sul. E o exército de Samaria venceu a guerra matando muita gente. A Bíblia diz que mataram 120 mil homens, fizeram 200 mil prisioneiros, entre homens, mulheres, crianças, e levaram imensos despojos para casa. O profeta Odebe reconheceu que Samaria merecia ganhar a guerra, mas eles enxergaram na vingança. Vocês massacraram com tal furor que chegou até o céu. E aí o profeta também criticou a intenção de levar os irmãos de Judá do Sul para serem escravos deles em Samaria do Norte. E a crítica desse profeta deu resultado. Até alguns chefes militares de Samaria disseram aos que tinham trazido os prisioneiros: não tragam para cá esses prisioneiros, porque seríamos culpados diante de Javé. Vocês procuram aumentar ainda mais os nossos pecados e faltas, quando nossa culpa já é pesada o suficiente e o furor da ira de Javé começa a ameaçar Israel. Por isso, então, assim diz a Bíblia: os soldados entregaram os prisioneiros e os despojos para os chefes e para toda a comunidade. Foram indicados nominalmente homens para cuidarem desses prisioneiros. Com as roupas e sandálias dos despojos, eles vestiram os que estavam nus, deram comida e bebida para eles, curaram seus ferimentos, montaram em burros todos os que não podiam andar e os levaram até Jericó, a cidade dos Palmeiras, para junto dos irmãos deles. Em seguida, então, voltaram para Samaria. E sim, a crítica, então, do profeta gerou esse resultado.
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6: 11:30, horário de Brasília.
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6: Na programação com a Mãe Aparecida, de volta aqui na Rede Aparecida de Rádio, para acolher a Micaele das Graças de São Lourenço, Minas Gerais. Boa noite, Micaele, bem-vinda, muito obrigado pela presença e pela participação, viu? Tô rezando por você e por suas intenções também. E você que tá aí, fique à vontade para também participar. DDD 12 do nosso WhatsApp, o número 3104-1043. 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
8: Olá, boa noite para você que acompanha o programa Com a Mãe Aparecida aqui no quadro Igreja em Comunhão. A historiadora e pesquisadora Tereza Pazinho, o padre Renan Rangel, reitor do Seminário Bom Jesus, lançam hoje na Igreja Matriz de Santo Antônio, em Guaratinguetá, um livro sobre o Monsenhor Oswaldo de Barros Bindão, sacerdote que marcou diferentes gerações de fiéis e teve participação decisiva na consolidação da Arquidiocese de Aparecida, aqui na região do Vale do Paraíba. Sobre a pesquisa e o legado deixado por Monsenhor Bindão, conversa conosco o professora Tereza Pazinha, autora do livro, seja muito bem-vinda. Queria saber da senhora como surgiu essa ideia de resgatar a história por meio desse livro biográfico e tratar a respeito de Monsenhor Bindão.
9: Nós estamos a pedido de D. Orlando Brantes, nosso arcebispo emérito hoje, nós resgatamos a história, como demos o título aqui, de um homem, de um sacerdote e modelo de santidade. Assim que Dom Orlando chegou aqui em Aparecida, ele sempre ouviu falar Monsenhor Bindão foi um santo. Monsenhor Bindão foi um santo. Ele quis então conhecer quem era, quem foi Monsenhor Bindão. E pediu, solicitou ao padre Renan Rangel e a mim que fizéssemos essa pesquisa. Tivemos muito material, temos ali na cúria, porque o Monsenhor, como pároco, ele deixou tudo no livro do tombo. Mas aí tem uma parte muito importante. Ele nunca escreveu nada sobre ele. Só os feitos, só os feitos. Interessante essa parte. Nunca ele colocou eu fiz, eu fui, nenhum item. E olha que são livros e livros do tombo. Então o que que nós fizemos? Através da leitura, e o padre Renan o conheceu, foi coroinha dele, depois trabalhou com ele. Então isso daí deu um toque muito especial à nossa pesquisa. Ele foi assim, nos acompanhando, e acompanhando, parece que a vida desse Monsenhor Bindão. E chegamos mesmo a essa conclusão. Muito calmo, muito solícito, não dizia não para ninguém. Às vezes estava deixando já o horário da confissão, mas ele olhava, a fila tinha aumentado, ele voltava. E ali ele permanecia até a última pessoa. Nunca ninguém saiu dali sem ser por ele atendido.
8: E também um legado de, como a senhora destacou, de santidade, de bondade, que marcou muita gente, né? A gente tem, não só em Guaratinguetá, mas na região como um todo, pessoas que têm essa lembrança muito forte.
9: Sim,
8: do senhor.
9: Sim,
8: porque
9: ele esteve em Piquete, ele esteve em Taubaté, ele esteve em São José dos Campos. Ele não parou. Mas vamos falar um pouquinho sobre o início da sua história?
8: Com certeza. Como é que foi para a senhora, né, nesse processo de pesquisa? Primeiro, quanto tempo durou, né? Como começou essa pesquisa e o que foi encontrado sobre esse início da trajetória do Monsenhor Bindão também?
9: Aí a pesquisa demorou bastante. Nem lembro quanto tempo. Porque ali na cúria, seguimos o horário da cúria, né? Das 8 ao meio-dia e das 13 às 17 horas. Muitos e muitos e muitos livros. Também foi a cúria de Aparecida. Nós tivemos em Taubaté, porque ele nasceu em Taubaté, 6 de março de 1912, de uma família muito, muito católica, o que ajuda muito, o que o ajudou muito. E é bonito o início da história dele, porque com 9 anos é uma criança, a professora pergunta: você quer ser padre? Ele não soube responder. Ele era uma criança, mas mesmo assim a professora, dona Escolástica, o encaminhou para o padre. O padre, a primeira conversa, vamos encaminhá-lo ao seminário. E com 9 anos, ele entrou no seminário diocesano de Taubaté.
8: E nesse sentido também, como foi esse processo de formação, com a entrada no seminário, logo na sequência esses locais, principalmente, como a senhora destacou, Taubaté, mas também Piquete, que teve um papel importante também na história dele.
9: Depois de Taubaté, então vamos lá. Com 9 ele entrou, ele fez todo aquele preparo, lógico. Ele gostava muito de falar, de declamar poesias, também na escola, durante o seminário, mas passou pela filosofia, pela teologia. Quando ele terminou a teologia, ele estava com 22 anos. Não podia na época. Pela lei canônica, na época, 24 anos. Mas o bispo de Taubaté, Dom Epaminondas, deu a graça dele receber, então, de tornar-se um sacerdote com apenas 22 anos. Da ele ficou um pouquinho em Taubaté, mas logo foi enviado para Piquete. Nossa, Piquete foi muito bonito, jovem ainda. Mas é uma coisa muito interessante, Eduardo, que de Piquete trazem ele novamente, trazem para Guaratinguetá. A primeira vez ele ficou 8 dias. Volta para o Piquete. Depois foi para Taubaté. Taubaté ele foi reitor, ele foi professor. Então em Taubaté ele teve assim, um grande trabalho. Volta para o Piquete novamente. Então ele ficou nesse. De Piquete pela segunda vez, volta para Guaratinguetá. Ele sempre aceitou tudo assim com muita. Assim, com muita disponibilidade. Nós só encontramos assim, estou dando graças por agora estar atendendo esta paróquia. Nunca encontramos uma palavrinha. Ele sempre falava, aonde me enviarem, e que seja um rochedo, há necessidade que ali nasça, que ali tenha raiz.
8: E no sentido também desse desprendimento e dessa entrega também, um processo também de entrega muito grande, no sentido de não apresentar dificuldades, né? Nesses documentos, nesses registros, problemas, dificuldades, não, isso não foi encontrado.
9: Não encontramos nada. Só encontramos, assim, uma devoção à Nossa Senhora. Ai, eu até separei uma frase. No dia do seu sacerdócio, ele escreveu uma frase, a frase que ele sempre usou, a partir da sua ordenação sacerdotal. Abre aspas. A vós, mãe dos homens e das nações, entregamos confiantes a humanidade inteira, com seus temores e suas esperanças.
8: Não poderia ser mais bonito isso, tratando de Guaratinguetá e Aparecida, especialmente com a nossa devoção
9: à
8: Nossa Senhora.
9: Devoção à Nossa Senhora, sim. Ele foi vigário-geral aqui da arquidiocese. Tem uma parte aqui que ele trabalhou, ele foi professor no seminário Bom Jesus. Então, nossa ligação também é muito forte.
8: Isso é bonito, a gente descobriu um pouco mais a trajetória de alguém tão importante para.
9: É importante. Eu conheci, assim, passando pelas ruas, Feijó, no caso, onde era a casa paroquial, e ainda hoje, via passando. Minha tia falava muito dele, porque ele que trouxe a Legião de Maria para Guaratinguetá. Ele trouxe encontros de casais. Ele foi muito ativo, tanto dentro da igreja, assim, e trazendo as pessoas para a igreja. Sem contar da preocupação com a música. Ele foi um grande músico. Assim que ele toma posse ali em Guaratinguetá, a primeira coisa foi uma campanha. Doi um tubo para aquele coro lá maravilhoso da Matriz de Santo Antônio. Então aqui agora são infinitas lembranças, lembranças boas. Dom Leandro tinha razão, as pessoas precisam conhecer, é a primeira biografia. Ficou conhecido como um senhor Bindão, um padre santo.
8: Muito obrigado, professora Tereza Pazin, autora do livro sobre Monsenhor Bindão, junto com o padre Renan Rangel, que é reitor do seminário arquidiocesano Bom Jesus. Lembrando que cópias do livro estão disponíveis também para aquisição pelo valor de R$15. José Eduardo para a Rede Aparecida de Rádio e Signes Brasil.
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11: paz esteja com você. É sempre uma renovada alegria poder estarmos unidos aqui nesse breve momento, mas para procurar aprender com Maria, amar sempre a Jesus como ela ama, fazendo tudo o que ele nos ensinou. Maria não explica o que Jesus vai nos dizer nas bodas de Caná. Simplesmente ela indica o caminho. É ele que vocês têm que seguir. Obedeçam a ele. Ao mesmo tempo, Maria dá um testemunho. Ela é a primeira e o maior modelo de como seguir Jesus. Portanto, assumir Maria como nossa mestra vai nos fazer aprender o método verdadeiro do amor a Deus e o amor ao próximo. Isso também vai afetar nossa maneira de orar. Assumir Maria como nossa mestra de oração é também descobrir como é fundamental e novo o modo de orar como Jesus ensina. É preciso aprender cada vez mais a viver segundo a palavra de Deus e a nos deixar fecundar por esta palavra. Assimilar a palavra de Deus faz com que a gente seja realmente pessoas autênticas, seres humanos plenificados. Maria nos introduz silenciosamente na arte de amar, de orar, de viver. Façamos, portanto, um relacionamento cada vez mais profundo com Maria. Ela é a nossa intercessora diante de Deus. É em suas mãos que nós depositamos as nossas orações, nossas súplicas, para que ela nos leve diante de Jesus. Ela é nossa medianeira que pede por nós, para que aqui e agora possamos experimentar a presença do amor de Deus e na hora da morte possamos com alegria e confiança entregar a nossa vida nas mãos de Deus. Sem dúvida, Maria é para todos nós um exemplo luminoso, puro, verdadeiro do ser humano como Deus criou, a sua imagem e semelhança. Seguindo Maria, nós vamos também restaurando a nossa dignidade humana.
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1: Nada existe que cristianize mais que Cristo em pessoa. A comunhão é a terapêutica divina, preventiva ou curativa. Cristo nos faz a transfusão de seu próprio sangue.
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4: Missão cumprida.
5: Pois bem,
4: ponto final na primeira parte do programa com a mãe Aparecida. Eu tô ficando por aqui, mas deixo você agora aí, ó, na companhia dele, Eduardo José. E aí, Eduardo, tudo bem?
5: Belezinha, Bruno, tranquilo?
4: Show de bola.
5: Graças a Deus, né, irmão? Mais um dia, com a graça de Deus, as bênçãos de nossa mãe, a senhora Aparecida. Prontinho para mais uma madrugada, segunda parte do programa com a mãe Aparecida. Juntos até às 5 da manhã. Às 4, na última hora do programa, o nosso Santo Terço Mariano. E convidando você a rezar com a gente, a rezar por você, pela sua família, por aquelas pessoas que pedem nossas orações.
4: Muito bem, então. Fica com Deus aí, viu?
5: Amém, irmão. Obrigado, bom descanso para você. Até amanhã, se Deus quiser.
4: Deus quiser. Deus está conosco. Deus abençoe sua madrugada. Muito bem, olha, para você que fica aí, ó, na companhia dele, Eduardo José, fiquem com Deus e com as bênçãos da mãe Aparecida. A gente se fala amanhã, a gente se vê. Deus abençoe você.

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1: Mãe Aparecida, Rede Aparecida de Rádio, uma ótima e abençoada madrugada. Madrugada de um novo dia a você, meu irmão, a você, minha irmã. Irmãos em Cristo, que a partir de agora nos fazem companhia na segunda parte do programa Com a Mãe Aparecida. Obrigado a você que nos acolhe no seu trabalho, na sua casa, na estrada, onde quer que você esteja, viu, meu irmão? Obrigado pelo seu carinho, obrigado pela sua companhia, pelas suas orações também. Você que está rezando conosco desde as 8 da noite com Evandro Brum, na primeira parte do programa Com a Mãe Aparecida, faço um convite a você, continue conosco. Vamos juntos, louvando e agradecendo ao bom Deus por mais um dia que ele nos concede, agradecendo sempre a Virgem Maria, nossa Mãe Santíssima, pela sua proteção, pela sua intercessão, agradecendo a nossa mãezinha querida, a Mãe do Belo Amor, a Senhora Aparecida, pelo cuidado para com cada um de nós que somos seus filhos, filhos amados de Deus e por nossa Mãe Santíssima. Obrigado a você, meu irmão, que nos acolhe por uma das nossas emissoras que integram a Rede Aparecida de Rádio, emissoras espalhadas por todo o Brasil, parceiras, compromisso com a evangelização. A você, meu irmão, que está rezando conosco pelo aplicativo Aparecida, pelo a12.com/Rádio Aparecida. A produção do Com a Mãe é de Marcos Tiago, a coordenação é de Paula Castro, a direção geral do padre Vanderlei Souza, missionário redentorista. Hoje nós já estamos vivendo o dia 2 de junho 2026, terça-feira da graça de Deus. E hoje a Santa Mãe Igreja celebra, faz memória a São Marcelino e Pedro, a quem nós pedimos a intercessão. Obrigado pela companhia de todos vocês. Eu, Eduardo José, faço com vocês esta madrugada. Que seja uma madrugada de muitas bênçãos, de muitas graças em nossa vida. Que o nosso dia seja um dia de muita alegria, de prosperidade, sempre confiando na misericórdia de Deus em nossa vida, na vida dos nossos familiares, dos nossos amigos, vizinhos e por todos aqueles que precisam da misericórdia do Pai, da intercessão da mãezinha querida, a Senhora Aparecida. Confiemos sempre e não percamos a esperança. Confiemos em nossa Mãe Santíssima, que intercede por cada um de nós em todos os momentos de nossa vida. Entreguemos a ela a nossa vida, os nossos problemas, as nossas dificuldades, os nossos desejos também. Claro, a mãe, como mãe, ela compreende, ela entende a cada um de nós que somos seus filhos. E nós agradecemos sempre. Obrigado, Mãe Aparecida, pela sua intercessão, pelo seu cuidado. 12:05, Padre Vanderlei está chegando com o nosso momento de evangelização e reflexão, com os ponteiros apontam para o infinito.

nosso Senhor é convosco. Bendita sois vós entre as mulheres, e bendito é o fruto do vosso ventre, Jesus. Santa Maria, Mãe de Deus, rogai por nós, pecadores, agora e na hora da nossa morte. Amém. Rogai por nós, Santa Mãe de Deus, para que sejamos dignos das promessas de Cristo. Oremos e infundir, Senhor, vos rogamos, a vossa graça em nossos corações, para que nós que conhecemos pela anunciação do anjo a encarnação de Jesus Cristo, vosso Filho, cheguemos por sua paixão e morte de cruz.

0: a glória da ressurreição. Pelo mesmo Cristo nosso Senhor. Amém.
1: Olá, meu querido irmão, querida irmã, estamos no tempo comum na liturgia da igreja, nesse momento especial que vai da Páscoa até a festa de Cristo Rei. Um tempo longo na liturgia, na qual nós somos convidados a incorporar em nosso dia a dia a palavra de Jesus, a mensagem da comunidade de fé e a experiência daqueles que vieram antes de nós. Então a liturgia vai nos oferecer a oportunidade de fazer uma grande reflexão, um grande retiro na nossa vida, trazendo para o hoje a riqueza que a palavra nos traz. E hoje, meu querido e minha querida, nós temos das instruções de São Doroteus, abade do século VI. Ele nos fala da paz espiritual. Esta semana nós estamos caminhando para celebrar um grande momento da liturgia da igreja, que é a festa do corpo e sangue de nosso Senhor Jesus Cristo, a festa de Corpus Christi, que nos leva, nos remete à mensagem da última ceia. São Doroteu vai falar para nós sobre essa paz interior, a paz espiritual. Quem se recusa a si mesmo, por mais que lhe venham importunações, danos, opróbrios, afrontas da parte de quem quer que seja, tudo recebe com serenidade e, julgando-se merecedor de tudo isso, sem que possa perturbar-se de modo algum, quem mais tranquilo do que este homem? Talvez haja quem objete. E se quando o irmão me aflige, procuro e não vejo ter-lhe dado motivo para isto, por que então hei de me acusar? Na verdade, se alguém com temor de Deus se examina com cuidado, nunca se julgará de todo inocente, e verá que o motivo está em algum ato seu, palavra ou gesto. Se em nada se achou culpado, talvez em outra ocasião o tenha aborrecido em coisa parecida ou diferente, ou ainda, quem sabe, maltratou outro irmão. Com razão deve sofrer por isso ou por outros pecados tão numerosos que cometeu. Perguntará alguém: por que se acusar quando quieto e sossegado é molestado por palavras ou gestos ofensivos de um irmão? Não podendo suportar nada disso, julga-se com o direito de se irritar. Pecaria se porventura não se desse esse encontro e essa palavra? Diz o santo: isto é ridículo, e é claro que não se apoia em motivo algum. Não foi por ter dito uma palavra qualquer que se lhe suscitou a paixão da cólera, mas antes revelou a paixão oculta que o minava dela. Se quiser, faça penitência. Este tal se fez semelhante a um pão branco, belo e todo limpo, que ao ser cortado mostra estar sujo por dentro. Do mesmo modo, se alguém se julga quieto e pacífico, tem, no entanto, uma paixão que não vê. Chega um irmão, lança uma palavra desagradável e imediatamente lhe jorra de dentro o pus e a sujeira oculta. Se quiser alcançar a misericórdia, faça penitência. Purifique-se, esforce-se por progredir e reconheça que, em vez de retrucar a injúria, deveria agradecer ao irmão ocasião de tão grande utilidade. Depois disso, não se afligirá tanto com as tentações, pois quanto mais progredir, tanto mais lhe parecerão leves. A alma se fortalece à medida em que caminha, faz-se mais corajosa em suportar todas as coisas duras que se lhe advêm na medida que está com o Senhor.
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15 minutos, meia-noite 16, agora uma ótima e abençoada madrugada a você, meu irmão. Grupo Semear, vejam, eu andei pelas vilas, com a Mãe Aparecida, Rede Aparecida de Rádio, abraçando a você que já está participando conosco pelo 3104-1043, é o nosso WhatsApp, para você enviar a sua mensagem de fé, amor e esperança. E também as suas intenções para o Santo Terço, logo mais às 4 da manhã. Reze conosco, reze por você, pelos seus amigos, vizinhos, parentes, por todas aquelas pessoas que pedem nossas orações. Rezemos por todos eles. Às 4 da manhã, o Santo Terço Mariano. E o nosso momento agora é de oração.

nosso Deus. Neste novo dia nos colocamos diante de vossa presença para agradecer pelo dom da vida e por todas as graças que derramais continuamente sobre nós. Em meio às lutas, desafios e incertezas do caminho, queremos renovar nossa confiança em vosso amor misericordioso, certos de que jamais abandonais aqueles que esperam em vós. Concedei-nos um coração humilde e obediente à vossa palavra, que saibamos reconhecer vossa vontade em cada acontecimento da vida e que nossas atitudes sejam sempre iluminadas pelo Evangelho de Cristo. Livrai-nos do orgulho, da indiferença e de tudo aquilo que nos afasta da comunhão convosco. Senhor Jesus, ensinai-nos a viver a caridade verdadeira, acolhendo os irmãos com bondade, paciência e compaixão. Que nossas palavras levem esperança, nossos gestos transmitam paz e nossa vida seja sinal do vosso amor no mundo. Fortalecei os enfermos, consolai os aflitos, sustentai os desanimados e protegei nossas famílias. Pela intercessão da Virgem Maria, concedei-nos perseverança na fé e coragem para seguir sempre os vossos caminhos.

0: Borges. Vim meia-noite, 24 minutos. Fica, Senhor, comigo. Fica conosco, Senhor.
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0: Antônio Maria, sonda-me. Meia-noite 27, bom dia.
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0: Meia-noite e meia, bom dia. 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
0: Com a Mãe Aparecida, Rede Aparecida de Rádio, madrugada de terça-feira, 2 de junho. Louvando e agradecendo a Deus por isso. Mandando um abraço para o nosso irmão querido, o Arlindo Lisete, em Taubaté, rezando conosco, pedindo por ele e pela família. Louvando e agradecendo a Deus por tudo. Deixando, colocando as intenções que ele traz no coração, nos braços da Mãe Aparecida. E rezando hoje por todos os nossos irmãos em situação de rua, nessa madrugada fria. É verdade, viu? Arlindo, muita gente, muitos irmãos em situação de rua, especialmente aqui no nosso Vale do Paraíba, né, Arlindo? Obrigado, meu irmão, por estar rezando conosco em mais uma madrugada, trabalhando e rezando. A Elaine em São Paulo, rezando por ela, pela família, pelos amigos, pelos vivos e falecidos da família dela. Reza conosco também a Vanessa, pedindo por ela, pela família, louvando e agradecendo a Deus por tudo. A Lucimara em Pindamonhangaba, rezando com a gente, pedindo orações pela nora dela, Jaqueline, também pela netinha Maia, pelo filho Mateus, por todos os nossos irmãos e irmãs que que rezam conosco nesta madrugada, louvando e agradecendo ao bom Deus por tudo em nossa vida.
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0: Euclides com padre Fábio de Melo. Milagres. Meia-noite, 37. Bom dia. 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
2: Salmo 89. Ó Senhor, vós foste sempre um refúgio para nós.
3: Ó Senhor, vós foste sempre um refúgio para nós.
2: Já bem antes que as montanhas fossem feitas, ou a terra e o mundo se formassem, desde sempre e para sempre, vós sois Deus.
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2: Vós fazeis voltar ao pó todo mortal, quando o dizeis: voltai ao pó, filhos de Adão. Pois mil anos para vós são como ontem, qual vigília de uma noite que passou.
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2: Pode durar 70 anos nossa vida, os mais fortes talvez cheguem a 80. A maior parte é ilusão e sofrimento. Passam depressa e também nós assim passamos.
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2: Saciai-nos de manhã com vosso amor e exultaremos de alegria todo dia. Manifestai a vossa obra a vossos servos e a seus filhos revelai a vossa glória. 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
1: Terça-feira queremos louvar e agradecer a Deus pela vida que recebemos e pela sua bondade infinita, cheio de amor por mim e por você. De maneira especial, lembro nesta oração os aniversariantes de hoje: a Ângela, que é professora no Liceu de Campinas, o Raimundo, que mora em São Paulo, e a Lourdes, de Piracicaba. Iniciemos esta oração invocando a Santíssima Trindade. Em nome do Pai, do Filho e do Espírito Santo. Amém. Senhor nosso Deus, nosso Pai, nós cremos em vós, nós esperamos em vós, nós vos amamos, nós vos agradecemos este dia e vos damos graças porque estamos com vida. Oferecemos este dia ao Senhor com todas as nossas alegrias e sofrimentos, com todos os nossos trabalhos e divertimentos. Guardai-nos do pecado e fazei de nós instrumentos de vossa paz e do vosso amor. Ajudai-nos a observar vossos santos mandamentos. Amém. Terça-feira, dia 2 de junho, o trecho do Evangelho de hoje é escrito por Marcos, capítulo 12, versículos de 13 a 17. Anúncio do Evangelho de Jesus Cristo segundo Marcos. Naquele tempo, as autoridades mandaram alguns fariseus e alguns partidários de Herodes para apanharem Jesus em alguma palavra. Quando chegaram, disseram a Jesus: Mestre, sabemos que tu és verdadeiro e não dás preferência a ninguém. Com efeito, tu não olhas para as aparências do homem, mas ensinas com verdade o caminho de Deus. Dize-nos, é lícito ou não pagar o imposto a César? Devemos pagar ou não? Jesus percebeu a hipocrisia deles e respondeu: Por que me tentais? Trazei-me uma moeda para que eu a veja. Eles levaram a moeda e Jesus perguntou: De quem é a figura e a inscrição que estão nessa moeda? Eles responderam: De César. Então Jesus disse: Dai a César o que é de César e a Deus o que é de Deus. E eles ficaram admirados com Jesus. Palavra da salvação. A resposta de Jesus à armadilha que os fariseus prepararam é muito perspicaz e significativa. Por um lado, mostra que devemos separar as coisas de Deus das coisas do mundo, aquilo que é sagrado daquilo que é profano. Não necessariamente significa separar a fé da política e da vida social, mas sim inundar de fé todas as nossas ações públicas. O cristão tem o dever de se preocupar com questões políticas, sociais, econômicas, pois elas dizem respeito ao bem comum. Não podemos tornar essas áreas um partidarismo e fazer dele uma crença. Aí entra o segundo significado da resposta de Jesus, ou seja, uma crítica aos fariseus que tornaram a fé e a religião uma indústria e comércio. Peçamos a Deus nesta oração a bênção para a sua garganta. Eleve seu pensamento, seu coração a Deus, coloque a mão na sua garganta e rezemos juntos. Ó glorioso São Brás, que restituístes com uma breve oração a perfeita saúde de um menino que, por uma espinha de peixe atravessada na garganta, estava prestes a morrer, obtenha para nós, agora, a graça de experimentarmos a eficácia do vosso patrocínio em todos os males da garganta. Conservai a nossa garganta sã e perfeita, para que possamos falar corretamente e assim proclamar e cantar os louvores de Deus. Amém. Deus, na sua bondade infinita, criou o ser humano e deu aos que creem em seu Filho ressuscitado a esperança da ressurreição. dê também a você hoje toda a consolação e bênção. O Senhor esteja convosco, Ele está no meio de nós. Pela intercessão de São Brás, desça sobre você, sobre a sua família, sobre as suas intenções e necessidades, a bênção do Deus Todo-Poderoso. Pai, Filho e Espírito Santo. Amém. O abraço de hoje vai para o pessoal de São Vicente. Um abraço para a Lúcia, para o Milton e para o Lucas. Um abraço também para o Antônio, lá de Lins. Sou o padre Edmilson Moraes, salesiano de Dom Bosco, e moro atualmente em Campinas, no estado de São Paulo, no Colégio Liceu Salesiano Nossa Senhora Auxiliadora. Que Deus continue abençoando sua saúde e suas intenções. Abraço e até mais.
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0: Vicente e Lucas Reis, paisagens e sonhos do Brasil. 12:49.
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3: Ouvintes queridos e queridas, mais uma vez juntos, eu, Padre Rubens, e vocês. E nós estamos caminhando para o final de nossa catequese e nossa formação cristã, do primeiro sacramento da Iniciação Cristã, o batismo. Pelo batismo somos redimidos, porque pelo Espírito Santo que recebemos do batismo se comunica o mistério pascal de Cristo, a vida, paixão, morte e ressurreição, que redime a pessoa do pecado original e torna a pessoa resgatada por Cristo, torna a pessoa filha de Deus pela graça santificante e herdeira do céu, membro da comunidade salvífica de Cristo, a Igreja, a pessoa é enxertada. A pessoa é enxertada em Cristo, configurada a Jesus e de Cristo e nele. Todo cristão, todo batizado, passa a exercer a missão de Cristo pelo mundo sacerdotal, conforme nós já vimos, pelo mundo profético, que já vimos, e pelo mundo real, que estamos vendo. E o leigo, o batizado que não é papa, que não é bispo, que não é padre, que não é diácono, que vive no meio do mundo como cristão, o leigo, o cristão que vive e atua no mundo, na família, na profissão, no dia a dia, ele é chamado a agir em nome de Cristo e com o seu espírito, transformando a sociedade em reino de Deus. Uma comunidade que se transforma pela palavra de Jesus para que todos tenham vida e vida em abundância. Só que Jesus foi para o céu. Na ascensão ele já alertou que a missão de todo cristão seria anunciar, dar continuidade ao anúncio do evangelho para que todos tivessem vida em abundância. Para isso, nos propõe e ajuda o documento sobre a atuação dos fiéis leigos do Papa João Paulo II, que diz o seguinte: a vocação cristã inerente, própria aos leigos, aos batizados, é a de buscar constantemente o reino de Deus, se esforçando para que os afazeres diários do dia a dia sejam ordenados, conduzidos, orientados sempre para maior honra e glória de Deus, nunca nos esquecendo do que nos fez e faz pensar Santo Irineu de Lyon, doutor da Igreja, que viveu em meados dos anos 100, falecido em 202. Santo Irineu diz: a glória de Deus é o homem vivo, e a vida do homem é a visão de Deus. Tudo se dirige, se está envolvido com a dimensão de Deus. Deus quer a vida do homem, Deus quer a vivência da dignidade da pessoa humana. E a pessoa humana vivendo bem, a pessoa humana conhecendo Deus, tem a visão de Deus e expressa também essa visão. Olha como é importante isso aí, né? Assim, só em Deus se tem e só em Deus se consegue a vida plena, abundante, e se fomenta a busca do bem de toda pessoa através da comunidade de Deus. Aliás, através do conhecimento de Deus. Eis uma tarefa fundamental do cristão: anunciar Deus e indicá-lo como princípio único que salva e satisfaz, porque o mundo ainda não está planificado. Olha quanta dor, quanto sofrimento. Por quê? Porque se desvia da vontade de Deus, da palavra de Deus, do querer de Deus. E vamos então encaminhando tudo para a plenitude, a felicidade total, que ainda não chegou, mas vamos realizando essas atitudes através do cristão, convidando e exortando para a vivência da palavra de Deus. É a missão de todo cristão. Para isso nos ensina e propõe a igreja no documento sobre os fiéis cristãos leigos. Os leigos são aqueles pela qual a doutrina e a vida cristã chegam às demais pessoas que ainda não conhecem a doutrina, a fé, a vida, a proposta de Deus. Seja então o leigo, o batizado, o cristão, no trabalho ou na família, ali age o cristão, pois são por Deus encarregados do apostolado, da pregação da palavra de Deus, através da ação do Espírito Santo. Todo cristão exerce a missão de Cristo, anunciar o Evangelho e convidar para a comunhão com Deus. No próximo encontro, vamos aí encerrando mais um pouquinho essas nossas últimas reflexões em torno do sacramento do batismo e dessa missão de todo leigo, de todo batizado. Um abraço para vocês. Tchau.
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9: 1 hora. Bom dia.
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9: Com a Mãe Aparecida, Rede Aparecida de Rádio, juntinho de você, na sua casa, no seu trabalho, onde quer que você esteja, meu irmão, minha irmã, louvando e agradecendo conosco a nossa querida Ana Reis, rezando, agradecendo.

0: todos, eles que fazem parte da família dos devotos, ajudam a cuidar da casa da mãe Aparecida. Obrigado, viu, meus irmãos, a todos vocês que fazem parte da família dos devotos, que cuidam da casa da mãe e cuidam de todos nós também. O Renato Rodrigues em Patos de Minas, rezando por ele, pela família. O Roberto Carlos lá em Sorocaba, interior de São Paulo, rezando por ele, pela família também, louvando e agradecendo a Deus por tudo e rezando por todos os motoristas desse imenso Brasil, né, meu irmão? Roberto, lá em Sorocaba, rezando conosco, louvando e agradecendo sempre.
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0: 18 minutos, com a mãe Aparecida, música, fé e missão. Vamos juntos até às 5 da manhã, louvando e agradecendo a esse bom Deus que nos ama incondicionalmente. Isso mesmo. Obrigado a você, meu irmão, minha irmã, que está rezando com a gente.
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0: Padre Reginaldo chegando com a sua mensagem para o dia de hoje.
2: Só se ama aquilo que se conhece. Verdade. Mas também é correto dizer, em contrapartida, que só se conhece aquilo que se decidiu amar. Algumas pessoas não seriam amadas por nós num primeiro instante. Mas precisamos tomar a decisão de amá-las para dar-lhes a chance de serem conhecidas, perdoadas, se necessário, e amadas verdadeiramente. Aqui já estamos vendo o amor como ele deve ser visto no conceito cristão. Não só um sentimento, mas uma decisão. Assim como Jesus, nós precisamos tomar a iniciativa do amor. Do amor por antecedência, do amar por primeiro, do pré-amor, se é que a gente pode chamar assim. Certamente, será melhor o pré-amor do que o preconceito. O pré-respeito do que o pré-julgamento.

0: 6, madrugada de terça-feira, 2 de junho de 2026, com a manhã Aparecida. Vamos juntos, madrugada dentro, até às 5 da manhã. Às 4, o Santo Terço. Vera Lúcia, presença real. Deus te quer.
1: Te quer.
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0: 1:30, bom dia.
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0: Com a Mãe Aparecida, Rede Aparecida de Rádio, juntinho de você, na sua casa, no seu trabalho, a você, meu irmão, que está aí, ó, pelas estradas do Brasil, nossos irmãos e irmãs motoristas, louvando e agradecendo a Deus por mais um dia, pedindo sempre a proteção e as bênçãos de nossa mãe querida, a Senhora Aparecida. Obrigado a você que está rezando conosco também pelo nosso 3104-1043, é o nosso WhatsApp. Mandando um abraço aqui muito especial para Idalina Rocon, rezando pedindo sempre a proteção e as bênçãos da Mãe Aparecida. A nossa irmã rezando conosco também, a Josi, rezando com a gente, ela

9h46, madrugada de terça-feira, louvando e agradecendo a Deus por tudo em nossa vida. Estou a esperar, Tony Alisson. Obrigado a você, meu irmão, que reza conosco nessa madrugada, louvando e agradecendo a Deus por tudo na sua vida.

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Nascido na Praia. Essa canção eu a fiz pensando nos evangelhos, na vida católica, nas vocações, nas nossas fidelidades e às vezes nas nossas infidelidades. O fato é que muita gente pegou o barco e nunca mais saiu. Continuou sempre como barqueiro ou pescador. Outros nem tanto. Chegou o momento que não queriam mais pescar. Então, depende do que fez depois do que deixou de pescar. Foi embora ou foi servir a Deus de outra maneira? Vocação é isso. Nós somos chamados a servir sempre. Pode até mudar o jeito de pescar e o lago, mas não o barco e nem o companheiro de pesca. Jesus, cantem comigo.

0: Tiago Brado.
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13: 2 horas, horário de Brasília.
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13: Com a Mãe Aparecida, Rede Aparecida de Rádio, juntinho de você, nossos irmãos e irmãs que rezam conosco por uma das nossas emissoras que integram a Rede Aparecida de Rádio. Mandando um abraço lá para os nossos irmãos em Tucano, na Bahia, pela Rádio Tucano FM. Aos nossos irmãos em Sacramento, Minas Gerais, pela Rádio Sacramento FM. Os nossos irmãozinhos queridos que rezam conosco lá no Toca, lá no Tocantins, em Porto Nacional, pela Rádio Tocantins AM, em Casa Branca, São Paulo, a Rádio Difusora AM e a Rádio Vida Nova AM, em Jaboticabal, também interior de São Paulo. Os nossos irmãos que estão rezando conosco pelo 3104-1043, a nossa irmã Nilva Araújo, ela está aqui rezando, louvando e agradecendo a Deus por tudo. Ela mora em Ipatinga e ouve a Rádio Educadora de Coronel Fabriciano, nossa parceira também. Gosto muito de ouvir a Rádio Aparecida, nos ensina.

0: vocês em Pindamonhangaba. Força, viu? E sempre confiando na misericórdia do Pai, na intercessão da Mãe Aparecida na sua vida, viu, meu irmão? Que Deus lhe abençoe, viu, nesse tratamento que você vai fazer, tá bom? E vai dar tudo certo, já deu tudo certo. Vamos confiar e entregar tudo nas mãos do nosso Pai misericordioso e na intercessão da Mãe Aparecida. Agora 2:03.
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0: Acreditemos e confiemos sempre no poder do alto. Ana Gabriela, canta pra gente.

Gabriela, Poder do Alto, 2:07 com a Mãe Aparecida, Rede Aparecida de Rádio Música, Fé.

0: e missão. Quem está chegando é o padre Vanderlei Souza, trazendo pra gente esse momento de oração nesta madrugada de terça-feira, 2 de junho de 2026. Música, fé e missão. Padre Vanderlei.
1: Nesta semana em que celebramos a festa do Sagrado Corpo e Sangue, Alma e Divindade de Nosso Senhor Jesus Cristo, Corpus Christi, a festa da Eucaristia, oremos ao Santíssimo Sacramento, inspirados da visita de Santo Afonso Maria de Ligório. Senhor meu Jesus Cristo, que pelo amor que tendes à humanidade, estais noite e dia neste sacramento, cheio de piedade e de amor, esperando, acolhendo, chamando todos os que vêm visitar-vos. Eu creio que estais presente no Santíssimo Sacramento do altar e vos adoro do abismo do meu nada e vos dou graças por todos os benefícios que me tendes feito, especialmente por terdes dado a mim neste sacramento a vossa divindade, por me terdes concedido como advogada vossa mãe amantíssima e por me terdes chamado a visitar-vos nesta hora. Eu vos saúdo hoje e ao vosso amantíssimo coração, com a intenção de fazê-lo por três motivos. Primeiro, em ação de graças por esta grande dádiva. Segundo, para desagravar-vos todas as injúrias que tendes recebido neste sacramento por todos os vossos inimigos. E terceiro, com a intenção de adorar-vos nesta visita em todos os lugares da terra onde vossa presença sacramental está menos reverenciada e em maior abandono. Meu Jesus, eu vos amo de todo o meu coração. Pesa-me de ter no passado tantas vezes ofendido a vossa divina bondade. Proponho-me com o auxílio de vossa graça nunca mais ofender-vos. Para o futuro e no presente, miserável como sou, eu me consagro todo a vós e renuncio a toda a minha vontade própria, a todos os meus afetos e desejos egoístas e ao acúmulo de como se tudo fosse meu, para vos oferecer de hoje em diante todo o meu ser. Fazei de mim e de tudo que me pertence aquilo que for de vosso agrado. Só procuro e peço o vosso santo amor, a perseverança final e o perfeito cumprimento de vossa vontade. Recomendo-vos as almas do purgatório, especialmente as mais devotas do Santíssimo Sacramento e da Bem-aventurada Virgem Maria. Recomendo-vos também todos os pobres pecadores. Finalmente, Senhor, desejo unir a vós, meu querido Salvador, todos os meus afetos, como os de vosso amorosíssimo coração, e assim unidos, os oferecer a vosso eterno Pai, e lhe pedir em vosso nome, que por vosso amor os queira aceitar e atender. Amém.
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0: Roberto Carlos, Jesus Salvador. 2:16.
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0: Padre José Allen chegando com a sua mensagem para o dia de hoje.
2: A paz esteja com você. Continuamos no nosso encontro com Maria, lembrando, mais do que em seus privilégios, Maria conta com a nossa sincera humildade. Ela é nossa mãe, nossa medianeira, nossa educadora. Portanto, vamos nos lembrar sempre que nós devemos estar junto com Maria, aprender com ela a viver um autêntico relacionamento com Deus. Lembremos que quando o anjo saúda Maria, ave plena de graça, cheia de graça, cheia de Deus, pura, imaculada, é o ser humano mais perfeito. E Deus a escolhe exatamente para que possa dar um novo sim à sua vontade e assim acontecer o grande mistério da salvação. Ao mesmo tempo, essa manifestação do anjo a Maria é uma oração. Maria conversa com Deus através do anjo, se coloca à sua disposição para fazer a sua vontade. Aqui está o fundamento da oração. Antes de tudo, é um diálogo, ouvir o que Deus tem a nos dizer e também estar sempre dispostos a fazer o que Ele nos indica. Por isso é fundamental que a nossa oração tenha essa dimensão contemplativa, ou seja, eu vou prestar atenção. Não vou só eu falar, deixa Deus falar, através da sua palavra, do silêncio, dos acontecimentos, da nossa consciência, de tantos modos. E assim a gente possa depois se colocar à disposição, como Maria fez, para servir a Deus cumprindo a sua vontade. Que a gente aprenda com Maria também a arte de amar e de orar.
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2: A prece confiante. A confiança na prece tinha sido colocada em conexão com a fé em nosso Senhor Jesus Cristo. E com o dom do Espírito Santo, na medida da fé ortodoxa e sincera e da posse da vida em si, versículo 13, podemos ir à prece com certeza de sermos atendidos. Já o cego do Evangelho expressara a certeza de que Deus ouve os piedosos que fazem a sua vontade. João 9:31. A base dessa convicção é a certeza de que ele nos atende sempre que peçamos dignamente coisas de acordo com a sua vontade. Os que comentam, quase todos, vem aí uma restrição. Contanto que peçamos, submissos ao querer divino. Clamer acha que o paralelismo do versículo 15 sugere outra interpretação para este versículo 14. Tanto num versículo como no outro, os verbos da prótase e da apódose estão no presente do indicativo, como acontece quando a frase não é do gênero condicional. Mas a condição apresenta-se como já realizada. Nesse caso, traduz-se a frase assim: visto que pedimos coisas segundo a sua vontade, ele nos ouve. O bom cristão pede com confiança, visto que sua oração é eminentemente conforme ao querer divino, por ser feita em comunhão com Jesus. Formal é a promessa de que o Pai nos dará tudo o que pedirmos em nome de Jesus. João 14:13, 15:16, 16 versículos de 23 a 26. Conclui também o versículo 15: por termos consciência da eficácia da prece cristã, possuímos a certeza de receber o que pedimos, mesmo antes da concessão, ou mesmo quando não é possível uma verificação. Estilo embaraçado, é verdade, mas leva progressivamente à convicção e certeza de ser atendida a oração cristã, independentemente de qualquer experiência. Segue-se uma aplicação consoladora. Se alguém vê seu irmão cometer um pecado, que não seja de morte, ore por ele e lhe dará a vida. Isso pode ser entendido de dois modos: ou Deus dará ao cristão que orar a vida de seu irmão, ou o que ora terá consciência de que pela prece está alcançando a vida para o pecador. Tiago 5, versículo 15. Mas que se entenderá por pecado que não é de morte. Não é simplesmente todo pecado mortal no sentido da teologia comum, visto que São João se refere à oração pelo irmão que não tem a vida. Portanto, com a expressão pecado da morte, São João se refere ao condenado que já morreu da segunda morte. Não se fala, pois, da perda da graça santificante, mas da separação definitiva de Jesus, fonte da vida eterna. Apontam-se os anticristos caídos para sempre na apostasia e morte eterna, da qual os libertará o batismo. Terceiro 14. São galhos cortados do tronco e aptos somente para o fogo. João 15:6. Veja-se o pecado contra o Espírito Santo. Em São Mateus 12, de 31 a 32, Marcos 10, de 26 a 31, cometido pelos fariseus, quando atribuíam a Beuzebu as obras evidentemente divinas do Senhor, obcecando os corações contra a graça. Compara-se igualmente Hebreus 6, de 4 a 8 e 10, de 26 a 31. Se estas faltas são irremediáveis por natureza, observa Santo Tomás, elas são por predisporem diretamente contra a ação do perdão divino. Não se dá uma irremissibilidade absoluta, mas só por um milagre da misericórdia divina, por um golpe sobrenatural e imprevisível da onipotência. Ainda poderá haver perdão. O milagre da ordem sobrenatural. São João continua dizendo: existe tal pecado que vai à morte. Os leitores sabiam qual era esse pecado. Por essa categoria de pecadores atendida por gente como os anticristos, ele não manda que rezem, isto é, não garante que tal prece seja atendida. Não proíbe, porém que se ore por eles, como observam os estudiosos católicos que comentam os textos. Nisso é apoiado por Santo Inácio Mártir, quando escreve na epístola aos Esmirneus, refere-se os lobos que aparecem como homens. Cumpre evitar não somente de os receber, como também, se possível, de os encontrar. Contentemo-nos em orar por eles, porque pode ser que se convertam, o que aliás é difícil, mas para isso, nosso Senhor Jesus Cristo, nossa verdadeira vida, tem poder. O mesmo São João foi quem afirmava, sem restrição alguma, que Jesus é a propiciação pelos pecados do mundo inteiro. São Paulo, em 1 Timóteo 2:1, incita os cristãos a orar por todos os homens. O apostolado pela prece mantém vasto domínio, em que toda ousadia é permitida, visto que, fora dos pecados mais graves, há uma multidão enorme de desordens contrárias à santidade, justiça, tudo que é contrário ao dever.
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2: 2:33.
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2: Onde quer que você esteja rezando com a gente nesta madrugada de terça-feira, abraçando os irmãos que estão em suas casas rezando conosco aí no seu cantinho de oração. Os irmãos que estão cumprindo a missão, trabalhando em mais uma madrugada, em sintonia aqui no Com a Mãe Aparecida, aos nossos irmãos vigilantes, porteiros, frentistas, aos nossos irmãos motoristas, o povo da madrugada que trabalha e reza conosco todos os dias aqui pela Rádio Aparecida, Rede Aparecida de Rádio. Às 4 da manhã, já, nós rezamos o nosso Santo Terço Mariano e você, meu irmão, rezando com a gente, por você, pela sua família, por todos aqueles que nos pedem orações.
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0: horas 39 minutos, madrugada de terça-feira, novo dia, anjos de resgate, cantores de Deus, teu anjo. 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
2: Eu vos digo, tudo o que pedirdes na oração, crede que recebereis e vos será dado. Marcos 11:24. Um pedido sempre encerra dúvidas. A pessoa que pede sempre acha que uma pessoa solicitada não ouviu e não ouviu direito. E aí, no caso de uma súplica a Deus, vem a pior das dúvidas. Deus existe? Ou na dúvida, um pouco menor. Deus quer realmente me dar aquilo que pedi? Temos na Bíblia exemplos tanto de um lado quanto do outro. Um dos famosos é o de Paulo, que pediu a Deus por uma cura e só ouviu a voz que lhe dizia: "O meu poder se aperfeiçoa na fraqueza." Essa resposta mostra que Deus não se escondeu nem deixou o angustiante perigo sem resposta. Mostra apenas que a resposta oferecida não foi a solicitada. Mostra que essa resposta, dura talvez, até mesmo decepcionante e que no momento nem foi percebida, era muito mais sublime que a pedida, pois ultrapassava em muito o solicitado. Pois ela batia na eternidade envolvendo sua vida e a de muitas e muitas pessoas. Quando, porém, Jesus afirma, não se deve ter nenhuma dúvida quanto ao solicitado, ele fala a verdade. Em que sentido? A pessoa deve ter a clara noção de que Deus é fiel? O pedido deve ser compatível com a finalidade suprema do relacionamento com Deus. Senhor Jesus, faz de mim um pedinte fiel. Muitas vezes peço sem valor ou que atendem unicamente à minha vaidade. Dá-me, pois, a verdadeira sabedoria de orarmos a Ti por coisas verdadeiramente valiosas. Amém.
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Reginaldo Manzotti. Foi Deus quem fez você. 2:47, com a Mãe Aparecida, Rede Aparecida de Rádio, Música.

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1: Os santos nos ensinam, hoje, dia 2 de junho, celebramos os santos Marcelino e Pedro. E eu, Padre André, estou aqui com você, amigo e amigo ouvinte, para conhecermos a história desses dois grandes santos. Hoje, a igreja torna célebre a santidade de dois homens muito populares em Roma, pois com... Lino e Pedro. E eu, Padre André, estou aqui com você, amigo e amigo ouvinte, para conhecermos a história desses dois grandes santos. Hoje, a igreja torna célebre a santidade de dois homens muito populares em Roma, pois com hábito conseguiam misteriosamente viver tudo na alegria e tranquilidade. Certa ocasião, os santos Marcelino e Pedro souberam que o chefe do presídio estava muito triste. Ao questionarem o porquê dessa tristeza, descobriram que sua filha sofria com ataques demoníacos. Sendo assim, apresentaram-lhe o Cristo e testemunharam o seu poder de libertar a criança. Então partiram para a casa do chefe do presídio, e desta forma Jesus pôde libertar a criança e converter a família e muitos outros. O chefe convertido foi preso e morto por causa da fé. E logo após serem capturados, foram Marcelino e Pedro levados para o chamado Bosque Floresta Negra, que tornou-se, com o martírio dos santos, o bosque do testemunho de fé e amor a Jesus. Deus Todo-Poderoso, dá-nos a exemplo dos mártires São Marcelino e São Pedro. Cremos em ti com fé inabalável. Que sejamos como os mártires, constantes no testemunho do Evangelho, para que toda a humanidade possa conhecer e amar vosso Filho Jesus, nosso Salvador. Amém. São Marcelino e São Pedro, rogai por nós.
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Juarez de Castro cantando pra gente às 2h54. Basta querer. Basta você querer, meu irmão.

0: Paulo de Tarso, Antônio Cardoso, 2:57.
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0: 3 horas, horário de Brasília.
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0: Com a Mãe Aparecida, Rede Aparecida de Rádio, agradecendo a você, meu irmão, que está rezando conosco, na sua casa, nos permitindo entrar aí nesse local tão sagrado, junto à sua família. Obrigado por você permitir estar junto de você, da sua família, louvando e agradecendo. Pedindo as bênçãos da Mãe Aparecida aos nossos irmãos queridos em situação de rua, louvando e agradecendo a Deus pela vida e saúde deles, que a Mãe Aparecida os cubra com o seu manto sagrado nesta madrugada tão fria. E quantos irmãos nossos espalhados pelo Brasil, pelo mundo afora, em situação de rua. Obrigado a você, meu irmão, que está rezando conosco na estrada, você que está ancorado, descansando, rezando com a gente, os irmãos que ainda estão no tapetão, rodando, louvando e agradecendo da mesma forma, pedindo sempre a proteção e a intercessão de nossa mãezinha querida. Aos irmãos e irmãs que estão aí cumprindo a sua missão, trabalhando na madrugada, o nosso povo da manutenção, o povo da saúde, o nosso povo que acredita sempre na misericórdia do Pai, na intercessão da Mãe Aparecida na sua vida, na vida da sua família. Confiança, acreditar sempre na misericórdia do Pai, na intercessão de nossa mãezinha. Agora 3 horas, quase 3:02, louvando e agradecendo.
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0: você.
1: Olá, meu irmão, minha irmã. Graça, paz e muita luz para você e sua família. No Evangelho hoje, veremos alguns fariseus e herodianos tentando armar mais uma cilada para Jesus. E nisso demonstram a própria hipocrisia, pois mostram uma realidade, mas pensam outra. A hipocrisia não é e não pode ser a linguagem do cristão. Invoquemos a luz do Espírito Santo para que abra as nossas mentes e corações ao acolhimento da palavra do Senhor. Ó Espírito Santo, tu que habitas

escutas, tu que falas, rezas e ages em mim. Abra-me a palavra, que a minha mente e o meu coração sejam o terreno bom onde a semente da palavra possa germinar, crescer e frutificar, para que a minha vida seja transformada. Amém. Hoje, dia 2 de junho, a liturgia nos oferece o Evangelho de Marcos, capítulo 12, versículos 13 a 17. Enviaram até ele alguns dos fariseus e dos herodianos para apanhá-lo por uma palavra. Tendo chegado, disseram-lhe: Mestre, sabemos que és veraz e não queres ganhar o favor de ninguém, pois não olhas para a aparência dos homens, mas ensinas o caminho de Deus conforme a verdade. É permitido pagar tributo a César ou não? Pagamos ou não pagamos? Ele, conhecendo-lhes a hipocrisia, disse-lhes: Por que me pondes à prova? Trazei-me um denário para que eu veja. Eles o trouxeram e ele lhes disse: De quem são esta imagem e a inscrição? Disseram-lhe: De César. Jesus lhes disse: O que é de César, devolvei a César, e o que é de Deus, a Deus. Surge mais uma controvérsia, agora com fariseus e herodianos. Unem-se contra um inimigo comum. Iniciam a conversa com longas bajulações, cheias de hipocrisia. Na verdade, querem pegar Jesus em uma cilada. A pergunta é sobre o imposto pago a Tibério César, o imperador romano. Se Jesus responder que se deve pagá-lo, ele é acusado de colaboracionista com o poder opressor. Se ele disser que não se deve pagá-lo, ele é acusado de rebeldia. Jesus resolve o impasse com sabedoria. Pede um denário e pergunta pela imagem e pela inscrição. São de César. A inscrição é esta: Tibério César, filho do divino Augusto, digno de adoração. E ainda, Pontífice Máximo. Poder humano para o povo da Bíblia só existe porque é permitido por Deus. O cristão vive em um mundo marcado por instituições. É preciso cumprir os compromissos civis, mas sabendo que a verdadeira liberdade e a inteireza do nosso ser pertencem a Deus. Entregue, portanto, a Deus o que é de Deus. Jesus lhes disse: O que é de César, devolvei a César, e o que é de Deus, a Deus. O Senhor nos convida a sermos praticantes da palavra. Neste momento, vamos dispor o nosso coração para a vivência de Sua palavra.

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1: Hoje, dia 2 de junho, nós vamos conhecer a história do leproso. Ele gritava de longe, sem tocar em Jesus. E assim diz a Bíblia. Um leproso chegou perto de Jesus e pediu de joelhos: se queres, tu tens o poder de me purificar. Jesus ficou cheio de ira, estendeu a mão, tocou nele e disse: eu quero, fique purificado. Algumas bíblias traduzem Jesus ficou cheio de compaixão também. Tradução correta para a maioria é cheio de ira. Então, por que que Jesus ficou com raiva? É que na atitude do pobre leproso transpareceu o erro da doutrina que os doutores ensinavam ao povo a respeito de Deus. Eles diziam: um leproso que toca nos outros faz o outro ficar impuro diante de Deus. Então, por isso, eles obrigavam todos os leprosos a viverem separados do convívio humano. Criavam neles uma consciência de serem sujos, pecadores. Era por isso que um leproso tinha dito que se queres, tu tens o poder de purificar-me. Ou seja, basta o Senhor querer para eu ficar curado. É como se ele dissesse: se o Senhor tiver medo de tocar em mim, faça por controle remoto, sabe? Faz de longe. Basta querer. E a raiva de Jesus, ela era causada por ver um velho filho de Deus sentindo-se obrigado a viver separado dos outros, afastado, por causa de uma má interpretação que os doutores faziam da lei de Deus. Pois para Jesus, Deus é um pai bondoso que acolhe a todos, e sobretudo os doentes, os marginalizados e também os leprosos são uma grande referência. A reação de Jesus é muito bonita, porque ele cura a doença do corpo, mas também a doença da alma, que fazia aquele leproso se sentir impuro, pecaminoso. Então, primeiro Jesus toca, dando a entender que para ele não era sujo nem impuro. E em seguida ele diz: eu quero. Fique purificado.
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0: Maria.
1: Meus queridos, esperar nem sempre é fácil. Às vezes parece que o tempo não passa, parece que o relógio está parado e o coração fica inquieto. Hoje, na Escola de Maria, vamos contemplar um título que fala diretamente com os nossos processos interiores. Nossa Senhora da Expectação. Maria que espera e confia e que nos ensina a acreditar mesmo antes de ver. Nossa Senhora da Expectação, também conhecida como Nossa Senhora do Ó, uma devoção mariana que celebra a Virgem Maria grávida, esperando o Senhor, aguardando o nascimento de Jesus. Esta festa é comemorada em 18 de dezembro. A festa tem origem espanhola e simboliza a expectativa pelo Natal. Por isso, Nossa Senhora da Expectação é padroeira das gestantes e intercessora por um bom parto. O título Nossa Senhora do Ó deriva das 7 antífonas cantadas nas vésperas do Natal, que começa com a exclamação Ó. Por exemplo, Ó Sabedoria, Ó Emanuel. Essa devoção se espalhou pela igreja. Um dos lugares marcantes ligados a essa devoção é a Catedral de Toledo, na Espanha, onde a celebração da expectação ganhou destaque ao longo dos séculos. Em São Paulo, a devoção é marcada na freguesia do Ó, com uma paróquia fundada em 1796. Nossa Senhora da Expectação nos ensina a confiar no tempo de Deus, no Kairós, a não antecipar tudo na pressa da nossa vida, a não desistir no meio do caminho e a não perder a esperança. Muitos devotos testemunham que foi justamente nesse tempo de espera que amadureceram e cresceram e encontraram uma fé mais verdadeira. Nossa oração pedindo a intercessão de Nossa Senhora do Ó. Ó Nossa Senhora da Expectação, mãe que soube esperar com fé, ensina-nos a confiar no tempo de Deus. Acalma nosso coração ansioso, acelerado, fortalece nossa esperança e aumenta e sustenta nossa fé. Que saibamos esperar com amor, acreditando que Deus sempre cumpre suas promessas. Nossa Senhora da Expectação, Nossa Senhora do Ó, rogai por nós. Muito obrigado por estar conosco hoje e amanhã vamos conhecer mais um título de Nossa Senhora.
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12: 3:36, bom dia.
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12: Com a Mãe Aparecida, Rede Aparecida de Rádio, abraçando os irmãos que estão participando conosco pelo nosso WhatsApp, o 3104-1043, louvando e agradecendo. Quem reza com a gente pedindo as bênçãos da Mãe Aparecida, a Neide Santos rezando por ela, pela família, louvando e agradecendo ao bom Deus. Rezando conosco também Orley Braganholo, por ele, por toda a família, pela saúde do primo e irmão dele, o Célio Brognolo, e também ele se encontra internado, né, na UTI lá em Curitiba. Ele reza pelos desempregados e por todas as pessoas em situação de rua. Nosso irmão querido Orley Braganholo, o nosso irmão Otávio Augusto, rezando por ele, pela família, ele que é de Franca, morando, ele mora em Brasília, mas é de Franca, nascido em Franca, São Paulo, mas está morando em Brasília, lá no Distrito Federal. O Alberto Daines, nosso irmão querido em Porto Velho, rezando com a gente, pedindo as bênçãos da Mãe Aparecida. Seu Jorge Teruel, lá em Votorantim, São Paulo, rezando com a gente. O Jorge, o João Reis, em Brasília, também rezando conosco. Paulo Brito, em São Sebastião do Passé, rezando por ele, pelo neto Tiago, por toda a família. O Vander Egino, em Suzano, rezando por ele, pela família, pelo trabalho dele. A Laura, rezando conosco também, rezando pela dona Adelaide, que também está rezando com a gente. Ela está lá em Aracaju, no Sergipe, louvando e agradecendo a Deus por tudo, né, Laura? Sempre rezando conosco. A Aparecida, lá em Aracaju também, louvando e agradecendo a Deus por tudo na vida dela. Seu Geraldo Madeira em Coronel Fabriciano, todos os nossos irmãos e irmãs em Cristo que rezam conosco.
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0: meu país. 3:42, com a Mãe Aparecida, música, fé e missão. Obrigado a você que nos acolhe, a você que reza com a gente.
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2: Jesus ficou conosco, mas está sem nós. Não obstante, custa tão pouco propor-se a fazer uma visita diária ao Senhor em seu sacrário.
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Agora 3:47, 48 batendo agora. Já já o Santo Terço Mariano e você, meu irmão, minha irmã, rezando conosco.

0: minha amiga. Um relojoeiro estava a ponto de soltar o pêndulo de um relógio que tinha acabado de consertar, quando, para sua surpresa, o pêndulo começou a falar. Por favor, senhor, não faça isso, suplicou o pêndulo. Se o senhor fizesse isso por mim, seria um ato de bondade da sua parte. Imagine o número de vezes que terei que fazer tic-tac dia e noite. Um monte de vezes a cada minuto, 60 minutos por hora, 24 horas por dia, 365 dias por ano e depois, um ano após o outro, um ano após o outro. Seriam milhões de tic-tacs. Acho que eu não vou suportar. Mas o relojoeiro lhe respondeu sabiamente. Não pense no futuro. Limite-se a fazer um tic-tac de cada vez. E assim, você desfrutará de cada tic-tac o resto de sua vida. E foi exatamente isso que o pêndulo decidiu fazer. E segue fazendo tic-tac até hoje. Um bom remédio para a ansiedade e as preocupações é se concentrar no momento presente. O momento presente nunca é insuportável, sabia? Insuportável é estar num lugar com a cabeça em outro. É estar em casa com a cabeça no trabalho. É fazer uma coisa pensando em resolver um problema em um outro lugar. Viver o tempo presente, principalmente na nossa sociedade atual, não é algo simples. A tecnologia avançou a tal ponto que conseguimos realizar várias tarefas ao mesmo tempo. Mas em vez de termos mais tempo para sermos criativos ou para nos entregarmos com toda a nossa capacidade na realização de uma atividade, acabamos ficando abarrotados de trabalho. E ficamos cada vez mais ansiosos para que todas as nossas atividades tenham um ótimo resultado. Viver o tempo presente é um exercício. Tem que ser treinado com disciplina, já que estamos desacostumados. Porém, é um exercício que traz liberdade e a sensação de viver uma vida plena. Quer um exemplo? Na próxima vez que você for beber água ou um café, experimente fazer uma pausa e concentrar seus pensamentos naquele instante. No cheiro e calor do café, ou na calma e refrescância do momento de beber água. Não pense no que você tem que fazer depois. Termine a sua bebida e aí sim, pense no que você vai fazer em seguida. Depois, vá fazendo isso com outras tarefas. Você perceberá o quanto viver o tempo presente mudará toda a sua visão de mundo. Um grande abraço e até o nosso próximo encontro.
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0: Maria, Padre Antônio Maria, 3:55.
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3: 4 horas, horário de Brasília.
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3: Com a Mãe Aparecida, Rede Aparecida de Rádio, rezando, meu irmão, minha irmã, com você. Na última hora do programa Com a Mãe Aparecida, esse nosso momento de oração. Momento de agradecermos a Deus por tudo que temos, por tudo que somos. Agradecemos por mais este dia que o Senhor nos concede, pedindo ao nosso Pai misericordioso que este seja um dia de muitas bênçãos e graças na minha, na sua vida, na vida de todos os nossos irmãos e irmãs espalhados por esse Brasil, por esse mundo afora. Agradecendo a nossa Mãe Santíssima, a Virgem Maria, a Mãe Aparecida, pelo seu cuidado, pela sua proteção, pela sua intercessão. A Mãe que não desampara, a Mãe que nos consola, a Mãe que nos mostra o caminho que devemos seguir, a Mãe que nos dá esperança, a Mãe que nos dá força para que nós possamos continuar sempre perseverantes nesse caminho que nos leva ao vosso Filho, o Senhor Jesus, nosso Salvador e Redentor. Iniciemos o nosso Santo Terço nesta terça-feira da graça de Deus, contemplando os nossos mistérios dolorosos. Terça-feira, louvando e agradecendo ao nosso Senhor

Jesus, nós vos oferecemos este terço que vamos rezar, meditando nos mistérios da vossa redenção. Concedei-nos, por intercessão da Virgem Maria, Mãe de Deus e Nossa Mãe, as virtudes que nos são necessárias para bem rezá-lo e a graça de ganharmos as indulgências desta santa devoção. Oferecemos particularmente em desagravo dos pecados cometidos contra o Santíssimo Coração de Jesus e o Imaculado Coração de Maria. Pela paz do mundo, pela conversão dos pecadores e pelas almas do purgatório, pelas intenções do Santo Padre, o Papa Leão, pelo aumento e santificação do clero, pela santificação das famílias, pelas missões, pelas vocações e pelos doentes, e por todo o povo brasileiro. Professemos a nossa fé. Creio em Deus Pai Todo-Poderoso, Criador do céu e da terra, e em Jesus Cristo, seu único Filho, nosso Senhor, que foi concebido

0: confiança, amor, rezemos a oração que o próprio Jesus nos ensinou. Pai nosso que estais nos céus, santificado seja o vosso nome, venha a nós o vosso reino, seja feita a vossa vontade, assim na terra como no céu.
1: O pão nosso de cada dia nos dá.

0: mas livrai-nos do mal. Amém.
1: Ave Maria, cheia de graça, o Senhor é convosco. Bendita sois vós entre as mulheres e bendito é o fruto do vosso ventre, Jesus.
2: Santa Maria, Mãe de Deus, rogai por nós, pecadores, agora e na hora de nossa morte. Amém.
1: Ave Maria, cheia de graça, o Senhor é convosco. Bendita sois vós entre as mulheres e bendito é o fruto do vosso ventre, Jesus.
2: Santa Maria, Mãe de Deus, rogai por nós, pecadores, agora e na hora de nossa morte. Amém.
1: Ave Maria, cheia de graça, o Senhor é convosco. Bendita sois vós entre as mulheres e bendito é o fruto do vosso ventre, Jesus.
2: Santa Maria, Mãe de Deus, rogai por nós, pecadores, agora e na hora de nossa morte. Amém.
1: Glória ao Pai, ao Filho e ao Espírito Santo, como era no princípio, agora e sempre. Amém. Ó meu bom e amado Jesus, perdoai-nos, livrai-nos do fogo do inferno, levai as almas todas para o céu e socorrei principalmente aquelas que mais precisarem da vossa infinita misericórdia. E nós acolhemos os nossos irmãos e irmãs em Cristo que rezam conosco nesta madrugada, louvando e agradecendo. O Carlos Alfo de Jales, louvando e agradecendo ao bom Deus por tudo na vida dele, pela esposa Dona Marilene, os filhos Eduardo e Fernando, por todos os irmãos que precisam de orações. Ele que está lá nos ouvindo e rezando conosco pela Rádio Assunção FM. Louvando e agradecendo ao nosso bom Deus também, o Cláudio Ney de Poço Fundo, Minas Gerais, rezando por ele e pela família. A Dona Creuze Americana, rezando por ela, pela vida e saúde dela e dos filhos. A nossa irmã querida Michele e o Júlio, rezando conosco pela filha Luana, pela vida do e saúde do Carlos Renan Valentim, por todos os irmãos e irmãs em Cristo. O nosso Vicente Fonseca, lá em Mococa, São Paulo, rezando por ele e pela família. O Arlindo Canal e a Dona Lucineide, lá no Espírito Santo, em Cachoeiro de Itapemirim, rezando por eles dois, pelos filhos e netos, por todos da família. A Maria Márcia, em Manhuaçu, rezando por ela, pela família, por todos aqueles que precisam de orações, todos os nossos irmãos em Manhuaçu e toda a região que estão rezando conosco. Louvando e agradecendo a Deus também a Idelma, pedindo por ela, pela família. O nosso irmão Marcos Rocha, lá de Aracaju, no Sergipe, nos ouvindo pela Rádio Cultura, rezando por ele e pela família toda. Louvando e agradecendo o Marcial de Pindamonhangaba, pela mãezinha dele, Dona Isaura, pelos filhos, netos e também pela aposentadoria dele. A Marilice, rezando conosco, cuidadora, lá em Araucária, no Paraná, rezando por ela e por toda a família. O Rubens Aparecido, Rubão, em Itapurã, lá em Santa Terezinha, rezando conosco, por ele, pelo paizinho dele, pela esposa, por todos aqueles que precisam. O Jauri, em Matinhos, rezando conosco também, pedindo as bênçãos da mãe Aparecida por ele, pela família, pela mãezinha dele também, louvando e agradecendo ao nosso bom Deus por tudo que temos, por tudo que somos, pedindo as bênçãos de nossa mãe querida, o Jauri também, por todos os nossos irmãos e irmãs em Cristo que estejam em sintonia conosco, louvando e agradecendo ao bom Deus por tudo e por todos. E quem reza conosco, nosso primeiro mistério é o aniversariante do

0: dia, o nosso irmão lá em Juiz de Fora, Minas Gerais, nos ouvindo pela Rádio Catedral FM, companheirão de todas as madrugadas, Elias Edmar Peters. Bom dia, Elias.
1: Bom dia, Eduardo.
0: Tudo bem, meu irmão?
1: Graças a Deus, tudo bem.
0: Que maravilha. E hoje tem festa em Juiz de Fora, então?
1: Hoje nós temos festa aqui.
0: Parabéns, viu, meu irmão? Que Deus lhe abençoe, que a Mãe Aparecida o cubra com seu manto sagrado. Muita saúde, muita paz para você, viu? Nesse dia tão especial, celebrando o dom da vida.
1: Te agradeço de tudo. Hoje o pessoal aqui de Juiz de Fora não deve estar te ouvindo muito, não, porque a Rádio Catedral tá fora do ar.
0: Ah, tá fora do ar a Catedral. Oh, meu Deus.
1: Hoje choveu muito, deve estar sem energia lá em cima onde tem os transmissores.
0: Ah, tá certo. Mas meu, o pessoal está nos ouvindo pelo aplicativo, com toda certeza. E hoje nós rezamos por quem, Elias?
1: Hoje, de um modo especial, só quero agradecer a Deus pelo meu aniversário, né? Pelo dom da minha vida.
0: Sim.
1: Quero agradecer por tudo que eu tenho, por tudo que sou. E também quero pedir pela minha esposa Helena, meu filho Elias e todos os ouvintes da Catedral.
0: Amém, meu irmão. Vamos celebrar o dom da sua vida, o dom da vida de todos os aniversariantes, nossos irmãos que estejam em sintonia conosco, rezando também, louvando e agradecendo. Pode começar, Elias.
1: Pai, perdão, Elias.
0: Vamos contemplar primeiro o nosso primeiro mistério.

0: Agora sim, vamos rezar.
1: Pai nosso que estais nos céus, santificado seja o vosso nome, venha a nós o vosso reino, seja feita a vossa vontade, assim na terra como no céu.
0: O pão nosso de cada dia dai-nos hoje, perdoai-nos as nossas ofensas, assim como nós perdoamos a quem nos tem ofendido, e não nos deixeis cair em tentação, mas livrai-nos de todo mal. Amém.
1: Ave Maria, cheia de graça, o Senhor é convosco. Bendita sois vós entre as mulheres, bendito é o fruto do vosso ventre, Jesus.
0: Santa Maria, Mãe de Deus, rogai por nós, pecadores, agora e na hora de nossa morte. Amém.
1: Ave Maria, cheia de graça, o Senhor é convosco, bendita sois vós entre as mulheres, bendito é o fruto do vosso ventre, Jesus.
0: Santa Maria, Mãe de Deus, rogai por nós, pecadores, agora e na hora de nossa morte. Amém.
1: Ave Maria, cheia de graça, o Senhor é convosco, bendita sois vós entre as mulheres, bendito é o fruto do vosso ventre, Jesus.
0: Santa Maria, Mãe de Deus, rogai por nós, pecadores, agora e na hora de nossa morte. Amém.
1: Ave Maria, cheia de graça, o Senhor é convosco, bendita sois vós entre as mulheres, bendito é o fruto do vosso ventre, Jesus.
0: Santa Maria, Mãe de Deus, rogai por nós, pecadores, agora e na hora de nossa morte. Amém.
1: Ave Maria, cheia de graça, o Senhor é convosco, bendita sois vós entre as mulheres, bendito é o fruto do vosso ventre, Jesus.
0: Santa Maria, Mãe de Deus, rogai por nós, pecadores, agora e na hora de nossa morte. Amém.
1: Ave Maria, cheia de graça, o Senhor é convosco, bendita sois vós entre as mulheres, bendito é o fruto do vosso ventre, Jesus.
0: Santa Maria, Mãe de Deus, rogai por nós, pecadores, agora e na hora de nossa morte. Amém.
1: Ave Maria, cheia de graça, o Senhor é convosco, bendita sois vós entre as mulheres, bendito é o fruto do vosso ventre, Jesus.
0: Santa Maria, Mãe de Deus, rogai por nós, pecadores, agora e na hora de nossa morte. Amém.
1: Ave Maria, cheia de graça, o Senhor é convosco, bendita sois vós entre as mulheres, bendito é o fruto do vosso ventre, Jesus.
0: Santa Maria, Mãe de Deus, rogai por nós, pecadores, agora e na hora de nossa morte. Amém.
1: Ave Maria, cheia de graça, o Senhor é convosco, bendita sois vós entre as mulheres, bendito é o fruto do vosso ventre, Jesus.
0: Santa Maria, Mãe de Deus, rogai por nós, pecadores, agora e na hora de nossa morte. Amém.
1: Ave Maria, cheia de graça, o Senhor é convosco, bendito sois vós entre as mulheres, bendito é o fruto do vosso ventre, Jesus.
0: Santa Maria, Mãe de Deus, rogai por nós, pecadores, agora e na hora de nossa morte. Amém.
1: Glória ao Pai, ao Filho e ao Espírito Santo.
0: Como era no princípio, agora e sempre. Amém.
1: Ó Maria concebida sem pecado,
0: rogai por nós que recorremos a vós.
1: Ó meu bom Jesus,
0: perdoai-nos, livrai-nos do fogo do inferno, levai as almas todas para o céu e socorrei principalmente aquelas que mais precisarem da vossa infinita misericórdia. São José,
1: rogai por nós. Valei-me, São José. Nossa Senhora de Lourdes,
0: rogai por todos nós.
1: E Nossa Senhora Aparecida, Rainha e Padroeira do Brasil,
0: rogai por nós, Santa Mãe de Deus, que recorremos a vós. Meu querido Elias Edmar Peters, mais uma vez parabéns, viu, meu irmão? Que Deus lhe abençoe.
1: Obrigado,
0: grandemente, Dona. Que a Mãe Aparecida me abençoe, interceda sempre por você, pela sua família. Obrigado, viu, por ter rezado conosco. Um dia abençoado. Aproveite bem o dia de hoje, viu, meu irmão?
1: Vou aproveitar bastante, se Deus quiser.
0: Amém. Salve Maria. Pode falar, Elias.
1: Muito obrigado. Imagina. Salve Maria.
0: Salve Maria.

acolhemos a você, meu irmão, minha irmã, rezando conosco, louvando e agradecendo o seu Joaquim Pereira em Franca, pedindo por ele, pela dona Maria Divina, pela família, pelos filhos, netos, funcionários, por todos os nossos irmãos e irmãs. Reza conosco também o José Carlos de Ponta Grossa, lá no Residencial América, nos ouvindo pela Rádio Santana. Louvando e agradecendo o Paulo Russo, o Paulo Sapateiro em Nova Russa, Ceará, rezando conosco. O Cláudio Antônio em São João da Boa Vista, ele e Dona Luciana. A nossa irmã querida, lá de Valinhos, a Marta, rezando por ela e pela família. Louvando e agradecendo a Deus também o Oswaldo Marques, pedindo por ele e pela família. Reza com a gente a Vera Lúcia de Aracaju, o Sebastião da Silva, aqui pertinho da gente em Dom Viçoso, rezando por ele, pela família e pelos amigos. O nosso irmão, rezando conosco, pedindo as bênçãos da Mãe Aparecida, o Sandro Souza, pedindo por ele e pela família. A Rosa Inimutaba, rezando por ela, pela família, por todos os irmãos do Santo Terço. O Edson, lá em Ceilândia, Brasília. A Márcia, o Lucas e o Sérgio em Daial, Santa Catarina. Tá lá também o seu Paulo e a dona Lúcia, rezando conosco, louvando e agradecendo. O nosso irmão em Batatais, o Reginaldo Guimarães, rezando por ele, pela família, pelos colegas de trabalho. A Aparecida também rezando conosco. A Maria do Carmo em Minas Gerais. A vovó Tânia lá em Capela, no Sergipe, rezando por ela e pela família. O Anderson em Franca, São Paulo. A Marlene no bairro Santa Luzia, aqui em Aparecida, rezando por ela e por toda a família. E quem reza conosco, segundo o mistério, é o seu José Garcia, rezando, louvando e agradecendo. A ligação do seu José caiu, mas nós vamos retornar para ele, para que ele possa rezar conosco, louvando e agradecendo ao bom Deus. E nós rezamos pela dona Maria de Jesus Passos, lá em Ribeirópolis, também rezando conosco, pedindo por ela, pela família, por todos os nossos irmãos e irmãs em Cristo que estejam em sintonia conosco. Pedindo por ela também a dona Marita, lá em Salvador, na Bahia, louvando e agradecendo pela vida e saúde dela, por todos os nossos irmãos e irmãs em Cristo que rezam com a gente, pedindo e agradecendo sempre.

0: sim, seu José tá na ponta da linha. Seu José, bom dia.
1: Oi, bom dia.
0: Tudo bem, graças a Deus?
1: Graças a Deus, bom dia.
0: E hoje nós rezamos por quem, seu José Garcia?
1: Eu rezo pela minha saúde, pela saúde de minha filha, né, e neta, pela saúde da minha sobrinha, né, que pegou a influenza, né, para com o bebezinho novo. Aí teve que separar os dois, né, porque ele é pititico. Aí teve que separar. Daí eu rezo por ela, para logo. Eu rezo para os casais Olinda e São João, a Márcia com o Sérgio, a Edileuza e a Adailto, Luiz Valdir, o São Geraldo Madeira com a esposa dele, a dona Raimunda, a Alma do São Domingo, a dona Nenê, a dona Creuza, o Paulo Brito, a rainha do terço, que é a dona Marita, o rapaz lá do que mora lá perto da Luiz Valdir,
0: Amarildo.
1: O Amarildo, isso. E eu feliz pra você, pra sua família, pra Lazarina, pra Rosa que estou em Itaba com a família, o irmão, né, que precisa de oração, e pra todos nós aí que só nesse momento, que são muita gente, né? A gente esquece alguém, né?
0: Isso, e não dá pra falar o nome de todo
1: mundo. A gente esquece, mas Nossa Senhora e Deus não esquece.
0: Com certeza, de jeito nenhum, a mãezinha nunca nos esquece. Vamos rezar e agradecer pela sua vida, pela sua saúde, seu José Garcia e de toda a família. Pai nosso que estás nos céus, santificado seja o vosso nome. Venha a nós o vosso reino, seja feita a vossa vontade, assim na terra como no céu.
1: O pão nosso de cada dia nos dai hoje, perdoai as nossas ofensas, assim como nós perdoamos a quem tem ofendido. Não deixeis cair em tentação, mas livrai do mal. Amém.
0: Ave Maria, cheia de graça, o Senhor é convosco. Bendita sois vós entre as mulheres, e bendito é o fruto do vosso ventre, Jesus.
1: Santa Maria, Mãe de Deus, rogai por nós, pecadores, agora e na hora de nossa morte. Amém.
0: Ave Maria, cheia de graça, o Senhor é convosco. Bendita sois vós entre as mulheres, e bendito é o fruto do vosso ventre, Jesus.
1: Santa Maria, Mãe de Deus, rogai por nós, pecadores, agora e na hora de nossa morte. Amém.
0: Ave Maria, cheia de graça, o Senhor é convosco. Bendita sois vós entre as mulheres, e bendito é o fruto do vosso ventre, Jesus.
1: Santa Maria, Mãe de Deus, rogai por nós, pecadores, agora e na hora de nossa morte. Amém.
0: Ave Maria, cheia de graça, o Senhor é convosco. Bendita sois vós entre as mulheres, e bendito é o fruto do vosso ventre, Jesus.
1: Santa Maria, Mãe de Deus, rogai por nós, pecadores, agora e na hora de nossa morte. Amém.
0: Ave Maria, cheia de graça, o Senhor é convosco. Bendita sois vós entre as mulheres, e bendito é o fruto do vosso ventre, Jesus.
1: Santa Maria, Mãe de Deus, rogai por nós, pecadores, agora e na hora de nossa morte. Amém.
0: Ave Maria, cheia de graça, o Senhor é convosco. Bendita sois vós entre as mulheres, e bendito é o fruto do vosso ventre, Jesus.
1: Santa Maria, Mãe de Deus, rogai por nós, pecadores, agora e na hora de nossa morte. Amém.
0: Ave Maria, cheia de graça, o Senhor é convosco. Bendita sois vós entre as mulheres, e bendito é o fruto do vosso ventre, Jesus.
1: Santa Maria, Mãe de Deus, rogai por nós, pecadores, agora e na hora de nossa morte. Amém.
0: Ave Maria, cheia de graça, o Senhor é convosco. Bendita sois vós entre as mulheres, e bendito é o fruto do vosso ventre, Jesus.
1: Santa Maria, Mãe de Deus, rogai por nós, pecadores, agora e na hora de nossa morte. Amém.
0: Ave Maria, cheia de graça, o Senhor é convosco. Bendita sois vós entre as mulheres, e bendito é o fruto do vosso ventre, Jesus.
1: Peço também por Rafael e o Sobilton Garcia. Santa Maria, Mãe de Deus, rogai por nós, pecadores, agora e na hora de nossa morte. Amém.
0: Ave Maria, cheia de graça, o Senhor é convosco. Bendita sois vós entre as mulheres, e bendito é o fruto do vosso ventre, Jesus.
1: Santa Maria, Mãe de Deus, rogai por nós, pecadores, agora e na hora de nossa morte. Amém.
0: Glória ao Pai, ao Filho e ao Espírito Santo.
1: Como era no princípio, agora e sempre. Amém.
0: Ó Ó meu bom e amado Jesus,
1: perdoai, livrai do fogo do inferno, levar as almas todas para o céu, socorrer principalmente que mais precisarem da nossa infinita misericórdia.
0: São José,
1: valei-me, São José, rogai por nós.
0: Nossa Senhora das Graças,
1: rogai por nós.
0: Nossa Senhora de Fátima,
1: rogai por nós.
0: São Geraldo Magela,
1: rogai por nós.
0: Senhora Aparecida, Rainha e Padroeira do Brasil,
1: rogai por nós que recorremos a vós.
0: Seu José Garcia, um dia abençoado para o senhor, um mês abençoado, mês de junho, um dia abençoado e lindo para o senhor. Fique com Deus.
1: Também, fique você também com Deus e todos os irmãos do Deus, que tenha um bom mês, com bastante saúde.
0: Amém.
1: Bastante forrozinho, né?
0: É, mês de junho, né, São José?
1: É, mês de junho, mês de quadrilha.
0: Isso. Salve Maria.
1: Salve Maria.

0: ligado conosco, Antônio em São Paulo, pedindo por ele, pelos colegas de trabalho, ele que está se ajeitando para sair para o trabalho agora, pedindo as bênçãos do Senhor Jesus, a proteção e as bênçãos da Mãe Aparecida. A Mônica, lá em Aracaju, rezando por ela e pela família. A nossa irmã Edineia, em Campinas, rezando por ela, rezando também pelo dom da vida da irmã dela, Wanda, que está fazendo aniversário hoje. Parabéns, Wanda, que Deus lhe abençoe, viu? Que a Mãe Aparecida lhe cubra com seu manto sagrado. A Neia, que reza conosco já já o mistério do Santo Terço, o nosso quarto mistério. A Neia lá de Campinas vai rezar conosco, né? Pedindo as bênçãos da Mãe Aparecida. E quem reza conosco também, o nosso José João, lá em Palhoça, em Santa Catarina, rezando por ele e pela família. O Jorge Pimenta, em Águia Branca, no Espírito Santo. O Tiãozinho do ônibus, em Dom Viçoso, rezando por ele, por toda a família e amigos. A Cristiane Mota, em Ribeirópolis, no Sergipe. A dona Cleusa, em Curvelo, Minas Gerais, rezando por ela e por toda a família. Louvando e agradecendo ao bom Deus, né, dona Cleusa? Sempre. O Almir, em Jundiaí, rezando por ele e pela família. Rafael Cunha, em Itabaiana, no Sergipe, por ele e pela Verinha. A dona a Gisélia, em Capela, no Sergipe. O Sandro, lá de Tucano, na Bahia, nos ouvindo pela rádio Tucano FM, nossa parceira. Louvando e agradecendo a Deus também, o nosso irmão Zico, lá de Jales, interior de São Paulo, nos ouvindo pela rádio Assunção FM. Quem reza com a gente também, louvando e agradecendo ao nosso bom Deus, é a dona Maria Augusta, de Salvador, na Bahia, rezando por ela, pela família, louvando e agradecendo por tudo que o Senhor tem realizado na vida dela e na vida da família. E quem reza conosco este nosso terceiro mistério é a Maria de Brotas, lá em Castro Alves, na Bahia, rezando por ela, pela família, louvando e agradecendo. Maria, bom dia!
1: Bom dia, Eduardo.
0: Tudo Jesus, bem, graças a Deus?
1: Graças a Deus, Eduardo, na medida do possível, tudo se encaixando, amém, tudo dando sequência, né?
0: E hoje, nós rezamos na intenção de quem, minha irmã?
1: Louvando e agradecendo a Deus por mais uma noite que passamos, mais um dia que já estamos vivendo, também pelo mês que passou, por esse mês que começou ontem, né? Rezando pela paz do mundo, pela nossa igreja, pelo nosso Papa, de uma forma em geral, rezar pela igreja, para o aumento da nossa fé, perdão dos nossos pecados, a saúde do nosso corpo, da mente e do espírito. Também quero rezar por minhas filhas Neila Vitória, principalmente, né, lá em Valença, por todos os seus colegas também, por Maria Eduarda, pelos seus estudos, rezar por minha aposentadoria, rezar por minha mãe, também pelo descanso eterno do meu sobrinho, Eduardo, no dia 20 de maio, menino muito jovem, 44 anos, sofreu infarto fulminante, né? E se foi nos deixando com uma saudade muito grande, abrindo a lacuna em nossos corações, mas a gente agradece a Deus por tudo que ele fez, um menino muito bom, como eu já disse, e pedindo que ele seja acolhido na glória. Quero também pedir, Eduardo, pelas famílias de uma tragédia muito grande que aconteceu pertinho aqui de Castro Alves, uma van com 20 pessoas, mas 16 ficaram órfãos, né? Ou ficaram órfãos, não, perderam a vida, deixando órfãos muitas famílias, né?
0: Sim.
1: Pessoas de Salvador, eram de Salvador, mas foi aqui perto. Que Deus conforte e ampare essas famílias, né? E acolha na glória. Quero rezar pro seu Elias, que tá fazendo aniversário, que rezou, né? O seu José Garcia. Rezar também pelo nosso amigo, que é seu colega de profissão, Adelmo Luiz de Freitas, que perdeu o irmão também no último domingo e foi no dia do seu aniversário. E por todos os ouvintes, seu Paulo Brito, gosto muito da voz de seu Paulo Brito, é uma voz forte, bem assim, parecida com a tua, né? E por todos que vão rezar depois de mim, e enfim, muita gente fala, mas está no nosso coração.
0: Isso
1: mesmo. Para todos que estão acompanhando, tá bom, Eduardo?
0: Vamos rezar e agradecer, você lembrou bem esses nossos irmãos que vieram a falecer, na estrada, 16 pessoas, que Deus deu consolo a todas as famílias e a todos aqueles que estejam nesse momento também, perdendo seu ente querido, a todos aqueles rezando pelas almas de todos aqueles que estão fazendo a sua Páscoa nesse momento também. Pai nosso que estás nos céus, santificado seja o vosso nome, venha a nós o vosso reino, seja feita a vossa vontade, assim na terra como no céu.
1: O pão nosso de cada dia nos dai hoje, perdoai as nossas ofensas, assim como nós perdoamos a quem nos tem ofendidos, e não nos deixeis cair em tentação, mas livrai-nos, Senhor, do mal. Amém.
0: Ave Maria, cheia de graça, o Senhor é convosco, bendita sois vós entre as mulheres, e bendito é o fruto do vosso ventre, Jesus.
1: Santa Maria, Mãe de Deus, rogai por nós, pecadores, agora e na hora de nossa morte. Amém.
0: Ave Maria, cheia de graça, o Senhor é convosco. Bendita sois vós entre as mulheres, e bendito é o fruto do vosso ventre, Jesus.
1: Santa Maria, Mãe de Deus, rogai por nós, pecadores, agora e na hora de nossa morte. Amém.
0: Ave Maria, cheia de graça, o Senhor é convosco. Bendita sois vós entre as mulheres, e bendito é o fruto do vosso ventre, Jesus.
1: Santa Maria, Mãe de Deus, rogai por nós, pecadores, agora e na hora de nossa morte. Amém.
0: Ave Maria, cheia de graça, o Senhor é convosco. Bendita sois vós entre as mulheres, e bendito é o fruto do vosso ventre, Jesus.
1: Santa Maria, Mãe de Deus, rogai por nós, pecadores, agora e na hora de nossa morte. Amém.
0: Ave Maria, cheia de graça, o Senhor é convosco. Bendita sois vós entre as mulheres, e bendito é o fruto do vosso ventre, Jesus.
1: Santa Maria, Mãe de Deus, rogai por nós, pecadores, agora e na hora de nossa morte. Amém.
0: Ave Maria, cheia de graça, o Senhor é convosco. Bendita sois vós entre as mulheres, e bendito é o fruto do vosso ventre, Jesus.
1: Santa Maria, Mãe de Deus, rogai por nós, pecadores, agora e na hora de nossa morte. Amém.
0: Ave Maria, cheia de graça, o Senhor é convosco. Bendita sois vós entre as mulheres, e bendito é o fruto do vosso ventre, Jesus.
1: Santa Maria, Mãe de Deus, rogai por nós, pecadores, agora e na hora de nossa morte. Amém.
0: Ave Maria, cheia de graça, o Senhor é convosco. Bendita sois vós entre as mulheres, e bendito é o fruto do vosso ventre, Jesus.
1: Santa Maria, Mãe de Deus, rogai por nós, pecadores, agora e na hora de nossa morte. Amém.
0: Ave Maria, cheia de graça, o Senhor é convosco. Bendita sois vós entre as mulheres, e bendito é o fruto do vosso ventre, Jesus.
1: Santa Maria, Mãe de Deus, rogai por nós, pecadores, agora e na hora de nossa morte. Amém.
0: Ave Maria, cheia de graça, o Senhor é convosco. Bendita sois vós entre as mulheres, e bendito é o fruto do vosso ventre, Jesus.
1: Santa Maria, Mãe de Deus, rogai por nós, pecadores, agora e na hora de nossa morte. Amém.
0: Glória ao Pai, ao Filho e ao Espírito Santo.
1: Como era no princípio, agora e sempre, por todos os séculos dos séculos. Amém.
0: Ó meu bom e amado Jesus,
1: perdoai-nos e livrai-nos do fogo e do inferno. Levai as almas todas para os céus e socorreis principalmente as que mais precisarem da vossa infinita misericórdia.
0: São José,
1: rogai por nós, valei-nos, São José.
0: Nossa Senhora de Fátima,
1: rogai por nós. Santa Teresinha, São Miguel, São Gabriel e São Rafael Arcanjo,
0: rogai por todos nós. Senhora Aparecida, Mãe Rainha e Padroeira do Brasil,
1: rogai por nós, Mãe querida, nos envolva com teu manto sagrado e nos dê a paz.
0: Amém. Maria de Brotas, obrigado, minha irmã, por ter rezado conosco. Um dia abençoado a você, a toda a família. Fique com Deus.
1: Amém, Eduardo. Eu que agradeço e peço que Deus abençoe todos vocês. Não poderia esquecer de rezar.
0: Amém.
1: Também pelos meus dois sobrinhos, que são carreteiros, que são irmãos de Francisco. Na pessoa deles eu abraço o seu marido, Amarildo, né? Seu Nunes, que seja todos os carreteiros, caminhoneiros, motoristas, que seja sempre Deus na direção e eles no volante.
0: Amém. Salve Maria. Salve Maria.

0: agradecendo ao nosso bom Pai por tudo que temos, por tudo que somos, pedindo as bênçãos do Senhor Jesus por nós, pelos nossos, por todos os nossos irmãos e irmãs. Quem reza conosco, louvando e agradecendo, Luciano, lá de Aracaju, no Sergipe, pedindo por ele e pela família. Reza conosco também o nosso irmão lá, o Ronilton, em Bonfim, lá em Senhor do Bonfim, na Bahia, louvando e agradecendo ao bom Deus. Rezando com a gente também a Marlene Duarte, por ela e pela família, em São Sebastião do Paraíso. A Lúcia Porto, em Arco Verde, no Pernambuco, por ela e pelo Eduardo Nascimento. A Nilva Militão, em Juiz de Fora. A Maria Elza e o Manuel, em Ananindeua, rezando conosco. A Dona Maria Augusta, em Salvador, pedindo por ela e pela família. Louvando e agradecendo a Deus também. O Damião, no Rio de Janeiro. O Cláudio, em Tremembé, rezando por ele, pela Gorete, em Baipendi, por todos os amigos e pelos filhos dele também. O Alexandre, de Água Comprida, Minas Gerais, rezando conosco, pela esposa Sônia e por todos da família. Dona Benedita Lopes, em Oeiras, rezando conosco. O nosso irmão, rezando com a gente, o Luiz Carrilho, pedindo por ele e pela família. O Ivanildo também rezando conosco, louvando e agradecendo. O Jefferson Silva, pedindo por ele e pela família. A Gorete, em Baipendi, rezando por ela, pelos amigos. Louvando e agradecendo conosco também a professora Estela, de Varginha, Minas Gerais. O nosso irmão também rezando conosco, o Carlos, pela esposa Isabel, em Pouso Alegre, Minas Gerais, pedindo por ele e pela família também. Reza conosco a Eliete Santos, pedindo por ela e pela família, louvando e agradecendo a Deus por todos. O José dos Santos, em Caxambu, rezando por ele e pela família também. E quem reza conosco é a Neia, lá de Campinas. Edneia, bom dia.
1: Bom dia, Eduardo. Tudo bem?
0: Tudo bem, graças a Deus. E hoje tem festa em Campinas, então?
1: Tem festa aqui em Campinas.
0: E coisa boa.
1: Aniversário da minha irmã. Na verdade ela mora em Montemor, né?
0: Ah, tá.
1: Mas mesmo assim tem festa, né?
0: Não é muito longe de Campinas, né, Montemor?
1: Não é muito longe, não. Pertinho. É no distrito aqui de Campinas.
0: E você hoje, além, claro, da Wanda, que completa mais um aninho de vida, que a Mãe Aparecida lhe cubra com seu manto sagrado, muita saúde, muita paz para nossa querida Wanda. E você reza por mais quem, Neia?
1: O meu irmão, né, que ele receba muitas bênçãos também, que ele não anda muito bem, e pelos meus sobrinhos também, na verdade esse mês tem bastante aniversário, né, tem da minha sobrinha dia 7, o meu dia 10, e a minha sobrinha também que faz dia 30, e todos os aniversariantes do mês de junho que faz aniversário, seu Elias, né, que rezou o primeiro mistério também, né, parabéns para todo mundo que fez aniversário, e quero também pedir muita bênçãos para essa minha irmã, a Wanda, bênçãos e graça, porque ela é uma pessoa muito boa e é muito religiosa, com certeza ela tá ouvindo o terço.
0: Amém.
1: E rezo também pela minha igreja aqui, né, São Pedro Apóstolo, que agora no final de semana vai começar as festas juninas, né? Sim. E no final do no dia 29 tem a celebração lá do São Pedro, a missa de São Pedro também, que é uma grande festa também. Rezo também pela meu trabalho e também pelas crianças lá que eles estão muito doentes com essa questão assim de mudança do clima, né? Rezo também por todos os irmãos do Santo Terço. Rezo por você, Eduardo. Amém. Por ser essa pessoa tão especial, que reza por todos da gente e ajuda muita gente, né, com suas orações. E rezo também. E essa semana eu tenho que fazer uma prova e peço que a Mãe Aparecida passe na frente e que eu consiga passar.
0: Amém.
1: Rezo também pela alma da minha irmã também, né? Que dia 30 fez 4 anos que ela voltou lá pra casa do pai, e ela sempre falava, né, que a gente volta pra casa do pai, e ela voltou. E Reza por todos. Todos os irmãos Santo Terço e pela paz do mundo.
0: Tá certo. Vamos rezar e agradecer a Deus por tudo. Pedir sempre as bênçãos do Senhor Jesus por nós e pelos nossos. Pai nosso que estais nos céus, santificado seja o vosso nome. Venha a nós o vosso reino, seja feita a vossa vontade, assim na terra como no céu.
1: Pão nosso de cada dia nos dai hoje, perdoai as nossas ofensas, assim como nós perdoamos a quem nos tem ofendido. Não vos deixeis cair em tentação, mas livrai do mal. Amém.
0: Ave Maria, cheia de graça, o Senhor é convosco. Bendita sois vós entre as mulheres, e bendito é o fruto do vosso ventre, Jesus.
1: Santa Maria, Mãe de Deus, rogai por nós, pecadores, agora e na hora de nossa morte. Amém.
0: Ave Maria, cheia de graça, o Senhor é convosco. Bendita sois vós entre as mulheres, e bendito é o fruto do vosso ventre, Jesus.
1: Santa Maria, Mãe de Deus, rogai por nós, pecadores, agora e na hora de nossa morte. Amém.
0: Ave Maria, cheia de graça, o Senhor é convosco. Bendita sois vós entre as mulheres, e bendito é o fruto do vosso ventre, Jesus.
1: Santa Maria, Mãe de Deus, rogai por nós, pecadores, agora e na hora de nossa morte. Amém.
0: Ave Maria, cheia de graça, o Senhor é convosco. Bendita sois vós entre as mulheres, e bendito é o fruto do vosso ventre, Jesus.
1: Santa Maria, Mãe de Deus, rogai por nós, pecadores, agora e na hora de nossa morte. Amém.
0: Ave Maria, cheia de graça, o Senhor é convosco. Bendita sois vós entre as mulheres, e bendito é o fruto do vosso ventre, Jesus.
1: Santa Maria, Mãe de Deus, rogai por nós, pecadores, agora e na hora de nossa morte. Amém.
0: Ave Maria, cheia de graça, o Senhor é convosco. Bendita sois vós entre as mulheres, e bendito é o fruto do vosso ventre, Jesus.
1: Santa Maria, Mãe de Deus, rogai por nós, pecadores, agora e na hora de nossa morte. Amém.
0: Ave Maria, cheia de graça, o Senhor é convosco. Bendita sois vós entre as mulheres, e bendito é o fruto do vosso ventre, Jesus.
1: Santa Maria, Mãe de Deus, rogai por nós, pecadores, agora e na hora de nossa morte. Amém.
0: Ave Maria, cheia de graça, o Senhor é convosco. Bendita sois vós entre as mulheres, e bendito é o fruto do vosso ventre, Jesus.
1: Santa Maria, Mãe de Deus, rogai por nós, pecadores, agora e na hora de nossa morte. Amém.
0: Ave Maria, cheia de graça, o Senhor é convosco. Bendita sois vós entre as mulheres, e bendito é o fruto do vosso ventre, Jesus.
1: Santa Maria, Mãe de Deus, rogai por nós, pecadores, agora e na hora de nossa morte. Amém.
0: Ave Maria, cheia de graça, o Senhor é convosco. Bendita sois vós entre as mulheres, e bendito é o fruto do vosso ventre, Jesus.
1: Santa Maria, Mãe de Deus, rogai por nós, pecadores, agora e na hora de nossa morte. Amém.
0: Santa Luzia,
1: rogai por nós.
0: Santa Rita de Cássia,
1: rogai por nós.
0: Glória ao Pai, ao Filho e ao Espírito Santo.
1: Assim como era no princípio, agora e sempre. Amém.
0: Ó meu bom e amado Jesus,
1: perdoai e livrai do fogo do inferno, levai as almas todas para o céu, socorrei principalmente aquelas que mais precisar da vossa misericórdia.
0: Senhora Aparecida, Mãe, Rainha e Padroeira do Brasil,
1: rogai por nós que recorremos a vós. Nossa Senhora de Fátima,
0: rogai por nós. Neia, minha querida, obrigado, viu, por ter rezado conosco, nos ouvindo aí pela Rádio Brasil de Campinas. Obrigado a todos os nossos irmãos e irmãs que rezam conosco. Um dia abençoado a você e a toda a família. Dê um abração, um beijo na Wanda. Fique com Deus, minha irmã.
1: Obrigada, Eduardo. Fica com Deus. Muito obrigado por ter ligado no dia de hoje.
0: Amém. Bom, salve, amém. Maria.
1: Salve, Maria.

0: acolhemos a você, nossos irmãos e irmãs em Cristo que rezam conosco, pedindo sempre a proteção e as bênçãos da Mãe Aparecida na sua vida, na vida da sua família. A Nilvânia rezando conosco, pedindo por ela e pela família. O Assis Reis lá em Curvelo também rezando com a gente. O Ivanildo Clementino rezando por ele e pela família. A nossa irmã, o Derival rezando por ele e pela família. O Ribeiro em São Paulo, por ele e pela família. O Amauri de Bela Cruz, lá no Ceará, rezando conosco. A Luzia Cândida em Brumadinho, louvando e agradecendo a Deus também. Os nossos irmãos queridos, o Guga Segurança, tá lá trabalhando e rezando com a gente. O Anderson em Jales, ele, Dona Érica, sempre em sintonia conosco, louvando e agradecendo pela vida e saúde deles. O Manuel Batista em Blumenau, Santa Catarina. A Maria Yara, Dona Maria Yara em Aracaju, rezando por ela e pela família, louvando e agradecendo a Deus por tudo também. O nosso irmão Rui Tomé em Quirinópolis, o Marcinho em Dourados, o José Antônio em Santos Dumont, Minas Gerais, ele coloca José Antônio da Mantiqueira, lá em Santos Dumont, Minas Gerais, rezando, louvando e agradecendo. Luiz Carlos Valentini, de Batatais, também rezando conosco, pedindo por ele e pela família. O nosso irmão Haroldo Cruz, em Virgínia, rezando por ele e pela mamãe dele. O Alexandre de Barbacena, Minas Gerais, rezando também por ele e pela família, pedindo as bênçãos da Mãe Aparecida por todos os nossos irmãos e irmãs. E o Juliano de Aparecida, paróquia aqui de São Roque, nosso irmão querido, pedindo por ele, pelos enfermos, principalmente pelas almas do purgatório, louvando e agradecendo. Juliano, nosso irmão querido, ele que é ministro da Eucaristia, ministro extraordinário da Eucaristia, sempre em sintonia conosco em oração, né, meu querido Juliano? Beijo no coração, meu irmão, Deus te abençoe, viu? Que a Mãe Aparecida lhe cubra com seu manto sagrado. Cláudia Silva, bom dia!
1: Bom dia, Eduardo!
0: Tudo bem, graças a Deus?
1: Graças a Deus, um pouquinho frio, chovendo, mas tudo bem, pouquinho, graças a Deus.
0: Pouquinho, você está sendo graus. Generosa, né?
1: Porque 25 graus.
0: Aí em Salvador, né?
1: Aqui, e aí, então, tá frio?
0: Aqui tá gelado, minha irmã. Imagino. Aqui tá friozinho.
1: Eita.
0: E nós rezamos por quem hoje, Cláudia?
1: Eu rezo por Sérgio, Serginho Bia, rezo por sua família.
0: Amém.
1: Rezo por todos os irmãos que rezaram aí, que hoje bateu a insônia, só tô ouvindo a Rádio Aparecida, graças a Deus.
0: Graças a Deus.
1: Rezo por, pela família lutada, né? O acidente que teve aqui, uma irmã falou aqui, Salvador, pela família, pela alma dos, né, dos falecidos, que Deus conforte o coração deles. E vamos rezar.
0: Vamos rezar e agradecer a Deus por tudo
1: sempre
0: em nossa vida, por tudo, tudo, tudo.
1: Tudo.
0: Pai nosso que estás nos céus, santificado seja o vosso nome, venha a nós o vosso reino, seja feita a vossa vontade, assim na terra como no céu.
1: O pão nosso de cada dia nos dai hoje, perdoai as nossas ofensas, assim como nós perdoamos a quem nos tem ofendido. Não deixeis cair em tentação, mas livrai-nos do mal. Amém.
0: Ave Maria, cheia de graça, o Senhor é convosco. Bendita sois vós entre as mulheres, e bendito é o fruto do vosso ventre, Jesus.
1: Santa Maria, Mãe de Deus, rogai por nós, pecadores, agora e na hora de nossa morte. Amém.
0: Rezando conosco também o João e o irmão dele, o Luizinho, ali na Avenida Zezé Valadão, rezando conosco, nossos irmãos queridos. Ave Maria, cheia de graça, o Senhor é convosco. Bendita sois vós entre as mulheres, e bendito é o fruto do vosso ventre, Jesus.
1: Santa Maria, Mãe de Deus, rogai por nós, pecadores, agora e na hora de nossa morte. Amém.
0: Ave Maria, cheia de graça, o Senhor é convosco. Bendita sois vós entre as mulheres, e bendito é o fruto do vosso ventre, Jesus.
1: Rezar também por deixar a Dona Marita, Carlos Ferreira e Paulo Brito. Santa Maria, Mãe de Deus, rogai por nós, pecadores, agora e na hora de nossa morte. Amém.
0: o Ângelo Augusto, aqui no bairro Nossas, Perpétuo Socorro. Ave Maria, cheia de graça, o Senhor é convosco. Bendita sois vós entre as mulheres, e bendito é o fruto do vosso ventre, Jesus.
1: Santa Maria, Mãe de Deus, rogai por nós, pecadores, agora e na hora de nossa morte. Amém.
0: Ave Maria, cheia de graça, o Senhor é convosco. Bendita sois vós entre as mulheres, e bendito é o fruto do vosso ventre, Jesus.
1: Santa Maria, Mãe de Deus, rogai por nós, pecadores, agora e na hora de nossa morte. Amém.
0: Renato Rodrigues, seu Leleu, Edivaldo Meira, rezando conosco. Ave Maria, cheia de graça, o Senhor é convosco. Bendita sois vós entre as mulheres, e bendito é o fruto do vosso ventre, Jesus.
1: Santa Maria, Mãe de Deus, rogai por nós, pecadores, agora e na hora de nossa morte. Amém.
0: Adailton Edileuza, Luiz Valdir, Ave Maria, cheia de graça, o Senhor é convosco. Bendita sois vós entre as mulheres, e bendito é o fruto do vosso ventre, Jesus.
1: Dona Raimunda, pela alma de seu
0: Domingos,
1: esposa dela, seu Domingos. Santa Maria, Mãe de Deus, rogai por nós, pecadores, agora e na hora de nossa morte. Amém.
0: José Carlos e Dona Neuza, Ave Maria, cheia de graça, o Senhor é convosco. Bendita sois vós entre as mulheres, e bendito é o fruto do vosso ventre, Jesus.
1: Santa Maria, Mãe de Deus, rogai por nós, pecadores, agora e na hora de nossa morte. Amém.
0: Ave Maria, cheia de graça, o Senhor é convosco. Bendita sois vós entre as mulheres, e bendito é o fruto do vosso ventre, Jesus.
1: Santa Maria, Mãe de Deus, rogai por nós, pecadores, agora e na hora de nossa morte. Amém.
0: Ave Maria, cheia de graça, o Senhor é convosco. Bendita sois vós entre as mulheres, e bendito é o fruto do vosso ventre, Jesus.
1: Santa Maria, Mãe de Deus, rogai por nós, pecadores, agora e na hora de nossa morte. Amém.
0: Glória ao Pai, ao Filho e ao Espírito Santo.
1: Como era no princípio, agora e sempre. Amém.
0: Ó meu bom e amado Jesus,
1: perdoai-nos, livrai-nos do fogo do inferno, levai as almas todas para o céu e socorrei as que mais precisaram da vossa misericórdia.
0: São Judas Tadeu,
1: rogai por nós. Santa Dulce,
0: rogai por nós.
1: São José,
0: rogai por nós. Valei-me São José.
1: Nossa Senhora Aparecida,
0: rogai por nós que recorremos a vós.
1: Jesus, manso e humilde de coração,
0: fazei o nosso coração semelhante
1: ao vosso.
0: Divino Espírito Santo,
1: iluminai-nos.
0: Cláudia Silva, obrigado por ter rezado conosco, meu irmão. Dia abençoado a você, a toda a família. Fique com Deus.
1: Amém. Salve Maria.
0: Salve Maria. E nós chegamos ao final do nosso Santo Terço. E é momento de agradecermos. Agradecemos a nossa Mãe Santíssima por todas as bênçãos e graças que pela sua intercessão nós temos conseguido. Infinitas graças vos damos, soberana Rainha, pelos benefícios que todos os dias recebemos de vossas mãos maternais. Dignai-vos agora e para sempre tomar-nos debaixo de vosso poderoso amparo. E para mais, vos saudamos com uma salve rainha. Salve rainha, mãe de misericórdia, vida, doçura e esperança nossa salve. A vós bradamos os degredados filhos de Eva. A vós suspiramos gemendo e chorando neste vale de lágrimas. Eia, pois, advogada nossa, esses vossos olhos misericordiosos a nós volvei, e depois deste desterro mostrai-nos Jesus. Bendito o fruto do vosso ventre, ó clemente, ó piedosa, ó doce e sempre Virgem Maria. Rogai por nós, Santa Mãe de Deus, para que sejamos dignos das promessas de Cristo. Assim seja. Que nós possamos nos consagrar a Maria neste momento. Entregar a ela o nosso dia de hoje. Vamos consagrar a ela todo o suor do nosso trabalho, da nossa família, nossos amigos, tudo aquilo que nos pertence. Que a Senhora Aparecida acolha a nossa oração e interceda ao seu Filho Jesus por todos nós. Santíssima, pelos méritos de nosso Senhor Jesus Cristo em vossa querida imagem de Aparecida, espalhais inúmeros benefícios sobre todo o Brasil. Eu, embora indigno de pertencer ao número de vossos filhos e filhas, mas cheio do desejo de participar dos benefícios de vossa misericórdia, prostrado a vossos pés, consagro-vos o meu entendimento, para que sempre pense no amor que mereceis. Consagro-vos a minha língua, para que sempre vos louve e propague a vossa devoção. Consagro-vos o meu coração, para que depois de Deus vos ame sobre todas as coisas. Recebei-me, ó Rainha incomparável, vós que o Cristo crucificado deu-nos por mãe do ditoso número de vossos filhos e filhas. Acolhei-me debaixo de vossa proteção. Socorrei-me em todas as minhas necessidades, espirituais e temporais, sobretudo na hora de minha morte. Abençoai-me, ó celestial cooperadora, e com vossa poderosa intercessão, fortalecei-me em minha fraqueza, a fim de que, servindo-vos fielmente nesta vida, possa louvar-vos, amar-vos e dar-vos graças no céu por toda a eternidade. Assim seja. Obrigado a você, meu irmão, minha irmã, a vocês que rezaram conosco, louvando e agradecendo ao bom Deus por mais um dia em nossa vida. Nós estivemos e continuaremos unidos sempre em nome do Pai, do Filho e do Espírito Santo. Amém. Fiquem todos com as bênçãos do Senhor Jesus, a proteção e a intercessão de nossa mãezinha querida, a Senhora Aparecida. Eu volto, se Deus quiser, na próxima.

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4: 5 horas, horário de Brasília.
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aquele jeitão de sempre que você já conhece como Ita, música sertaneja, alegria e diversão, pra gente começar bem esta terça-feira, dia 2 de junho de 2026. Lembrando sempre que você, meu amigo e minha amiga, pode mandar recadão no nosso WhatsApp 12-3104-1043. E ainda hoje tem o quadro Novos Talentos, tem a votação da música da semana que continua até o final dessa semana. E claro, sempre atendendo o seu pedido musical, mandando aquela moda que você gosta de ouvir aqui na emissora de Nossa Senhora Aparecida. E o programa Acorda Brasil tem a direção geral do missionário redentorista Padre Vanderlei Souza. Na coordenação nós temos a Paula Castro e nos trabalhos técnicos comandando a máquina de som da Rádio Aparecida, eles, meus amigos Patrick Carvalho, o MC Trick e o Murilo Germano, o Murilão. Vocês estão bom? Firmes e fortes, bom pra arrebentar mesmo, animados pra essa terça-feira, então tá bom, bom trabalho pra gente, que Deus e Nossa Senhora Aparecida abençoe mais esse dia que só tá começando. E pra começar bem, quem é que vai começar na máquina de som? É você, meu amigo Murilão. Então faz o seguinte, já vamos começar atendendo o pedido musical, atendendo o pedido do nosso amigo Jorge Teruel de Votorantim, São Paulo, que mandou recadão aqui no nosso WhatsApp falando o seguinte, ó, bom dia, Bruno. Eu voto na música de número 1. E toca pra nós o Tião Carreiro e Pardinho, A Mão do Tempo. Deus abençoe a todos. Amém. Já vai preparando pra ele aí A Mão do Tempo com os reis do pagode, Tião Carreiro e Pardinho. Mandando um abração pro Padre Sebastião, missionário redentorista, o Padre Tião, que tá sempre ligado aqui no Acorda Brasil também. Um abração pro senhor, que Deus e Nossa Senhora Aparecida continue abençoando sempre a sua missão. E abraçando também os amigos e amigas que nos acompanham, nos prestigiam pelas emissoras de rádios que integram a rede Aparecida de Rádio. Entre elas, nós temos a Rádio Brasil.

0: Aparecida Música, Fé e Missão, tá aí o Daniel cantando um hino dos romeiros, a famosa Romaria. E essa vai pra minha amiga Cristina, da cidade de Guaratinguetá, no bairro Engenheiro Neiva. Ela que todas as manhãs toma um cafezinho curtindo a Rádio Aparecida na casa dela. E essa semana, mais precisamente ontem, segunda-feira, foi aniversário do maridão dela, o Silvio. Parabéns pro nosso amigo Silvio, que Deus e Nossa Senhora Aparecida o abençoe cada dia mais com muita saúde, muita paz, e o resto a gente vai correndo atrás, né, Silvio? Receba o nosso abraço e receba o beijo da sua esposa Cristina também, que mandou esse recadão pra gente, e a gente fica feliz demais quando recebe as mensagens, sabendo os amigos e amigas que todas as manhãs estão ligados aqui na Rádio Aparecida, e a gente fica feliz em saber que nós somos a companhia de vocês no cafezinho da manhã. Não tem coisa melhor que tomar um bom café e curtir uma boa música sertaneja aqui na emissora de Nossa Senhora Aparecida. Então receba mais uma vez o nosso abração, meu amigo Silvio, e essa música Romaria na voz do Daniel foi pra você, pra nossa amiga Cristina e pra toda a família e todos de Guaratinguetá, em especial os amigos do bairro Engenheiro Neiva. Eu vou pro intervalo bem rapidão, lembrando que você, meu amigo e minha amiga, pode continuar mandando mensagem no nosso WhatsApp 12-3104-1043. E no próximo bloco eu volto para falar da votação da música da semana. Essa semana, duas músicas que tocam demais nas festas juninas. Uma mais antiga, uma ali não é nem mais nova, mas é ali dos anos 90. A outra já é um pouquinho mais distante. E uma é ali anos 90, 2000, tocou demais da conta. E pra quem já ouviu o programa ontem, já sabe quais são. Pra quem tá chegando agora, não desgruda o ouvido do rádio não, que eu já volto do intervalo falando da votação da música da semana, e daqui a pouquinho também tem o quadro Novos Talentos. Eu volto já.
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7: 5:30, horário de Brasília.
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0: Estamos de volta para dar sequência ao Acorda Brasil desta terça-feira, dia 2 de junho de 2026, segundo dia do mês de junho, que está só começando, e nós desejamos do fundo do nosso coração que seja um mês repleto de bênçãos, alegrias e tudo o que há de melhor nesse mundão, na sua vida e de toda a sua família. Mandando aquele abraço aos amigos e amigas que nos acompanham através de mais emissoras que integram a rede Aparecida de rádio, entre elas a Rádio Cidade FM em Martins Soares, Minas Gerais, a Rádio Difusora em Casa Branca, São Paulo, a Rádio Coração FM em Dourados, no Mato Grosso do Sul, e a Rádio Diocesana FM em Campanha, Minas Gerais. Essas que são somente algumas das mais de 100 rádios que integram a rede Aparecida de rádio. E agora eu quero lembrar da votação da música da semana. Para quem tá chegando agora, não sabe quais são as músicas, vai ficar sabendo agora. Essa semana é o seguinte: a de número 1
9: é o Tunico e Tinoco cantando Feijão Queimado. Essa é a de número 1. E a de número 2, Leandro e Leonardo cantando Festa de Rodeio. E aí, qual que é a sua preferida? Você vai ficar com a de número 1, Tunico e Tinoco e o Feijão Queimado, ou a de número 2, Leandro e Leonardo cantando Festa de Rodeio? Pra matar a sua dúvida agora, pra você escolher a sua preferida, não ficar em cima do muro, MC Trick tem um trechinho delas aí, então aumenta o volume e deixa cair um trechinho dela.

0: Depois de ouvir um trechinho de cada uma delas, eu quero saber qual é a sua preferida. Manda a mensagem aqui no nosso WhatsApp 12-3104-1043 e vamos dar um cheguinho na cidade, ou melhor, no estado de Pernambuco, para ouvir o nosso amigo Carlinho soltando a voz. Fala comigo, Carlinho.
1: Bom dia, Bruno, Nossa Senhora Aparecida que nos proteja. Hoje e sempre. Ô, oh, rapaz, é duas músicas que eu vou dizer que mexe com muitas coisas da pessoa, viu? Ainda bem que você tem esse maravilhoso programa que eu consegui localizar aqui no Nordeste, que é o Pernambuco. E aí é difícil de escolher, né? Mas como tem que escolher só uma, eu vou ficar com a de número 2. Valeu, Bruno, bom dia.
0: Valeu, meu amigo, um abração pra você e a todos os pernambucanos que curtem a Rádio Aparecida e todos no Nordeste que também prestigiam a nossa programação. E o Carlinho tá votando na música de número 2, tá anotado o voto dele, tá escolhendo Leandro e Leonardo cantando Festa de Rodeio. E você vai mandando recadão, enquanto você manda recadão daí, a gente segue daqui com esse quadro que eu prometi e vou cumprir.
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0: E no quadro Novos Talentos de hoje, esse quadro onde a gente valoriza os grandes talentos da nossa música sertaneja, aqueles novos talentos que ainda estão aí voando, né? Mas alcançando grandes lugares. E essa dupla vai chegar ainda muito, mas muito longe. Já estão chegando a lugares que nem eles imaginavam, mas graças ao trabalho deles e ao talento também que eles têm de sobra. Eu tô falando da dupla sertaneja Júnior e César, eles que estão vivendo um ótimo momento na carreira deles, estão se consolidando cada vez mais e já são destaques da música nacional. Eles que são nascidos no Rio Grande do Sul, um na cidade de Liberato Salzano e outro na cidade de Constantina, e esses irmãos já alcançaram o topo das paradas de sucesso com a música chamada Cheiro de Culpado, mas não é ela que a gente vai trazer aqui no Novos Talentos, não. Eu vou trazer a música do Júnior César, que chama Clone, que também fez um sucesso estrondoso. É uma música romântica e você, meu amigo e minha amiga, sabe aqueles chá revelações que tem demais nesse nosso Brasilzão? E nesse mundão afora também, aqueles chá que revela, né? Se a mulher que está grávida vai ter um menino ou uma menina. Então tem uma música deles, que é essa música Clone, que tava bombando nos chás revelações desse nosso Brasilzão e também nas plataformas digitais, no YouTube, nas emissoras de rádios, e é com ela que a gente segue agora no quadro Novos Talentos, meus amigos Júnior e César e a música romântica Clone. Ah.

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1: 5:39, horário de Brasília.
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0: Aparecida Música, Fé e Missão, fechando mais um bloco com Rio Negro e Solimões, cantando Tô Por Aí, pra atender o pedido do nosso amigo Erivaldo Tadeu, de Belém do São Francisco, no Pernambuco, e mandou recadão aqui falando o seguinte, ó, bom dia Bruno, se possível, passe aí a música Tô Por Aí com a dupla Rio Negro e Solimões, e na música da semana, eu voto na de número 2, tá anotado o seu voto, meu amigo Erivaldo Tadeu, mais uma vez um abração pra você e a todos os pernambucanos de Belém do São Francisco, onde a nossa audiência cresce cada dia mais. E agora é hora do amigo do campo ficar bem informado com as principais notícias e informações do mundo agropecuário.
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3: E o mercado do milho tem voltado ao centro das atenções nos últimos dias, principalmente por causa das oscilações nos preços e também das expectativas para a segunda safra. Em algumas regiões produtoras, o clima mais seco começa a preocupar, já que a falta de chuvas pode impactar diretamente a produtividade das lavouras. Ao mesmo tempo, a demanda continua firme, especialmente para a produção de ração e etanol de milho. Esse cenário faz com que o produtor acompanhe o mercado com muita atenção antes de fechar novos negócios.
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10: Bom dia, meu irmão e irmã. A Rádio Educadora 91.7 entra no ar mais uma vez para nos acompanhar ao longo de todo este dia. Eu sou o Padre José Wilker, missionário redentorista. Quero te convidar a começarmos esse novo dia agradecidos a Deus.

veja. Eles levaram a moeda e Jesus perguntou: de quem é a figura e a inscrição que está nesta moeda? Eles responderam: é de César. Jesus disse: dai a César o que é de César e a Deus o que é de Deus. E eles ficaram admirados com Jesus. Palavra da salvação, glória a vós, Senhor. As autoridades daquela época, assim como as de hoje, estavam sempre querendo competir com Deus e não sabiam distinguir entre a fé e a razão, entre o sagrado e o social. Arguiam Jesus, perguntavam Jesus, esperando que ele caísse na arapuca. No entanto, coerentemente, Jesus os colocava na berlinda, fazendo que percebessem a razão de ser de todas as coisas. Hoje também, as pessoas tentam confundir o que é de Deus e o que é do Estado. Precisamos ter consciência de que, enquanto estamos aqui na Terra, nós temos que assumir os compromissos próprios da vida e da nossa natureza humana. As nossas obrigações com as leis dos homens são encargos os quais precisamos honrar. Não podemos fugir das obrigações sociais e dos nossos deveres diante do mundo. Por isso Jesus nos ensina: dai, pois a César o que é de César e a Deus o que é de Deus. Às vezes, nós, como os fariseus e as autoridades daquele tempo, queremos nos isentar dos encargos próprios da vida aqui na Terra, alegando que vivemos para Deus e, por isso, só temos que prestar contas a Deus. Todavia, o fato de vivermos uma vida voltada para as coisas do alto não nos dispensa das nossas responsabilidades sociais aqui de baixo. A coerência das nossas atitudes desta realidade terá influência também no nosso destino final. O Senhor é juiz e quer que sejamos homens e mulheres participativos dos seus projetos de salvação e santidade da humanidade. No entanto, devemos fazer a distinção: ao mundo o que é do mundo, a Deus o que é de Deus. Não precisamos confundir, nem trocar o lado da moeda. Deus deseja a nossa alma, o nosso fervor, o nosso crescimento, e o que possuímos e amelhamos materialmente terá que se tornar um meio eficaz para que tudo aconteça segundo a sua vontade e para a edificação do seu reino aqui na Terra. Ele sabe que temos obrigações, que as precisamos cumprir, pois também são importantes no nosso crescimento espiritual. Quem estiver sonegando imposto, pensando que com isso agrada a Deus, está muito enganado. E é a própria palavra de Jesus que nos mostra isso. Então vamos pedir a Jesus que nos dê a providência da bênção para que o nosso trabalho seja próspero e que a gente possa cumprir com as nossas responsabilidades materiais e espirituais. Rezemos. Senhor, no início deste dia, venho pedir-te saúde, força, paz e sabedoria. Quero olhar hoje o mundo com os olhos cheios de amor, ser paciente, compreensivo, manso e prudente. Ver além das aparências teus filhos, como tu mesmo os vês, e assim não ver senão o bem em cada um. Cerra meus ouvidos a toda calúnia, guarda minha língua de toda maldade, que só de bênção se encha meu espírito. Que eu seja tão bondoso e alegre que todos, quando se chegarem a mim, sintam a tua presença. Senhor, reveste-me de tua beleza e que no decurso deste dia eu te revele a todos. Amém. Que o Senhor nos abençoe, nos guarde ao longo de todo esse dia.

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0: Bom dia, comadre. Bom dia, gente do sertão. Bom dia, gente da cidade. Você está na companhia da Rede Educadora de Comunicação, Coordenação Artística Matheus Cabral, Coordenação de Jornalismo Janaína Oliveira, Coordenação Administrativa Joana Avelino, Direção Padre José Wilker.
1: Quem é você?
0: Eu sou Dom Carvalho.
1: Quem é você?
0: Eu sou Dom Carvalho, num oferecimento de Francofer, 50 anos de tradição no mercado de ferro e aço. 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Eu estou por aqui todas as manhãs, de segunda a sexta, das 6 às 8 horas da manhã. E no sábado, do tamanho de um coice de mosquito, das 6 até as 7 horas da manhã. Você fica achando engraçado que é pouco tempo? É não, uma hora eu sou suficiente para poder escutar modão sem agrotóxico. Vem com nós, Capo Rádio, se você acordou, fiote, 6 horas, se você acordou 5, se você acordou às 4 da manhã, se você já rezou hoje, já fez o seu cafezinho, já tá de butuca, ó, aplauso, aplauso pra você, fiote. Muito bem, você tá de parabéns, porque quem acorda cedo, faz o cafezinho, faz as orações e vai curtir modão, vai ter outro nível de comportamento durante o dia. Você já acordou bem, já tá encaminhado, tá? Compadre, que ela acordou cedo hoje também, comadre Aparecida, Uber, comadre Menina de Ouro, Dona Maria Tereza também já levantou cedinho. Tem gente que fala assim, eu não falo nada quando eu levanto, mas eu já tô de butuca, eu só não mando mensagem.
2: Gente, como que ele é fofoqueiro?
0: Conto, eu conto, se a pessoa falar pra mim, eu conto, eu não sou baú. Se levantou cedo eu vou falar, se levantou tarde eu vou falar, se não acordar, se ficar dormindo demais, vai ter galo nos ouvidos. Quem tiver por perto escutando o rádio, chega o rádio nos ouvidos de quem tá dormindo. Acorda, garoto. Acorda. Vem cá que eu vou passar pro seu Vadico e o Vidoco. Vai cantar A Moda dos 30. Depois nós vamos baixar a outra, aquele é bem. O menino Guilherme montou ali no alazão e foi buscar. Daqui a pouco vai ter até a outra. Tem a outra do Vadico e do Vidoco. 6 horas, 9 minutos no prego, fiote, baixa a agulha pra cantar o Vadico Vidoco e depois o Craveiro, o Cravinho, Boiadeiro da Saudade. Vai lá, vai, vai, vai, capitão.

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10:19, 25 segundos. Ah, o Edenilson! O Edenilson está lá escutando nós em Divinópolis, em busca do Bauru, São Paulo. Tá lá o Edenilson e o seu caminhãozão. Lá vai ele. Ah, ele acaba de passar. Ah, passou ali. Olha lá. Olha, passou que é manchão. Esse Edenilson é bom de volante, esse menino, hein? É, Edenilson. Um abraço pra você, tá escutando nós em Divinópolis. De Divinópolis a Bauru, Edenilson Broto. A dona Nelsina também, sua mamãe, mandou uma mensagem aqui. Daqui a pouco nós vamos ver o que que dona Nelsina pediu, que música que ela pediu, qual moda que ela pediu. Vou ver para quem ela ofereceu, daqui a pouco nós vamos ver, tá bom, compadre Denilson? Obrigado, senhores, tá? Se o senhor tiver tempo, né, depois o senhor remeda. Remeda o Ronilton, delegado. Remeda ele, faz uma remedação dele, uns 15 segundos, 20 segundos, que nós coloca ele no ar. Não remeda eu, né? Eu, por favor, se não remeda que eu não ponho. É só os outros. Pimenta dos outros. Fresco, compadre Nielsen. Vamos escutar o Pena Branco Chavantinho, vai cantar pra nós Luar do Sertão. O Zilo e o Zalo também vai executar para nós a grande esperança. O Zé Mulato e o Cassiano, os nossos padrinhos da música caipira, os ícones da nossa tradição, vai cantar para nós Águia do Peito Cinzento. Viu, compadre Nilson, boa viagem pro senhor. Deus abençoe a sua estrada, Deus abençoe os seus caminhos, Deus possa estar sempre te iluminando, que nossa querida Santa Mãezinha, Nossa Senhora de Aparecida, esteja sempre em sua companhia. Sua família deseja tudo de bom para você e nós aqui da rádio também, tá? A você e a todos os nossos irmãos da estrada, a todos os irmãos caminhoneiros, que Deus abençoe a sua trajetória, a sua jornada. E lá vai Isa, ó, lá vai que mete de caminhão pra estrada baixa, ó lá. Ainda bem, minha filha, vai lá, baixa a agulha, autoridade.

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1: Agora são 6:30 no prego, fiote, sem sobrar e sem fartar. Porque se sobrar, nós divide, se fartar, nós completa. Bom dia, bom dia, bom dia.
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0: 6:33 agora, mais 8 segundos. Acabo, tô com os ouvidos, que eu tenho um trem pra poder falar com você. Eu quero que você presta bastante atenção no que eu vou falar.
1: Gente, como que ele é fofoqueiro?
0: Não sou. Mentira, sua. Você tem o tempo todo falando, não sou. Eu só vou dar aqui a notícia, ó, é uma novidade muito bacana. 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A dona Nerucina, ela fala que toda vez que ela vai lá pra horta pra poder aguar as plantas, pra poder cuidar, ela leva nós junto, coloca lá. A comadre custódia fala que leva nós pra horta também. Comadre custódia, ela fala que pendura nós na árvore. Aí é que tá um certo desavento, porque já pensou se cai? É? Já pensou? Se despinguela lá de cima, eu, Guilherme, Roberto Nogueira, equipe toda. Esse negócio da pendurar o rádio na árvore ainda não caiu, mas uma hora o rádio cai com mais custódia. Pendura nós no pé de árvore, face, que é melhor, tá mais baixinho ali, que não tem perigo de escravelar o nariz, tá? É, que aí fica mais fácil, que tá, a distância é menos. Deus me livre cair dessa altura. Ela mostrou pra nós a árvore, tem média mais ou menos 59,5 metros de altura. Aí, dona Nelsina já falou que coloca nós lá, mas coloca nós mais acomodadinho lá. Manda, dona Nelsina, um abraço pra senhora. O Edenilson mandou um recado aqui, dona Nelsina, falou que tá escutando nós lá em Divinópolis, direto pra Bauru. A dona Nelsina falou que pra mandar pra ela aí no dia em que sair de casa com Zezé de Camargo e Luciano. E aí ela falou também que gostaria de ouvir uma música com Vadico e com Vidoco, o compadre, que ela pediu mais cedo, que nós passamos a moda dos 30, mas ficamos também de prometer ele de passar o querer bem do Vadico e Vidoco. Então, comadre Nercina, já que o compadre que ela vai escutar, a senhora escuta também com Vadico e Vidoco o querer bem, né? Tá certo assim? Aplauso pra senhora, aplauso pro compadre Kielo que acorda cedo e que manda mensagem pra nós falando que Deus protege toda a equipe da Reeducadora, que Nossa Senhora de Aparecida abençoa nós. Aplauso, aplauso. Vocês merecem muito aplauso, muito. Eu, dona Nelsina, não esquece, tá bom? Acorda a Jeziquela, fala pra ela que é pra ela ir pra horta também, que é pra ela molhar as plantas. Isso, chega, o galo ficou nos ouvidos dela, fala que ela que acorda e vai fazer café. Agora, o dia que eu for visitar aí o sítio do vovô Zé Honório, eu dou um cafezinho quente com a Geise que ela faz, viu? Seu Zé Honório, o senhor, aqui, seu Zé Honório, tem um recado pro senhor, seu Zé Honório. Seu Zé Honório, tô sabendo que o senhor tá fazendo arte, seu Zé Honório, o senhor é autoridade, o senhor não pode fazer arte, não, tá? Baixa a agulha, autoridade.

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2: Olá, ouvintes da Rede Educadora de Comunicação. Eu sou Alice Costa, planejadora financeira. E por aqui, a gente fala sobre algo que está presente na vida de todo mundo, o dinheiro. Nessa época do ano, parece que todo mundo resolveu ficar gripado ao mesmo tempo. E junto com a gripe, vem o remédio, a consulta, o exame, a vitamina e haja dinheiro. O problema é que muita gente monta o orçamento pensando apenas nas contas fixas. Mas a vida não funciona só do que pode ser planejado. Imprevistos fazem parte da nossa realidade financeira. Quando não existe nenhuma margem no orçamento, qualquer gasto extra vira um problema. A farmácia vai para o cartão de crédito. O cartão de crédito vira a parcela. E o mês seguinte começa ainda mais apertado. Por isso, um orçamento saudável não é aquele que usa 100% da sua renda. É aquele que deixa espaço para respirar. Eu sou Alice Costa e no meu Instagram, Finanças Sem Desculpa, eu te ajudo a organizar o seu dinheiro para viver com mais segurança e menos sufoco.

6:46, 19 segundos. 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Hoje você não vai brincar pra ver. A voz tá boa, você viu, né? Tá firme já. Hoje eu sou. É, hoje é o segundo dia da semana, a voz tá bom. A comadre de ouro, a comadre Maria Tereza, acordou nós cedo hoje, bem cedo. Ela, hoje ela acordou mais cedo do que eu, gente. Foi. Tem que tirar o chapéu pra ela. Hoje ela arrebentou. Acordou, já fez café, já um novo dia raiou pra ela e pra todos nós que curte o modão do bom. E ela pediu um trem espetacular aqui, Mala Amarela. Nós vamos tocar com o Otávio Augusto e o Gabriel. E também o Zezé de Camargo Luciano vai cantar Garoto de Rua. O Carreiro Capataz encerra a jornada com o Capial. Vamos lá, que tem moda, uma moda original, sem agrotóxico. Trem bom é ver menino novo cantando modão. E eu lembro quando esses meninos foi lançado no DVD 100% Caipira, Otávio Augusto e Gabriel, e isso continua bom, mas bom de serviço, viu? Um dia desse estava vendo uma regravação deles, um monte de música que regravou, clipe na internet. Tem bem, né, a gente ver, né? Que o trem prosperou, andou pra frente, os meninos novos que defendem a tradição caipira, né? Tem um desses que toca viola demais, a canta, dá até gosto do Zezé. Então, Otávio Augusto e Gabriel vai cantar pra Comadre de Ouro a Mala Amarela. O Zezé de Camargo vai cantar Garoto de Rua. E o Carreiro e o Capataz vai cantar Capial. 6:48, 40 segundos. Autoridade, baixa a guia.

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1: Agora são 7 horas no prego, fiote. Presta bem atenção, sem sobrar e sem fartar. É, se sobrar nós divide, se fartar nós completa. Bom dia, bom dia, bom dia.
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7:25 AK. Tô recebendo aqui o recadão da minha querida senhorita Maria do Rosário. Dona Maria do Rosário, obrigado, minha querida. Ô, gente, eu tenho um trem pessoal pra poder falar, viu? Meu marido Rosário, ela falou pra mim, senhor Carvalho, que dia que vai ter o show no teatro? Falei, ó, como é que eu arrumo os ingressos? Falei, tá aqui. Ela foi e levou mais duas amigas com ela. Tá, a gente tem uma gratidão enorme por pessoas que gostam do nosso trabalho. E aí ele apresenta para outras pessoas, mostra para outra, ó, vamos lá, você vai gostar, vamos lá, você vai ver que bom. Eu sou fã de pessoas assim. É, faz o bem. Eu tenho uma amiga também lá em Timóteo, que ela sempre chama a gente para poder tocar uma viola. Tem um aniversário, ela chama a gente, tem uma festa, ela chama. Aí ela falou com uma parenta dela, falou assim, o dia que você trazer o Dom Carvalho para poder tocar uma viola, fazer um aniversário, comemorar, você nunca mais, você vai contratar outro cantor. Ela falou desse jeito com a mulher, acredita? Aí a mulher virou e falou assim, não especial de Dom Carvalho. Ela falou, não, você contrata ele. Aí ela fez o aniversário, me levou, aí a dona chegou lá, e eu falei, até que ele é bonzinho mesmo, pode deixar que da próxima vez eu vou trazer ele. Sou fã de pessoas assim. Viu, marido Rosário, obrigado pela sua presença lá no teatro, levou duas amigas ainda para assistir o espetáculo junto com nós. Muito obrigado do coração. Vou escolher um trem bonito aqui. Você colocou, toca uma música aí, pode escolher. Vou escolher um trem bonito aqui para poder passar para você, tá? Vou atender também o meu compadre Edmar Gomes lá no Bom Jardim, que pediu para poder tocar o Pica-Pau na Madeira. Feito Pica-Pau na Madeira, vai bicando, vai bicando. Curtindo a melhor do vale, obrigado. Ele é a dona esposa dele, tá? A dona Rosilene Toledo. Tá lá tomando um cafezinho. Ai, minha boca virou um cóigo agora. Você fala que você come. Ai, dona. É, eu vou ter que sair daqui. Eu tomo um gulinho ali também, viu? E a minha querida Ângela Maria também mandou um recadão aqui pra nós, falou pra nós tocar a galopeira, ela oferece para o esposo dela. Simbora! Saudade de Capau, galopeira e a da minha querida Maria Rosário. Você fica aí na escuta, Maria Rosário, que eu tô escolhendo um aqui, vou passar.

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1: Nós somos capazes de fazer muito mais do que imaginamos, mas devemos respeitar os nossos limites. Sim, temos limites físicos, emocionais, cognitivos. Então, não são as mesmas habilidades que te trouxeram até aqui que vão te levar para um próximo nível. Invista em autoconhecimento, procure autodesenvolvimento para que seus limites se expandam e você seja capaz de fazer cada vez coisas de mais alto nível.
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17 horas, 18 minutos, 12 segundos. Por cá sempre, o carinho de vocês é o que nos incentiva, é o que nos dá a direção, nos dá o rumo. Deus primeiramente em nossa companhia, claro, ele sempre guiando os nossos passos. E depois, o carinho de vocês com as mensagens que sempre tocam o nosso coração, né? O meu querido Valtareis Alves mandou uma mensagem para nós, falou que hoje ele quer escutar Tentei Te Esquecer, do Mato Grosso, do Matias. Falou, tô ligado no ótimo programa Café Sertão e Viola. Ele sempre manda para nós aqui um abraço ao Guilherme, que é o menino que campeia as músicas, e para toda a equipe educadora. Vai escutar, tá? Você vai escutar, compadre Valtareis. Tentei Te Esquecer, do Mato Grosso, do Matias. E acá, eu tô recebendo aqui pela primeira vez um pedido do Fidelis. Eu acredito que, né, Deus esteja contigo, coisa assim, tá lá no nome dele, no ícone dele do WhatsApp, mas ali tá Fidelis. Eu vou atender então o Fidelis. Ele pediu a música Mensagem para Alguém, dos meus queridos Vanderly e Vilmar, do Trio Giramundo, lá de Belo Horizonte. Eu gosto muito de rodar aqui o Vanderly e Vilmar, porque é gente que merece, é batalhador, guerreiro da nossa música. E a moda é boa. Então, quando a moda é boa, aí tá na ponta da agulha, viu? Vamos escutar então, Vanderly e Vilmar, Mensagem para Alguém. Logo em seguida, Tentei Te Esquecer, para o meu amigo Valtareis Alves. Baixa a guia, moreno!

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4: Sete horas 30 minutos no Prego Fiote, a primeira edição do Educadora Notícias chegando com vocês. Bom dia, Mônica Soares.
5: Bom dia, Dom Carvalho, e a você, ouvinte da Rede Educadora de Comunicação. Mais de 53 mil jovens entre 15 e 17 anos estão fora da escola em Minas Gerais, segundo dados apresentados durante a audiência da Comissão de Educação da Assembleia Legislativa e analisados pelo Sindicato Único dos Trabalhadores em Educação de Minas Gerais. De acordo com o levantamento, para alcançar a universalização do atendimento escolar prevista no Plano Estadual de Educação, o Estado ainda precisa incluir cerca de 53 mil estudantes nessa faixa etária no sistema de ensino. Os números mostram que a taxa de cobertura escolar passou de 92,6% em 2019 para 93,7% em 2024. Apesar da melhora, a meta de atingir o acesso à educação para todos os jovens ainda não foi atingida. O estudo também aponta desafios relacionados à permanência dos estudantes na escola. Segundo a entidade, além de ampliar matrículas, é necessário investir em ações que combatam a evasão escolar e reduzam desigualdades que afetam a trajetória educacional dos adolescentes. Outro ponto destacado é a situação da educação de jovens e adultos. O Plano Estadual de Educação prevê que pelo menos 25% das matrículas da modalidade sejam integradas à formação profissional. No entanto, em 2024, esse percentual foi de apenas 0,5%. Na rede estadual, o índice é ainda menor. Entre mais de 112 mil matrículas da EJA registradas no ano passado, apenas 4 alunos estavam matriculados em cursos integrados à educação profissional. Os dados reforçam os desafios para o cumprimento das metas educacionais estabelecidas para o Estado e evidenciam a necessidade de ampliar o acesso, a permanência e as oportunidades de qualificação para estudantes e trabalhadores que buscam concluir a educação básica. E a partir desta segunda-feira, estudantes da rede estadual passam a contar com a Maratona Enem, iniciativa da Secretaria de Estado de Educação de Minas Gerais, que oferece aulas gratuitas e ao vivo voltadas à preparação para o Exame Nacional do Ensino Médio. A programação será exibida de segunda a sexta-feira, das 2 horas às 4 horas da tarde. E as teleaulas abrangem as principais áreas do exame: redação, linguagens, matemática e ciências da natureza com ciências humanas. A proposta é reforçar conteúdos estratégicos e ampliar a preparação dos alunos para o Enem. Além da Maratona Enem, a rede estadual também utiliza a plataforma Enem MG, que reúne materiais de estudo e ferramentas digitais, incluindo correção de redações com apoio de inteligência artificial. Para a Rede Educadora de Comunicação, repórter Mônica Soares.
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0: 7:33, 42 segundos. Ó, preciso falar pro você, eu preciso falar, quando eu quero, preciso, ó. Acaba sendo urgente, eu fico todo aqui, né, assanhado, porque tem que falar, mas tem que contar, porque é importante.
1: Gente, como que ele é fofoqueiro?
0: Não, não é, você tem que parar com isso, de me chamar.
1: Gente, como que ele é fofoqueiro?
0: Ah, não, hora dessa, vou seguir o conselho do meu compadre, que falou que tem que colocar você na escola. Pra você parar. Você tem que colocar você na escola. Você tá mal educado, você não pode.
1: Gente,
0: olha.
1: Como que ele é fofoqueiro?
0: Ah lá, tá vendo? E o seu irmão ainda acha graça, tá? É vocês dois, vai ter que colocar vocês dois na escola. Sabe, eu vou fazer com vocês o que eu fiz com o Gabrielzinho, com o meu Gabrielzinho. É. Meu Gabrielzinho ontem falou assim pra mim, papai, acho que eu vou pra escola integral, né? Eu vou estudar o dia inteiro. Falei, ah, vai ficar longe do papai? Falei, não vou, pai, é melhor pra mim, bom, tem que estudar. Eu vou fazer com vocês igualzinho eu fiz com o Gabrielzinho. Vou mandar vocês pra escola integral. Vai ficar lá o dia inteiro. Ah, conversei agora com a dona patroa, falou, ó, Bielzinho foi todo animado, vai estudar o dia inteiro. Ah, tá certo, né? Vamos lá, vambora, meu filho, ó. Vambora, tem que preparar a nova geração aí. Gente, vamos escutar o Durval e o Davi cantar Saudade e também vamos escutar o Gian e o Giovanni cantar A Gente Não Consegue Se Amar. Quanto ao que eu falei que eu ia dizer, é importante, tá? 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Baixa agora, Moreno. Baixa agora.

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7h44, 48 segundos. 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Gente, agradeço imensamente do fundo do coração cada um de vocês que todas as manhãs acorda e vem escutar nós. E eu faço mais um pedido para vocês. Você que escutou hoje, fala para outro escutar amanhã. Passa para outra notícia, né? Um abraço, meu amigo Vanderli, da dupla Vanderli e Vilmar, do Trio Giramundo, lá em Belo Horizonte. O Vanderli falou que qualquer hora dessa, hora que nós triar para aquelas bandas de lá, que é para passar no rancho dele. Para nós tomar café, comer banana verde, frita, torresmo, prosear e tocar uma viola. Ei, menino, aí caiu do lado que eu mastigo, viu? Você fez o convite para a pessoa certa. Deixa a hora que nós caminhar para esses lados aí. Vai ficar no batido ali do Ataíde Alexandre, a vida de caboclo. Gino e Gino, troféu de dor. E pro meu amigo Roberto Nogueira, a voz de trovão do rádio. Ele gosta muito do Goiânia e do Paranaense. Hoje, em homenagem a ele, nós vamos rodar essa daqui, ó. Alô, Robertão! Goiânia e Paranaense, aos olhos de Deus, você vai escutar. Bate a agulha, autoridade, vai lá.

7:56 na sua primeira do vale. Meu peito aperta, meu coração palpita, o fogo apaga, nós não pita. Mas acá, reflexiona comigo. Peço você que preste atenção nas palavras, permitindo Deus, o Criador da existência, um raciocínio superior a todos os raciocínios, e a minha querida Santa Mãezinha Padroeira do Brasil, Nossa Senhora de Aparecida, permitindo, eu volto amanhã a partir das 6 horas da manhã para poder estar junto com vocês, sempre no oferecimento de Francofer, 50 anos de tradição no mercado de ferro e aço. 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Aca! Eu vou-me-ei. Mas eu vou deixar vocês com ele, Roberto Nogueira, a voz de trovão, meu grande amigo, parceiro na música, parceiro na rede educadora de comunicação, o excelente comunicador e o educadora show, o maior show do rádio nas manhãs do Vale do Aço. Vamos aí, tchau, família sertaneja.

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10: Olá, muito bom dia, 8:03, estamos iniciando mais um bom dia, bom dia, bom dia, bom dia, bom dia! Bom dia, Fabriciano, bom dia, Vale do Aço, bom dia, Minas Gerais, bom dia, mundo bom! A partir de agora, muito mais alegria no seu rádio, juntos, misturados até as 10 da manhã, tá no ar o nosso show de todas as manhãs, aqui na Educadora, o show tá começando!
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10: Todo mundo ligado, 8:04, com muita música, informação, alegria, aquele alto astral lá em cima e no comando eu aqui, ó. Levando até você energia positiva, que faz o seu sabadão, a sua terça-feira começar com o pé direito. Eu tô adiantando meu sabadão aqui. Vamos começar com o pé direito, hoje é terça-feira, hoje é dia 2 e o show tá começando. Começando, nós vamos juntos até às 10 da manhã. Música, alegria, informação, a sua participação. Um show de comunicação aqui na programação Educadora. Muito bom dia para você que se liga, para você que tá em casa abrindo as portas da sua audiência, para você que tá no carro acelerando e ouvindo a Rádio Educadora. Bom dia. Obrigado pela sintonia, coração batendo mais forte nessa manhã de terça-feira, de tempo friozinho, né? E olha que o frio nem começou ainda, hein? 9771-4902, quem atende ela? Aí, Cê Gonçalves, já mandando sua mensagem aí, porque eu tô de volta. Agora pra ficar aqui até as 10 da manhã, da melhor forma possível, em alto astral. Quem acorda cedo, escuta coisa boa, porque aqui a alegria tem endereço certo. Tô falando de quê? Tô falando da Rádio Educadora, meu compadre. 91,7, a primeira do Vale.
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10: Todo mundo ligado. Eu, Roberto Nogueira, te fazendo companhia até as 10 e você participando conosco, onde quer que esteja. Obrigado pela sintonia, obrigado pelo carinho. Aqui, juntos, vem comigo!
11: Aô!
10: Pra começar essa terça-feira daquele jeito, hein? Daquele jeitão assim, ó.

minha parte. E você, tá fazendo sua parte? Tá deitado ainda? E tá fazendo sua parte pra descansar, né? Aqui, meu compadre, é sucesso. Ó, vamos lá então, vamos fazer a nossa parte, né? Hoje, terça-feira, a semana só tá começando, tem um feriado aí no meio dessa semana aí, né? Pra você que tá se preparando aí, tem gente que vai esticar o feriado, muito cuidado, tá? Já começa a dar uma geral no carango aí, se você vai viajar, colocar o carro na estrada, muito cuidado, dá uma geral mesmo, pra não ficar no meio do caminho, e viaja com muito cuidado, tá legal? Uma ótima semana pra todo mundo que tá

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1: Educadora 8:15, bom dia.
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1: É, Educadora Show, 8 horas e 18 minutos agora. Tá quase na hora daquele cafezinho gostoso, né? Gente, um cafezinho agora com esse tempinho frio. Como é que tá o tempo aí na sua cidade, hein?
2: Aqui choveu e relampagou.
1: É, aqui eu vou saber agora porque o sol amanheceu hoje, o céu amanheceu hoje encoberto, né? O sol que é bom, né? De Pitibiriba, não apareceu muitas nuvens e corre o risco de termos pancada de chuva à noite. Uma chuva que caiu aí pro lado de Nova Era aí, que assustou muita gente ontem com pedrinhas, né? Inclusive caindo pedra aí de granizo. Então, é um negócio muito, a expectativa é muito grande em relação a isso. Será que vai chover? Será que não vai? Mas a meteorologia está prevendo a queda na temperatura para 17 de mínima, máxima de 24, ou seja, mais frio chegando pra gente. E a expectativa do frio mesmo, da queda de temperatura, é a partir de amanhã. Segundo os meteorologistas, a partir de amanhã, a gente começa a sentir os efeitos já de um frio mais intenso. Ou seja, você vai tirar aquela blusa aí, né, que fica lá no cantinho do guarda-roupa, lá já há um ano já, que você, só piscina, praia, lagoa, cachoeira, e agora é hora de aquele cheirinho de naftalina daquele jeito, né? Vou tirar a blusa do fundo do guarda-roupa aí, porque vem frio bravo aí, hein? Pode esperar. Alô, dona Nelcina, na Serra do Cocais, bom dia!
3: Bom dia, bom dia, Roberto.
1: Bom dia.
3: Tudo bem?
1: Tudo bem.
3: Pai de Jesus, amor de Maria, que seja sempre com você.
1: Amém, Nelcina.
3: E com toda a sua família.
1: Amém.
3: Toda a equipe aí da Educadora. Tô ligadinha aqui na Educadora, tá?
1: Opa.
3: Tô te escutando, tá bom?
1: Obrigado.
3: Passou uma música aí pra mim com o Zezé de Camargo e Luciano.
1: Opa, Zezé de Camargo e Luciano, agora. Vamos
3: passar
1: lá.
3: Amor, tá? Com Deus, abraço. 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
4: No Vale do Aço, 8:30. Tempo segue nublado em Coronel Fabriciano, com possibilidade de chuva no decorrer da noite. A mínima para hoje de 17 graus. A umidade relativa do ar, 78%. A Força Atleticana Revolucionária, por meio de seu presidente Marcelo Saad, protocolou nesta segunda-feira uma representação junto ao Ministério Público de Minas Gerais, pedindo providências contra a solenidade de entrega do título de cidadão honorário da capital mineira ao senador e pré-candidato à presidência da República, Flávio Bolsonaro, do PL, marcada para hoje na Câmara Municipal de Belo Horizonte. Por meio de uma nota, a torcida organizada sustenta que a honraria pode estar sendo usada com finalidade político-eleitoral e não como reconhecimento por serviços prestados a Belo Horizonte. A torcida também registrou um boletim de ocorrência, convocou um protesto contra a entrega do título, marcada para hoje. Em resposta, outras organizações de apoio a times também convocaram atos, só que a favor do senador. Em função dessas convocações, a CMBH e a Polícia Militar farão um esquema especial de segurança para evitar conflitos. Em Belo Horizonte, Flávio vai dividir agendas com Zema e Caiado após rusgas. A torcida também informou que fez um boletim de ocorrência e solicitou à Polícia Civil que seja investigada a informação veiculada pela extrema-direita de que o Comando Vermelho estaria planejando matar Flávio Bolsonaro em Minas Gerais. Os organizadores negam de forma categórica qualquer plano de violência, ameaça, obstrução ou tentativa de impedir a entrada do pré-candidato, vereadores, servidores ou qualquer pessoa na Câmara. Segundo a nota, o ato foi convocado como manifestação pacífica, democrática e sem armas, tendo sido comunicado preventivamente às forças de segurança, justamente para evitar tumultos. 8:33, continue na Educadora. Próxima edição, às 9:30, 91,7, a primeira do Vale.
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0: Legal, 8h41 aqui na programação educadora. Daqui a pouquinho, para você que se liga, vamos trazer o noticiário esportivo. Copa do Mundo em andamento, Brasil já nos Estados Unidos. Vamos falar tudo sobre a Copa do Mundo que tá aí para nós da seleção brasileira há 11 dias, né? Há 11 dias para começar aí mais uma Copa do Mundo. Para você que tá ligado, muito obrigado pelo carinho da sua audiência. Agora a gente vai aonde? Vamos lá no bairro Alphaville, né? Alô, Alphaville, pessoal que liga e se liga aqui no nosso programa. E obrigado aí a todos os moradores do Alphaville. Alô, Elizabeth!
1: Bom dia! Nogueira, bem-vindo!
0: Opa, bom dia, Beth! Fala comigo!
1: Essa educadora só tem menino bonito.
0: Opa! Bom, Beth! Obrigado, Beth, um abraço!
1: Bom dia a todos!
0: Bom dia!
1: Que Deus esteja na frente de cada um de vocês.
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11: Beleza, 8h48 aqui na programação Educadora, juntos até as 10 da manhã. E tem mais pedido musical aqui. Deixa eu abraçar o nosso querido Edmar. Edmar, é o xará do Edmar aqui, nosso Edmar da rádio, né? É, deixa eu pegar o nome dele aqui. Edmar Gomes, do bairro Bom Jardim, bom dia! Roberto, trabalhando aqui na obra, curtindo a melhor do Vale, amo essa rádio, porque vejo compromisso com seus ouvintes e toca pra nós Amor de Violeiro, manda pra minha esposa Rosilene Toledo, a música que você pediu tá rodando aí agora. Eduardo Costa, Amor de Violeiro, atendendo aí Edmar Gomes no Bom Jardim aí, Patinga. A música vai pra Rosilene, esposa dele.

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2: E beleza, 8h56, hoje dia 2 de junho, né? É, hoje é dia 2 de junho, hoje é o Dia Nacional da Itália. É la Festa della Repubblica Italiana. Hoje, Dia Internacional das Trabalhadoras. É, e também hoje, aniversariantes famosos, Caio Blá faz aniversário, nasceu em 1980. Fabrizio Moretti também nasceu em 80, comemora aniversário hoje. E acontecimentos marcantes, morreu Giuseppe Garibaldi em 1882. Marconi recebeu a patente do rádio em 1896. E tivemos o assassinato do jornalista Tim Lopes por traficantes em 2002. Hoje, dia de Santos Marcelino e Pedro, mártires, e dia de Santo Erasmo, Santo Elmo. 8h57, já tem notícias do mundo da bola, agora tem 14 bis. Mesmo de brincadeira.

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4: Muito bem, como eu adiantei ontem, né, nós vamos falar agora só de seleção brasileira. Nós estamos aí com a Copa do Mundo batendo a porta, a seleção brasileira já foi pro Rio de Janeiro, já tá nos Estados Unidos aí, o sonho de encerrar um jejum de 24 anos já começou, não tô vendo com muita facilidade essa Copa do Mundo, até mesmo não até pelas outras seleções, mas pela seleção que nós temos. Pode ser que uma zebra aí pinte nessa Copa do Mundo e a gente conquiste esse título. Acredito mais no Brasil como zebra do que como favorito, como em outras Copas do Mundo, quando a gente ia e os adversários já tremiam na base na hora de jogar com a seleção. Hoje nem tanto, né? Hoje vem Panamá, vem os times africanos, parte pra cima da gente aí. Então, ontem à noite, a seleção leva a nossa esperança de conquistar mais esse título, né? Os jogadores não podem reclamar, e nem a CBF, de apoio popular, que foi um apoio realmente muito forte aí para a seleção brasileira, muito carinho. O Neymar, que estava nessa situação aí, a população, o povo abraçou o Neymar. Agora, vamos saber o que vai acontecer dentro das quatro linhas, né? Tivemos o anúncio oficial, o apoio do torcedor, a gente nota nitidamente, muita gente falava, ninguém vai enfeitar a rua mais, vestir camisa da seleção, mas quando chega a Copa do Mundo, esse clima toma conta e, consequentemente, as pessoas, elas se embriagam de vontade de fazer isso, elas se embriagam de vontade de ter a seleção de novo como campeão do mundo. Então, o Neymar teve seu nome gritado, né? Foi lá no público para tirar fotos. E que esses jogadores consigam corresponder dentro das quatro linhas todo esse carinho que eles estão recebendo. Então a seleção brasileira já se prepara. Esse mês de junho começou quente, né? Ganha esse clima especial, como eu disse, em várias ruas da cidade, em vários cantos do país, o pessoal, de uma certa forma, resgatando essa cultura de pintar as ruas, de enfeitar as casas, de comprar sua camisa da seleção. Então, é um ano de Copa do Mundo, nós estamos já em contagem regressiva para a seleção brasileira, faltando aí 11 dias para a estreia. Então, a Copa será disputada entre 11 de junho, a bem da verdade, nós estamos a 9 dias da abertura da Copa. O Brasil é que joga dia 13. Então, essa Copa começa dia 11 de junho, daqui 9 dias, e vai até 19 de julho, nos Estados Unidos, Canadá e México. Então, é a primeira vez que o torneio vai reunir aí 48 seleções do mundo, são 12 grupos, muito difícil, não é fácil não. Ganhar essa Copa esse ano não vai ser fácil. Então o jogo de abertura é dia 11, daqui 9 dias, México e África do Sul vão jogar no Estádio Azteca, na Cidade do México, aquele mesmo que o Brasil conquistou o tricampeonato, na época do Pelé, saudoso Pelé. E a seleção brasileira então faz a sua primeira partida 2 dias depois, 13 de junho, sabadão, contra Marrocos no estádio MetLife, em Nova Jersey, lá em Nova York, nos Estados Unidos. Então o Brasil está integrando um grupo com Marrocos, Haiti e Escócia. Dá para passar? Dá para passar. A equipe vai disputar 3 partidas na fase de grupo, todas em território norte-americano. Então pega o Marrocos no dia 13 de junho, vai dar num sábado, 7 horas da noite. Para quem estava achando que ia largar serviço mais cedo aí, ficar de boa, não. Esse jogo no estádio MetLife. O segundo jogo vai acontecer contra o Haiti. Isso no dia 19 de junho. Esse dia 19 de junho vai dar numa sexta-feira, 9:30 da noite, horário de Brasília. Esse jogo será no Lincoln Financial Field, na Filadélfia, lá nos Estados Unidos. E o terceiro jogo, o último compromisso da primeira fase, será, na minha concepção, o adversário mais difícil, mais chato, que é a Escócia. Esse jogo vai dar no dia 24 de junho, vai dar na quarta-feira, 7 da noite, no Hard Rock Stadium, em Miami, nos Estados Unidos. Então é um formato diferente, né, do campeonato. A FIFA estabeleceu o calendário mundial de 2026 e esse regulamento amplia. Antigamente eram 32 seleções, agora tem 16 a mais, são 48. E as equipes organizadas em 12 grupos com 4 times cada. Avança a próxima fase os 2 primeiros colocados de cada grupo. Não é possível, né, Brasil, que você não vai passar dessa primeira fase. Os 8 melhores terceiros colocados também se classificam. Não é possível, né, Brasil, que você não vai passar dessa fase. As seleções que chegarem à final precisarão disputar 8 partidas.

0: 9:11 agora. Obrigado a todo mundo que participa com a gente nesta manhã bacana de terça-feira, dia 2 de junho. Bacana, né? Olha, deixa eu mandar um abraço aqui pra a Maria de Fátima, que tá lá no Cachoeiro do Vale, aproveitando para abraçar o Zira, que fez aniversário também essa semana, lá no Cachoeirinha. Grande abraço, viu, Alzira? Pra você e pra toda a família aí. Um alô pra custódia Joana, lá no João 23, em Timóteo. Meu amigo professor Ronaldo, também lá em Timóteo. E um alô aqui pra Heloísa Germano no Recanto Verde, a Vilma Feliciano no Alegre. E meu amigo Valtarez, fala aí, Valtarez.
1: Bom dia, meu amigo. Bom dia. Roberto Nogueira, aqui é o Valtarez Alves.
0: Fala comigo, Valtarez.
1: Como é bom estar ligado na Pioneira do Vale.
0: Opa, obrigado.
1: Rádio Educadora, a mais ouvida do Vale. Deus abençoe vocês, um grande abraço.

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6: 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O rompimento em Brumadinho tirou a vida de 272 pessoas.
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2: Educadora Show, 9:24 até as 10 da manhã. Daqui a pouquinho tá chegando o Padre Reginaldo Manzotti com Experiência de Deus. Aquele momento gostoso de mandar aquele abraço sensacional nessa terça-feira fria aqui no Vale do Aço. É, muito obrigado a você pelo carinho, grande audiência aqui da nossa Rádio Educadora 91,7, onde quer que a gente esteja chegando aí, vai o nosso carinho, vai o nosso abraço em forma de audiência e um alô aqui pra Rosana, um abraço pra Rosana Maria Angélica, um alô também pra Jaqueline de Souza lá no Vila Celeste e também pro Sebastião Condé lá no bairro Santa Cruz, alô Condé, alô Maria Justina no bairro Universitário, um alô aqui também pra Alice Cristina no bairro São Geraldo. Pessoal que acompanha a programação educadora, alô, Marta Maria no Vila Ipanema, em Patinga. A Eunice Maria no Nossa Senhora do Carmo. A Maria das Graças. Maria das Graças tá onde? Tá no Morada do Vale. Abraço minha amiga Laurinha lá no Santa Terezinha, aquele bolo internacional, hein, Laurinha? Abraço pra Maria Antônia na Fazenda Belmonte, lá em Dores de Goiás. Pra você que tá sintonizado, Bruno e Marrone. Vida Vazia.

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2: Olá, ouvintes da Rede Educadora de Comunicação. Eu sou Alice Costa, planejadora financeira. E por aqui, a gente fala sobre algo que está presente na vida de todo mundo: o dinheiro. Quando falamos sobre bets, muita gente pensa apenas no jogo. Mas talvez o problema seja maior do que a aposta em si. Vivemos em uma época em que somos bombardeados por histórias de dinheiro rápido. Nas redes sociais, parece que todo mundo está enriquecendo, viajando, prosperando. E isso cria uma sensação perigosa de urgência. A impressão de que precisamos encontrar um atalho para melhorar de vida. Mas a verdade é que o patrimônio raramente é construído do dia para a noite. A maioria das pessoas que conquistam a estabilidade financeira não teve sorte. Teve disciplina, planejamento e tempo. O desafio não é encontrar o caminho mais rápido, é encontrar o caminho mais seguro. Eu sou Alice Costa e no meu Instagram, Finanças Sem Desculpa, eu compartilho conteúdos para ajudar você a fazer o seu dinheiro crescer de forma consistente e sustentável.
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5: No Vale do Aço, 9:31. Tempo segue nublado, temperatura em queda, friozinho no Vale do Aço, com a possibilidade de aí cair um grau ainda na parte da noite. Quarta-feira, a expectativa é de muito frio aqui para o Vale do Aço. Central Educadora de Jornalismo, repórter Tati Souza participando conosco. Bom dia, Tati.
6: Bom dia, Roberto Nogueira, bom dia, ouvintes. Pois é, tempo frio, né? Mas na área de segurança pública tá quente pelando.
5: É, desde o final de semana, né, Tati?
6: Desde final de semana. E para começar, desde as primeiras horas desta manhã, a Polícia Federal está deflagrando uma operação a mens oculta para desarticular uma organização criminosa sediada em Uberlândia, especializada no tráfico internacional de cocaína. Durante as investigações, foram apreendidas, já até o momento, cerca de quase 3 toneladas de cocaína em 11 flagrantes, com a droga vindo da região do Mato Grosso do Sul, com ramificação também em Minas Gerais, Roberto. A ação mobilizou 230 policiais federais, que cumprem 49 mandados de busca e apreensão e 25 mandados de prisão preventiva em cidades de Minas, Espírito Santo e Mato Grosso do Sul. Segundo a PF, a Polícia Federal, o grupo teria movimentado aproximadamente 70 milhões em 5 anos por meio de empresas de fachada usadas para adquirir bens de luxo, como imóveis, apartamentos, né? Embarcações, veículos e até mesmo cavalos de raça. O líder da organização já possui antecedentes por tráfico de drogas. Os investigados poderão responder por tráfico internacional, organização criminosa e lavagem de dinheiro. O nome dessa operação, que leva o nome Mentes Oculta em latim, ela faz referência ao modo de agir do líder da organização, que atuava sempre às ocultas, sem expor a si mesmo e a sua família. Ele é visto pela Polícia Federal como uma pessoa comum, transeunte entre nós, tinha uma vida até assim bem, como se diz, não humilde, como a palavra que eu coloco, é discreta.
5: Discreta.
6: Tinha uma vida discreta, mas era um milionário do crime. Era tudo falsidade. É muito, muito rico, ganhou muito dinheiro através do tráfico de droga, é um dos que foi em cana, caiu a cabeça dessa organização. Inclusive, ele comandava em cidades aqui de Minas também.
5: A polícia vem trabalhando bem aqui no Vale do Aço, diga-se de passagem, né? Esse tipo de organização aqui dentro vem caindo quase que uma por uma.
6: Sim, operações,
5: né,
6: da Polícia Civil em parceria com a Polícia Militar, Polícia Federal e as Forças de Segurança, Ministério Público, têm efetuado operações no combate, principalmente com foco ao tráfico de drogas e outros tipos de organizações criminosas. O Roberto, a Polícia Militar também sempre na ofensiva contra o crime. Ontem à noite prendeu um homem de 32 anos em flagrante na cidade de Ipaba. Ele é acusado de ameaçar um vizinho e realizar disparos de arma de fogo na intenção de intimidá-lo. A briga começou depois de uma fiscalização da prefeitura em um estabelecimento comercial. Esse vizinho achou que foi o outro que denunciou ele.
5: Isso.
6: Briga de vizinho quase que termina em tragédia em Ipaba. Durante as diligências, né, da polícia, os militares encontraram na casa do autor um revólver carregado e munições deflagradas usadas, né? Com o auxílio do sistema de monitoramento, este homem foi localizado tentando fugir de Ipaba. Ele foi abordado em uma estrada próxima ao trevo da cidade, já na saída. No veículo, a polícia encontrou mais cápsulas deflagradas. Ao todo, a polícia apreendeu uma pistola modelo Taurus calibre 9mm, 34 cartuchos deflagrados. O homem recebeu voz de prisão e foi encaminhado para a delegacia.
5: Mais alguma informação, Tati?
6: Não.
5: Daqui a pouco você volta, né?
6: Volto no Jornal em Pauta.
5: Jornal em Pauta, meio-dia.
6: No Jornal em Pauta, meio-dia, com mais informações. Eu só vou adiantando dar um spoiler rapidinho, que não querendo muito tomar seu tempo.
5: Fique à vontade.
6: É que ontem nós estivemos na Câmara Municipal de Vereadores em Fabriciano, onde os servidores públicos municipais em Coronel Fabriciano optaram por greve, tá? Todos os detalhes dessa cobertura no Jornal em Pauta a partir do meio-dia.
5: Ok, obrigado, Tati, pelas informações. Continue na 91,7, a primeira do Vale. Tati, já enfeitou a rua lá, sua rua já tá enfeitada com Copa do Mundo, parece que o pessoal ganhou uma força de novo, né?
6: Tá bonito, né? De ver algumas ruas bem enfeitadas.
5: O pessoal parece que ganhou de novo esse espírito de Copa do Mundo aí, tô achando bem legal. Tati, obrigado pelas informações.
6: Até já.
5: E mais notícias no decorrer de nossa programação. Continue na 91,7, a primeira do Vale.
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5: Muito bem, 9:37, Tati trazendo informações aqui, você por dentro de tudo que acontece aqui no Vale, em Minas, no Brasil, no mundo. Às 10 da manhã tem Padre Reginaldo Manzotti com Experiência de Deus. Agora tem Roupa Nova, seguindo no Trem Azul.

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2: Bacana, 9h44. Só abraçar meu amigo Batata, lá no Recanto Verde aqui, tá dando aquele toque aqui, né, Batata? Um abraço aí. É, sobre a trezena de Santo Antônio, lá na paróquia Santo Antônio. Um abraço aí pra toda a comunidade, né? O pessoal lá tá fazendo barraquinha todos os dias. Lembrando, na quinta-feira eu vou estar aí fazendo um voz violão aí, tá bom, Batata? Tô lá na quinta-feira lá. A convite do nosso querido Ronilson e do Padre William também. Então, um abraço aí pra todo mundo aí da comunidade, pra essa trezena de Santo Antônio, lá na paróquia Santo Antônio Melo Viana. Todo dia barraquinha, né? Missa 7 da noite, quinta-feira tem a missa que será 5 da tarde, feriado, e vamos estar junto aí na quinta-feira. Olha, 9h45 agora, deixa eu atender aqui o José Carlos do bairro Santa Cruz. Ele pediu Gilberto e Gilmar, capa de revista.

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0: Muito bem, 9:50 agora, já preparativos aqui para apresentação do padre Reginaldo Manzotti, já com experiência de Deus. E eu quero abraçar a comunidade do Recanto Verde aqui, meu amigo Geraldo Quintão e também a Eunice, lá no Recanto Verde. Um abraço muito especial para a Eunice, para o Geraldo Quintão, para toda a família aí no Recanto Verde, aqui em Coronel Fabriciano. E um alô também aqui para Maria de Lourdes, essa daqui no bairro Nossa Senhora do Carmo. Aliás, Nossa Senhora da Penha. Um abraço para Maria de Lourdes, Nossa Senhora da Penha. E parabenizando todos que estão fazendo aniversário hoje, né? Tem muita gente comemorando aí, fazendo festa nessa terça-feira. Hoje é dia do TB Terça, né? Terça-feira, dia de comemorar aniversário, dia de fazer festa. Hoje, dia 2. E todos que comemoram aniversário hoje, fica aqui a nossa homenagem, né? Nessa manhã de terça-feira. E caminhando aqui quase que pro final do nosso programa, né? Continue sintonizado aqui na nossa querida Rádio Educadora. Quero agradecer demais a você pelo carinho da audiência e vamos trazer daqui a pouquinho o padre Reginaldo Manzotti. Agora vamos para mais um aqui, vamos lá?
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0: Padre Alessandro Campos, com a participação do padre Antônio Maria. Os preparativos aqui para experiência de Deus.

9h55, tempo caminhando aqui pro final do nosso Educadora Show. Amanhã tem mais a partir das 8, se Deus quiser. Obrigado a você pelo carinho da audiência, obrigado a Deus por mais um programa. Eu vou voltar às 11 com o nosso microfone aberto. Na sequência, Padre Reginaldo Manzotti com Experiência de Deus. Continue aqui na 91,7, a primeira do Vale.

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0: Louvado seja nosso Senhor Jesus Cristo, para sempre seja louvado. Amados filhos e filhas, é terça-feira, terça-feira das Santas Chagas, terça-feira que ofereço este programa a todos os nossos mensageiros, mensageiras das capelinhas, todos os devotos e devotas de Jesus das Santas Chagas que rezam o terço diariamente, a todos que podem dizer obrigado, Jesus das Santas Chagas, pela graça recebida. Quero saudar a todos. Nós estamos no quinto dia da novena, Jesus das Santas Chagas, pela libertação dos vícios. Saúdo a partir da Rádio Evangelizar, de onde tudo começa, as rádios irmãs, cujos nomes...
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0: Saúdo a você pela TV Evangelizar, sinal digital em todo o país, em várias cidades, canal aberto, pelo YouTube Padre Manzotti Oficial, pelo aplicativo da Associação Evangelizar é Preciso e todas as plataformas digitais. Filhos amados, povo querido, você está disposto a fazer essa experiência de Deus? Disposta a fazer um momento de fé, de oração, de intercessão, de aprofundamento na palavra e na espiritualidade? Iniciemos na Trindade Santa, em nome do Pai, do Filho e do Espírito Santo. Amém. Eterno Pai, eu vos ofereço as Santas Chagas de nosso Senhor Jesus Cristo para curar as de nossas almas. Repita de novo, reze de novo esta oração tão forte. Eterno Pai, eu vos ofereço as Santas Chagas de nosso Senhor Jesus Cristo para curar nossas almas, curar a ansiedade, a depressão, a doença física. E vá dizendo já quais os nomes das pessoas por quem você se propõe a rezar hoje. Ou você, na sua enfermidade, debilidade, que o Evangelho nos inspire. Naquele tempo, as autoridades mandaram alguns fariseus e alguns partidários de Herodes para apanharem Jesus em alguma palavra. Quando chegaram, disseram a Jesus: Mestre, sabemos que tu és verdadeiro e não dás preferência a ninguém. Palavras doces. Palavras escolhidas a dedo, mas tinham um objetivo. Marcos nos diz, eram palavras mentirosas e hipócritas. Começa com elogio e a bajulação era para confundir Jesus. Mestre, sabemos que tu és verdadeiro e não dás preferência a ninguém. Com efeito, tu não olhas as aparências do homem, mas ensinas com verdade o caminho de Deus. Pura bajulação. E agora vem a pergunta: é lícito ou não pagar imposto a César? Devemos pagar ou não? Jesus percebeu a hipocrisia deles e respondeu: por que me tentais? Trazei uma moeda para que eu veja. Eles levaram a moeda e Jesus perguntou:

afaste a bajulação, afaste palavras doces, mas coração venenoso. Quero descansar nas chagas e colocar todas as intenções, pedidos, súplicas, preces. Qual a prece você quer fazer ao Senhor das Santas Chagas hoje? Sobe o som, sacristão. Curar minhas feridas. Sarar a minha dor. Venha derramar o teu sangue redentor. Hoje, terça-feira, lembrando, mais de 22 mil mensageiras, mensageiros no mundo. Rezar pelas casas que recebem a capelinha de Jesus das Santas Chagas, os grupos que se reúnem, as paróquias que abriram as portas para que a reunião acontecesse, aqueles que estão encontrando dificuldades em suas comunidades. Rezemos, Senhor, por tuas santas chagas, chagas dolorosas e gloriosas. Fazei-nos discípulos, fazei-nos igreja, igreja, discípulos missionários do Senhor. Rezemos pelo mundo que precisa de paz. Rezemos pelos países em guerra, nas intenções do Santo Padre, o Papa. Rezemos na intenção da obra evangelizar, é preciso. Mas rezemos pelos doentes.

0: Jesus, perdão e misericórdia pelos méritos de vossas santas chagas. Meu Jesus, perdão e misericórdia pelos méritos das tuas santas chagas. Nós só começamos o programa. Nós vamos para o intervalo, nós voltamos. Partilha de vida e leitura orante. Volte comigo.
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0: quero fazer um convite para você, você que me acompanha de várias formas. Sábado agora, dia 6, sábado, estarei pregando um retiro espiritual na paróquia do Sagrado, paróquia Imaculado Coração de Maria. Repito, Brasília, atenção, toca a corneta, sacristão. Você de Brasília ou região, neste sábado, retiro espiritual na paróquia Imaculado Coração de Maria. Um retiro do Sagrado Coração de Jesus. O tema: corações feridos, corações curados. Como fazer a inscrição? Você faz padrereginaldomanzotti.com.br. Acessando o site, você tem lá a oportunidade de fazer a sua inscrição. Há vagas. Faça a sua inscrição para o retiro. Retiro espiritual neste sábado, dia 6, na paróquia Imaculado Coração de Maria. Escute esse testemunho, por favor.
1: Me chamo Eva, moro em Camboriú, Santa Catarina. Padre, quero testemunhar uma graça alcançada no sétimo dia de Santa Rita das Causas Impossíveis.
0: Pois não.
1: Comecei a pedir pela minha filha, que estava vivendo um relacionamento abusivo. Eu não aguentava mais ver tanta tristeza no olhar da minha filha. Mas, Padre, pela honra e glória do Senhor Jesus das Santas Chagas, minha filha foi libertada ontem. Fui buscar ela, Senhor. Estou muito feliz e muito grata por isso. Obrigada a Jesus das Santas Chagas. Graça recebida é graça testemunhada. Toca o sino São Cristão. Muito obrigada, Padre, por esse programa maravilhoso que o Senhor faz todos os dias acontecer na nossa vida. Fica com Deus.
0: Um grande abraço, querida Eva. Louvado seja Deus pela libertação desse relacionamento tóxico, ruim. E sem dúvida, há certos relacionamentos que devem ser rompidos para o bem, para o crescimento, maturidade, para a felicidade e santidade. Deus abençoe Eva de Balneário Camboriú, Santa Catarina. Lá nos transmite a rádio Divino Oleiro. Ariel Silva, minha saudação. Padre Márcio Vignoli, arcebispo de Florianópolis, Dom Wilson Tadeu Jonck. Maria Aparecida, que a paz de Jesus esteja com você.
2: Amém, Padre.
0: De onde você fala, filha?
2: Goiânia, Goiás.
0: Minha saudação a Goiânia, Goiás. E como que você me acompanha, por favor?
2: Pelo aplicativo, Padre.
0: Tá certo. Então fica aí. Deixo, antes de você falar, querido povo de Deus, se você tem, evidentemente, um celular, procure a loja dos seus aplicativos no celular, onde você baixa os aplicativos, e gratuitamente você coloca lá Associação Evangelizar. O que acontece? Vai aparecer, você baixa gratuitamente e também mantém gratuitamente, não há mensalidade. Quais são as vantagens de você ter baixado no seu celular o aplicativo? Você tem a TV Evangelizar, Rádio Evangelizar e a liturgia diária. Foi assim que a Maria Aparecida fez. Diga lá, Maria Aparecida.
2: A sua bênção primeiro, Pai.
0: Deus,
2: quero pedir a sua bênção.
0: Deus abençoe, filha.
2: Eu ouço todas as noites a leitura orante. E eu tenho chorado muito devido ao Jó, tenho muita dó de Jó.
0: Sério, filha? Realmente?
2: É, eu choro, Padre. Mas eu quero contar um milagre.
0: Conte.
2: Que aconteceu nas nossas vidas. Dois, né?
0: Fale um pouquinho mais alto, por favor.
2: É, eu quero dar um testemunho.
0: Por favor.
2: Testemunho. É, primeiro eu vou dar o meu irmão, a novena de Nossa Senhora da Aparecida.
0: Tá.
2: Eu pegava a imagem, o nome dele, ele era alcoólatra. Tinha uns 40 anos que ele vivia, levava ele nos carrinhos de pé, punha lá em casa, sabe?
0: Tá.
2: Nossa, eu pensava que ele ia morrer, certo. Mas todo mundo orando e pedindo a Deus. Certo. Aí eu fiz a novena de Nossa Senhora da Aparecida com um papelzinho, com escrito o nome dele.
0: Certo.
2: Quando terminava, tô nervosa, tá? Quando terminava a novena, eu colocava a imagem e o nome embaixo.
0: Sim.
2: No dia que terminou, ele deu uma crise muito forte. E foi para o hospital. Só que através dessa crise, ele passou, ficou internado, não deu nada, ele não tinha nada, nada, opa, nada. Nunca mais ele pôs álcool na boca, tem, vai fazer 3 anos.
0: Louvado seja Deus.
2: Ele tem mais saúde do que os irmãos todos.
0: Meu Deus, louvado seja Deus. E que bom.
2: Foi um milagre na vida.
0: Com certeza.
2: Um milagre mesmo, que eu pensava que o fígado dele já estava acabado. Não tinha uma gordura no fígado.
0: Milagre de não ter nenhuma consequência.
2: Ele bebia álcool na água, punha álcool na água e bebia quando não tinha pinga.
0: Jesus, e quanto tempo que ele está sóbrio?
2: Já tem, vai fazer 3 anos.
0: 3 anos. Louvado seja Deus. Então diga, obrigado, Senhor Jesus.
2: Obrigado, Senhor Jesus.
0: Nossa Senhora Aparecida.
2: Nossa Senhora Aparecida.
0: Pela graça recebida.
2: Graça recebida, graça testemunhada. Toca o sino, sacristão.
0: Isto, filha. Quer
2: eu
0: deixar...
2: tenho um milagre que eu queria contar, mas eu acho que não vai dar tempo.
0: Dá tempo, tá? Sim, pode contar.
2: É porque eu perdi meu marido, eu tinha só 5 anos de casado, eu tinha 2 filhos pequenininhos.
0: Meus sentimentos.
2: Aí eu vivi com meus pais, né? Aí num ano eu perdi o meu pai, minha mãe e minha irmã. E eu sofri muito com aquilo. Aí eu trabalhava na emergência, e foi na época do Covid.
0: Sim.
2: Mas meu pai e minha mãe não morreram de Covid, não, nem minha irmã.
0: Sim.
2: Aí eles morreram de coração, problema cardíaco, né?
0: Certo.
2: Aí tinha 50 pessoas da minha família contaminada.
0: Nossa.
2: Tinha uns que estavam acamados, que estavam soltando até a pele do corpo.
0: Misericórdia.
2: E eu vendo morte, trabalhando na emergência, vendo o povo morrer, e eu peguei e coloquei o nome dele tudo num papel.
0: É.
2: E fiz um altar, porque eu tenho um altar no meu quarto de óbito. Não é um quarto para isso. Há uma vela acesa sempre. E lá tem as imagens, tem Jesus da Santa Saga. No papelzinho que eu quero comprar a imagem dele, né? Eu tenho a Nossa Senhora de Guadalupe. Aí eu coloquei o papel e coloquei ela em cima.
0: Sim.
2: Padre, foi 3 dias. Estava todo mundo já andando e comendo.
0: Louvado seja Deus. Nós rezamos muito, né? Jesus das Santas Chagas.
2: Mas eu vi tanta morte, padre.
0: Eu imagino, que foi traumatizante para você, ainda
2: eu
0: mais estando na,
2: na emergência.
0: Emergência. Tá certo, filha, que Deus
2: eu
0: abençoe.
2: Queria pedir oração.
0: Peça, por favor.
2: Eu quero pedir oração para mim, que Deus me dê muita força, porque eu morava com meus pais, né? Eu fiquei viúva muito nova, fiquei com 26 anos, e meu pai, eu ficava com meu pai e minha mãe. E eu tenho 2 filhos, eu quero pedir oração pro Rodrigo. Então, uma benção, meu filho é uma benção.
0: Rodrigo, e quem mais?
2: E João Batista.
0: Tá.
2: E o meu neto, João Pedro, a minha nora, Márcia,
0: espera,
2: né?
0: Espera só um minutinho, João Pedro e Márcia.
2: É, Márcia, e meus irmãos, nós somos 9 irmãos, é muito para falar o nome, né?
0: Tá certo, filha, que Deus abençoe Maria Aparecida, de Goiânia, Goiás, acompanha pelo aplicativo. O arcebispo de Goiânia, Dom João Justino Medeiros Silva. Filhos amados, eu te pergunto, você já recebeu uma graça de Jesus das Santas Chagas? Que tal tornar-se um mensageiro da capelinha de Jesus das Santas Chagas? Toma essa decisão, faça isso agora, 0800-410-6060. Torne-se um mensageiro agora da Capelinha de Jesus das Santas Chagas. Nós tivemos, do dia 22 a 28 de maio, 38 envios de capelinhas. Falaremos depois e volto com a leitura orante de Jó. Volte comigo.
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E agora gostaria de lembrar que toda terça-feira, hoje, por exemplo, por um período, hoje, às 5 horas da tarde, vai mais uma catequese. O tema do dia de hoje, como fortalecer a fé, é o tema da catequese de hoje. Já está nos destaques do YouTube Padre Manzotti, Padre Manzotti Oficial. 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Enquanto eu vou lendo a palavra de Deus, você vai lá, se inscreve no YouTube Padre Manzotti, acione o sininho. E você vai receber hoje, às 5 horas da tarde, uma catequese para aprofundamento da fé. O tema de hoje, como fortalecer a fé? A fé está balançando? A fé está boa? Pode ser melhor? O tema de hoje, Bíblia aberta, cartilha de oração.

0: leitura orante Jó, capítulo 25. Atenção, atenção, porque vou saltar alguns versículos. Hoje, a terceira fala de Bildade, um dos amigos de Jó. Bildade. Deus, ele começa assim, Deus é poderoso e deve ser temido. Ele faz com que haja paz no céu. Realmente, podemos dizer como Bildade, Deus é poderoso e deve ser temido. Ele faz com que haja paz no céu. Será que alguém já contou os anjos? Haverá alguém sobre quem sua luz não brilhe? Pode alguém ser correto diante de Deus? Esse questionamento é um dos pontos centrais da argumentação. Pode alguém ser correto diante de Deus? Pode um simples mortal deixar de ser culpado? Para Deus, até a lua não tem brilho, as estrelas têm defeitos. Que dizer então do ser humano, esse inseto? Olha a visão, um inseto. Que valor tem esse verme para Deus? Tem muito. Aqui já é, quem está falando isso é Bildade. Mas ele vê o ser humano como inseto. Ele chama o ser humano de verme. Jó retruca. Capítulo 26, versículo 1. Bildade, diz Jó, estou fraco, sem força. Como você me ajuda e me consola? Como você é bom para dar conselhos e gastar a sua sabedoria com ignorante como eu? Quem foi que o ajudou a dizer essas palavras, que o inspirou a falar assim? Continua a Bildade a dizer, mas olha a visão distorcida que ele tem do próprio ser humano, porque não é assim que Deus vê o ser humano. Deus não nos vê como um verme, como inseto, como um acidente de percurso. Lembremos, na criação, Deus nos fez a sua imagem e semelhança, mas Bildade não reflete assim. Versículo 5. Os mortos tremem de medo. As águas debaixo da terra. Para Deus, o mundo dos mortos é aberto. Não há cobertura que impeça de ver o que lá acontece. Versículo 12. Com seu poder Deus dominou o mar, com sua inteligência derrotou os monstros Rab, com seu sopro Deus limpou o céu com sua mão e matou a serpente furtiva. Versículo 14. Mas estas coisas são apenas uma amostra, um eco bem fraco do que Deus é capaz de fazer. Quem pode compreender a verdadeira grandeza do seu poder? Retomemos. Bildade tem uma visão distorcida do ser humano, depreciativa do ser humano. Ele enaltece Deus, é verdade, e chega a dizer, por vários fatos, que são apenas amostra, um eco bem fraco do que Deus é capaz de fazer. Quem pode compreender a verdadeira grandeza do seu poder? Senhor Deus, sois um Deus grande, maravilhoso, sois um Deus poderoso, Criador de tudo. Mas, Senhor, não podemos aceitar esse argumento de que somos um inseto, um verme. Não. Sabemos que, chegada a plenitude dos tempos, Deus amou tanto o mundo que nos mandou o seu Filho unigênito para nos salvar. Portanto, somos importantes aos seus olhos, Senhor. Somos obras de tuas mãos. Se porventura, Senhor, estamos hoje desfigurados porque fomos feitos à sua imagem e semelhança, é porque nos distanciamos de ti pelo pecado, pela sedução. Senhor, restaure em nós a tua imagem e semelhança. Restaura-nos, Senhor, na tua imagem e semelhança. Eu vou para o intervalo e eu volto rezando.
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0: continuando a leitura orante, esse discurso de Bildade faz-nos compreender, e aqui eu cito no livro Inabalável, Com Fé a Tempestade Vai Passar, marque agora, página 101, um princípio importantíssimo. Deus não é, de modo algum, a causa do mal moral. Escute isso, que é importantíssimo para formar a sua consciência. Deus permite o mal porque respeita a liberdade da sua criatura e misteriosamente sabe tirar o bem dele. Vou repetir, porque se nós rezávamos agora que Deus fez o homem à sua imagem e semelhança, e você vai dizer, não, Bildade está certo, o ser humano virou um verme, um inseto, ou, se preferir, um monstro. O ser humano sem Deus vira um monstro. Por quê? Por que Deus permite? Página 101. Deus permite o mal porque respeita a liberdade da sua criatura e misteriosamente sabe tirar o bem dele. Essa é a grande verdade que nos conforta. A fé no Deus Todo-Poderoso é a verdade. A fé na sua capacidade de tirar um bem maior que o mal. Página 101. Uma explicação sobre o texto que nós ouvimos hoje. Daiane, que a paz de Jesus esteja com você.
1: Amém, Padre. O Senhor também, sua bênção.
0: Deus abençoe. Você fala de onde, Daiane?
1: Eu falo de Biporã, Paraná.
0: Meu abraço em Biporã. Como é que você me acompanha ali em Biporã, Paraná?
1: Pela Rádio Alvorada, de Londrina.
0: Minha saudação, querida. Rádio Alvorada, Deus abençoe. Diga lá, Daiane.
1: Padre, o meu testemunho é que a minha mãe ficou suspeita de câncer na tireoide e no útero. E as duas biópsias que ela fez, para honra e glória do Senhor, deram que são benignas. Ela, pela graça de Deus, não deu maligno.
0: Louvado seja Deus. Como é o nome da mãe?
1: Maria Tereza.
0: Maria Tereza. Tá
1: e um outro testemunho é que ladrões entraram na minha empresa armados e atirando e deram dois tiros no meu marido e nenhuma bala pegou nele.
0: Louvado seja Deus, filha.
1: E eu queria colocar em oração meu esposo Redivaldo, minhas filhas Maria Alice.
0: Como é o nome do esposo? Eu perdi.
1: Redivaldo.
0: Redivaldo, tá.
1: Isso. Minha filha Isabela. A Maria Alice.
0: Isabela, Maria Alice.
1: Anne Gabriele.
0: Tá.
1: O meu pai Sebastião.
0: Tá.
1: O meu irmão Elvis.
0: Certo.
1: Minha sogra Maria Neide. E toda a minha família, né? E meus amigos, né? E amigas, né? E eu tenho uma outra coisa para contar com o senhor, padre.
0: Por favor.
1: Eu e meu esposo Redivaldo, nós somos os fundadores do Quarto Caminho de Deus, Jesus das Santas Chagas, aqui em Biporã.
0: Louvado seja Deus, Daiane! Muito me alegro! E como é que está o pessoal? Tem feito o caminho?
1: Tem, padre. Vou contar bem rapidinho como que foi. Em 2023, eu e meu esposo fizemos o caminho de Vaiporã, e lá surgiu no nosso coração de trazer o caminho para cá.
0: Certo.
1: E a gente falou assim no caminho, vamos levar para Ipan, daí a gente ficou com aquilo no coração. A hora que a gente chegou em casa, a gente foi ver umas fotos, aí lá tem uma gruta de Santa Rita de Cássia. Na foto, eu parecia que estava na Santa Rita e a Santa Rita estava em mim.
0: Sim.
1: Aí foi a confirmação que a gente teve. Durante, até o ano passado, a gente fizemos o caminho orando, pedindo a Deus se era isso mesmo que ele queria. E quando foi em novembro do ano passado, a gente entrou em contato com a Evangelizar.
0: Sim.
1: E tá tudo dando certo. Daí a gente já temos o nosso grupo de organização, a gente faz peregrinação pelo caminho.
0: Que maravilha.
1: Tudo dando certo, pela graça de Deus e Jesus da Santa Chagas.
0: Fico muito feliz, Daiane. E quantos quilômetros são?
1: São 16 quilômetros.
0: 16 quilômetros com as 5. As cinco virtudes, né?
1: Isso. A gente começa na paróquia São Rafael.
0: Certo.
1: E daí a gente percorre aí uns 2 quilômetros de estrada de asfalto. Daí a gente entra na estrada de chão.
0: Tá.
1: Daí a gente, o padre sempre dá a bênção pra gente sair. Daí a gente faz o caminho. Tem o ponto mais alto da nossa cidade, que é o Pico do Guarani, que lá tem uma cruz. Lá vai ser uma chaga também.
0: Certo.
1: Aí a gente passa mais em duas capelas, capela São Sebastião, e termina na São Bento com a missa e a adoração ao Santíssimo.
0: Amém. Como é que é o nome do padre?
1: O padre Pedro.
0: Padre Pedro. Padre Pedro, meu abraço, minha saudação. Que...
1: E logo nós estaremos aí em Curitiba para a missa de envio das imagens.
0: Tá certo. Um abraço a você, ao seu marido e a todos da comunidade de Ibiporã e também ao padre Pedro. Que bom que a comunidade se reúne com o apoio do padre. Deus abençoe Daiane de Ibiporã, Paraná, Rádio Alvorada, ela citou o FM, de Londrina, padre Jefferson Baceto, Dom Jeremias Stimes é o arcebispo de Londrina. Ela falou do caminho das Santas Chagas de Ibiporã, ela falou o quarto caminho. Qual o primeiro caminho? Borrazópolis. É um caminho das Santas Chagas, são 15 quilômetros. O segundo caminho é Ivaiporã, também 15 quilômetros. O terceiro caminho, São José dos Pinhais. E o quarto caminho, Daiane, é lá de Ibiporã. Louvado seja Deus. Gente, isso me faz lembrar de a capelinha de Jesus das Santas Chagas. E mandaram fotos, e eu gosto de valorizar, e fica o apelo. Você já recebeu uma graça de Jesus das Santas Chagas? Que tal, como fruto desta graça, se tornar um líder mensageiro? Veja as fotos, Deus Eli e Senhora Manuela de Aveiros, Portugal. Meu abraço, povo de Portugal. Eu estive lá e muita gente tem devoção a Jesus das Santas Chagas. Muitos portugueses com devoção das Santas Chagas. Valdivina Martins, Rio Brilhante, Mato Grosso do Sul. Muita gente, louvado seja Deus. E o Catatiane de Sena, de Canafiústula, Alagoas. Sirlene dos Santos Leme, São Paulo, minha saudação. Tânia de Matos, Campos Novos, Santa Catarina, meu abraço. Luciana Barreiro, Porto Velho, Rondônia, Deus abençoe. Marinete de Souza Santos, de Cuiabá, Mato Grosso, abraço carinhoso. Ana Paula Gracino, Santo Antônio, Rio Grande do Norte, estão ali com as camisetas. Adriana Farias Ferreira, Jataizinho, Paraná, olha aí na igreja, louvado seja Deus, muita gente. Ivonete Oliveira, Nova Serrana, Minas Gerais. Minha saudação. Fico muito feliz quando é na igreja, fico muito feliz quando o padre apoia. Não é uma devoção do padre Reginaldo Manzotti, é uma devoção da igreja. Mande a sua foto, 419-8791-2787. Louvado seja Deus. Por onde passa uma capelinha de Jesus das Santas Chagas, uma gota do sangue redentor fica. Meu Jesus, perdão e misericórdia pelos méritos das Santas Chagas, dolorosas e gloriosas de Jesus. Eu vou para o intervalo, eu volto já. Volte comigo em plena novena.
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hoje aniversário das rádios 103 FM, Itaperuna, Rio de Janeiro, Arapongas FM, Arapongas, Paraná, Buick FM, Buick, Rádio Irmã, Inconfidentes FM, Resende Costa, Minas Gerais, Mundo Melhor FM, Governador Valadares, Minas Gerais, Nova FM, Bernardino de Campos, São Paulo, também TV filiada, G2G, Telecom, Vargem Grande Paulista, São Paulo, e TV A Crítica, Manaus, Amazonas. Como eu disse, lembro hoje, às 17 horas, você terá uma catequese nova. Hoje, às 17 horas, e vamos repetir isso às terças-feiras. Hoje, com o tema Como Fortalecer a Fé. Contagem regressiva para Corpus Christi, quinta-feira, ao meio-dia, participe conosco no Santuário Nossa Senhora de Guadalupe, Jesus das Santas Chagas, com o tapete solidário. E às 15 horas, em frente à Praça Tiradentes, Santa Missa seguida de procissão, dentro dos 100 anos comemorativos da Arquidiocese de Curitiba. Amado povo de Deus, você recebeu o boleto branco e o boleto verde. Eu tenho em mãos aqui. Foi junto com o Jornal do Evangelizador, que inclusive escolhi a dedo na capa. Você ontem eu dizia, e você leu o Jornal do Evangelizador, é feito com tanto carinho. Tira um tempinho para ler. E foi o boleto. 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Amado povo de Deus, vamos para a novena. Libertação dos vícios. Rezemos. Quinto dia. Senhor, Pai misericordioso, pelas santas chagas de teu filho Jesus, concedei a vida a todos aqueles que se encontram encarcerados em um vício, escravos de alguma droga. Senhor Pai, cheio de misericórdia pelas santas chagas dolorosas e gloriosas de Jesus, libertai da escravidão o vício da bebida, das drogas, do cigarro, das compulsões, das mentiras, dos jogos. Quebrai todas as cadeias, quebrai os grilhões, tirai estas pessoas do vício da droga. Senhor Pai misericordioso, Deus da vida, pelas santas chagas de Jesus, libertai as carências, traumas, desgostos, toda escravidão espiritual, afetiva, emocional, moral. Preenchei o vazio na vida dessas pessoas para que se libertem do mal. Senhor, pelas cinco chagas de teu filho Jesus, tirai todos estes malefícios, dai serenidade no viver e no querer. Senhor Jesus, pelas tuas santas chagas,
Pedimos por todos os dependentes químicos. Livrai da rejeição, da falta de amor, de toda amargura, de todo complexo de inferioridade, mas principalmente, Senhor, das más companhias que levam a ficarem no vício. Senhor Jesus, pelas tuas santas chagas, pedimos pelas famílias que sofrem tendo alguém adoentado, fragilizado, refém de algum vício. Todos os traumas que esta família carrega, nós te pedimos, Senhor, sejam libertados e curados. Jesus das Santas Chagas, libertai a família dos vícios. Jesus das Santas Chagas, libertai a família dos vícios. Jesus das Santas Chagas, libertai a família dos vícios. O Senhor esteja convosco. Ele está no meio de nós. Abençoai, Senhor, a água, a roupa dos enfermos, as fotos de família, os remédios, por intercessão de Nossa Senhora do Carmo, São Pio de Pietrelcina, nos méritos das Santas Chagas, em nome do Pai, do Filho, do Espírito Santo. Olha, beba desta água, dê aos doentes, dê a quem chegar na sua casa. E eu termino, meu primeiro amor, pelo YouTube Padre Manzotti, esta música que fala do amor a Jesus Cristo. Evangelizar é preciso,

0: e a hora certa.
1: No Vale do Aço, 11:01, bom dia.
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1: Muito bem, 11:03, estamos começando o nosso microfone aberto desta terça, hoje é dia de TBT, né? Terça-feira, hoje, dia 2 de junho, 2026. 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Agora 11:05, deixa eu escalar o nosso time aqui, trabalhando conosco nesta terça-feira, coordenação artística de Matheus Cabral, coordenação de jornalismo de Janaína Oliveira, coordenação administrativa de Joana Avelino, a direção de Padre Zé Wilker, a apresentação Roberto Nogueira, produção departamento de jornalismo, nós somos a Rede Educadora de Comunicação, conectando o Vale do Aço com o mundo. E nos streams, para você que acompanha a gente aí pelo YouTube, Ícaro Alves. Para você que ainda não acompanha a gente pelo YouTube, vá lá, se inscreva no canal, dá um joinha, aperte o sininho e você vai acompanhar entrevistas boas como essa que a gente vai trazer agora aqui no programa. Bom, são 11:06, estamos começando então a nossa edição aqui do nosso microfone aberto, nessa semana que o mundo volta os olhos aí para o Dia Mundial do Meio Ambiente. Então vamos falar sobre um tema que eu gosto muito, porque é um tema que afeta diretamente a vida das pessoas, a vida de todo mundo. E as empresas também, as futuras gerações, ou seja, ela abraça aí praticamente, né, todos os lados. Então, estou recebendo hoje, estou tendo a grata satisfação de receber hoje o Caio César Castro. O Caio é diretor comercial da RAC Soluções Ambientais, para uma conversa bacana. Gente, então vamos falar sobre sustentabilidade, responsabilidade ambiental, cada um tem que pegar a sua. Eu quero saber sobre os desafios, né, que não só as comunidades, mas as empresas também enfrentam para buscar um desenvolvimento econômico através né, desse alinhamento aí da preservação dos recursos naturais. Então, Caio, seja muito bem-vindo, é um prazer recebê-lo aqui no programa. Primeira vez que você vem ao programa, né? Espero que seja a primeira de muitas. Bom dia.
0: Ô, Roberto, muito bom dia. Primeira vez que eu venho ao programa aqui na Rádio Educadora e é uma grata satisfação. Muito obrigado pelo espaço, pelo convite. E é isso, cara, assim, eu acho que o tema sustentabilidade é um tema fundamental hoje, não pode sair do ambiente de empresas, de gestão de pessoas, de governos, né? Então, assim, é um tema amplo e que provoca na gente o que tem de melhor.
1: Vai, né? Além da política, apenas
0: muito,
1: discussão política,
0: muito,
1: né?
0: Muito além.
1: Se você me permite, eu quero registrar a presença do nosso querido Marcelo Bolzano também aqui, grande fera da comunicação, marcando presença aqui na sua assessoria. Um bom dia para os dois. Ô, Caio, vamos fazer o seguinte primeiro, antes da gente entrar no nosso bate-papo aqui. Apresente-se o Caio, a RAC Soluções Ambientais. Como é que surge aqui a ideia? Quem é o Caio aqui no Vale do Aço?
0: Ah, sim. Pô, muito obrigado. A RAC Soluções Ambientais é uma empresa que foi criada em 2013. A gente hoje tem como missão promover o tema de sustentabilidade dentro de empreendimentos geradores de riqueza. Uhum. E eu tive a grata sorte, né, de iniciar esse empreendimento, essa empresa, né, esse empreendimento

0: Inicial aí que hoje já não é um desafio tão grande, passa a ser uma satisfação?
1: Olha, eu acho que formar time foi um grande desafio, né? E hoje, assim, eu reconheço que o nosso time é um excelente time e estamos cada dia mais se desenvolvendo, né? E eu tenho a grata sorte de ter as pessoas que trabalham com a gente ali na RAC.
0: Ô Caio, nós estamos aí vivenciando essa semana, né, do Dia Mundial do Meio Ambiente. Uma pergunta até clichê, mas a importância, né, para a gente conscientizar, essa palavra conscientização, às vezes ela se torna clichê aos olhos daqueles que enxergam o meio ambiente só quando está pegando fogo na rua dele, quando alguém queima lixo e joga na cara dele, ou quando alguém vai lá e provoca um incêndio criminoso. Aí enxerga os benefícios ou os malefícios que o nosso meio ambiente mal cuidado pode tratar. Para conscientizar empresas e ao mesmo tempo sociedade, não deve ser uma tarefa muito fácil, né?
1: Não, é assim, o ser humano, né? A gente, quando a gente trata de sustentabilidade, a gente está falando sobre vidas, né? Sobre pessoas, né? Ocupando e utilizando recursos naturais em suas diversas fases e diversas formas. E, de fato, a conscientização, eu acho que é um dos grandes desafios hoje da pauta de meio ambiente. Tem se percebido em todos os ambientes que a gente desenvolve as nossas atividades, né? Convencer pessoas, convencer comunidades, né? É o desafio dos gestores, dos tomadores de decisão, das pessoas que gerenciam os recursos naturais, né? Então, e isso pode ser em torno de governos, empresas, enfim, comunidades. Mas, de qualquer forma, investir em conscientização é uma pauta importante. E eu falo que, Roberto, muito pertinente esse tema, e parabéns pela Rádio Educadora trazer isso nessa data. E eu sei que vocês têm outros projetos aí para conversar e falar sobre o tema de meio ambiente, e assim, sensacional.
0: É muito importante
1: essa proatividade de vocês.
0: É tão interessante, cara. Eu conversei recentemente com um advogado especialista, que é o doutor Wallace Carvalho, grande fera, um cara que sabe muito das leis ambientais. Sim. E durante muito tempo a questão ambiental ela era vista apenas como um cumprimento de legislação. Vamos cumprir aqui aquilo que determina a legislação. Só que a partir de um certo tempo isso passou a ser muito mais que apenas legislação. Nesses últimos anos, né, você começa 13 anos. O que mudou nessa legislação que vocês veem com bons olhos?
1: Olha, a legislação ela ambiental, ela, principalmente quando a gente se fala de Brasil, nós temos uma legislação muito completa. Porém, a lei por si só ela não é suficiente para nos convencer das nossas obrigações, né? Então, assim, a conscientização começa agora um tema um tema recorrente, inclusive, de legislação também.
0: Até a mão da lei bate em cima da sua cabeça, né?
1: Com certeza. Mas ainda há pessoas que não se convencem somente pela legislação. Mas o tema, ele salta os requisitos legais, né? Como a gente pode dizer assim, principalmente para aí a gente falando agora sobre empresas. Porque o próprio mercado, né, o próprio consumidor, né, ou também o próprio investidor hoje, tem os seus requisitos de investimento, tem os seus requisitos de aquisição, e que isso precisa ser respeitado, senão ele não chega nem perto. Vou dar um exemplo para você entender. Quando eu comecei a minha carreira ali, Antônio Dias, né, a empresa abriu-se lá, e o meu principal trabalho era prestar serviço para pequenos produtores rurais que faziam parte da cadeia de suprimentos de madeira. Plantavam carvão, plantavam eucalipto, seja para carvão, seja para celulose. Ou seja, as empresas que compravam deles matéria-prima exigiam que esses produtores, e exigem até hoje, que eles estejam adequados à legislação ambiental vigente. O que que isso implica? Perceba que a lei por si só não convencia esses produtores sozinhos de se regularizar. Mas a empresa, o cliente, o sistema de compra e aquisição de matéria-prima forçava, ou falava assim: ó, se você não se regularizar, eu não posso comprar na sua mão. Então, regularize aí, vem aqui vender para mim. Então, esse é o papel da cadeia de suprimentos. Esse é o tema. Isso é uma gestão de risco também para o próprio empreendedor, para a própria empresa, para a própria organização, e que a gente percebe, assim, cada vez mais essa cobrança supralegal, vamos dizer assim, né? Além da legislação, tem um outro ente

0: e que te exige um aperfeiçoamento nas suas regras aí de sustentabilidade e de condições de atender um mercado cada vez mais exigente.
1: Ok, eu vou pro intervalo, a gente vai voltar para mais um bloco aqui. Aí eu quero saber, no intervalo, vou deixar você preparando aí. A Hack Soluções, o nome é bacana, soluções. É, sim. O que o meio ambiente precisa hoje? Solução, né? Problema tem demais. É o que mais tem hoje é a pessoa que não respeita o meio ambiente.
0: Com certeza.
1: A Hack Soluções, ela entra de que forma nas empresas, né, para dar essa conscientização e ao mesmo tempo, como é que é a sustentabilidade? A gente falou de sustentabilidade. Como é que ela passa a fazer parte dessa estratégia dos empreendimentos que acabam gerando riqueza e ao mesmo tempo empregos, mas você tem que ter um equilíbrio.
0: É, sim, gera emprego, com certeza.
1: Gera renda e o meio ambiente não pode ser desrespeitado. Eu quero saber o trabalho da Hack dentro dessa sustentabilidade.
0: Com certeza.
1: Vamos pro intervalo então, a gente volta em sete. 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
3: Estamos de volta, 11:18 agora. 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Para você que está chegando agora, eu estou entrevistando aqui o Caio César Castro. O Caio César é diretor comercial da RAC Soluções Ambientais. Nós estamos vivenciando aí o Dia Mundial do Meio Ambiente. Estamos falando de sustentabilidade, fator de desenvolvimento. Eu levantei esse tema aqui, o Caio, agora, justamente pelo equilíbrio que se deve ter. E a sustentabilidade, ela é tão importante porque ela acaba fazendo parte de uma estratégia, né? Eu acredito, não, de todas as empresas aí, dos empreendimentos sérios que acabam gerando riqueza, empregos, mas ao mesmo tempo tem que ter um contraponto ali para que a sustentabilidade seja respeitada. Eu deixei a pergunta para você sobre a RAC Soluções Ambientais. Como é que ela entra? Por exemplo, a empresa hoje ela tem a parte dela, estratégia de empreendimento, gerar riqueza, gerar emprego. Onde é que está o equilíbrio do meio ambiente, que forma a RAC entra?
4: Então, o Roberto, a RAC, a gente tem se especializado em diversas fases do tema licenciamento ambiental, sim, sustentabilidade de empresa. E aí, nesse contexto, quando a gente fala assim, sobre requisitos legais, é a nossa principal frente de atuação hoje. O que significa isso? Então, um empreendimento, uma mineradora, uma hidrelétrica, né, vai iniciar suas atividades, uma linha de transmissão vai ser instalada em algum local e precisa ser licenciada. Eu citei aqui pequenos exemplos do que a gente está fazendo agora, tá? De licenciamento ambiental. Então, e aí tem algumas intervenções e tem alguns impactos ambientais que precisam ser medidos, precisam ser avaliados, apresentados às instituições do governo para serem aprovadas. Então, essa fase de licenciamento a gente atua. Uma vez que o empreendimento possui a sua licença ambiental para operar, entra-se as condicionantes ambientais, que são aquelas condições já pré-definidas nos estudos ambientais, uhum, e pré-acordadas com as instituições que aprovam, né, o licenciamento, e que o empreendedor e a empresa precisam cumprir. Então, você tem ali uma gama de coisas. Vou dar alguns exemplos aqui do que a RAC atua e faz. Monitoramento de fauna, resgate de flora. Então, se vai fazer uma supressão, que precisa implantar alguma coisa, uma supressão de vegetação nativa. Essa vegetação nativa, ela precisa passar por um rito de compensação florestal, ou seja, por exemplo, na lei da Mata Atlântica hoje, se você suprimir um hectare, você tem que plantar dois.
3: Se você, e às vezes a pessoa nem sabe
4: não
3: disso.
4: Sabe. Eu posso dizer que recentemente a RAC já deve ter participado assim, de implantação de quase 120, 130 hectares,
3: puxa,
4: de vegetação nativa, alvo de compensação ambiental. Uhum. Então, assim, então, se a empresa faz a supressão, existe um acordo legal para que ela faça a reposição dessa vegetação nativa.
3: A empresa hoje é uma empresa sustentável, vamos colocar. Podemos dizer que a maioria das empresas hoje são sustentáveis aqui, o Caio? As empresas que você acompanha, elas estão dentro daquele padrão que vocês...
4: Olha, Eu vou te falar assim.
3: Precisa melhorar alguma coisa ainda?
4: Olha, assim, eu acho que o ponto de melhoria sempre existe. Mas, daquilo que eu vi na semana passada, eu participei de um evento da ABM, aqui em Ipatinga, e estavam as principais empresas aqui da região do Vale do Aço. E entre uma das plataformas que foram apresentadas ali, das grandes indústrias, assim, foi engrandecedor participar daquele evento, porque a gente vê proatividade. A gente vê essa geração de valor através daquilo que no passado foi um problema ambiental. Então, quando eu estou falando, isso é sobre questão de gestão de manejo de resíduos industriais, e que isso agora não passa mais a ser chamado como resíduo, passa a ser chamado como coproduto ou produto. Uhum. Então, você pensa que casca de eucalipto que antes não era utilizada, hoje a Cenibra utiliza para fazer recuperação de áreas, porque é uma camada orgânica ali que repõe para o solo. Você pensa que o carvão que vem das florestas da Perã hoje entra como um contexto de ecochar, um biochar, que é um condicionador de solo. Para você ter uma ideia, a gente pensa hoje que a Usiminas Minas aqui do Vale do Aço é uma das únicas siderúrgicas, salvo engano aí, que compõe o ISE, que é um índice de sustentabilidade da B3. Ou seja, pensa que isso é fora do contexto de requisito legal. É proatividade, é interesse das empresas trazer essa sustentabilidade como requisito de valor e do seu DNA, naquilo que entrega para a sociedade. Então, assim, eu tenho percebido um movimento muito proativo de grandes empresas e também de pequenos empreendedores cumprir esses requisitos legais, mas atrelar isso ao valor da sua marca, ao valor do seu produto, ao valor da sua entrega. Então, assim, eu acho que o contexto é muito favorável para empresas que atuam nesse tema de sustentabilidade e obviamente que isso às vezes fica muito restrito a fóruns técnicos, né? Porém, assim, esse papel e essa abertura que vocês dão aqui através da Rádio Educadora é fundamental para que as pessoas se sintam seguras com os empreendimentos instalados na região, porque há muito tempo se falou que os empreendimentos são muito predatórios, mas você acabou de dizer assim, como que a sociedade vai conviver? Né? Precisamos de emprego, precisamos de recursos naturais transformados, né? Ninguém quer o minério de ferro na pedra, né? Mas ele quer em formato de um bem de consumo, né?
3: A gente costuma brincar que o vale não é feito só de aço,
4: não.
3: De pessoas, de trabalho, de meio ambiente, né?
4: Com certeza. E além do ponto, por exemplo, né? Eu participei também ano passado de um evento no Vale do Aço, em Timóteo, e tava ali o Vinícius, gerente da...
3: Grande Vinícius.
4: Vinícius, um abraço aí, Vinícius. Um
3: abraço, Vinícius, lá do Parque Estadual
4: do Rio Doce. Do Parque Estadual do Rio Doce.
3: Sabe muito.
4: Muito. Pessoa muito querida. E naquela apresentação dele, ele falou assim, o Vale do Aço passa a ter uma conotação hoje de um hotspot de biodiversidade devido à conservação e preservação do Parque Estadual do Rio Doce. E isso condiciona a gente aqui na região do Vale do Aço a ter, assim, um cenário muito favorável ao tema. E ter esse tema favorável também nos condiz um termo de responsabilidade em manter esse nome, né, de preservação ambiental, obviamente que é capitaneado pela unidade de conservação, mas que isso pode aculturar, né, ou motivar pessoas do entorno, né, as comunidades do entorno, as empresas do entorno, a serem mais sustentáveis, né, por enxergar um ambiente extremamente conservado, que é a unidade de conservação do Parque Estadual do Rio Doce. Ou seja, não é só de aço, é de floresta, é de mata atlântica, é de biodiversidade, é de fauna, é de flora, né?
3: E realmente, o parque está lindo, está muito bem cuidado, né? A gente frequenta. Dentro dessa sua fala, hoje podemos dizer que uma empresa, ela se colocando como sustentável, a empresa ela é sustentável. Essa empresa que se coloca como sustentável e recebe esse pré-requisito de sustentável, ela possui mais credibilidade junto aos clientes, aos investidores, à comunidade de uma forma geral?
4: Com certeza, com certeza.
3: Existe algum selo, assim, essa empresa, ela está...
4: Por exemplo, a gente acabou de falar do ISE da B3, né?
3: Sim, sim.
4: Que é um índice de sustentabilidade aplicado às empresas que estão ali na Bolsa de Valores. Mas...
3: Credibilidade sobra.
4: Por exemplo, existe os termos de qualidade, ISO 14001, é uma ISO que afirma que aquela empresa, né, é um selo de qualidade, que aquela empresa cumpre requisitos legais e que ela segue normas técnicas para tratar da questão ambiental. E isso, quando um investidor vê, ele fala assim, aqui o meu capital está seguro, porque eu não vou parar minha operação por uma falta de cumprimento de algum requisito legal. Eu não vou parar minha operação por uma questão de desequilíbrio ou de incômodo aos meus vizinhos, né? A minha comunidade de entorno. Então, quando a empresa ela possui essa preocupação e demonstra isso, tanto para quem está do lado, né? E quanto quem quer investir e comprar o seu produto e consumir o seu produto, eu não vejo outra forma de ser sustentável. Porque ser sustentável, você também precisa comunicar isso, né?
3: Todo mundo ganha, você
4: se sente mais seguro.
3: Para as empresas hoje, Caio, quais os principais desafios que as empresas normalmente enfrentam? A gente está falando desse ISO importante aí. Elas enfrentam que tipo de situação para incorporar as práticas ambientais? A gente vê tanta obra parada, está parado porque não respeitou, está parado porque ainda não saiu uma liberação aqui do meio ambiente para fazer. Essas práticas ambientais responsáveis, em sua rotina, quais os principais desafios das empresas?
4: Olha, assim, essa fala, assim, ela tem várias conotações.
3: Sim.
4: Hoje, praticamente em todos os empreendimentos que eu trabalho, requisito legal é mandatório. Ou seja, se você não cumpre um requisito legal, sua operação tem que parar. Ela não pode continuar a partir dali.
3: Você já chegou em algum aqui? Olha, pai, isso aqui não pode. Vamos dar um tempo aqui, nós precisamos consertar a casa.
4: Acontece muito. Existe ajustes que você pode propor, né? Aqui a gente vai ter um ganho maior, aqui a gente vai ter um custo menor para cumprir o mesmo requisito, sim, né? Seja por causa de questões tecnológicas também, viu, Roberto? Assim, às vezes,
3: sim,
4: uma forma de tratamento de um resíduo, ou uma forma de tratamento de um efluente, uma forma de gestão ali daquele assunto, né? Ela pode mudar por uma questão tecnológica. É impossível hoje se pensar em grande empresa, em grandes empresas geradores de negócio, de riqueza, se a gente não observar o requisito de cumprimento da legislação ambiental.
3: Tem que cumprir.
4: Tem que cumprir. Eu já participei de reuniões que a pessoa falava assim: ah, mas isso é requisito legal? O diretor falando com o gestor, falou assim: mas isso é um requisito legal? É um requisito legal. E por que não está sendo cumprido? Não, a gente não vai. Por que não está sendo orçado, né? Não pensamos nisso aí, falando. Então, antes de começar um planejamento, um cronograma, vamos orçar, vamos colocar isso aqui na pauta e vamos cumprir o que precisa ser feito.
3: Ô, Caio, vou pro intervalo, vou deixar outra pergunta. Eu gosto de deixar a pergunta para a próxima, a gente já volta falando, né? O que que a população, a gente falou das empresas, da maneira de se adequar. O que que a população precisa entender? Eu estou falando da RAC Soluções Ambientais, para que ela, mesmo não sendo a RAC, que ela traga também um pouco de solução ambiental para o seu dia a dia. Uma dica sua, que já está com essa experiência toda, e para aqueles que às vezes também moram perto de usinas, ali cai um pozinho, cai alguma coisa, até que ponto aquilo ali é natural e até que ponto chama a atenção da população para que ela possa fazer algum tipo de requisito para melhoria.
4: Sim,
3: onde é que ela busca? Quando você vai ligar na prefeitura, até lá tem uma ouvidoria, né? Ouvidoria, tá ruim isso aqui. No caso do meio ambiente, a população, ela tem acesso a uma ouvidoria para também fazer as suas colocações sobre o meio ambiente, para ajudar até vocês que trabalham na área?
4: Sim, sim.
3: Essa pergunta fica para depois do intervalo, sim, então. Claro. 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Até já.
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2: Muito bem, estamos de volta às 35 aqui no nosso programa. Eu continuo conversando com o Caio, representando a RAC Soluções Ambientais, Semana do Meio Ambiente. Ô Caio, eu fui pro intervalo e a gente falava sobre qual tipo de entendimento a população precisa ter dentro desse nosso tema. A gente fala palavras técnicas demais, às vezes falamos a língua do povo, mas o povo, ele entende de que forma o meio ambiente hoje e de que forma ele precisa entender aos olhos de vocês.
3: Então, a visão que a gente precisa ter como usuário, né, do meio ambiente. Porque quando a gente fala assim, qual que é o meio ambiente que eu vivo? O ambiente que eu vivo hoje pode ser essa rua, né? Então, como que eu vou respeitar, né? Às vezes eu tô num clube, às vezes eu tô numa roça, às vezes eu tô dentro da minha cozinha. Então, eu acho que cada pessoa, ela precisa entender que isso aí talvez é uma regra que a gente aprende dentro de casa, né? Ó, se você entrar, você tem que melhorar o lugar, né? Então, se você chegar num lugar, o que você puder fazer para melhorar e que tiver o seu alcance ali, você pode fazer. E do aspecto ambiental, isso também não é diferente, sabe, o Roberto? Hoje, vivendo aqui no Vale do Aço, eu saí de Antônio Dias e vim para cá ano passado, eu percebo que a gente tem muito a aperfeiçoar sobre a nossa destinação de resíduo doméstico. Eu acho que isso é uma consciência muito particular. E cada pessoa é responsável por esse ambiente que está na rua. A gente é responsável pelo nosso ambiente que a gente convive lá em casa, mas quando ele sai da nossa casa, que foge do nosso convívio, e aí agora a gente começa a colocar o nosso resíduo em um ambiente em que outras pessoas vão pegar, outras pessoas vão passar perto, né? Esse local e essa forma de destinar, eu acho que seria um grande ato de responsabilidade nossa como cidadão. Então, como que eu vou colocar isso aqui do lado de fora da minha casa? Porque agora isso passa a fazer parte de interferências com outras pessoas que não geraram aquele resíduo, né? Foi eu que gerei, eu estou dispondo isso do lado externo da minha casa, da minha residência. E agora outras pessoas vão passar por aqui e vão ter algum tipo de interação ou não, né? Se eu estiver bem acondicionado, se estiver bem guardado, se estiver bem recolhido, esse material não vai ficar à vista, não vai ficar aqui fazendo poluindo esse ambiente, né?
2: Isso faz a gente, nos remete a uma reflexão seguinte, o cara fala assim, que dia que o lixeiro vai passar aqui para pegar o lixo?
3: Com certeza.
2: O lixeiro, na verdade, já passou, que somos nós. Nós produzimos o lixo, então isso. Nós somos os lixeiros, nós colocamos ali o coletor. É o cara que faz a limpeza. Aquele está cuidando do lixo que nós produzimos. Então, o lixeiro não vai passar nunca, porque o lixeiro ele passa todo dia, é nós que fabricamos. O lixeiro passa, deixa o lixo, que somos nós.
3: Sim.
2: O coletor vem e limpa o lixo. Então, ele não é o lixeiro, ele é o cara que vai limpar aquilo ali. Só para a gente valorizar a profissão do cara, que eles falam assim, ah, o lixeiro vai passar. Não, o lixeiro somos nós. E, recentemente, estávamos aqui no estúdio e vimos, eu já até contei isso aqui, igual você está vendo o estúdio, é panorâmico, o senhor sentado no carro, mas uma mulher, tem um casamento, que aqui tem um cartório aqui perto, né? Casamento no sábado acontecendo, a gente fazendo um programa de samba, e eles comendo lanche ali, tomando refrigerante. Arrancaram o carro e jogaram no chão ali. Ali ficou um pacote no chão, uma garrafinha de pet e refrigerante. Veja bem, são coisas tão bobas que a gente passa a observar e a gente tenta não fazer igual.
3: Sim, né? Com certeza.
2: Isso está dentro disso que você fala aí, do melhorar o ambiente.
3: Sim.
2: De forma. O que eu posso fazer? Já não é um começo disso?
3: Eu acho que. E aí que está a nossa postura de conscientizador, né? Cada pessoa, ela é responsável, de fato, por aquilo que ela consome, né? Então, e aquilo que eu gero através do meu consumo, né? Então, assim. Você imagina que. A quantidade de resíduo que pode ocorrer dentro de uma festa, né? Como que a pessoa que está dando aquela festa ali vai organizar aqueles resíduos, vai acomodar aquilo, e aí você tem a separação daquele tipo de resíduo, se é um resíduo que é reciclado, se é um resíduo que é orgânico, como que a gente vai destinar. Então essa postura de observar e se preocupar e se incomodar com aquilo, né, e buscar uma reflexão no ponto de vista de aprender mesmo o que fazer, eu acho que é o papel de todo cidadão e que quer um ambiente que é um ambiente sustentável para viver e para as próximas gerações.
2: Para quem nunca foi lá no Parque Estadual Rio Doce, é muito legal aquela separação deles ali, né? Tudo muito bem feito. Eu estou usando o parque até como referência, que além do Vinícius fazer um grande trabalho, tem uns profissionais que trabalham muito bem. E pode servir de base até para casa da gente.
3: Ah, né? Com certeza, com certeza. Só um detalhe. Você quer ver uma coisa assim que me incomoda muito? Fogo. Tem gente que queima lixo até hoje. Cara, assim,
2: reclamaram essa semana aqui com a gente.
3: Você tá tentando limpar alguma coisa que tá no quintal da sua casa, que tá te incomodando ali, mas o tanto de gente que você tá incomodando, não vou nem falar pela questão de requisito legal, não, porque é proibido. Assim, é multa mesmo. Mas assim, eu vou falar só pela questão de consciência. O tanto de gente que tá sendo incomodada no entorno daquilo é absurdo. E aí as pessoas ainda insistem em utilizar essa prática como forma de eliminar resíduo. Não é assim que elimina.
2: Ô Caio, vamos falar de impacto agora. Eu me lembro que em Timóteo, o nosso jornalismo até fez a cobertura recentemente, uma manifestação que foi feita dentro de um bairro pedindo para não desmatar atrás de uma escola lá no bairro Funcionários, né? Me fugiu o nome da escola, é Getúlio Vargas. Então, os próprios moradores viram que aquela área ali estava correndo o risco de ser ali eliminada para construção, e aí ainda está um embrólio, continua na justiça. A pergunta que eu faço é justamente dentro desse contexto. O que a empresa deve fazer, né, para identificar possíveis impactos? Nesse caso, os próprios moradores lá viram que ia dar um impacto. Sim. Então, eles já ligaram o sinal de alerta. E assim, tipo, o que a empresa deve fazer para identificar esses possíveis impactos ambientais dentro dessas atividades?
3: Então, todo esse empreendimento é
2: um desmatamento onde seria feito loteamento. De casa, então, e os moradores fizeram uma manifestação não querendo que isso acontecesse, porque é uma mata preservada e tudo mais.
3: Sim, do ponto de vista legal, todo empreendimento que vai ter uma afetação em ambiente de flora nativa, né, ele precisa, por natureza legal, fazer um inventário da flora daquele ambiente. Então, o primeiro passo é identificar quais espécies.
2: Entra o trabalho de vocês nessa área.
3: Entra
2: o trabalho. Olha, nós precisamos cortar isso aqui.
3: Sim, preciso ter um plano de utilização dessa área. Vou fazer uma alteração do uso do solo. E aqui possui uma vegetação nativa. Eu preciso identificar qual é essa espécie. E aí, do ponto de vista do empreendedor, ele tem que entender que, para que esse empreendimento avance, ele vai se comprometer com algumas questões de condicionante, né? E algumas questões de compensação. Então, a partir desse momento, esse empreendimento, ele começa a negociar e apresentar para o órgão ambiental. Em alguns lados, algumas coisas estão pré-definidas na legislação. Em outras fases, em outros momentos, isso, por causa da questão locacional, pode ser redirecionada para algumas outras práticas. Mas, na grande maioria das vezes, isso já está pré-definido dentro da legislação ambiental, e ali o empreendedor precisa de uma empresa ou de um consultor que tenha o conhecimento ali para trazer isso para um documento técnico e formalizar isso dentro de um órgão ambiental para acontecer.
2: Sem ajuda de um profissional não entra, não, né? Melhor ter ajuda de um profissional, até mesmo para você mexer. Agora, se você já pode acontecer, por exemplo, a Rack Soluções chega, você é contratar para uma área, nós precisamos construir nessa área, de alguma forma vocês chegaram e falaram: olha, é inviável. Esse projeto que vocês têm em mãos aqui hoje é inviável para o meio ambiente. Acontece também?
3: Acontece.
2: De que forma o cliente, ele tenta buscar a solução com vocês, senta, ou às vezes não aceita?
3: Geralmente, assim, vamos lá, existem empreendimentos que são de utilidade pública.
2: Sim.
3: Então, esses empreendimentos, eles precisam de uma autorização para além da questão ambiental, sim. Então, a gente precisa confirmar que aquilo é uma atividade de utilidade pública, isso já também é previsto na legislação, e você apresenta esse decreto de utilidade pública dentro do contexto de licenciamento ambiental para que o seu processo possa ser analisado por alguma questão locacional, por alguma questão de impeditiva ali. Mas é comum, por exemplo, do ponto de vista de, por exemplo, existe, vou dar um exemplo aqui de mineração, existe uma relação estéreo-minério, por exemplo. Então, a partir do tamanho da sondagem, da sondagem ali do material, você percebe que pela quantidade de estéreo ou de rejeito que você vai produzir para aproveitar um bem mineral, uhum, aquela relação ela já é inviável do ponto de vista financeiro por si só. Então aquele empreendimento ele não acontece somente dentro de um aspecto ambiental, de crivo ambiental. Ele acontece dentro de um aspecto também financeiro.
2: É mais amplo então, né?
3: É mais amplo. Agora também há no nosso país unidades de conservação, áreas protegidas, áreas que tem algum impedimento físico e geográfico para que aquele empreendimento possa se instalar ali, e muitas vezes isso já está pré-definido. Às vezes um empreendedor que fez uma busca muito rasa, ele chega e fala assim, ah, eu queria fazer um empreendimento aqui. Fala, não, mas isso aqui é uma unidade de conservação, você não... O uso já aqui não está coordenado, não pode, aqui não tem jeito de acontecer isso. Então,
2: isso é a importância do profissional.
3: Por isso é a importância do profissional.
2: Até mesmo pro cara também não cair na besteira de fazer sem autorização, sem ajuda desse profissional, sim. E depois a multa deve ser astronômica, né?
3: Sim, tem multas aí que tira a pessoa do ar.
2: É melhor chamar a Hack Soluções, né?
3: Vamos com certeza.
2: Hack Soluções,
3: né? Obrigado aí.
2: Vamos lá, deixa eu faturar, a gente volta para finalizar então aqui. 11:46 aqui na programação educadora. Para você que tá ligado, quero agradecer demais aqui o carinho da audiência, né? Para você que tá mandando aqui esse alô. 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Vamos pro intervalo, a gente volta aqui para nossa reta final do nosso bate-papo com o Caio, falando das soluções da Hack Soluções Ambientais e trazendo um pouquinho, né, para você aproveitar esse bate-papo sobre o meio ambiente e os cuidados que a gente deve ter, de que forma a gente pode ajudar o nosso meio ambiente. Até já.
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2: Muito bem, 11:50, reta final aqui do nosso bate-papo. E mais uma vez, né, gente? Falando essa semana aí do meio ambiente, eu quero abraçar aqui a Maria de Fátima, lá na Lavrinha. Um abraço, né? Um grande abraço aí, obrigado. Pela participação aqui no nosso programa. Eu fui pro intervalo, o Caio, e a gente deixa aquela colocação das próprias empresas, né? De que forma também as próprias empresas podem se adequar a essa condição que o meio ambiente pede hoje. O meio ambiente está pedindo socorro, né? Está pedindo socorro.
3: Sim, eu acho que a nossa sociedade, ela acordou talvez um pouco tarde, mas a gente acordou a tempo ainda de ordenar o uso dos nossos recursos naturais. Para alguns tipos de empreendimento, eu acho que a principal percepção daquele empreendedor é uma questão assim de muito bom senso mesmo, o Roberto, para entender assim como que esse empreendimento colocado aqui afeta a vida das pessoas, né? Quando a gente pensa em sustentabilidade, quando a gente pensa em meio ambiente, obviamente a gente tem parâmetros de fauna, flora, né, para preservação de biodiversidade, mas num contexto maior, a minha percepção é assim, como que isso afeta a vida das pessoas, né? Uhum. E entender num contexto, vou pensar aqui, um posto de gasolina, um lava-jato, uma indústria de pintura, de móveis, né? Porque a gente pensa que talvez O meio ambiente, né, a questão ambiental, ela só avalia somente a questão de resíduo jogado, mal disposto, né, de efluente, né, de supressão. Mas ela também vai avaliar a questão de barulho, né? Então, como que é o ruído aqui do meu empreendimento, né? Eu preciso me organizar, né? Eu tô vendo aqui a rádio
2: modernizada,
3: né? Coisa linda aqui. E cê, cara, então assim, vocês se prepararam para isso, então por isso que uma percepção de viabilidade daquele empreendimento naquele local é muito importante, sabe? E essa responsabilidade com a comunidade de entorno, precisa ser observada.
2: É bem interessante quando você fala quais são os erros mais comuns. Vamos colocar erros, né? Porque você tem uma empresa, você sabe que existe uma legislação, você conhece uma empresa que tem credibilidade, que é a RAC Soluções, que poderia me ajudar, e ao invés disso eu vou buscar por minha conta na internet. Eu vou cometer um monte de erros aí. Os principais erros observados em empresas que deixam a gestão ambiental em segundo plano.
3: Olha, assim, tem muita atividade hoje no nosso contexto de empreendimentos que, uhum, eles são dispensados do licenciamento ambiental.
2: Sim.
3: Eu acho que obter essa dispensa formal do órgão ambiental é muito importante. Então, assim, pegar a sua atividade, consultar o órgão ambiental da cidade ou da região, né? Aqui no caso do Vale do Aço a gente tem o SINVA, né? Também que pode emitir essa licença pra gente. Uhum. Geralmente os municípios, praticamente todos que eu conheço aqui no Colar Metropolitano do Vale do Aço e também do entorno do Vale do Aço possuem CODEMAS, então você pode ir lá na prefeitura consultar. E obviamente os consultores, eles têm aquela resposta mais rápida para te entregar, falar assim, ó, vamos fazer isso, faz isso, vai por esse caminho. Então, a minha visão é o seguinte, o não perguntar e o não questionar e não examinar, falar assim, será que o meu empreendimento precisaria de uma licença ambiental? Preciso, então eu vou correr atrás.
2: Igual eu falei, mete a mão no bolso depois, né? Porque se você não cumprir os pré-requisitos, os requisitos, a multa vem, né?
3: Não, e eu vou te falar mais, assim, eu me lembro de alguns episódios que é muito semelhante àquilo que a gente comentou sobre o produtor rural sendo cobrado por um cliente que ele regularize a sua atividade dentro da sua propriedade, do ponto de vista de aonde que está a sua reserva legal, deixa eu ver isso aqui. É, mas eu já vi também Lava Jato, por exemplo, que não tinha licença e que quando foi fazer um contrato com um cliente determinado, falou assim, ó, cadê sua licença? Ah, não tem. Não, então vai correr atrás da sua licença para depois você voltar. Mas isso acontece mesmo. É, o brasileiro é muito empreendedor e quer fazer aquilo de impulso, né? Mas a gente, às vezes, precisa refletir, mudar um pouco essa cultura, né? Avaliar os riscos da nossa atividade, como que eu posso afetar a vida de outras pessoas que estão à minha volta, como que eu posso oferecer segurança para as pessoas que passam em frente, né? Ao lado, ou que vivem ali no bairro do meu empreendimento, e verificar, né? Procurando uma consultoria. Hoje tem tantos consultores aqui no Vale do Aço, pessoas muito boas, né? A RAC também está aqui para atuar nesse segmento e enfim, eu acho que por falta de informação hoje a gente não pode se liberar. Então,
2: nós tiramos o programa para falar sobre isso. Deixa eu abraçar com o Edmar Gomes no bairro Bom Jardim, Elizabeth Zacarias no Alphaville, a dona Neucina lá na Serra do Cocais e um abraço também aqui para Maria do Rosário no Santa Terezinha e a Vilma Feliciano no Alegre, pessoal que sempre acompanha, né? O Célio Gonçalves lá no bairro Esperança, um abraço pro João Ventura no Vila Celeste, o João Pintor, a Maria José Barreto, sempre ligada conosco aqui no centro da cidade, o Vinícius Machado, lá no Novo Horizonte, outra fera também que defende bem o meio ambiente, faz um trabalho bacana lá, o Roberto no bairro Canaã, e a Maria Justina no bairro Universitário, pessoal lá de Dores de Goiânia, um abraço também. O João Batista, que meu amigo JB, tá lá, quer dizer, compra um sítio lá perto da mandioca assada, ali pro lado do Cocais, né? É, pequenas empresas, grandes negócios, ele brinca aqui, mas aí a pergunta dele é pertinente também. Ele quer saber o seguinte: as ações ambientais que a gente está falando aqui, isso fica restrito a grandes empresas ou ele que comprou um sítiozinho humilde que pretende fazer umas plantações e mexer lá no terreno dele? Um abraço, JB. É, serve para ele também?
3: Serve, com certeza, sim.
2: O João Batista,
3: assim, ó, qualquer intervenção no ambiente hoje, ela precisa de ter uma visão, né? No seu caso aí, do ponto de vista agrícola, né? Mesmo que para lazer, né? Então, como que vai vir essa água para minha propriedade? A gente precisa ter uma dispensa de outorga ou uma outorga, né? Uhum. Então eu preciso me apoiar nisso. Não, esse sítio meu, cara, é muito pequeno, tá, mas como que tá as APPs deles? Elas estão regularizadas? A APP é a área de preservação permanente, então tem uma legislação específica sobre isso. Caio, o que é o CAR? Cadastro Ambiental Rural. Não importa o tamanho da sua propriedade, estando em área rural, precisa possuir. Então,
2: tem que tomar cuidado, então. Ô, Caio.
3: Tem que correr atrás.
2: Quero agradecer demais, estamos chegando ao finalzinho. Janaína já se prepara ali para o jornal aqui em pauta, trazendo todas as informações aqui do Vale do Aço. Quero agradecer demais
3: muito
2: aqui
3: obrigado,
2: a sua participação.
3: Muito obrigado, eu que agradeço.
2: Espero que você volte mais vezes ao programa aí.
3: Vai ser um prazer, viu?
2: O tema é muito grande, né?
3: Olha, pessoal, e eu queria deixar uma mensagem aqui, ó. Contem com a RAC, viu, o Roberto, e assim, sempre que precisar, você comentou aqui sobre palestras nas escolas, né? A RAC fez essa atividade recentemente, né? Então a gente sempre gosta assim de levar essa mensagem aí de meio ambiente.
2: Ok. Tá bom? Brigadão aí, o tempo agora fechou de vez aqui, obrigado a Pizzaria Capanona, obrigado a Dijafé Ferro e Aço, continue na 91,7, a primeira do Vale, Janaína Oliveira chegando com o Jornal em Pauta. Fui!
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Quinta-feira, 2 de junho de 2026, meio-dia. Boa tarde. Está no ar o Jornal em Pauta pela Rede Educadora de Comunicação, conectando o Vale do Aço com o mundo. 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

0: Consumidores rejeitam proposta e greve em Fabriciano começa na próxima segunda-feira. Sintserp denuncia roubo de fios e falta de insumos de higiene pessoal no Hospital Municipal de Patinga. Conselho de Patrimônio se reúne e define estratégias para acompanhar o futuro do prédio do Colégio Angélica. As informações da área de segurança pública e os destaques do portal Educadora você também acompanha aqui. Nos trabalhos técnicos temos Ícaro Alves, coordenação artística de Matheus Cabral. A apresentação e coordenação de jornalismo é comigo, Janaína Oliveira. A coordenação administrativa é de Joana Avelino e a direção de Padre José Wilker. No início da tarde desta terça-feira, teremos sol com muitas nuvens e períodos de céu nublado. À noite, podem ocorrer pancadas de chuva. A máxima não deve ultrapassar os 25 graus. Agora, os termômetros registram 24, porém, a sensação térmica é de 21. Meio-dia e dois, vamos iniciar a nossa edição de hoje do Jornal em Pauta com as informações da área de segurança pública. Tati Souza, boa tarde.
1: Boa tarde, Janaína Oliveira. Boa tarde, ouvintes. A Polícia Federal deflagrou nas primeiras horas da manhã desta terça-feira a Operação Mens Oculta para desarticular uma organização criminosa especializada no tráfico internacional de cocaína. Durante as investigações, foram apreendidas cerca de quase 3 toneladas de cocaína em 11 flagrantes com a droga vindo da região do Mato Grosso do Sul. A ação mobilizou 230 policiais federais que cumpriram 49 mandados de busca e apreensão e 25 mandados de prisão preventiva em cidades de Minas Gerais, Espírito Santo e Mato Grosso do Sul. Segundo a PF, o grupo teria movimentado aproximadamente 70 milhões em 5 anos por meio de empresas de fachada usadas para adquirir bens de luxo como imóveis, embarcações, veículos e até mesmo cavalos de raça. O líder da organização criminosa já possui antecedentes por tráfico de drogas. Os investigados poderão responder por tráfico internacional de drogas, organização criminosa e lavagem de dinheiro. O nome da operação é a tradução em latim da expressão mente oculta, fazendo referência ao modo de agir do líder da organização, o qual atuava sempre às ocultas, sem expor a si mesmo e a sua família. Já voltando com notícias do Vale do Aço, um homem de 32 anos foi preso em flagrante pela Polícia Militar em Ipaba após ser acusado de ameaçar um vizinho e realizar disparos de arma de fogo para intimidá-lo. O desentendimento teria ocorrido após uma fiscalização da prefeitura em um estabelecimento comercial. Durante as diligências, militares encontraram na residência do autor uma pistola calibre 9 milímetros, carregadores e munições deflagradas. Com auxílio do sistema de monitoramento, este homem, o suspeito, ele foi localizado tentando fugir da cidade. Ele foi abordado em uma estrada próxima ao trevo de Ipaba. No veículo foram encontradas mais cápsulas deflagradas. O suspeito recebeu voz de prisão e foi encaminhado para a delegacia. Eu volto dentro da programação com outras informações.
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0: Agora, meio-dia e cinco, o futuro do Colégio Angélica voltou a ser tema de debate em Coronel Fabriciano. Em reunião realizada na tarde desta segunda-feira, o Conselho Municipal de Patrimônio Histórico discutiu os próximos passos relacionados ao imóvel que é tombado. Na ocasião, o Conselho também definiu estratégias para acompanhar a situação do prédio e do acervo histórico. A repórter Mônica Soares acompanhou a reunião e tem mais detalhes. Boa tarde, Mônica.
3: Boa tarde, Janaína Oliveira, e a você, ouvinte. A Rede Educadora de Comunicação acompanhou nessa segunda-feira a reunião do Conselho Municipal de Patrimônio, que discute o futuro do Colégio Angélica em Coronel Fabriciano. O encontro tratou de temas como o processo de tombamento do imóvel, a situação de conservação do prédio e os próximos encaminhamentos relacionados à possível venda da área e à preservação do patrimônio patrimônio histórico. Após a reunião, conversamos com Teco Teixeira, diretor do Departamento de Cultura e presidente do Conselho Municipal de Patrimônio. Ele falou sobre a decisão do Conselho, a participação da comunidade no processo e os próximos passos envolvendo o Colégio Angélica. Boa tarde, Teco Teixeira. A participação dos manifestantes, da população de hoje, interferiu na decisão da reunião?
4: A gente fica extremamente feliz de ver a manifestação da sociedade, dos poderes, em defender um bem tombado, algo histórico em nossa cidade, que é o Colégio Angélica. Então, diante de tudo o que se falou, de todas as informações que chegou para nós do Conselho, chegou para nós aqui, que fazemos parte desse Conselho para preservar a história de Fabriciano, nós tomamos a decisão de convocar essa reunião hoje, para a gente mostrar para a sociedade que o Conselho está atento, o Conselho está acompanhando. Vale lembrar que um bem tombado, ele não pode ser impedido de ser comercializado, ou seja, vendido, não tem a lei que proíba isso, a lei apenas é para que o bem tombado seja preservado. Então, nessa reunião de hoje, nós apresentamos a proposta para o Conselho de requerer ao novo proprietário quais são as intenções, os projetos para o Colégio Angélica, para a gente pautar tudo através do diálogo. Eu acho que a gente conversando, a gente trocando essas informações, a gente vai tranquilizar toda a sociedade, os poderes, para que a gente possa continuar preservando a história e um bem tombado tão importante para Coronel Fabriciano, para todo o Vale do Aço. A gente vai estar solicitando, dentro desse requerimento, para ter consciência, né, do que vai ser feito, a gente também vai pedir uma autorização, porque o bem, ele tem um proprietário, e a gente vai pedir essa autorização para nós acompanharmos todo o acervo, porque o acervo que está lá dentro também, ele faz parte do tombamento, para a gente saber realmente o que ainda tem, se alguém retirou, para saber quem autorizou. Então a gente vai acompanhar atentamente isso. Para isso nós precisamos da autorização do proprietário, autorização que vai ser encaminhada através de ofício, para que o Conselho possa criar uma comissão para estar acompanhando todo o acervo que tem dentro do Colégio Angélica. O que a gente conversou com os novos proprietários é saber das intenções, a gente vai pedir isso de uma forma oficializada, mas o que a gente sabe é que eles não têm intenção nenhuma de atrapalhar a história de Coronel Fabriciano. Isso nos dá uma certa tranquilidade, porque é a nossa intenção, gente, é de proteger um bem, mas também a gente tem que ouvir, de repente eles têm um projeto que possa trazer benefício para a cidade sem atrapalhar, sem interferir no bem tombado em questão. Então a gente já teve essa primeira conversa e eu ouvi do proprietário que eles não têm essa intenção de atrapalhar, de bater de frente, né, com a sociedade e com todas as pessoas que têm interesse em preservar esse bem. Mas para a gente poder ter mais tranquilidade ainda, esse documento é extremamente importante, aprovado por unanimidade pelo Conselho, para que eles possam nos estar enviando para a gente o projeto, quais são as verdadeiras intenções dele para com o Colégio Angélica.
3: Conversamos com Teco Teixeira. A população segue apreensiva com o futuro.

0: apresentação, repórter Mônica Soares.
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2: Meio-dia e nove, o Hospital Municipal de Ipatinga, também conhecido como Hospital Municipal Eliane Martins, enfrenta situação crítica devido aos recorrentes furtos de cabos de cobre da energia elétrica. Em menos de 15 dias, devido a esses furtos, o atendimento foi comprometido e vários procedimentos importantes deixaram de ser feitos. Marlene Silvestre, presidente do Sindicato dos Servidores Públicos Municipais de Ipatinga e membro do Conselho de Saúde, questiona a falta de segurança e o descontrole que a situação tomou.
3: Mais uma vez, nós tivemos novamente um novo comunicado de que houve furto de fiação elétrica e fios elétricos no Hospital Municipal. Em menos de 15 dias, já é a segunda vez que ocorre. Da outra vez, vários setores ficaram sem energia elétrica durante 3 dias, causando impacto também na assistência prestada à população de Ipatinga. Como conselheiro de saúde e como presidente do sindicato, nós fomos comunicados que teve cancelamento de cirurgia, o bloco cirúrgico está inoperante, a tomografia está inoperante. Nós já pedimos, solicitamos várias vezes, já enviamos vários ofícios para a gestão municipal, para o prefeito, para o secretário de saúde, secretário de administração, a respeito da segurança da unidade do hospital. Diante disso, mais uma vez agora, nós temos impacto diretamente à assistência do Hospital Municipal. Fora isso aí, sem falar o risco que os próprios funcionários e os pacientes junto com seus acompanhantes estão passando. Porque se entram lá para roubar fio elétrico, pode entrar lá para fazer qualquer coisa. Então significa que não tem segurança nenhuma a entrada do Hospital Municipal.
2: Para piorar ainda mais a situação, faltam insumos básicos de higiene, como sabão, álcool em gel e papel toalha. Informação também confirmada por Marlene Silvestre.
3: Semana passada, na sexta-feira, tive lá à tarde já eram 5 horas da tarde, porque nós recebemos também denúncia que não tinha papel toalha, não tinha álcool em gel, não tinha sabonete, devido a uma dívida da prefeitura com a empresa que presta serviço de limpeza do hospital. Agora, você imagina um hospital que já é insalubre por natureza, não ter o mínimo que é material para você lavar a mão. Eu atendo um paciente lá contaminado, atendo um paciente lá em restrição de isolamento, vou lavar minha mão, não tem sabonete para lavar a mão, eu lavo a mão com água e vou secar na minha roupa contaminada para atender o próximo paciente que não tem contaminação nenhuma. Olha para você ver o que que nós estamos fazendo com a saúde Ipatinga. Então, isso aí, nós já fizemos ofício, já cobramos. Eu não sei onde mais a gente vai pedir ajuda, não. Porque se o Ministério Público falar que não sabe da situação, ele está mentindo. Porque tem vários ofícios do Conselho de Saúde, tem vários ofícios do sindicato falando a respeito disto, sobre as condições de trabalho, as condições de segurança do Hospital Municipal e da UPA também. Os dois setores são mais graves. Fora que tem vários locais aí, igual Bom Jardim, Esperança, que todos os dias tem roubo de fio elétrico. Fio elétrico, invasão desses lugares. Eu não sei falar com vocês qual que é a função da nossa GCM aqui no município, que ele não consegue dar uma segurança bem nos prédios públicos de Ipatinga. Sinceramente, eu não sei onde mais que a gente vai correr, mas não tem como. Agora eu estou pedindo ajuda para vocês da imprensa, para a população tem que se indignar, gente. Não tem como manter, não tem como a gente prestar atendimento à população que está doente sem ter como lavar a mão. É o mínimo que a enfermagem tem, é o mínimo que um grupo de pessoas que trabalham no hospital, uma equipe multidisciplinar, que ela tem que lavar a mão. É o mínimo, gente. Nós estamos voltando à idade da pedra, pelo amor de Deus.
2: Esta foi a Marlene Silvestre, presidente do Sindicato dos Servidores Públicos Municipais de Ipatinga e membro do Conselho de Saúde. Nós ouvimos o seu pedido de socorro, viu, Marlene? A Rede Educadora de Comunicação está sempre aqui atuante e presente, buscando respostas, mostrando essas denúncias, e a saúde em Ipatinga realmente ela tem gerado muito

0: as denúncias. Nós procuramos a assessoria de comunicação da Prefeitura de Ipatinga, questionando sobre a situação, porém até o fechamento desta edição, nenhum retorno foi dado à nossa equipe de jornalismo. Agora, 12:15, a seguir, o risco das bets no endividamento das famílias. Servidores rejeitam proposta e greve em Fabriciano começa na próxima segunda-feira. Já já eu volto com essas informações.
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0: 12:16, nós estamos de volta com o Jornal em Pauta. Contribua conosco enviando uma sugestão de matéria, informando sobre alguma questão de ordem pública. Nosso WhatsApp, você já sabe, é o 319-9771-4902. Certamente você que está nos ouvindo agora conhece alguém que aposta ou já apostou nas chamadas bets que viraram febre no mundo esportivo. Com a chegada da Copa do Mundo, a quantidade de pessoas apostando tende a aumentar. E aí que mora o perigo, viu? Muitos se descontrolam e acabam se endividando e colocando em risco as finanças familiares. No comentário de hoje, a planejadora financeira Alice Costa alerta justamente sobre a ilusão de ganhar dinheiro com as bets.
7: Olá, ouvintes da Rede Educadora de Comunicação. Eu sou Alice Costa, planejadora financeira. E hoje eu quero conversar com você sobre um tema que tem preocupado muitas famílias brasileiras: a relação entre as apostas online, as famosas bets, e o aumento do endividamento brasileiro. Recentemente, um estudo publicado apontou que as apostas aparecem como um dos principais fatores associados ao endividamento das famílias brasileiras. E isso, é claro, merece a nossa reflexão. Durante muitos anos, quando falávamos em dívidas, pensávamos logo em cartão de crédito, cheque especial, empréstimos. Mas existe uma mudança acontecendo. Cada vez mais pessoas estão destinando parte da renda para apostas. Muitas vezes, não como forma de entretenimento, mas como uma tentativa de melhorar a situação financeira. E aqui está um ponto importante: ninguém faz uma aposta acreditando que vai perder. Quem aposta acredita que pode ganhar. Acredita que aquele valor pode virar o dinheiro que está faltando para pagar uma conta, para realizar um sonho ou até resolver um problema financeiro. Mas existe uma diferença fundamental entre planejamento financeiro e aposta. O planejamento trabalha com construção. É o caminho de quem organiza o orçamento, cria uma reserva financeira, investe aos poucos e constrói patrimônio ao longo do tempo. A aposta trabalha com exceção. Ela depende de um resultado improvável acontecer. E o problema surge quando começamos a montar nossos planos de vida em cima de exceções. Talvez a pergunta mais importante não seja por que as pessoas apostam. Talvez a pergunta seja por que tanta gente precisa apostar para conseguir melhorar de vida. Vivemos em uma época em que somos bombardeados por histórias de enriquecimento rápido. Seja nas redes sociais, sempre aparece que está todo mundo ganhando dinheiro fácil. Está todo mundo viajando, comprando e prosperando. Isso gera ansiedade, comparação e a sensação de que estamos ficando para trás. E quando a esperança encontra a dificuldade financeira, os atalhos se tornam muito sedutores. Mas a verdade continua sendo a mesma. Segurança financeira não se constrói em um bilhete premiado, em uma aposta ou em uma promessa de dinheiro rápido. Ela se constrói com pequenas decisões do dia a dia, no controle dos gastos, na capacidade de poupar e nos investimentos feitos com consciência. Eu sou Alice Costa, planejadora financeira, e no meu Instagram, Finanças Sem Desculpa, eu compartilho conteúdos para te ajudar a organizar o seu dinheiro. Até a próxima coluna.
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0: Agora, 12:21, que comentário pertinente da Alice. A Alice sempre trazendo muita contribuição para a gente aqui, e falar sobre bets nessa época pré-Copa do Mundo é importantíssimo. Alice, muito obrigada por essa contribuição valiosíssima que você trouxe aqui para o Jornal em Pauta. Agora, 12:21, que é destaque no portal educadora.com, educadoramg.com.br. Você também ouve aqui no Jornal em Pauta. Boa tarde, Felipe.
4: Boa tarde, Janaína Oliveira. Boa tarde a quem acompanha a Rede Educadora de Comunicação. Vamos então aos destaques do Portal Educadora desta terça-feira. Na saúde pública, o secretário de Estado de Saúde, Fábio Baqueretti, defendeu o novo sistema CORE-MG durante a inauguração do posto avançado de coleta externa em Coronel Fabriciano ontem. O secretário rebateu críticas sobre o sistema que substituiu o SUS Fácil em maio. Baqueretti afirmou que o CORE não foi suspenso e que o sistema regula 5.000 pessoas por dia, o dobro do antigo sistema. Ele argumentou ainda que a superlotação das UPAs não é responsabilidade do CORE, mas sim da gestão local. O secretário reforçou que o novo sistema oferece transparência total e usa inteligência artificial para priorizar pacientes por critérios clínicos. Mudando de assunto, uma chuva forte de granizo atingiu as cidades de João Molevar, de São Gonçalo do Rio Abaixo e Nova Era na noite dessa segunda-feira. Vídeos e fotos compartilhados por moradores mostram a queda intensa de pedras de gelo em diferentes pontos dos municípios. Ruas, quintais e telhados ficaram cobertos pelo granizo durante o temporal. Em Nova Era, moradores relataram danos em telhados de residências. As cidades atingidas ficam próximas ao Vale do Aço e a recomendação é acompanhar os alertas meteorológicos. E para quem quer se divertir, o Festival de Inverno da Serra dos Cocais chega à sua terceira edição nos dias 18 e 19 de julho em Coronel Fabriciano. A programação reúne música, gastronomia, cultura e lazer para toda a família. A banda Fala Mansa, uma das mais reconhecidas do forró nacional, sobe ao palco na noite de sábado. O festival também contará com a apresentações de artistas locais, atividades religiosas e culturais. A prefeitura informa que realiza melhorias na infraestrutura para garantir conforto aos visitantes. A expectativa é de público recorde nesta edição. Eu convido você que está nos acompanhando agora a acessar educadoramg.com.br e conferir todos os detalhes dessas e de muitas outras notícias que estão lá no nosso portal. Um abraço para você, Janaína, para a Rede Educadora de Comunicação, repórter Felipe Machado.
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0: Muito obrigada, Felipe. Além dessas notícias, tem muitas outras. O que você ouve aqui na Rede Educadora de Comunicação, nas rádios educadoras 91,7 e 107,1, você pode assistir no nosso YouTube e também ler no nosso portal de notícias educadoramg.com.br. Agora, meio-dia e 24, os servidores municipais de Coronel Fabriciano decidiram rejeitar a proposta apresentada pela prefeitura e aprovaram a greve. A decisão foi tomada durante a assembleia da categoria e pode impactar a prestação de diversos serviços públicos. A repórter Tati Souza acompanhou a votação e traz os detalhes sobre as reivindicações dos trabalhadores e os próximos passos desta mobilização.
8: De comunicação está na Câmara Municipal de Vereadores de Coronel Fabriciano acompanhando a assembleia que vai definir se os servidores públicos irão aderir à greve ou não. A greve não vai ser aderida, não?
9: Depois daquela fala ali daquela mulher, porque a fala ali foi programada. Por que que a mulher fala que não tem um sindicato programado e o sindicato não reivindica? Por que que o sindicato não falou nada? Ficou calado.
8: Pessoas, o que a gente consegue perceber aqui é que elas estão com medo de aderir greve e ter no pagamento os dias descontados. Vou tentar conversar com a presidente do Sindicerpa, Sirlene. Quem aderir pode ter os dias descontados no salário?
10: Pode sim. De acordo com a STF, só não pode cortar o dia de grevista se for por falta de pagamento por parte do empregador. Nós já estamos acostumados a receber no último dia útil do mês, mas o município tem até o quinto dia útil para pagar. Aí o sindicato, no caso, é tentar negociar os dias parados com a administração. Mas não tem nada que obriga o município, né, a fazer esse acordo de compensação de hora extra ou deixar, né, o trabalhador trabalhar horas, né, extras para pagar o dia.
8: Ô Silene, a prefeitura de Coronel Fabriciano emitiu uma nota dizendo que não vai negociar. Como que o sindicato se posicionou e recebeu essa notícia?
10: Estranheza, porque sempre houve muito respeito e diálogo entre as instituições, que é o pilar, né, de toda a negociação, é respeito, é diálogo, né?
8: Tá, mas na última assembleia ficou acordado entre os servidores do sindicato que se não houvesse uma contraproposta pela prefeitura, o sindicato iria fazer a greve. Portanto, hoje há um risco dessa greve não acontecer, teve algum combinado?
10: Imagina, que combinado? Combinar com quem? Nós somos representantes.
8: Eu pergunto porque o povo quer saber.
10: Tô te entendendo. Não existe combinado, não, Tatiana. Nós temos o compromisso com a classe trabalhadora de Coronel Fabriciano. O que ocorre é o seguinte, é apresentar a manutenção daquela contraproposta. Não houve uma nova contraproposta. Quem decide se vai fazer greve ou não é a categoria. Se for aprovada aqui a greve, amanhã comunicaremos o prefeito, juntamente com a ata, com formalização manda, vamos cumprir as 72 horas, que no caso vai ser até sexta, porque vai contar 72 horas, a partir do momento que nós protocolarmos o ofício. Aí, nesse sentido, começaremos a greve, caso a Assembleia delibere, na segunda-feira. Mas se o trabalhador está com disposição para ir para a greve, muitas das vezes, para a gente lograr isso, a gente tem que perder. Então, quando o trabalhador decide que vai fazer a greve, tudo na vida é assim, né? Tem os prós e os contras.
8: Essa foi a Sirlene, ela é presidente do Sindicelf.
11: Resultado, não aprova a conta proposta, 74 servidores. Aprovam 28, branco 2, nulo 1. 105 pessoas votaram.
8: Isso significa que haverá greve?
11: Sim, a greve vai ocorrer.
8: Presidente, lamentável ter que chegar nessa situação para ter algum tipo de reajuste ou direito, né?
10: Como eu coloquei, né? Assembleia soberana, se não conseguimos atender, né, a expectativa do servidor, a contraproposta não atende a expectativa, é a greve.
8: Vereador Zezinho do Sintrocel, presente na Assembleia que foi aderida à greve.
12: Foi deflagrada a greve pelos servidores públicos de Coronel Fabriciano. Agora a gente tem que acompanhar, né, Tati? Porque nem os servidores, nem a população pode pagar um pato do não diálogo da administração junto com o sindicato.
8: Ô, vereador, algo tá me chamando a atenção e me desculpa pelo importuno da pergunta, mas eu preciso perguntar. Temos 17 representantes, vereadores de Coronel Fabriciano. Só você aqui, cadê o restante? Cadê os seus colegas?
12: Tati, eu posso falar do meu mandato. Meu mandato tá sempre presente e acompanhando as demandas do município de Coronel Fabriciano. Hoje aqui uma responsabilidade muito grande, porque com a greve sendo instaurada, pode ser que tenha prejuízo para o cidadão da cidade de Coronel Fabriciano em serviços essenciais. Nosso mandato está disposto a buscar uma interlocução junto ao município de Coronel Fabriciano para valorização tanto do servidor municipal quanto não ter os serviços essenciais paralisados.
8: É, dessa forma fica difícil para a população contar com os representantes, porque o representante não tem, não estão representando. Nesse momento aqui, só é observada a presença do vereador, do Zezinho do Sintrocel. O restante, sinceramente, de forma bastante frustrada, vou lhes informar que não vieram. Para a Rede Educadora de Comunicação, repórter Tati Souza.
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0: E, gente, matéria boa da Tati. Esse finalzinho aí, Tati, eu vou te contar, viu? Você puxou na orelha, mas puxou bom demais. E eu vou aproveitar, viu, gente? Você aí, que é cidadão fabricianense, que é eleitor fabricianense, fica de olho no seu vereador. Será que ele tá fazendo por você mesmo? Um absurdo, uma situação que tá colocando em jogo todos os servidores municipais de Coronel Fabriciano. Só tem um vereador presente lá. O que que tá acontecendo? Cadê? Vocês estão aqui pra nos representar, ué. E a Tati foi cirúrgica na pergunta dela. E ó, se você for lá na nossa rede social, Educadora MG, você vai ver que essa matéria que você viu aqui, que você ouviu aqui, você pode ver essa matéria lá. E tem vereador até justificando lá, viu? Ô, Tati, eu não fui por causa de tal coisa. Mas não tem que justificar, não é pra Tati, não. Tem que justificar pra população, tá bom? Agora, 12:30, a gente termina aqui o Jornal em Pauta. Siga conosco. Pra você que está aqui pela 107, ouça agora o melhor da música na playlist 107. Pra você que está conosco pela 91,7, fique com Marcos Pereira e o programa Tarde Educadora. Estamos também na internet. Acesse agora mesmo o portal de notícias educadoramg.com.br. Somos a Rede Educadora de Comunicação, a primeira do Vale. Obrigada pela companhia. Boa tarde. Até amanhã.

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9: Na primeira do Vale, meio-dia, 33 minutos. Confira aí, meio-dia, 33. Boa tarde, com alegria. Marcos Pereira te fazendo companhia. Boa tarde, meu amigo. Boa tarde, minha amiga. Boa tarde, senhora. Boa tarde, senhor. Boa tarde, meninos e meninas. Boa tarde.
10: Boa tarde.
9: E aí, tudo tranquilinho por aí? Como é que você tá? Conte-me como foi a sua manhã. Se a sua manhã foi bela, se foi tranquila, se foi em paz. É isso que importa. Eu acho que ter paz na vida é melhor do que qualquer dinheiro. O que adianta você ter o bolso cheio de grana e uma vida turbulenta, uma vida triste, uma vida perturbada? Eu acho que a paz vale mais que tudo. Vem comigo, já tô liberando os nossos canais de interação, telefone fixo 38410730, zap zap 99771-4902. A partir de agora você vai mandar beijinhos na bochecha de quem você gosta. Hoje é terça-feira, terça 2 de junho de 2026, mês de junho, tá só começando. 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Vamos começar hoje em grande estilo com Murilo Rufi e a inesquecível Marília Mendonça.

0: Elias Wagner.
1: E você ama também.
0: Vem pra morar. Meio-dia e 41 minutos, confira aí, meio-dia e 41. Daqui a pouquinho vou passar no zap, hein? Você que ainda não escreveu o seu recado, mande agora abraços, pega o telefone aí, manda mensagem no nosso zap. Já já tem o alô, o abraço especial pra turma que cola com a gente. Eu vou pra minha listinha. Agradecendo a audiência da Luzia Júlia, do bairro Caladinho, em Fabriciano. Muito obrigado pela audiência e pelo carinho. Air de Silva, do bairro Bom Jesus, em Fabriciano. E um alô especial para Ângela Maria, do bairro Bom Jesus, em Fabriciano. Essa galera é demais. Legião.

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12:47, confira aí, 12:47. Um alô pra Manuela Francisca, Cocais dos Arrudas, Fabriciano. Alô, galera do Cocais, obrigado pela audiência. Denise Fraga, do Santa Maria em Timóteo. E um abraço pra Raimunda Alves, do Giovannini em Fabriciano, turma boa antenada, curtindo o nosso programa. 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Belchior.

ela tem o dom de me fazer chorar. É uma das músicas mais marcantes da trajetória de João Paulo e Daniel, lançada no álbum Volume 7, no ano de 1996. A canção é famosa por sua carga emocional e pelas harmonias marcantes da dupla, primeira e segunda voz, um dueto maravilhoso. Meio-dia, 57 minutos, confira aí meio-dia 57. Mais abraços, quem tá ouvindo o programa, Gabriel Batista do Alepinho em Fabriciano, obrigado Gabriel, e o Jones Duarte do Cruzeirinho em Timóteo, turma boa que não perde a nossa programação. Essa galera é maravilhosa. Senhoras e senhores, Ana Carolina.

0: e a hora certa. 1:01.
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7: Na primeira do Vale, 1:04. Confira aí, 1:04. Um abraço pro Miguel Batista, do Morada do Vale em Fabriciano, curtindo, acompanhando o nosso som. Grande Miguel, obrigado pela audiência. 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Tiaguinho.

Garoto de Aluguel. Um dos maiores clássicos da carreira de Zé Ramalho, lançada originalmente em 1979, no aclamado álbum A Peleja do Diabo com o Dono do Céu. A canção é famosa por sua letra crua e direta, que retrata a realidade da prostituição masculina. 1:14, confira aí, 1:14. A gente toca todos os ritmos e estilos aqui na programação e você fica sabendo as curiosidades das canções, canções do passado, músicas inesquecíveis. A gente vai trazendo sempre uma pitadinha de curiosidade para você no decorrer do programa. Abraçando o pessoal do supermercado, alô você que está trabalhando, você que trabalha no caixa do supermercado, você estoquista, tá aí ouvindo a gente, obrigado pelo carinho. Pessoal do setor de açougue, valeu pela companhia. Alô você do setor de hortifruti, obrigado pelo carinho. Essa turma toda aí do supermercado, você gerente, valeu. É bom entrar no supermercado e ver aquelas caixinhas.

0: sorrisão aí.
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4: 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O rompimento em Brumadinho tirou a vida de 272 pessoas.
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6: Nós somos capazes de fazer muito mais do que imaginamos, mas devemos respeitar os nossos limites. Sim, temos limites físicos, emocionais, cognitivos. Então, não são as mesmas habilidades que te trouxeram até aqui que vão te levar para um próximo nível. Invista em autoconhecimento, procure autodesenvolvimento para que seus limites se expandam e você seja capaz de fazer cada vez coisas de mais alto nível.

0: 1:18, confira aí, 1:18. Tem gente com a orelha encostada no rádio curtindo o nosso programa. Eu quero agradecer e mandar abraços para o nosso ouvinte querido, o meu amigo Jones Duarte. Ele mora no Cruzeirinho, em Timóteo. Sônia Oliveira, do São José em Timóteo. Não é que o pessoal de Timóteo hoje está todo antenado curtindo o nosso programa? Obrigado a todos vocês pela audiência e pelo carinho. 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Você que ama carro, adora esse universo automotivo, fique atento, porque esse programa que está começando agora é demais.
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2: Tá pensando em comprar um carro novo? Então saiba que deste mês de junho até o final do ano serão muitos os lançamentos. A Stellantis lança 2, uma nova geração do Argo, derivada do Panda italiano, completamente reestilizado, e o novíssimo Jeep Avenger, a ser produzido no interior do Rio, em Porto Real. A Toyota lança a versão Cross do Yaris. A GM terá o Chevrolet Captiva elétrico a ser montado na ex-fábrica da Troller, no Ceará. E o mercado brasileiro vai ganhar 2 novas picapes. A primeira da BYD, uma nova picape, já que as vendas da Shark não foram lá essas coisas. E uma nova picape que promete muito da Renault, a Niagara, baseada no SUV Boreal.
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0: Feijão e a Flor, uma das músicas mais românticas já gravadas pela dupla César e Paulinho, lançada originalmente no álbum Grand Prix do Amor em 1986. Fechar os olhos e ouvir essa canção e imaginar literalmente aquela cena linda do campo, da pastagem, os animais, o cafezinho sendo feito no fogão a lenha, aquele cheirinho de mato, de terra. Ei, meu Deus do céu, meu coração chega a saltar no peito. Abraçando o nosso ouvinte querido que está curtindo a nossa programação, João Bosco, do bairro Bom Jesus, em Fabriciano. Obrigado, João, pelo carinho, pela audiência. E um alô para minha amiguinha Terezinha Brígida, do Cachoeira do Vale, em Timóteo. Tá lá ouvindo, acompanhando a programação, sempre coladinha com a gente. 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Tá todo mundo baixando. Dá pra gente acompanhar a quantidade de pessoas que já baixaram. Eu te digo uma coisa, milhares de ouvintes já fizeram isso. Leve a Educadora com você em todos os momentos, na palma da sua mão. Acabou de chegar um comentário aqui no nosso WhatsApp. Sebastião Agostinho Condé, do bairro Santa Cruz, em Fabriciano. Escreveu: Marcos, um abraço para a família Educadora. Eu tô aqui fazendo hora de almoço, curtindo a primeira do Vale. E essa música que você tocou aí, Marcos, ela é de arrepiar. O Feijão e a Flor. Valeu, Condé!
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2: 1:31, confira aí, 1:31. Quando chega nessa hora, nesse horário, a informação vem até você pelas ondas sonoras da 91,7. Já no estúdio, a jornalista Janaína Oliveira. Boa tarde, Janaína.
3: Boa tarde, Marcos Pereira. Boa tarde a você, amiga e amigo ouvinte, sintonizados aqui na Rede Educadora de Comunicação. Marcos, a gente volta a falar sobre a forte chuva de granizo que atingiu a região do Médio Piracicaba na tarde desta segunda-feira. A chuva provocou danos em telhados, quedas de galhos, vidraças quebradas, acúmulo de gelo e até carros danificados, viu, Marcos? As piores situações foram registradas em João Molevade, Nova Era e São Gonçalo do Rio Abaixo, onde várias famílias chegaram a ficar desabrigadas por conta dos danos nos telhados. O fenômeno ocorreu no contexto de um sistema meteorológico que deixou o interior de São Paulo em alerta para chuvas intensas, ventos fortes e possibilidade de granizo desde o início da semana. A chuva com queda de granizo teve maior intensidade entre o final da tarde e o início da noite dessa segunda-feira, com registros mais concentrados em bairros mais altos. Os avisos meteorológicos apontavam que a região poderia registrar chuvas entre 30 e 60 milímetros por hora e ventos fortes, condições que favorecem a formação de granizo isolado durante tempestades. Equipes municipais e relatos de moradores indicaram danos principalmente em coberturas, vidraças e veículos, além de acúmulo de gelo em trechos de vias e estradas vicinais. As defesas civis municipais orientam a população a evitar locais próximos a árvores e placas publicitárias durante o temporal e ainda acionar os serviços de emergência em casos de risco nos números oficiais indicados pelos órgãos de proteção. A Defesa Civil do Estado mantém recomendação para atenção redobrada em áreas vulneráveis e para acompanhamento dos boletins oficiais. Lembrando que em casos de emergência, a população deve contactar a Defesa Civil pelo 199 ou ainda o Corpo de Bombeiros pelo 193. Marcos, a gente vai trazer outras informações sobre essa chuva de granizo, ainda aqui na nossa programação, uma chuva que pegou todo mundo de surpresa. As pessoas sabiam que poderia acontecer uma tempestade, uma chuva mais forte, foram avisadas pelos boletins, mas ninguém imaginava que a chuva de granizo cairia na intensidade que foi. Vamos mudar de assunto, Marcos, porque no quarto trimestre de 2025, Minas Gerais registrou a menor taxa de desocupação desde o início da série histórica. Foram apenas 3,8%. É o que revela o Boletim de Mercado do Trabalho Mineiro, edição especial Mês do Trabalhador, lançado pela Fundação João Pinheiro e pela Secretaria de Estado de Desenvolvimento Social. O levantamento do Observatório do Trabalho mostra também que Minas criou mais vagas de emprego e apresentou o aumento da renda média dos trabalhadores. Comércio e serviços continuam sendo os principais setores empregadores do Estado, concentrando a maior parte das contratações. Segundo os pesquisadores, os números refletem uma recuperação consistente do mercado de trabalho, embora alertem para a necessidade de políticas que ampliem qualidade e estabilidade das ocupações. Marcos, 2:30, alguém da nossa equipe de jornalismo vai voltar com mais informações. Para saber quem vai voltar, aí, meu amigo, quem tá nos ouvindo vai ter que continuar no ar. Pode ser que seja eu, que seja a Tati, que seja a Mônica, que seja o Felipe. A gente tem uma equipe muito completa, não é verdade, Marcos? Abraço para você, eu volto a qualquer momento.
2: Valeu, Janaína, obrigado pela sua interação, é isso mesmo, o nosso timaço está atento, está de plantão e a qualquer momento um membro da nossa equipe de jornalismo entra arrebentando com tudo.
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1:36, confira aí, 1:36. 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Rodrigo Santos é um renomado cantor, compositor e baixista brasileiro, amplamente conhecido por ter sido baixista do Barão Vermelho por 25 anos. Ele integrou a icônica banda de rock nacional entre 1992 e 2017, participando ativamente de turnês e gravações que marcaram o rock nacional.

0: grande amigos, um dos maiores clássicos da música sertaneja, lançado por Chitãozinho e Chororó em 1995. A canção foi composta por Rick, da dupla Rick Rene e Alexandre, tornando-se um verdadeiro hino de sofrência ao retratar o fim doloroso de um relacionamento onde uma das partes tenta rebaixar o antigo amor ao status de apenas um amigo. Essa é doída, hein? 1:46, 1:46.
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0: 1:49, confira aí, 1:49. Agora eu vou abraçar você que trabalha na floricultura, você que tá aí cuidando das mais belas flores. Quem trabalha na floricultura tem que estar sempre vendo, né? Como é que tá a situação das flores, tem ali a irrigação, tem que borrifar também com spray, tem que ter um cuidado todo especial. Obrigado pela audiência. Alô, você do Pet Shop, que tá cuidando aí dos gatinhos, dos cachorrinhos, você que trabalha com banho e tosa, cuidando com muito carinho dos animais, muito obrigado pela audiência, pelo carinho. Bom demais ter essa turma linda juntinho com a gente, curtindo a nossa programação. Valeu demais pela audiência. Tem música boa chegando pra você agora. Vitor e Léo.

Foguete, cabelo de sol, 1:56, confira aí, 1:56. Loja de calçados, muita gente ouvindo o programa. Alô, você vendedor, obrigado pelo carinho, hein? Os vendedores que recebem os clientes com o maior carinho. O cliente chega e fala assim: olha, eu quero um calçado número 40. Eu quero um sapato número 42. Eu quero uma sandália número 37. E o vendedor vai até o estoque e busca o calçado para o cliente experimentar. Dentro da loja, o som ligado na educadora. E nem pensa em mudar, hein? Não mexe na sintonia, não. Fica com a gente aí. Quem trabalha ouvindo a educadora pode prestar atenção numa coisa: a hora passa mais rápido. Não, tô falando sério, a hora voa. Quando você menos espera, acabou o expediente. Por quê? Você foi ouvindo as canções, foi trabalhando ali com a programação acontecendo, e quando você menos espera, meu amigo, tá na hora de ir embora pra casa. Felipe e Rodrigo,

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8: Na primeira do Vale, 2:02. Confira aí, 2:02. Mais alô, mais alô, mais abraço. Elci das Graças, uma amiga querida do bairro Melo Viana, ouvindo a gente. E a Norma Rodrigues, do Alvorada em Timóteo. Obrigado, viu, gente, pela audiência. Beijinhos na bochecha dessa galerinha que tá aí antenada, curtindo o nosso programa. 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Que saudades desse artista que não está mais entre nós. Mas ele deixou o seu legado, a sua música, a sua obra. Vanderlei.

0: Giovanni, virou amor. 2:11, confira aí 2:11. Quero que você mande alô e mensagem no zap zap. Pode gravar áudio, viu? Aperta o botãozinho do microfone e grava um áudio de 20 a 30 segundos, mandando alô, pedindo música também, participando aqui comigo. Eu vou passar o seu áudio no ar. Todo mundo vai ouvir a sua voz. Neucina Alves, Serra dos Cocais, em Fabriciano, mandou um áudio, minha amiga Neucina. Fala comigo, querida.
1: Oi, Marcos Pereira, meu amigo.
0: E aí, querida?
1: Como é que você tá? Tudo bem?
0: Ah, tô maravilhosamente bem. Melhorou agora falando com você. E você, como é que tá?
1: Aqui tá tudo bem, graças a Deus.
0: Amém.
1: Tô ligadinha na educadora.
0: Eita, coisa boa. Deixa o radinho sempre ligado aí.
1: Você passa uma música bonita aí pra mim, mas eu gosto dessas músicas mais antigas.
0: Do passado.
1: Escolhe aí pra mim uma música bem bonita.
0: Eu vou escolher uma especial que marcou geração e que já fez muita gente chorar.
1: E você põe o meu nome na oração também, na consagração.
0: Consagração. 3 horas,
1: tá? Pela minha saúde e pela intenção de toda a minha família.
0: Amém. Seu nome já está incluso.
1: E você fica com Deus. Um abração pra você. Fica com Deus. Tchau.
0: Valeu, minha amiga querida. Nelson Gonçalves.

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2: 2:18, confira aí, 2:18. Mandando abraços pra turminha do Zap Zap, a minha amiguxa querida Rosana Araújo, do Silvio Pereira 1, em Fabriciano, tá ouvindo o programa. Ela escreveu: o Marcos, gostaria de ouvir aí a música da Paula Fernandes, Tocando em Frente. Deixa eu ver se tem essa com a Paula Fernandes aqui. É, bom, eu tenho com o Almir Sater. Pode ser, Rosana? Vou tocar essa canção pra você agora na programação, tá? Muito obrigado pela audiência e pelo seu carinho. Mandando mais alô, deixa eu ver. Heloísa Germano, do Bairro Contente em Fabriciano, outra querida que tá participando. A Heloísa Germano, todos os dias, manda mensagem no programa, tá sempre coladinha, curtindo a gente. Obrigado pelo carinho. Vinícius Machado, do Bairro Novo Horizonte em Timóteo. O Vinícius também tá curtindo o nosso programa, amigo querido. Ele escreveu: o Marcos, toca aí a música Barquinha de Ouro, do Guilherme Silva. Vamos fazer o seguinte então, eu toco primeiro a música Tocando em Frente, da minha amiga querida Rosana Araújo, e depois Barquinha de Ouro pro nosso querido Vinícius Machado.

0: 8:26, confira aí, 12:26. Deixa eu correr pro zap zap de novo. Andréia Carmona, do Vila Militar em Ipatinga, ela mandou um vídeo e escreveu assim: ô Marcos, estou aqui apreciando a minha horta que eu comecei a fazer hoje, estou ouvindo a minha rádio preferida, Educadora. Aí ela mandou um vídeo, no vídeo aparece a sua bonita horta, as plantações, muita terra e ao fundo o som do radinho tocando a nossa programação. Que vídeo bacana, Andréia, que você mandou no nosso zap. Obrigado, tá, amiga, pelo seu carinho, pela sua audiência, sempre acompanhando e curtindo a gente. Mais uma mensagem, dessa vez o sócio do Clube dos Amigos, Valtarez Alves, do Centro de Fabriciano, mandou áudio. Vamos ouvir. Fala comigo, Valtarez.
1: Boa tarde, Marcos Pereira, aqui é o Valtarez Alves, estou aqui ligado na pioneira mais ouvida.
0: E aí, meu irmão, como é que você tá? O que você tá mandando?
1: Rádio Educadora, gostaria de ouvir a música Cordão de Ouro, ofereço para minha esposa Terezinha Dedé, que Deus abençoe todos vocês.
0: Amém, Valtarez. Chico Rei.

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1: 12:30. 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
1: 2:32, confira aí 2:32, acabou de entrar no estúdio a jornalista Mônica Soares, e quando ela vem ao estúdio é porque tem notícia chegando para você. Boa tarde, Mônica.
9: Boa tarde, Marcos Pereira, e a você, ouvinte da Rede Educadora de Comunicação. A Associação dos Catadores de Materiais Recicláveis de Ipatinga atua desde 2003 e hoje beneficia mais de 70 famílias no município, com trabalho voltado à coleta, triagem e destinação correta de resíduos recicláveis. A iniciativa contribui diretamente para a redução de resíduos enviados a aterros sanitários e para o reaproveitamento de materiais na cadeia produtiva. Além do impacto ambiental, a atividade desenvolvida pela entidade fortalece a chamada economia circular e garante geração de renda para os trabalhadores da reciclagem, considerados essenciais para o funcionamento da coleta seletiva. A ASCARI também atua na formalização e no suporte aos catadores, ampliando as condições de trabalho do setor. A associação ainda promove ações educativas voltadas à conscientização ambiental, incentivando a separação correta de resíduos como papel, plástico, metal e vidro. Segundo a entidade, práticas simples da população são fundamentais para ampliar a eficiência da reciclagem e fortalecer o sistema no município. Com a proximidade do Dia Mundial do Meio Ambiente, a ASCARI reforça o apelo por maior participação de moradores, empresas e instituições na adoção de práticas sustentáveis e no fortalecimento da coleta seletiva em Ipatinga. E o Festival de Inverno na Serra dos Cocais, em Coronel Fabriciano, será realizado nos dias 18 e 19 de julho e chega à sua terceira edição, reunindo música, gastronomia, cultura e atividades para toda a família. O evento acontece em meio às paisagens paisagens naturais da Serra dos Cocais, um dos principais destinos turísticos do município, com expectativa de atrair moradores e visitantes de diversas cidades do Vale do Aço e de outras regiões de Minas Gerais. Entre as atrações confirmadas está a banda Fala Mansa, destaque do forró nacional que se apresenta no sábado à noite. A programação também inclui artistas regionais, atividades culturais e religiosas ao longo do fim de semana. De acordo com a organização, o evento busca valorizar o turismo e a cultura local, além de movimentar a economia da região por meio do comércio, artesanato e serviços. A Serra dos Cocais, considerada um patrimônio turístico de Coronel Fabriciano, recebe investimentos em infraestrutura e acesso para receber o público esperado, que pode chegar a milhares de pessoas ao longo dos dois dias. Para a Rede Educadora de Comunicação, repórter Mônica Soares.
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2:36, confira aí, 2:36. 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Bruno e Marrone.

0: Lauana Prado. 2:43, confira aí, 2:43. Tem mais um áudio aqui, vamos ouvir, deixa eu ver quem é que tá mandando mensagem pra gente. Edmar Gomes, do bairro Bom Jardim, em Ipatinga. Edmar tá lá antenado, acompanhando o programa. Fala comigo, Edmar.
1: Boa tarde, meu amigo.
0: Opa, tudo bem, meu querido?
1: Estou aqui na aula trabalhando, curtindo uma educadora. A melhor do vale.
0: Eita, coisa boa.
1: Toca pra nós aí, O Que Sair de Casa, com o Zezé de Camargo Luciano, e manda essa música pra Leleca.
0: Leleca.
1: Entendeu? A Leleca, aqui da Rua Uvas, no bairro Limoeiro, em Ipatinga. Um abraço a todos.
0: Deu pra ouvir a Leleca gritar no fundo, hein? A Leleca gritou. Assim que você falou o nome dela, ela respondeu.

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1: 12:46.
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1: 2:51, confira aí, 2:51. Quero agradecer a audiência da minha amiguinha Geralda Ferreira, da Zona Rural de Vargem Alegre, tá ouvindo o nosso programa. Obrigado, viu, Geralda? Valeu pela companhia. Beijinhos na bochecha. Tá lá terminando de organizar a cozinha. Depois do almoço é assim, né? Tem que lavar a louça, tem que dar uma organizada ali nas coisas, passar um paninho no chão. Obrigado, minha amiga, e um abraço para todos da Zona Rural de Vargem Alegre, essa turma que não perde o nosso som. 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

consagramos a Nossa Senhora Aparecida Benedito Macário do Caladinho em Fabriciano, Eunice Geralda do Primavera em Timóteo, Jeane Aparecida do Bom Jardim em Ipatinga, Maria Aparecida do Nazaré em Fabriciano, Maria das Graças do Olaria em Fabriciano, Maria de Salete do Bom Jardim em Ipatinga, Odete Fernandes do Ana Rita em Timóteo. Consagração a favor da família. Anderson do Centro de Fabriciano e Iomar do Centro de Fabriciano. Consagração a favor da saúde. Iris do Centro de Fabriciano. Robson do Nossa Senhora do Carmo em Fabriciano. Conceição Elisa do Silvio Pereira 1 em Fabriciano. Maria Malaquias Córrego dos Camilos Fabriciano. Consagração a favor da saúde e da família. Dona Geninha, Santa Cecília Timóteo. Geraldo, Cruzeirinho Timóteo. Eva Mendes Pimentel, Nossa Senhora da Penha Fabriciano. Paulo Roberto, Bromélias Timóteo. Verônica Samora, Bromélias Timóteo. Nair da Silva, Bom Jardim e Ipatinga. Dilma Geralda, Nossa Senhora do Carmo Fabriciano. Neucina Alves, Serra dos Cocais Fabriciano. Célio Gonçalves, Esperança e Ipatinga. Pedidos de consagração. Pede Virgens Aparecida do Norte Fabriciano por todos os familiares e amigos. Geraldo Madeira do Melo Viana Fabriciano por sua saúde e a saúde da esposa Raimunda. Valtarez Alves do Centro de Fabriciano por sua mãe Dona Senira e sua cunhada Fátima Fizinha. Maria Regina do Alegre Timóteo por sua saúde, por Amara dos Reis e Maria de Lourdes. Noé Barra Alegre Patinga por sua saúde e a saúde de sua mãe Maria Anastácia. Estevan Cananzinho e Patinga por Maria de Nossa Senhora, José Cupertino e família, José Antônio e família e toda a família Machado. Wilson Vagalumes e Patinga por sua saúde e a saúde de sua esposa. Geralda Veneza 2 Ipatinga, por sua saúde e a saúde de seu esposo.

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0: Meus queridos irmãos e irmãs, romeiros e romeiras de Nossa Senhora, presentes aqui no santuário, nesta terça-feira, aqui nós estamos, viemos, porque gostamos de Nossa Senhora, amamos Nossa Senhora, e ela também gosta muito de nós, porque nos ama, porque é nossa mãe. Então sejam bem-vindos, você, romeiro e romeira, mas não estamos rezando sozinhos, não. Tem muita gente rezando conosco através da rede Aparecida de comunicação, através do rádio. Quantas e quantas cidades espalhadas por todo o nosso Brasil, de norte a sul, leste a oeste, que neste momento sintonizam e entram em cadeia aqui com a rádio Aparecida para que a gente possa fazer a nossa consagração à Nossa Senhora. Este momento tão importante da nossa tarde. Temos muitos afazeres, muitos trabalhos, mas é bom a gente dar uma paradinha e encontrar tempo para Deus. E o santuário oferece para você essa oportunidade. Vamos rezar, vamos agradecer, vamos pedir as bênçãos de Deus por intercessão de Nossa Senhora. Nós então iniciamos este momento em nome do Pai, do Filho e do Espírito Santo.
1: Amém.
0: O anjo do Senhor anunciou a Maria.
1: E ela concebeu do Espírito Santo.
0: Eis aqui a serva do Senhor.
1: Faça-se em mim segundo a vossa palavra.
0: E o Verbo se fez carne.
1: E habitou entre nós.
0: Ave Maria, cheia de graça, o Senhor é convosco. Bendita sois vós entre as mulheres, e bendito é o fruto do vosso ventre, Jesus.
1: Santa Maria, Mãe de Deus, rogai por nós, pecadores, agora e na hora de nossa morte. Amém.
0: Rogai por nós, Santa Mãe de Deus,
1: para que sejamos dignos das promessas de Cristo.
0: Oremos, infundi, Senhor, nós vos rogamos a vossa graça em nossos corações, para que nós que conhecemos pela anunciação do anjo a encarnação de Jesus Cristo, vosso Filho, por sua paixão e morte na cruz, cheguemos à glória da ressurreição, pelo mesmo Cristo, Senhor nosso.
1: Amém.
0: Amém. Queridos irmãos e irmãs, presentes no santuário e você através do rádio, formamos a família dos filhos e filhas de Deus que reza, que suplicam e que pede. E nós estamos vivendo ultimamente nesses domingos, primeiramente tivemos a festa de Pentecostes. Olha que beleza. Jesus vai dizer, é necessário que eu vá, mas indo, eu não vou deixar vocês sozinhos, não. Eu vou enviar para vocês o Espírito Santo. Olha que beleza. Jesus, que cumpre a sua missão, volta para o Pai e promete, não só promete, mas realmente envia o Espírito Santo. E nós recebemos o Espírito Santo no dia do nosso batismo, no dia da sua crisma. Quanta gente que ainda não é crismada. Quanta gente que ainda não fez, não recebeu o sacramento da crisma. No batismo você era pequeno, não sabia de nada. Mas você já recebeu o Espírito Santo. E o sacramento da crisma é hora que você não é criança mais, mas você já é adulto, já entende as coisas. E a hora que nós vamos dizer, papai e mamãe, valeu a pena vocês terem me batizado. Naquele dia eu não sabia de nada, hoje eu sei. E eu quero viver a minha vida guiado pelo Espírito Santo. E mais uma vez você vai ser ungido na testa com óleo. E o bispo vai sempre dizer para você, a crisma é sempre o bispo que faz, que administra esse sacramento. E o bispo diz para você, para cada um de nós, recebe por este sinal, a unção, o Espírito Santo, dom de Deus. Olha que dom que nós recebemos, o Espírito Santo. Então, gente, nós somos importantes, viu? Nós somos filhos e filhas de Deus. Deus deu a vida dele para nós. E tem temos o Espírito Santo de Deus. E o Espírito Santo é o amor. E se nós temos o Espírito Santo, a nossa vida não pode ser outra coisa a não ser também amar. Passar pelo mundo como Jesus passou. Passar pelo mundo amando, porque foi isto que Jesus fez. E no domingo passado, anteontem, nós celebrávamos a festa da Santíssima Trindade. Pai, Filho e Espírito Santo. Olha que beleza. Festa da Santíssima Trindade. Todas as celebrações na igreja, nós iniciamos sempre em nome do Pai, do Filho e do Espírito Santo. Meu irmão, minha irmã, quantas vezes por dia você faz o sinal da cruz? Quantas vezes? Você viu o jogador de futebol quando entra no campo, né? Coloca a mão na grama, traça sobre si o sinal da cruz. E você? Quantas vezes por dia você traça em você o sinal da cruz? Precisamos fazer mais o sinal da cruz, viu, gente? Para a gente viver a nossa vida imbuída desse mistério da Santíssima Trindade. Pai, Filho e Espírito Santo, caminhando, orientando, guiando a nossa vida sempre para o bem. Então faça sempre o sinal da cruz. Inicie o seu dia, inicie os seus trabalhos com o sinal da cruz. E à noite nunca vai dormir sem agradecer o dia que você teve. E poder dizer, eu agradeço o dia de hoje, porque eu procurei vivê-lo em nome do Pai, do Filho e do Espírito Santo. Olha que oração bonita que você pode fazer toda noite, antes de dormir. Não esqueça de Deus, não, porque Deus não esquece de você. E agora estamos nos preparando, porque depois da manhã nós vamos celebrar a solenidade do Santíssimo Corpo e Sangue de Cristo. Olha que outra festa bonita, todas as cidades se enfeitando, fazendo seus tapetes, para que Jesus possa passar. Jesus que vai sair do sacrário e vai caminhar pelas ruas da sua cidade, olhando para cada um dos seus habitantes e abençoando a cada pessoa. E nós, caminhando com Jesus, olhando para a hóstia consagrada, nós testemunhamos a nossa fé. Eu acredito. É Jesus que está caminhando conosco na hóstia consagrada. Uma festa.

0: Espírito de Jesus, porque eu vou na missa e eu comungo. E se você comunga, Jesus caminha com você. Na festa de Corpus Christi, o padre poderia pegar você no colo e levar pelas ruas, viu? Porque você comungou, você tem Jesus. Você é um ostensório vivo de Jesus. E Jesus passa para abençoar. E a sua vida também não pode ser outra, a não ser para ser uma bênção dele para os outros. É a festa de Corpus Christi, viu? A nossa vida tem que ser uma bênção dele para os outros. Caminhando pelas ruas, seja uma bênção de Deus. Entrando na sua casa, seja uma bênção para sua família. Lá no seu trabalho, seja uma bênção de Deus para os seus colegas, companheiros e companheiras de trabalho. Na sua comunidade, seja uma bênção de Deus na sua comunidade, porque você tem Jesus no coração. É o sacrário vivo de Jesus, é o ostensório mais bonito que ele quer morar. E ele mora conosco. Vamos pedir que Nossa Senhora nos ajude a celebrar bem esse mistério tão profundo do amor de Jesus por nós. Eu vou estar com vocês pelo Espírito Santo, mas vou estar também com vocês através da Eucaristia. Que Nossa Senhora nos ajude a todos e que você celebre bem esta festa de quinta-feira em Corpus Christi. Vamos agora dar a bênção da água. Você que está aqui no santuário e você também aí na sua casa, pegue a sua vasilha com água. Vamos então abençoar. Deus eterno e todo-poderoso, quisestes que pela água, fonte de vida e princípio de purificação, as nossas almas fossem purificadas e recebessem o prêmio da vida eterna. Abençoai esta água para que nos proteja e renovai em nós a fonte de vida de vossa graça, a fim de que nos livre de todos os males e possamos nos aproximar de vós com o coração puro e receber a vossa salvação. E que ela recorde a água do nosso batismo como fonte que jorra para a vida eterna. Abençoai, ó Deus Todo-Poderoso, esta água que nós apresentamos aqui no santuário e você aí na sua casa. Em nome do Pai, do Filho e do Espírito Santo.
1: Amém.
0: Água abençoada. E agora vamos fazer a nossa consagração à Nossa Senhora Aparecida. Ó Maria Santíssima, pelos méritos de nosso Senhor Jesus Cristo, em vossa querida imagem de Aparecida, espalhais inúmeros benefícios sobre todo o Brasil. Eu, embora indigno de pertencer ao número de vossos filhos e filhas, mas cheio do desejo de participar dos benefícios de vossa misericórdia, prostrado a vossos pés, consagro-vos o meu entendimento, para que sempre pense no amor que mereceis. Consagro-vos a minha língua, para que sempre vos louve e propague a vossa devoção. Consagro-vos o meu coração, para que depois de Deus vos ame sobre todas as coisas. Recebei-me, ó Rainha incomparável, vós que o Cristo crucificado deu-nos por mãe, no ditoso número de vossos filhos e filhas. Acolhei-me debaixo de vossa proteção, socorrei-me em todas as minhas necessidades, espirituais e temporais, sobretudo na hora de minha morte. Abençoai-me, ó celestial cooperadora, e com vossa poderosa intercessão, fortalecei-me em minha fraqueza, a fim de que, servindo-vos fielmente nesta vida, possa louvar-vos, amar-vos e dar-vos graças no céu por toda

0: esteja convosco.
1: Ele está no meio de nós.
0: Pela intercessão de Nossa Senhora Aparecida, Rainha Padroeira do Brasil, Mãe de Jesus e Nossa Mãe, desça sobre você, sobre a sua família que está aqui no santuário, e você na sua casa rezando conosco através do rádio. Desça sobre todos nós a bênção de Deus Todo-Poderoso, o Pai, o Filho e o Espírito Santo.
1: Amém.
0: Amém. E Nossa Senhora merece uma salva de palmas, né, gente? E assim nós terminamos a nossa consagração, esse momento tão importante na sua tarde. E que a sua tarde continue muito feliz e abençoada com as bênçãos de Deus e com a proteção sempre materna de Nossa Senhora.

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4: Boa tarde, amigo ouvinte da Rádio Educadora. Está começando mais um Clube dos Amigos. Um momento de bênção no meio da nossa tarde. Você está conectado na rede educadora de comunicação, conectando o Vale do Aço com o mundo. Coordenação artística, Matheus Cabral. Coordenação de jornalismo, Janaína Oliveira. Coordenação administrativa, Joana Avelino. Na técnica, o Ícaro e o Jorge. O Jorge está aí operando para nós aí a câmera, para que através da internet você também possa acompanhar a rádio e ver a rádio. Olha que chique. Apresentação e direção, esse vos servo que vos fala, Padre José Wilke. Olha, o Clube dos Amigos é um momento que nós, amigos da Rádio Educadora, nos encontramos aqui nas ondas dessa rádio amiga, estreitamos a nossa amizade, momento de partilhar a nossa experiência de fé, momento de rezarmos juntos, momento de nos sentir família, Clube dos Amigos, povo de Deus. Hoje, dia 2 de junho de 2026, nessa terça-feira, nós celebramos São Marcelino e São Pedro. São Marcelino e São Pedro eram sacerdotes respeitados entre o clero romano no século IV. Juntos, realizaram muitas conversões na capital do império e trabalharam pela divulgação do cristianismo. Na época do imperador Diocleciano, liderava a perseguição aos cristãos. São Marcelino e São Pedro foram denunciados por divulgarem o cristianismo. Presos, foram julgados e condenados à morte. Morreram em 2 de junho do ano 304. Em 1751, foi erguida a Basílica de São Marcelino e São Pedro em homenagem aos mártires. Então vamos rezar pela intercessão desses nossos irmãos na fé. Ó Deus Todo-Poderoso, dá-me a exemplo dos mártires São Marcelino e São Pedro, crer em Ti, abandonar-me em Ti, confiar em Ti. Que a Tua vontade seja feita em mim e em todas as Tuas criaturas. Livra-me de todo mal e dá-me um espírito de revelação, para que realmente possa conhecer e amar teu filho Jesus, o Salvador. Amém. São Marcelino e São Pedro, rogai por nós. E para animar a nossa tarde, eu convido a gente para escutarmos juntos Celina Borges, Derrama o Teu Amor aonde? Aqui.

0: com toda essa bênção derramada sobre nós nessa tarde de terça-feira, a gente vai levantando nosso astral lá para cima para poder dar seguimento à nossa tarde e se sentir de fato agraciado pela providência e o cuidado de Deus. Aqui a gente se encontrando sempre renova a nossa alegria de ser cristãos, a alegria da nossa fé, aprende sobre a fé e também constrói um caminho de segurança para o céu. Você sabe que você pode entrar em contato conosco através das nossas redes sociais e também através do nosso WhatsApp. O número é 319-9771-4902. Como é que é? 319-9771-4902. Manda sua mensagem de texto para nós, interaja conosco e juntos nós vamos construir uma tarde de bênção. 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Pena que não podemos ir todos. 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Eu vou fazer um intervalo, já está na hora da gente dar aquela pausa necessária, e na volta quero te convidar a continuar conversando sobre o Catecismo da Igreja Católica. É rapidinho e a gente já está de volta.
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0: Muito bem, estamos de volta no nosso programa Clube dos Amigos, nessa tarde de bênção pelas ondas da Rádio Educadora. Quero cumprimentar os amigos que estão participando conosco, agradecer a participação do Rony Marcos, que está aqui interagindo conosco no trabalho e participando com a gente na alegria de fazer uma tarde cheia de bênção e na amizade com a igreja, com os padres, com o povo de Deus. O Pedro também participando conosco, graças a Deus, dando aquela força, aquela valorizada no nosso programa. Obrigado, Pedro, obrigado, Rony. A Aurora também chegando, né, Aurora? Bem-vinda, que Deus te abençoe. Jovelina, ô Jovelina, saudade, Jovelina. A gente não tem se encontrado, né? As redes sociais não estão funcionando. Hoje e ontem, graças a Deus, tá dando tudo certo. Obrigado pelo apoio. Se sintam bem-vindos, assim como todos que estão aí nas ondas da Rádio Educadora, dando aquela audiência para nós. Obrigado, tá? Por estar ligado à Rádio Educadora. Matheus também chegando por aqui. Boa tarde, Matheus. Obrigado aí pela força. Obrigado por estar sintonizado na Rádio Educadora. Reginalda também participando conosco. Boa tarde, Reginalda. Tudo bom? Aqui, deixa eu perguntar para vocês. Vocês já foram crismados? Será que crisma é importante? Para que serve a crisma, né? A gente aprendeu que a crisma é confirmação do batismo. Será que o batismo, ele não vale por si só? A gente precisa crismar para o batismo ter valor? Se morrer só com o batismo, será que vai para o céu ou a gente não vai para o céu? O batismo não é o suficiente. Olha, o batismo é o primeiro sacramento e é porta para todos os outros sacramentos. Uma das graças que o batismo nos dá é de sermos considerados da família de Jesus. Você batizou, você já é de Jesus. Só que esse ser de Jesus pede de nós, como toda criança que nasce, crescer. Uma criança nasceu, a gente fica contente. Mas o que a gente espera para uma criança? Que ela cresça, amadureça, que ela cumpra a sua jornada de vida até a maturidade e depois ela possa, como todos nós esperamos um dia, descansar nos braços do Pai. A confirmação é o crescimento da graça que o batismo nos dá. A confirmação, que a gente aprendeu a chamar de crisma, por causa do óleo do crisma que é ministrado nesse sacramento, é a presença do Espírito Santo que nos dá, então, a autoridade para a gente poder falar em nome da igreja. E hoje eu queria te convidar a refletir um pouquinho sobre a fundamentação salvífica do sacramento. Tudo bem, padre, você já explicou que a igreja entende, então, que o sacramento da confirmação é fazer crescer aquele que nasceu pelo batismo. Mas da onde a igreja tirou isso? Da onde ela inventou esse negócio de confirmar? Há tradições diferentes, viu? A tradição do Ocidente é diferente da tradição do Oriente. Lá no Oriente, a pessoa batiza, recebe a crisma e já comunga tudo no pacote. O neném já comunga. A igreja ocidental, ela já faz diferente. A gente vai fazendo um passinho de cada vez, até a gente constituir o nosso caminho para a fé. Esses três primeiros sacramentos, que é o batismo, a confirmação e a eucaristia, eles constituem uma unidade. São os sacramentos da iniciação cristã. Vamos dizer assim, com toda a simplicidade do nosso coração. É o básico. E hoje, no Catecismo da Igreja Católica, ele fala para nós, no número 1286, eu acho muito importante que a gente partilhe esse conhecimento, que o sacramento, ele nasce do próprio Jesus, como todo sacramento, não é próprio da confirmação. Se a gente lembra daquela cena do batismo de Nosso Senhor Jesus Cristo lá no Rio Jordão por João Batista, aquele profeta que preparou os caminhos do Senhor, aquele que era a voz que gritava no deserto, houve um momento que Jesus sentiu a necessidade de dar o exemplo. A gente interpreta aquela ida de Jesus ao batismo de João Batista não como uma necessidade de Jesus. Jesus não tinha pecado, então ele se arrepender de quê? De nada. Mas Jesus, ele quis participar daquele rito para poder legitimar aquele convite que João Batista estava fazendo. Arrepender-se dos pecados, buscar o que hoje é o sacramento do batismo, é uma necessidade que Jesus aponta para nós. Naquele dia, quando Jesus então estava lá celebrando o batismo de João Batista, aconteceu algo que legitimou o messianismo, que deu para nós esse reconhecimento que Jesus era o Filho de Deus. Foi quando o céu se abriu e o Espírito Santo desceu em forma de pomba sobre o nosso Senhor Jesus Cristo. Ao descer em forma de pomba, o que ele fez? Ele apontou Jesus como o Messias, o enviado do Pai, o esperado por todos. Já no Antigo Testamento, havia uma ideia de que o Messias, o Filho de Deus, o que ia salvar o mundo, ele ia ser confirmado por um sinal que era a vinda do Espírito Santo. Então, esse sinal que nós estamos vendo no sacramento do batismo, da confirmação, ele está presente no próprio Jesus que viveu essa realidade. E o que que é então o sacramento da confirmação? É a mesma experiência que Jesus viveu, o Espírito Santo que desce sobre Jesus. E o mais bonito é que o Catecismo da Igreja Católica fala para nós que esse dom do Espírito Santo, a plenitude do Espírito Santo, que a gente já recebeu no batismo, ela se plenifica na celebração da confirmação. Ali é o nosso sim dado com generosidade, com um pouco mais de consciência, com um pouco mais de maturidade. Então, ô padre, eu tenho que crismar? A gente deve buscar a crisma. Porque quando a gente busca a crisma, a gente expressa a nossa necessidade de fato, assumir o nosso ser missionário para a igreja. E como a gente aprendeu que a crisma, ela nos remete a essa questão do messianismo de Jesus. E antigamente os reis, as pessoas que eram enviadas, elas eram ungidas com óleo. A igreja muito rápido, ela acrescentou a celebração do crisma à unção com óleo. Então a confirmação se tornou crisma. Então os gestos que caracterizam a celebração da crisma é o quê? É a imposição das mãos, como já era no Antigo Testamento, e a unção com óleo. Antigamente a pessoa era abosuntada do óleo, né, do crisma. Hoje a gente coloca só um tantinho na testa deles, só um gesto, e o bispo dá um tapinha na cara do crismando e fala: a paz esteja contigo. E o crismando deve responder ao senhor bispo, né? E contigo também. Então, o sacramento da crisma, ele está sustentado na pessoa de nosso Senhor Jesus Cristo, e ele expressa então que a missão dada a Jesus agora é respondida também por nós. Nós somos os continuadores da missão de nosso Senhor Jesus Cristo. Então essa é uma das fundamentações que dá para a gente sentir. Então podemos celebrar a crisma? Claro que podemos. Jesus mesmo nos apontou a crisma quando ele recebeu o dom do Espírito Santo no batismo no Rio Jordão. E se a gente lembra daquela cena, você lembra quando Jesus havia ressuscitado? E os apóstolos se colocaram fechados numa casa em oração no cenáculo. O que que aconteceu quando o Espírito Santo desceu sobre eles? Como eles se sentiram de fato corajosos? Como eles venceram o medo e entenderam que a razão da vida deles, de discípulos de Jesus, era pregar o evangelho, que é a boa nova de Jesus? Então cada um de nós, quando a gente recebe a crisma, sabe o que acontece? É como se Deus nos enviasse em seu nome, e como se a gente pudesse entender que a gente não caminha sozinho. Deus toma o Padre José, Deus toma você pelas mãos e nos convida a sermos anunciadores da missão. Então cabe ao crismando não cruzar os braços. Cabe a nós, crismados, viver a missão da evangelização. O Rony está participando conosco aqui. Eu nunca era nascida. O Rony falou que eu peguei pela metade, né, Rony, sua resposta aqui. Aqui o Pedro está falando para nós aqui, trancados lá no Senac. Pois é, tá trancado lá no Senac, morrendo de medo. Na hora que desceu o Espírito Santo, os homens ficou corajoso para danar. Olha, quero abraçar aqui a Geraldina. Ela é lá do bairro Nossa Senhora Aparecida, do bairro Industrial, da cidade de Santana do Paraíso. Quero agradecer também a participação do Matheus Carlos. Boa tarde, Matheus. Matheus, minha mãe mandou, eu já pedi, Tatá já manda uma mensagem, já tá. Um abração para a mãe do Matheus, viu? O Matheus ajudou a gente a celebrar a missa da Santíssima Trindade lá no Carmelo. Aí, o Pedro falou que foi o João que o batizou. Então, o Pedro é igual a Jesus, foi batizado por João Batista. Mas é o João Batista padre. A Vitalina entrou aqui conosco. Boa tarde, Vitalina, que Deus te abençoe. A Tininha Andrade, boa tarde, Tininha. Que bom tê-la aqui conosco e a gente construir essa rádio. Coraci, quanto tempo, Coraci, que a gente não se encontra. Boa tarde, Reginalda. Tudo bom com você? Como é que tá passando a tarde de terça-feira? A semana ela vai ganhando forma, né? E já vai crescendo. Foi batizado e crismado. Ah, é Rony, tem verdade. Você é meio ocidental, né? Meio japonês, meio coreano. Tô brincando. É porque esta tradição de batizar e crismar de uma vez é própria da cultura oriental. As igrejas mioquitas, as igrejas de tradição cristã católica, mas de ritos orientais, ela já batiza, ela crisma e ela dá a primeira comunhão. A criança pequenininha já pega um pedacinho da hóstia e coloca na boca deles. E eles costumam usar uma outra partícula, diferente um pouquinho da nossa. É tipo um pãozinho mesmo. Eles fazem a hóstia bem grossinha, bem gordinha, igual um pão. Só que não tem fermento, é só farinha e água mesmo, como pede a tradição da igreja, como a gente entendeu. É o pão sem fermento que se transforma no corpo de Cristo. Eu convido você, então, que está ouvindo nosso programa, que está aprendendo um pouquinho sobre o sacramento da Crisma, que entenda, Jesus viveu, de certa forma, a celebração da Crisma. Jesus nos convida, então, a construir esta experiência de crescimento na fé, celebrando o Santo Sacramento. Pois é, Coraci, estamos nos desencontrando. O padre manda a foto do... Já está com o zap a festa da Praia de Quadrilha, vai ser dia 3. Ah, tá. Peraí, Matheus, eu vou olhar direito aqui para tentar construir aqui a resposta, viu? Obrigado aí pela interação. Muito bem, eu acho que eu vou ficar com essa catequese. Não vou entrar em mais assuntos sobre o Crisma, não, senão eu me perco também. Quero agradecer a cada um de vocês que está ajudando a gente a fazer o programa. E hoje, um modo especial falando de Crisma, falando então dessa experiência dos sacramentos. Eu quero convidar a gente então a concluir esse quadro ouvindo com Álvaro e Daniel, Alô Meu Deus. Quem sabe esse alô aí pro céu te inspira a revitalizar em você o dom do Espírito Santo que nós reavivamos na Crisma.

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0: bem, quero abraçar os amigos que estão ajudando a gente a construir essa tarde aqui nas ondas da Rádio Educadora. Você tá aí ligadinho no rádio? Obrigado, viu? Que Deus abençoe sua tarde e seu segmento de semana. Quero abraçar aqui a Tininha, tá junto conosco aqui, nós estamos rindo aqui, que o pessoal tá querendo crismar, tem gente que já crismou, quer crismar de novo. A Vitalina tá lá tomando um cafezinho a esta hora e participando. A Shirley trazendo para nós o pedido de oração para que Deus possa consolá-la. Na última quinta-feira, a mamãe da Shirley partiu para casa do pai. Que Deus lhe traga conforto e com certeza sua mãe tá lá no céu, gozando a eternidade. Um dia nós também vamos estar lá junto com ela. Quem tá participando também é o Valtarez. Ô Valtarez, Valtarez, amigo do coração, homem de fé. Ele junto com a Terezinha Dedeca, nós tivemos a alegria de fazer a experiência de conhecer bom Jesus da Lá. Eu conheci, ele já conhecia, né? Ele e a Dedeca, nós nos aventuramos nas grutas e lá a gente fez uma experiência bonita de oração num ambiente todo diferente. Quero abraçar o Isaac. Boa tarde, Isaac. Bom tê-lo aqui conosco, ajudando a construir o nosso programa. O Jet Planejados, né? Quem tiver querendo planejar os móveis de casa, é só procurar nosso irmão. A Coraci também, né, Coraci? Como nós dissemos, nós não estamos nos encontrando. O Matheus, né, ajudou a gente a rezar no último final de semana lá no Carmelo. Deus abençoe. Reginalda, boa tarde, Reginalda. Obrigado aí pela participação, por a gente estar construindo essa tarde com alegria e com amor. Aí, ó, a Reginalda tá tomando cafezinho. Ô, Reginalda, pecado falar café agora. A boquinha até salivou aqui, ó. Quem tá participando conosco também, boa tarde, dona Efigênia. Dona Efigênia tá lá em Timóteo, preparando o pão de Cristo. Acabou de passar um café, né, dona Efigênia? Tô sentindo o aroma do café aqui na rádio, dona Efigênia. Que bênção. Quero acolher o pedido de oração dela pela intercessão de Nossa Senhora do Perpétuo Socorro. Para o Gabriel, que tá lá em Belo Horizonte estudando. O outro neto tá aqui também em Timóteo, também na luta dos estudos, buscando um futuro para poder servir melhor a Deus numa profissão. Quero acolher também a participação da Naí. Ô, Naí, o que você tem para nos contar, Naí? Vamos ver o que a Naí tem para nos dizer. Se eu posso acolher a intenção da Naí.
1: Oi, boa tarde, Padre João Wilke. O senhor perguntou qual bairro e cidade que eu moro. Eu moro aqui na cidade de Coronel Fabriciano e me resido aqui no bairro Contente, Camadão. Né? Meu apartamento é o bloco 6, apartamento 404. Então eu resido aqui e participo das missas lá no Carmelo.
0: Amém.
1: Às vezes eu vou no centro, mas eu participo lá no Carmelo, tá?
0: Ó, Naí. Obrigado,
1: padre, que Deus o abençoe, viu?
0: Amém, ué. Desse jeito que a Naí dando endereço e tudo, a gente passa. Uma hora saindo da mesa do Carmelo, a gente acaba parando lá pra tomar um café. Dá licença. Ô, Naí, obrigado pelo carinho, pela participação. Valtarias também participando conosco aqui. Obrigado, Valtarias, por trazer as intenções. Dedeca, dona Naná do Pula Pula. O Matheus Carlos partilhando conosco aqui. O arraial da APAI. Ah, muito bem. Ah, isso aqui é bom, viu, Matheus? Obrigado por partilhar conosco. Arraial da APAI com os Chonados. Mexa-se 2026. Vai acontecer então. Procure mais informações. Aqui agora eu não consigo visualizar direitinho, não. Eu sei que vai ser dia 13 de junho de 2026, a partir das 18h30, o local Centro Social Líbano, acho que é isso. Eu não tô enxergando direito, não, viu? Desculpa, Matheus. Ah, o José Menino, boa tarde, seu José. Obrigado aí pela audiência, pela participação. A Maria Leão também. É, Maria, eu lembrei das rosas, viu? Não tava lembrando, lembrei hoje. Hoje se postou as rosas. Quem me ajudou a lembrar foi a Tininha, que colocou rosa aqui na mensagem. Deus abençoe. Acho que eu vou deixar essas rosas agora de Santa Rita pro dia do Sagrado Coração de Jesus, sexta-feira que vem, sem ser a dessa semana, a próxima, combinado? Aqui, vamos já chegando, eu falei muito, acabei me atropelando aqui, mas eu não queria terminar o programa sem continuar falando um pouquinho sobre o Sagrado Coração de Jesus. Até dia 12, nós vamos estar aqui meditando o Sagrado Coração de Jesus e de alguma forma fazendo quase que uma novena, preparando-nos para essa festa. Então eu vou convidar o Padre Hélio para cantar um pedacinho da música dele para nós e aí a gente conversa um pouquinho sobre o Sagrado Coração de Jesus.

é a Santa Cruz. Vamos então mergulhar nesse coração de Jesus. Hoje Santo Afonso fala para nós sobre a abundância de graças aos que se abraçam a esta devoção. O melhor meio para começar bem este mês e para exortar-nos a celebrá-lo com fervor é lembrar-nos da magnífica promessa de nosso Senhor Jesus Cristo, feita a todos os que abraçarem a devoção ao seu Sagrado Coração. Explicando-se muito claramente a Santa Margarida Maria: quero ensinar-te que não te deves apropriar dessa graça, que também são para todos. Quero servir-me do teu coração como de um canal, a fim de derramá-las nas almas. Deu-lhe depois de entender que por último esforço do seu amor aos homens é que resolvera descobrir-lhes o tesouro do seu coração, inspirando-lhes esta devoção própria para fazer nascer o amor divino nos corações mais insensíveis e dele abrasar os menos fervorosos. E assim fala para nós então Jesus: publicai por toda a parte, inspirai, recomendai esta devoção às pessoas do mundo como um meio seguro e fácil para de mim obter sincero amor a Deus. As pessoas eclesiásticas e religiosas, como meio eficaz para atingir a perfeição de seu estado, a todos os fiéis em suma, como uma das devoções mais sólidas e mais aptas para alcançar vitória das mais fortes paixões, restabelecer a paz e a união das famílias mais diversas, corrigir-se das imperfeições mais inveteradas, obter ardente e terno amor a Deus e chegar finalmente em pouco tempo e de modo fácil à mais pública perfeição. O que há de mais capaz de nos induzir a abraçar essa devoção do que tais promessas emanadas dos próprios lábios de Jesus? Então é a promessa do Sagrado Coração de Jesus, esse reavivamento do amor de Deus dentro de cada um de nós, e a certeza que não há pessoa que possa resistir a esse coração amoroso que é o coração de Jesus. Este ano, a festa do Sagrado Coração de Jesus cai no dia 12 de junho, sexta-feira. Então, vamos construindo um caminho sempre no finalzinho do programa, até o dia 12. Eu quero partilhar sempre algum texto de Santo Afonso que nos fala do coração de Jesus. Quero abraçar a Arides. Boa tarde, Arides. Obrigada aí pela sua presença. Vamos rezar sim pela sua saúde. A Tininha, o Rony Marcos e todos que participamos juntos nessa tarde de bênção pelas ondas da 91,7. Olha, eu vou me despedindo de vocês, agradecendo pela audiência, pela confiança de estarmos juntos mais uma vez. Espero amanhã, quarta-feira, nos encontrarmos logo após a consagração a Nossa Senhora para viver uma tarde de companhia um para o outro. Vem aí Educadora Toca com Marcos Pereira e, se Deus quiser, amanhã nós nos encontramos. Tchau, tchau, abraço para todos e fiquem com Deus.

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3: Na primeira do Vale, 4:03, confira aí, 4:03. Boa tarde com alegria, Marcos Pereira te fazendo companhia. Boa tarde, meu amigo, boa tarde, minha amiga, boa tarde, senhora, boa tarde, senhor. Boa tarde, meninos e meninas, boa tarde.
4: Boa tarde.
3: Apresentei o programa Tarde Educadora. Depois do Tarde Educadora, você acompanhou a consagração a Nossa Senhora Aparecida, direto do Santuário Nacional, e na sequência, o programa Clube dos Amigos com o Padre José Wilke. E agora estou voltando, estou retornando e fico com você até às 5 da tarde na primeira parte do programa Educadora Toca. Já estou liberando os nossos canais de interação, tem um telefone fixo 38410730. Pode ligar, falar com a nossa atendente Raíssa. Tem o zap zap 99771-4902. É hora de mandar beijinhos na bochecha de quem você gosta. Vem comigo nesta terça-feira, 2 de junho de 2026. Quem está em casa, tranquilo, de folga, recebe um abraço especial. Quem está trabalhando na luta, recebe aquele alô muito carinhoso. Valeu! Em casa, no trabalho, no carro, onde quer que você esteja, a educadora está sempre com você. Começar o programa dançando, a música bem pra cima, agitada, não quero saber de desânimo, não. Huntrix.

João Bosco e Vinícius e Gustavo Lima. Medida protetiva. 4:11, confira aí, 4:11. Já vou mandar abraços. Tem nomes aqui anotados no papel e é com muita alegria que eu falo o nome da minha amiguinha Antônia de Jesus, do bairro Surinam, em Fabriciano, ouvindo a gente. Francisco Campos, do Recanto Verde, em Timóteo. E um abraço mais que especial para Angelina Alves, do Funcionários em Timóteo. Imagina Samba.

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2: 4:17, confira aí 4:17. Eugita Oliveira, do bairro Júlio Kubitschek, em Fabriciano, recebendo o nosso carinho, obrigado pela audiência. Alô, você que está ouvindo o nosso programa na farmácia, querido amigo farmacêutico, atendente de farmácia, tamo junto, hein? Enquanto vai separando aí os medicamentos para os clientes, o radinho fica ligado na educadora. A melhor escolha para quem trabalha é a educadora. Agradecendo também você da loja de materiais esportivos. Obrigado, você que vende camisa, vende chuteira, vende bola, vende uniformes aí pra turma que gosta de bater um futebol, uma pelada no final de semana. Um abraço, muito obrigado, viu? Todo mundo aí da loja de esporte acompanhando e curtindo a nossa programação. E um alô pra você que trabalha no hospital, na UPA, no pronto-socorro. Obrigado pela audiência. Um alô especial para você, amiga enfermeira, você médico, você que trabalha nos serviços gerais, na limpeza aí do hospital, na limpeza da clínica. Obrigado. Alô você, vigilante, o segurança que fica na portaria das UPAs, do hospital, do pronto-socorro. Obrigado pela audiência para essa turma toda. Jorge Matheus.

Alma Gêmea é um dos maiores sucessos da carreira do cantor Fábio Júnior, lançada originalmente em 1994. A música se tornou um verdadeiro hino romântico da música popular brasileira, eternizando expressões populares no país como as metades da laranja e carne e unha, para se referir a casais perfeitos. Eu já falei muito isso. Você é a minha metade da laranja. Nós dois somos como carne e unha. 4:26, confira aí, 4:26, mandando mais alô, mais abraços, ouvindo o nosso som nesse momento, Creuzilaine de Oliveira, do Bromélias em Timóteo, obrigado pela audiência. Danilo e Davi.

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4: 4:32, confira aí 4:32, você vai ficar bem informado. Acabou de entrar no estúdio a jornalista Mônica Soares. Boa tarde, Mônica.
5: Boa tarde novamente, Marcos Pereira, e a você, ouvinte da Rede Educadora de Comunicação. O evento Lidera Ipatinga realiza sua segunda edição no dia 19 de junho, às 8 horas da manhã, no auditório do Hospital Municipal Eliane Martins, em Ipatinga, com foco na discussão sobre liderança feminina e os desafios vividos no cotidiano. Com o tema Liderança Feminina na Vida Real, Casa, Trabalho, Maternidade e Família, a iniciativa propõe um espaço de acolhimento, reflexão e troca de experiências entre mulheres da comunidade e servidoras municipais. A participação é gratuita e as inscrições podem ser feitas de forma online. O encontro busca fortalecer o protagonismo feminino em diferentes áreas da vida, abordando a sobrecarga de funções, o desenvolvimento pessoal e a valorização das trajetórias das mulheres. A programação dá continuidade à primeira edição realizada no ano anterior, que reuniu dezenas de participantes e teve boa adesão. E o Departamento de Estradas de Rodagem de Minas Gerais mantém a restrição de circulação de veículos de grande porte nas rodovias estaduais durante o feriado de Corpus Christi de 2026. A medida tem como objetivo garantir mais segurança e fluidez no trânsito nos períodos de maior movimentação. A proibição vale para combinações de veículos de carga que excedam os limites regulamentares de peso e dimensões estabelecidos pelo CONTRAN, incluindo bitrens, rodotrens e cegonheiras, mesmo com autorização especial de trânsito ou autorização específica. A restrição será aplicada em 3 períodos. Na quarta-feira, dia 3 de junho, das 4 horas da tarde às 10 horas da noite. Quinta-feira, dia 4 de junho, das 6 horas da manhã ao meio-dia. E domingo, dia 7 de junho, das 4 horas da tarde às 10 horas da noite. A medida abrange rodovias estaduais de maior fluxo, como MG-010, MGC-135 e MG-050. O descumprimento da norma configura infração de trânsito e pode resultar na retenção do veículo até o fim do período de restrição. O órgão recomenda que transportadores e motoristas planejem suas viagens com antecedência para evitar transtornos durante o feriado. Para a Rede Educadora de Comunicação, repórter Mônica Soares.
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4: 4:35, confira aí, 4:35. Minha amiguinha Vilma Feliciano, do bairro Alegre em Timóteo, mandou mensagem no Zap Zap dizendo o seguinte: boa tarde, amigo Marcos, que bom ter você por aqui com a gente, trazendo alegria para os nossos lares, nosso trabalho. Que Deus abençoe sempre, beijos, eu sou sua fã. Obrigado, Vilma, valeu por esse carinho puro, sincero e verdadeiro que você tem. Débora e Daniela.
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0: Cachaceiros da Aliança.
1: Plano Z.
0: É cachaça, Bradeiro. Faz barulho aí.
1: 4:41, confira aí, 4:41, agradecendo a audiência e o carinho da minha amigucha que tá antenada, curtindo a gente. Eu tô falando da Maria Venância, do bairro Santa Cruz, em Fabriciano. E um alô pro Luiz Carlos, do Belvedere, em Fabriciano. Essa turma sempre com a orelha encostada no radinho. Filque e Jorge Benjor.

Gabi Melim. Onça Selvagem. 4:46, confira aí, 4:46. Geraldo Francisco do Jardim Panorama em Ipatinga tá ouvindo o programa. Um abração para todo mundo do Jardim Panorama, valeu pela audiência.

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3: 4:50, confira aí 4:50. 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

0: 4:58, confira aí, 4:58. Vou ficando por aqui, mas eu volto amanhã, se Deus quiser, amanhã a partir do 12:30. Muito obrigado pela audiência, um grande abraço pra você. Beijinhos na bochecha. Vem aí a hora do Rush com Felipe Machado.
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0: tarde, minha Fabriciano. Boa tarde, Vale do Aço. Eu sou Felipe Machado e está começando mais uma edição da sua revista eletrônica do fim de tarde, A Hora do Rush. 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Até às 6 horas, você confere tudo o que acontece no trânsito aqui na região metropolitana do Vale do Aço, com informações em tempo real para facilitar a sua volta para casa. E não para por aí, tem também reportagens, destaques e os fatos que marcaram o dia em Minas, no Brasil e no mundo. Hoje é terça-feira, 2 de junho de 2026, e essa é a sua rede educadora de comunicação, conectando o Vale do Aço com o mundo. Coordenação artística de Matheus Cabral, coordenação de jornalismo de Janaína Oliveira, coordenação administrativa de Joana Velino e direção de Padre José Wilker. Educadora, a primeira do Vale. E você pode acompanhar o nosso programa pelo rádio, pelo site radioeducadoramg.com.br, o site que mais cresce no Vale do Aço, pelo nosso aplicativo, é isso mesmo, a gente está na palma da sua mão agora. É só você entrar aí na sua loja de aplicativos, seja ela Android ou iOS, digitar Rede Educadora, que o nosso aplicativo vai aparecer aí para você, e nele você consegue ouvir a 91,7, consegue ouvir a 107,1, consegue acompanhar as notícias do nosso portal também, lá no nosso aplicativo. E também você consegue conferir nosso programa pelo YouTube. Hoje tinha duas pessoas aguardando. Eu vi aí, tá, Jorge? Eu vi aí. Comenta aí se você tá ouvindo, tá acompanhando o nosso programa aí pela nossa live no YouTube. Aproveita e se inscreva no nosso canal e ative o sininho de notificações. Nos destaques do dia, a gente vai falar do trânsito nesse momento na região metropolitana do Vale do Aço e também chamar o nosso departamento de jornalismo da Rádio Educadora com as notícias do dia. Servidores rejeitam proposta e greve em Fabriciano começa na próxima segunda-feira. Tati Souza e eu estivemos ontem na Câmara aqui de Coronel Fabriciano, acompanhando, né, essa assembleia aí dos servidores. Estava um climazinho, confesso para vocês, estava um clima meio morocrochô, meio para baixo, mas na hora da votação, os servidores votaram, né, contra a proposta apresentada pela prefeitura, né? A gente vem acompanhando esse caso aqui, a prefeitura falou que não ia mexer na proposta, e os servidores votaram lá durante a assembleia e foi aprovada a greve, que começa na próxima segunda-feira. Tem uns trâmitezinhos aí até esse dia, mas está marcada para a próxima segunda-feira. Hoje estava marcado, né, uma reunião no sindicato para estabelecer aí o comitê de greve e tal. A gente vai falar desse assunto daqui a pouco. Sinticerp denuncia roubo de fios e falta de insumos de higiene pessoal no Hospital Municipal de Ipatinga. A gente está acompanhando esse caso, que é um caso sério, né? Roubaram os fios do hospital, tá faltando coisas básicas lá no hospital, como papel higiênico, papel toalha e mais um monte de coisa. Denúncia apresentada aí pelo Sinticerp. E também o Conselho de Patrimônio se reúne e define estratégias para acompanhar o futuro do prédio do Colégio Angélica. A Rede Educadora está engajada aí nessa questão do prédio do Angélica, né? Desde quando saiu a informação que o prédio foi comprado, as pessoas associaram que o prédio vai ser demolido. Até comentei algumas pessoas. Na lei de hoje, na lei atual, aquele prédio não pode ser demolido. Aquele prédio é um prédio tombado. Então teve uma reunião do conselho ontem, definiram aí algumas questões em relação a alguns questionamentos, algumas coisas foram respondidas, novas perguntas surgiram, algumas coisas não foram respondidas. Então a gente vai acompanhar, vai seguir acompanhando esse caso aqui na Rede Educadora. E também tem nosso querido Roberto Nogueira falando sobre o noticiário esportivo. O programa, como sempre, está imperdível, senhoras e senhores. Siga comigo até às 6 da tarde, aqui na Hora do Rush.
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0: Cinco horas e 6 minutos, movimento intenso aqui na porta da Rádio Educadora, pais buscando crianças na escolinha que tem aqui do lado. Aí eu dei uma olhada assim, tá movimentado, mas é exatamente por isso. Dá uma olhada aqui no centro de Coronel Fabriciano, a gente começa pela Tancredo Neves, né? Pelo perímetro ali do trevo de Coronel Fabriciano, na descida ali, dá pra entrar no trevo até ali em frente o atacado e varejo, né? O supermercado atacado e varejo. Trânsito já aparece aqui bem, bastante carregado nesse fim de tarde de terça-feira. Trânsito intenso também na Assir Antunes Lopes, que é aquela rua ali à direita da Magalhães Pinto, para quem tá descendo do centro de Fabriciano e precisa acessar a Tancredo Neves. Outro ponto com trânsito intenso é o finalzinho da São Sebastião, para quem vai acessar ali também a Tancredo Neves, seguir direto para acessar o Melo Viana, ou ir ali à direita para Ipatinga, à esquerda para Timóteo. A alça de destaque no trevo nesse momento é a que liga a Magalhães Pinto a Tancredo Neves, sentido Ipatinga. Aqui no centro, aquele movimento bastante carregado já na Maria Matos, nesse momento, em direção ao Melo Viana, e também na Duque de Caxias. Para quem está saindo da Magalhães Pinto para acessar ali a Duque de Caxias, também com trânsito carregado. Na Rubens Siqueira Maia, o trânsito olha, menino. Na Rubens Siqueira Maia, trânsito tranquilo nesse momento lá embaixo ali para quem vai acessar a Ponte Nova. Oi, participe conosco. Tá no trânsito, vê alguma coisa interessante que quer compartilhar com a gente? Mande mensagem no nosso WhatsApp, o 31997714902, 31997714902. Vou falar de previsão do tempo, porque tem um alerta aqui de tempestade que chegou agora à tarde, que eu confesso a vocês que eu até assustei com ele, falei, uai, mas alerta de precipitação? Nós vamos falar disso daqui a pouco. Ontem teve uma chuva de granizo ali na região de Nova Era e João Molevade, que pegou muita gente de surpresa. E assim, tem uma lanchonete que a gente até passou nela na ida, na nossa última viagem a BH, e assim, o teto deles era um teto de vidro, o teto todo trincado, foi um estrago gigantesco. E tem uma previsão de 4 milímetros de chuva pro Vale do Aço, então eu queria chamar a atenção aí para esse alerta aí de tempestade aqui na região. A gente vai ter amanhã uma máxima de 18 graus, também com previsão de chuva aí para esse fim de tarde, para amanhã, na verdade. Hoje, deixa eu ver que horas aqui que essa chuva deve aparecer. É, tá marcado depois das 18. Entre 19 e 22 horas está aqui a previsão de chuva, são 4 milímetros. Então atenção para você que está voltando para casa aí. Deixa eu ver, amanhã é uma chuva fina, amanhã é uma chuva mais fininha, mas hoje tem uma previsão de 4 milímetros. Então atenção aí, você que está voltando para casa, está saindo do trampo, está indo para casa, tem uma previsão de chuva aí para mais tarde. Horas e 10 minutos, vamos começar então as nossas reportagens do dia. Eu vou falar desse incêndio. Teve um incêndio ontem de grandes proporções em uma área de pastagem que mobilizou equipes do Corpo de Bombeiros no fim da tarde de ontem, segunda-feira, às margens da BR-458, na altura do quilômetro 140 em Santana do Paraíso, nas proximidades do aeroporto. De acordo com o 11º Batalhão de Bombeiros Militar, as chamas atingiram uma área rural não protegida, localizada nas proximidades do aeroporto regional e de uma instalação destinada ao armazenamento de produtos da Uzi Minas, o que exigiu uma resposta rápida das equipes para evitar que o fogo se espalhasse. O combate contou com o apoio de 4 caminhões-pipa particulares e 8 colaboradores que auxiliaram os bombeiros nas ações de contenção das chamas. Aproximadamente 70 mil litros de água foram utilizados durante essa operação. Segundo os bombeiros, a área atingida é estimada em cerca de 15 hectares de vegetação. A dimensão exata será posteriormente confirmada por meio de georreferenciamento. As atividades de combate, controle e rescaldo duraram cerca de 5 horas. Então os bombeiros adentraram à noite aí nessa operação. Não houve registro de vítimas, feridos ou danos a estruturas próximas.

5:11, deixa eu continuar nossas notícias do dia. Ontem, por volta das 5:55 da tarde, Tati Souza entrou aqui no nosso programa falando sobre um acidente envolvendo um motociclista na BR-381, né, na altura ali do posto Veraneio, em Antônio Dias.

0: 5:13, a Petrobras passou a vender o diesel com um desconto de R$1,12 por litro a partir desta terça-feira, a partir de hoje. A decisão foi tomada pelo Conselho de Administração da estatal na última segunda-feira e segue a medida provisória editada pelo governo federal no dia 30 de maio. O benefício é uma subvenção econômica voltada a produtores e importadores de óleo diesel de uso rodoviário. A adesão é complementar a outro subsídio já autorizado por uma medida provisória anterior de maio desse ano. A Petrobras informou que a adesão ao programa preserva a flexibilidade da companhia na redução de sua estratégia comercial. A estatal reafirmou que busca manter os preços internos sem repassar a volatilidade do mercado internacional nem as variações de câmbio. Então pode ser aí que apareça nas bombas um diesel aí com preço mais barato a partir de hoje. Horas e 14 minutos, deixa eu ir pro intervalo de uma vez, porque na volta hoje a gente tem um monte de treta aqui pra falar, né? A gente vai falar sobre a questão dos servidores aqui de Coronel Fabriciano, vai falar sobre a reunião de ontem do Conselho de Patrimônio falando sobre o prédio do Angélica. Então tem muita coisa na hora do rush dessa terça-feira. Eu vou ali e volto já e você não sai daí.
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5 horas e 17 minutos, de volta com a sua Hora do Rush aqui na 91,7. E a gente vai nesse momento pra Ipatinga dar uma olhada no trânsito lá no perímetro urbano da BR-381. Inclusive, eu preciso ir pra Ipatinga hoje, mas eu, na verdade, eu vou até o Horto só. Hoje eu tenho dois eventos pra ir. Eu preciso estar em dois lugares ao mesmo tempo.

0: eu não consigo fazer isso, mas vai dar certo, vai dar certo, vai rolar. Vamos falar do trânsito então na Pedro Linhares Gomes, na altura, nossa, na altura ali do, um pouquinho pra frente ali da churrascaria, sentido centro. Um pouquinho para frente da churrascaria até a estação ferroviária, o trânsito já apresenta diversos pontos aqui de lentidão, uns mais intensos, outros menos intensos, mas motorista que conhece esse trecho sabe que nesse horário lá o caos está reinando. E tem um pontinho aqui atrás do Shopping Vale do Aço, para quem vai acessar ali o bairro Horto. Seguindo aqui na... Pedro Linhares Gomes, sentido Governador Valadares, tem um pontinho aqui próximo à Vital Engenharia, ali que apresenta um ponto de lentidão ainda no perímetro urbano da BR-381, mas depois ali, isso sentido centro de Ipatinga, tá? Mas aí depois o trânsito fica mais tranquilo. Sentido centro não, sentido Veneza, né? Sentido Veneza em Ipatinga. Na 458, na subida aí da 458, na altura do bairro Castelo, trânsito lento a partir da metade aí do bairro Castelo, da altura ali da Rua Alfa, né? Na 458 até a rotatória da Praça Caratinga, para quem vai acessar ali a João Valentim Pascoal ou seguir direto ali na 458, na Cláudio Moura, que apresenta ali aquele pontinho de lentidão básico próximo ali ao supermercado do Pedrinho. Deixa eu ver se tem mais alguma coisa aqui pra gente destacar. Lá na Carlos Chagas, na rotatória da Simão Bolívar, aquele caos ali de sempre, né? Nos dois sentidos, tanto sentido Esperança quanto sentido Canaã. Resto tranquilo lá em Ipatinga, sem, até agora, sem notificação de acidente. Os servidores municipais de Coronel Fabriciano decidiram rejeitar a proposta apresentada pela prefeitura e aprovaram o início de uma greve. A decisão foi tomada durante a assembleia da categoria e pode impactar a prestação de serviços públicos no município. A repórter Tati Souza acompanhou a votação e traz os detalhes sobre as reivindicações dos trabalhadores e os próximos passos dessa mobilização. Boa tarde, Tati.
1: A Rede Educadora de Comunicação está na Câmara Municipal de Vereadores, Coronel Fabriciano, acompanhando a Assembleia que vai definir se os servidores públicos irão aderir à greve ou não. A greve não vai ser aderida, não?
2: Uai, depois daquela fala ali daquela mulher, porque a fala ali foi programada. Por que que a mulher fala que não tem um sindicato programado e o sindicato não reivindica? Por que que o sindicato não falou nada, ficou calado? Foi mandado falar.
3: O ataque do pagamento eu passo cruzando.
1: As pessoas, o que a gente consegue perceber aqui é que elas estão com medo de aderir greve e ter no pagamento os dias descontados. Porém, esse posicionamento nós vamos saber é com a presidente do sindicato. Vou tentar conversar com a presidente do Sindserpa, Sirlene. Quem aderir pode ter os dias descontados no salário?
4: Pode sim. De acordo com o STF, só não pode cortar o dia de grevista se for por falta de pagamento por parte do empregador. Nós já estamos acostumados a receber no último dia útil do mês, mas o município tem até o quinto dia útil para pagar. Aí o sindicato, no caso, é tentar negociar os dias parados com a administração. Mas não tem nada que obriga o município, né, a fazer esse acordo de compensação de hora extra ou deixar, né, o trabalhador trabalhar horas, né, extras para pagar o dia.
1: Ô Silene, a prefeitura de Coronel Fabriciano emitiu uma nota dizendo que não vai negociar. Como que o sindicato se posicionou e recebeu essa notícia?
4: Com estranheza, porque sempre houve muito respeito e diálogo entre as instituições, que é o pilar, né, de toda negociação. É respeito, é diálogo, né?
1: Tá, mas na última assembleia ficou acordado entre os servidores do sindicato que se não houvesse uma contraproposta pela prefeitura, o sindicato iria fazer a greve. Portanto, hoje há um risco dessa greve não acontecer. Teve algum combinado?
4: Imagina, que combinado? Combinado com quem? Nós somos representantes.
1: Eu pergunto porque o povo quer saber.
4: Tô te entendendo. Não existe combinado, não, Tatiana. Nós temos o compromisso com a classe trabalhadora de Coronel Fabriciano. O que ocorre é o seguinte, é apresentar a manutenção daquela contraproposta. Não houve uma nova contraproposta. Quem decide se vai fazer greve ou não é a categoria. Olímpia. Se for aprovada aqui a greve, amanhã comunicaremos o prefeito, juntamente com a ata, com formalização manda, vamos cumprir as 72 horas, que no caso vai ser até sexta, porque vai contar 72 horas, a partir do momento que nós protocolarmos o ofício. Aí, nesse sentido, começaremos a greve, caso a Assembleia delibere, na segunda-feira. Mas se o trabalhador está com disposição para ir para a greve, muitas das vezes, para a gente lograr isso, a gente tem que perder. Então, quando o trabalhador decide que vai fazer a greve, tudo na vida é assim, né? Tem os prós e os contras.
1: Essa foi a Sirlene, ela é presidente do Sinti Selfie.
5: Resultado, não aprova contra a proposta. 74 servidores. Aprovam 28, branco 2, nulo 1. 105 pessoas votaram.
1: Isso significa que haverá greve?
5: Sim, há o desejo da categoria, vai ser, né, a Assembleia soberana.
4: 28 aprovaram a conta proposta da administração. 74 reprovaram, 2 votos branco e 1 voto nulo. A greve vai ocorrer.
1: Presidente, lamentável ter que chegar nessa situação para ter algum tipo de reajuste ou direito, né?
4: Como eu coloquei, né? Assembleia soberana, se não conseguimos atender, né, a expectativa do servidor, a contraproposta não atende a expectativa, é a greve.
1: Vereador Zezinho do Sintrocel, presente na Assembleia que foi aderida à greve.
6: É, foi deflagrada a greve pelos servidores públicos de Coronel Fabriciano, agora a gente tem que acompanhar, né, Tati? Porque nem os servidores, nem a população pode pagar um pato do não diálogo da administração junto com o sindicato. Essa proposta apresentada hoje aqui no plenário, na Assembleia, já tinha sido recusada pelos servidores na Assembleia passada. Então, o governo sabia que essa mesma contraproposta apresentada iria ser deflagrada a greve. Então, a gente precisa de encontrar um meio termo aí para valorização do servidor e não ter um prejuízo nos serviços essenciais de Coronel Fabriciano para os cidadãos.
1: Ô, vereador, algo está me chamando a atenção e me desculpa pelo importuno da pergunta, mas eu preciso perguntar. Temos 17 representantes, vereadores de Coronel Fabriciano. Só você aqui, cadê o restante? Cadê os seus colegas?
6: Tati, eu posso falar do meu mandato. Meu mandato está sempre presente e acompanhando as demandas do município de Coronel Fabriciano. Hoje aqui, uma responsabilidade muito grande, porque com a greve sendo instaurada, pode ser que tenha prejuízo para o cidadão da cidade de Coronel Fabriciano em serviços essenciais. Nosso mandato está disposto a buscar uma interlocução junto ao município de Coronel Fabriciano para valorização tanto do servidor municipal quanto não ter os serviços essenciais paralisados.
1: É, dessa forma fica difícil para a população contar com os representantes, porque o representante não estão representando. Nesse momento aqui, só é observada a presença do vereador, do Zezinho do Sintrocel. O restante, sinceramente, de forma bastante frustrada, vou lhes informar que não vieram. Para a Rede Educadora de Comunicação, repórter Tati Souza.
0: Isso aí, 5 horas e 26 minutos. A gente teve ontem, né, nessa reunião, a gente fez uma transmissão ao vivo lá do nosso Instagram. Você pode conferir lá no @educadoraMG no Instagram, Tati Souza. E eu acompanhamos esse caso aí, realmente, essa última fala aí da Tati, né? Só tinha um vereador lá, são 17 vereadores na Câmara. A reunião foi na Câmara, tinha uma quantidade boa, né, de servidores, foram 105 servidores aí que votaram para essa reunião, e fica aí o questionamento, né? Onde é que estava o resto do povo? Seguindo o nosso programa, 5 horas e 26 minutos, durante a inauguração do posto avançado de coleta externo PASS em Coronel Fabriciano ontem, o secretário de Estado de Saúde, Fábio Baquerete, abordou temas cruciais para a saúde pública mineira. O evento que marcou a entrega da 21ª unidade do tipo no estado serviu de palco para esclarecimento sobre a polêmica transição do sistema SUS Fácil para o novo modelo de regulação, o CORE-MG. Baquerete respondeu diretamente às críticas de municípios como Ipatinga, que enfrentaram dificuldades significativas na implementação do novo sistema. Vamos ouvir então o secretário de Estado de Saúde, Fábio Baquerete.
7: Na verdade, o CORE não foi suspenso em nenhum momento. Teve uma decisão judicial que o presidente do Tribunal de Justiça já definiu que o judiciário não é responsável pelas políticas públicas, então em nenhum momento o CORE andou para trás. Até conversei agora com o presidente Lucas, presidente do AMM, nós vamos fazer um webinário, porque o AMM está nos apoiando em relação ao novo sistema. O novo sistema, para vocês entenderem, antigamente no SUSFACE a gente regulava 2.500 pessoas por dia. Hoje são 5.000 pessoas. Onde estavam essas outras 2.500? Estavam sendo reguladas, a gente fala, debaixo dos panos, não aparecia no sistema. O sistema CORE é um sistema que demonstra cada, transparente em cada processo. Muitos prefeitos estão falando que os problemas das UPAs de superlotação estão no CORE, mas esquecem que antes do CORE as UPAs estavam cheias. Então, tem muita gente aproveitando para colocar a culpa no novo sistema de regulação, mas é um sistema com mais de 200 médicos, um sistema que tem uma centrada na concentração de técnicos no momento da regulação, e nós não temos dúvida que esse novo sistema na fase de transição sempre é mais difícil, mas ela vai dar mais transparência no processo regulatório, as pessoas vão chegar mais rápido onde tem que chegar. Então, CORE, era necessário essa mudança, uma plataforma moderna. Vou dar um exemplo. Uma pessoa com infarto hoje, no novo sistema, ele aparece na frente da tela do médico regulador como prioridade, porque ele tem um eletrocardiograma alterado, que ele é um infarto. Então é um sistema que vai ajudar o médico regulador na tomada de decisão. Então estamos muito animados com o CORE e não há nenhuma decisão de retrocesso, ela já foi vencida e nunca entrou em ação. Então nós temos ainda o sistema então robusto, moderno, junto com nova forma de regulação. Qualquer coisa que falarem e culparem o CORE, muitas vezes é um oportunismo em dizer que um sistema é culpado pela muitas vezes a dificuldade de gestão, de ter pacientes que não deveriam estar no hospital, internação indevida. Então por isso que nós estamos convictos que é um bom caminho.
0: Isso aí, 5h29, a gente ouviu o secretário de Estado de Saúde, Fábio Baquerete, esteve aqui ontem na inauguração do PAS, né, do Posto Avançado de Coleta Externa. A gente abordou alguns assuntos com ele, dentre eles, essa questão aí dessa mudança aí do SUSFACE pro CORE. Foi uma reclamação aqui da administração municipal de Ipatinga. Quer entender essa treta? Acesse educadoramg.com.br. 5h30, crianças do Pedro Calmon, os estudantes do Pedro Calmon já estão aqui passando na porta da rádio. Isso quer dizer que é hora do intervalo. Então eu vou ali e volto já, e você não saia daí.
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9: 9:17. 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
0: 5h30.
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1: De volta com a sua Hora do Rush, 5 horas e 33 minutos. Vamos ver o trânsito nesse momento lá em Timóteo, ver como é que tá a situação em Timóteo City. Deixa eu chegar aqui, Ponte Nova, para quem vai acessar ali a Avenida Emalto e seguir na rua 128, na antiga 128. Trânsito já carregado, já não, bastante carregado, né? Como sempre nesse horário, nesse fim de tarde, ali tem um movimento intenso para quem tá saindo de Coronel Fabriciano e indo ali tanto para Santa Maria, Eldorado, Quitandinho e outros bairros ali de Timóteo. Senador Milton Campos, saída do Centro-Norte já com pontos de lentidão sentido Quitandinha, lá na Avenida JK também, para quem tá indo ali sentido Praça do Coliseu, Timirim, funcionários ali naquele pedaço em Timóteo. Do outro lado, a gente vai aqui para Avenida Belo Horizonte, distrito de Cachoeira do Vale, um pontinho de lentidão na saída da Ponte Velha, mas o negócio fica complicado mesmo na altura ali da portaria 3 da Perã até o semáforo ali, o semáforo da sinterização. Passou o semáforo, trânsito tranquilo para quem vai acessar ali o distrito de Cachoeira do Vale ou acessar também lá em cima a alça que liga a BR-381. A gente não tá com notificação de acidente aqui no Vale do Aço neste momento. Mas deixa eu voltar aqui, porque o trânsito segue intenso na subida ali da 458, na altura do Castelo, para quem vai acessar Ipatinga, para quem tá vindo de Caratinga, vindo do aeroporto. A gente não tem notificação de acidente, a gente tem notificação de trânsito intenso na subida do Castelo, para quem vai acessar ali Ipatinga. Um temporal de granizo atingiu Nova Era, cidade da região central de Minas, nessa segunda-feira. Imagens enviadas por moradores mostram ruas tomadas pelas pedras de gelo. A gente até publicou um vídeo ontem nas nossas redes sociais, lá no Instagram, @educadoramg, mostrando o tamanho das pedras e a quantidade de pedras aí que caíram nessa chuva aí de granizo, que assustou aí os moradores da cidade de Nova Era e também de João Molevade e de outras ali da região central do estado. De acordo com a prefeitura de Nova Era, a forte chuva causou danos em estruturas da rede de distribuição de água, afetando o abastecimento em alguns bairros. Equipes foram enviadas até os locais e a previsão é que a água retorne às casas de forma gradativa. O prefeito de Nova Era, Chay Silva Costa, falou sobre outras situações, outros transtornos causados pela chuva lá em Nova Era. Vamos ouvir.
2: Oi, pessoal da Rede Educadora de Comunicação. É um prazer falar com vocês e com toda a sua audiência qualificada, apesar de ser um momento muito sensível para Nova Era. Depois das fortes chuvas de granizos atípicos que a gente teve ontem na nossa cidade, a gente estima que mais de 500 residências foram atingidas, mais de 1.500 pessoas envolvidas. A gente calcula que serão mais de 25 mil telhas só para a gente poder refazer a cobertura das casas mais vulneráveis que estão destelhadas neste momento. A gente pede muita compreensão da nossa população porque foi uma catástrofe muito grande para uma equipe muito reduzida de servidores que a gente tem na Prefeitura Municipal, então a gente tem se desdobrado para poder atender. Nova Era já está um pouco escaldada com essas calamidades, né, dessas eventualidades climáticas. Na nossa posse, no nosso primeiro ano de gestão, a gente já tomou posse à luz de velas, justamente porque a gente estava em calamidade. Então Nova Era naquele momento já teve que se estruturar. Uma das primeiras coisas que a gente fez foi criar a Defesa Civil, que estava desativada. A gente criou o Conselho da Defesa Civil, fizemos toda a estruturação da Defesa Civil e logo na sequência fizemos um plano municipal de emergência climática. É por isso que, mesmo que seja muito limitada a estrutura da prefeitura, a população não está sozinha, principalmente nos momentos que ela mais precisa. Então, assim que passa a tempestade, a gente já desloca a nossa equipe de plantão da Defesa Civil. Essa equipe já aciona a nossa rede e a gente vai fazer o primeiro atendimento. Esse primeiro atendimento é o atendimento de urgência e emergência. A gente vai na casa da pessoa, olha se ela tem condição de ficar na casa dela, Caso ela tenha condição de ficar, a gente dá lona para ela proteger os principais móveis, a gente faz a primeira assistência, vê se precisa de alguma assistência médica, de algum encaminhamento médico. Caso não precise, a gente vai para a próxima casa, vê se está em condição. E se a casa não tiver em condição da pessoa ficar, a gente faz o deslocamento da pessoa para outra casa, para conhecidos ou familiares. Ou, se ela não tiver para onde ir, a gente leva para os nossos abrigos. Então, a gente tem uma preocupação muito grande da gente já montar os abrigos nesse primeiro momento. A Secretaria de Educação prontamente indica uma escola. No caso dessa vez, foi a Escola Municipal Antônio Andrade. A gente providencia comida, chuveiro quente, assistência médica de psicólogo, assistente social, todo o acompanhamento para essas famílias que estão lá, até o momento que elas tiverem condições de retornar para casa. Neste meio tempo, chega o primeiro dia útil, então na manhã de hoje a gente começa a realmente fazer os cadastros oficiais. São aqueles cadastros dos protocolos das secretarias de Estado, aqueles que a gente usa como documento oficial, com todas as informações. E com esse cadastro a gente faz o levantamento dos benefícios que aquela família vai poder receber. No nosso plano municipal de emergência climática, a gente prevê, por exemplo, colchão, material de limpeza e principalmente as telhas, que nesse momento são os principais itens. A gente pede a compreensão da população, porque muita gente acha que naquele primeiro momento emergencial a prefeitura já vai chegar com as telhas, e não funciona bem assim. A gente tem um plano municipal de emergência climática, mas ele tem alguns fluxos que a gente tem que respeitar. As telhas vão chegar nas casas mais necessitadas e a gente começou a entrega delas já hoje. Neste momento já tem telhas sendo entregues para aquelas primeiras famílias que foram lá fazer o cadastro, esse cadastro oficial. Então, além das telhas, vai olhar a necessidade de cesta básica, olhar a necessidade de colchões, a necessidade da família, até mesmo do deslocamento da casa, se a casa tiver em situação inabitável, se precisa de um acompanhamento de aluguel social ou não. Então, esse é o momento que a gente faz toda essa triagem, seguindo os protocolos, mas para atuar nos momentos de emergência climática. Se você quer ajudar a Nova Era, a gente está aceitando doação. Eu já falei aqui da telha, então, além das telhas que a gente aceita doação, a gente aceita doação também de material de limpeza, de roupas em bom estado, hein? É roupa que você também usaria, tá? Em condição de uso. E além da roupa, do material de limpeza.
1: Isso aí, a gente ouviu o prefeito Chay lá de Nova Era falando sobre a situação depois de um temporal, uma chuva forte de granizo que atingiu a cidade ontem, não só Nova Era, mas Molevade e algumas cidadezinhas ali em volta. 5:40, eu tava falando aqui da situação na 458, né? A subida ali do Castelo tá com trânsito intenso, mas eu recebi aqui a informação que teve um acidente, inclusive tá com uma notificação de acidente ali, naquele complexo ali, naquele pedacinho ali para entrar no aeroporto, né? Ainda na BR-458, recebi a informação que teve um acidente com um motoqueiro, que o motoqueiro tá com o rosto ensanguentado. E o que aconteceu? Efeito curioso. O povo vai diminuindo a velocidade para saber o que aconteceu, né? O que tá acontecendo, que acidente que é, quem morreu, se não morreu, fazer aquele videozinho de dentro do carro, que é um clássico. Só que isso tá complicando o trânsito, porque o trânsito tá acumulando ali até a estação de tratamento de esgoto e para cima até a chegada ali à Praça Caratinga, para quem tá vindo aí da 458. Então, você motorista que tá nesse trecho, atenção, o acidente foi isso, é um motociclista que se envolveu ali no acidente, tá com o rosto ensanguentado, sentado na sarjeta, mas já tá recebendo aí, pelo que eu recebi aqui, atendimento médico, né? Que ele tava, a pessoa que mandou o áudio falou que tá com a cara boa, ensanguentada, mas tá com a cara boa, tá bem, tá vivo. Então, um acidente complicando o trânsito ali próximo ao aeroporto de Ipatinga e tendo reflexos aí ao longo da 458 até a chegada a Ipatinga. A concessionária Nova 381 anunciou nessa segunda-feira, ontem, obras nos trevos dos bairros Cruzeiro Celeste e Santo Hipólito, em João Molevade. E isso vai complicar o trânsito para quem passa aí nesse trecho com destino a Belo Horizonte, perdão. Com investimento de R$3 milhões, início previsto para o dia 7 de julho, as intervenções marcam mais uma etapa de modernização da BR-381. O diretor-presidente da Nova 381, Marcelo Boaventura, detalhou os próximos passos aí, como será feita aí essa obra.
3: Inicialmente, eles acabam tomando todo o espaço da rotatória para poder transitar o sentido Bento Lucido ou passando sentido Cuberna de Guardares ou sentido pelo horizonte. Então a posição sandália vai alargar, né, a parte de dentro aqui, fazendo que o giro e toda a contadora de sinal seja alongado. E essa parte aqui onde nós temos hoje diversos caminhões parados, né, eles vêm compondo bordos aqui para dentro. E todo o comércio aqui, junto com a prefeitura, será reorganizado para que o comércio continue com a sua atividade, que é muito importante para a rodovia, de forma organizada, mas também privilegiando o volume de veículos que passa aqui, faz toda a transição dentro do município. Nós teremos aqui uma barreira de concreto no meio, para que evite os veículos ficarem transitando aqui de forma irregular, né, em fase contínua. Isso também faz dar maior fluidez em todo o trânsito. Quando a pessoa vem da rotatória do Sion, ele segue e vai até a rotatória do Cruzeiro Celeste e volta, sem ter nenhuma transição no meio de pista, para que tenha maior mobilidade, mas principalmente segurança viária, segurança de vidas aqui dentro do município de Amorebá. Passando aí para o próximo lado, nós aqui, né, iniciamos o complemento até o Cruzeiro Celeste, que estão aqui na rocatória onde nós temos hoje um dispositivo no posto de combustível. Tem aqui, será feito toda uma adequação com faixa de desaceleração. Então a pessoa entra, né, se ele quiser tanto acessar o posto quanto ao bairro, ele vai entrar e vai ter uma via logo lá na frente para ele poder sair. Então, esse local hoje aqui, em frente ao posto, que tem uma transição sobre a pista, que é um local que acontece diversos acidentes, que compromete a segurança do trecho, além de paralisar completamente o trânsito em João Moraes, ele vai ser organizado para que ele possa vir uma fase de aceleração até a rodatória do Cruzeiro Celeste, se ele quiser voltar sentido Belo Horizonte. Então a gente organiza essa questão de mobilidade, mas principalmente gera valor de segurança viária dentro do município e faz com que hoje as avenidas do município que acessam a rotatória e hoje tem um espaço muito pequeno, pode fazer copia, por aí. As rotatórias todas elas serão alongadas, né, aumentadas, alargadas, para que o veículo consiga fazer toda a transição com maior segurança e tenha mais veículos conseguindo fazer essa transição, visando o cuidado que temos, que visando o serviço enviado. Então, essa é uma obra que nós juntar com a prefeitura e a Consolo de Área Federal, nós estamos trazendo esse contexto de uma mobilidade de segurança aqui com o plano de comunidade.
1: 5h46, a gente ouviu aí o diretor-presidente da Nova 381, Marcelo Boaventura, sobre uma intervenção nos trevos aí dos bairros Cruzeiro Celeste e Santo Hipólito lá em Molevade, que vai, obviamente, influenciar no tráfego ali nesse trecho. As obras começam a partir do dia 7 de julho. Então você que já reclama aí de Caeté, daqui dos trechos aqui com Parisiga, nessa época aí você vai ver o que é trânsito complicado, mas obra a gente sabe, né? Pelo menos essas obras estão acontecendo. A gente que espera aí a 381 melhor, mais transitável, tem que aturar isso aí, é normal. 5h46, eu tô atrasado, vou ali, volto já e você não sai daí.
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0: sim, está lá bem, 5:50, olha, 5:50, também conhecido como 5:50, aqui na Rádio Educadora. Essa é a sua hora do Rush caminhando pro final, mas antes, vamos acionar aqui nosso comentarista esportivo desta semana, Roberto Nogueira, com notícias do mundo da bola. Fala comigo, Robertão.
1: Muito boa tarde, Felipe Machado. Um abraço a todos que acompanham a Hora do Rush. Ótima terça-feira para todo mundo. E nós já vivenciamos esse momento, esse clima de Copa do Mundo. Mais uma vez, abraçando a todos aqueles que estão empenhados aí em enfeitar suas ruas, chamar as pessoas, convidar todos para torcer para a seleção brasileira. Quem sabe nesse momento, né, Felipe? De muita desconfiança com a seleção, que nós possamos comemorar esse título. A seleção já está nos Estados Unidos e aí já começa aquela história, né? Foi uma despedida com festa, carinho do torcedor brasileiro no Rio de Janeiro, e a delegação pousou hoje pela manhã na cidade de Nova Jersey. O Carlos Ancelotti foi um dos primeiros a desembarcar e ele falou dos sentimentos de chegar aos Estados Unidos e tipo realizando um sonho, né? Como treinador da seleção brasileira. Segundo ele, ele estava muito contente, muito feliz, e a seleção brasileira então começa aí a sua luta para tentar conquistar esse tão sonhado do título que há muito tempo não vem para o Brasil. Um treino hoje no final da tarde, de acordo com o técnico italiano, alguns testes realizados aí nos preparativos do time, já que o Brasil vai encarar o Egito. E aí sim é o último amistoso antes da estreia da Copa do Mundo no dia 13 de junho. A CBF investiu alto aí no aeronave VIP, com todos os 96 assentos de primeira classe, ou seja, está dando todas as condições para que os jogadores tenham tranquilidade para disputar essa Copa do Mundo. Nos Estados Unidos, Carlo Ancelotti terá pela primeira vez à disposição todos os 26 jogadores que ele convocou. E ausentes do período de trabalho da granja com Marinho, amistoso contra o Panamá, Marquinhos, Gabriel Magalhães, Martinelli já estão junto com a seleção brasileira desde ontem. Então, os trabalhos começando aí no solo americano às 18 horas desta terça-feira, horário de Brasília, e o treinamento será no Columbia Park Training, no CT recém-reformado do New York Red Bulls, e que será a casa brasileira durante o Mundial. Então, essa atividade não será aberta para a imprensa às 18 horas de hoje, e sábado, 7 da noite, a seleção então encara o Egito, último amistoso antes da estreia da Copa do Mundo. A caminhada bem árdua, né, Felipe? Caminhada pelo sonho do Hexa aí, começando dia 13 de junho contra Marrocos em Nova Jersey. Vamos que vamos, quem sabe rumo ao Hexa. Felipe Machado, um abraço a você e até amanhã, se Deus quiser. Fui!
0: Valeu, Roberto Nogueira. 5:53, eu ouvi uma piada ontem maravilhosa, um post na internet falando o seguinte: se o Brasil conquistar o Hexa, parabéns. Se o Brasil, esse ano, né, nessa Copa 2026, Hexa, ok. Se não conseguir, vai ser Hexa do mesmo jeito, que vai ser a sexta tentativa do Brasil. Será que agora vai, gente? Você tá com fé nessa seleção? Ah, seria legal, né? Encerrando a Hora do Rush desta terça-feira, vamos falar do seguinte: o futuro do Colégio Angélica voltou a ser tema de debate, Coronel Fabriciano. Em uma reunião realizada na tarde de ontem, o Conselho Municipal de Patrimônio discutiu os próximos passos relacionados ao imóvel que é tombado. A gente vem falando disso aqui, né? Na ocasião, o Conselho também definiu estratégias para acompanhar a situação do prédio e do acervo histórico. A repórter Mônica Soares acompanhou a reunião e tem mais detalhes. Boa tarde, Mônica.
2: Boa tarde, Felipe Machado, e é você, ouvinte da Hora do Rush. A Rede Educadora de Comunicação acompanhou nessa segunda-feira a reunião do Conselho Municipal de Patrimônio, que discute o futuro do Colégio Angélica em Coronel Fabriciano. O encontro tratou de temas como o processo de tombamento do imóvel, a situação de conservação do prédio e os próximos encaminhamentos relacionados à possível venda da área e à preservação do patrimônio histórico. Após a reunião, conversamos com Teco Teixeira, diretor do Departamento de Cultura e presidente do Conselho Municipal de Patrimônio. Ele falou sobre a decisão do Conselho, a participação da comunidade no processo e os próximos passos envolvendo o Colégio Angélica. Boa tarde, Teco Teixeira. A participação dos manifestantes, da população de hoje, interferiu na decisão da reunião?
3: A gente fica extremamente feliz de ver a manifestação da sociedade, dos poderes, em defender um bem tombado, algo histórico em nossa cidade, que é o Colégio Angélico. Então, diante de tudo o que se falou, de todas as informações que chegou para nós do Conselho, chegou para nós aqui, que fazemos parte desse Conselho para preservar a história de Fabriciano, nós tomamos a decisão de convocar essa reunião hoje, para a gente mostrar para a sociedade que o Conselho está atento, o Conselho está acompanhando. Vale lembrar que um bem tombado, ele não pode ser impedido de ser comercializado, ou seja, vendido, não tem a lei que proíba isso, a lei apenas é para que o bem tombado seja preservado. Então, nessa reunião de hoje, nós apresentamos a proposta para o Conselho de requerer ao novo proprietário quais são as intenções, os projetos para o Colégio Angélica, para a gente pautar tudo através do diálogo. Eu acho que a gente conversando, a gente trocando essas informações, a gente vai tranquilizar toda a sociedade, os poderes, para que a gente possa continuar preservando a história e um bem tombado tão importante para Coronel Fabriciano, para todo o Vale do Aço. A gente vai estar solicitando, dentro desse requerimento, para ter consciência, né, do que vai ser feito, a gente também vai pedir uma autorização, porque o bem, ele tem um proprietário, e a gente vai pedir essa autorização para nós acompanharmos todo o acervo, porque o acervo que está lá dentro também, ele faz parte do tombamento, para a gente saber realmente o que ainda tem, se alguém retirou, para saber quem autorizou. Então a gente vai acompanhar atentamente isso. Para isso nós precisamos da autorização do proprietário, autorização que vai ser encaminhada através de ofício, para que o Conselho possa criar uma comissão para estar acompanhando todo o acervo que tem dentro do Colégio Angélica. O que a gente conversou com os novos proprietários é saber das intenções. A gente vai pedir isso de uma forma oficializada, mas o que a gente sabe é que eles não têm intenção nenhuma de atrapalhar a história de Coronel Fabriciano. Isso nos dá uma certa tranquilidade, porque é a nossa intenção, gente, é de proteger um bem. Mas também a gente tem que ouvir, de repente eles têm um projeto que possa trazer benefícios para as cidades sem atrapalhar, sem interferir no bem tombado em questão. Então a gente já teve essa primeira conversa e eu ouvi do proprietário que eles não têm essa intenção de atrapalhar, de bater de frente, né, com a sociedade e com todas as pessoas que têm interesse em preservar esse bem. Mas para a gente poder ter mais tranquilidade ainda, esse documento é extremamente importante, aprovado por unanimidade pelo Conselho, para que eles possam nos estar enviando para a gente o projeto, quais são as verdadeiras intenções dele para com o Colégio Angélica.
2: Conversamos com Teco Teixeira. A população segue apreensiva com o futuro do Colégio Angélica, mas de acordo com o Conselho Municipal de Patrimônio, o processo de proteção do imóvel tem justamente o objetivo de garantir que o prédio seja preservado e que qualquer intervenção respeite seu valor histórico e cultural. O Conselho também pretende ouvir a empresa responsável pela aquisição do imóvel. A intenção é que um representante participe das próximas reuniões para esclarecer dúvidas e apresentar à comunidade e aos conselheiros os planos previstos para o futuro do Colégio Angélica. Para a Rede Educadora de Comunicação, repórter Mônica Soares.
0: Valeu, Mônica. 5:58 aqui, encerrando a Hora do Rush dessa terça-feira, mas acompanhando essa questão aí do Colégio Angélica, né? A gente publicou nas nosso site, também nas nossas redes sociais, quando foi anunciado aí que ele tinha sido vendido aí pro grupo Coelho Diniz. A gente esteve na manifestação no último sábado na porta do colégio. A Mônica ontem acompanhou essa reunião aí do Conselho de Patrimônio e a gente segue aqui acompanhando para a gente não deixar essa história morrer, né? A gente não deixar que derrubem simplesmente um prédio histórico e tão icônico aqui de Coronel Fabriciano, mas a gente quer chamar a sua atenção. Você é ex-funcionário, você é ex-aluno do Colégio Angélica, participe do movimento. A gente sentiu muita falta de mais gente nessa última manifestação. Eu não sei se vai ter outra, mas vamos engajar mais, não só na rede social, não só falar disso no Instagram, mas ir lá participar, se movimentar para que nada de ruim aconteça, né? Que esse investimento aí, que essa compra seja realmente para investimento e manter esse patrimônio tão importante aqui para Coronel Fabriciano. 5:59, hora de encerrar a Hora do Rush. Queria agradecer demais a sua audiência qualificada aí do outro lado, seja do rádio, seja do site, seja do nosso aplicativo, seja do nosso canal no YouTube. Afinal de contas, Educadora é multiplataforma. Prometemos voltar amanhã, a partir das 5 da tarde, aqui na Hora do Rush. Fui! 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

anjo do Senhor anunciou a Maria, e ela concebeu do Espírito Santo. Ave Maria, cheia de graça, o Senhor é convosco. Bendita sois vós entre as mulheres, e bendito é o fruto do vosso ventre, Jesus. Santa Maria, Mãe de Deus, rogai por nós, pecadores, agora e na hora da nossa morte. Amém. Eis aqui a serva do Senhor, faça-se em mim segundo a vossa palavra. Ave Maria, cheia de graça, o Senhor é convosco. Bendita sois vós entre as mulheres, e bendito é o fruto do vosso ventre, Jesus. Santa Maria, Mãe de Deus, rogai por nós, pecadores, agora e na hora de nossa morte. Amém. E o Verbo se fez carne e habitou entre nós. Ave Maria, cheia de graça, o Senhor é convosco. Bendita sois vós entre as mulheres, bendito é o fruto do vosso ventre, Jesus. Santa Maria, Mãe de Deus, rogai por nós, pecadores, agora e na hora de nossa morte. Amém. Rogai por nós, Santa Mãe de Deus, para que sejamos dignos das promessas de Cristo. Oremos. Derramai, ó Deus, a vossa graça em nossos corações, para que, conhecendo pela mensagem do anjo a encarnação do vosso Filho, cheguemos por sua paixão e cruz à glória da ressurreição. Por Cristo nosso Senhor. Amém. Glória ao Pai, ao Filho e ao Espírito Santo, como era no princípio, agora.

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13: Boa noite, Vale do Aço. Chegamos a mais uma noite de muita música, informação e companhia boa aqui na Rede Educadora de Comunicação. Seja muito bem-vindo você que está voltando para casa, trabalhando, estudando ou simplesmente relaxando depois de mais um dia corrido. Aquele abraço especial para quem escolhe a Educadora para fazer parte da sua rotina. Por trás de tudo isso, uma equipe comprometida para levar o melhor até você, com a coordenação artística de Matheus Cabral, coordenação de jornalismo de Janaína Oliveira, coordenação administrativa de Joana Avelino e a direção do padre José Wilker. Agora sim, está começando mais uma edição do Educadora Toca. Eu sou o Jorge Luiz e estou aqui com você pelas próximas horas, trazendo os sucessos que marcaram época, os lançamentos que estão conquistando o público e aquela mistura musical que só a educadora sabe fazer. Nessa terça-feira, dia 2 de junho de 2026, o dia foi de temperatura agradável em toda a região do Vale do Aço. Os termômetros variam entre 16 e 25 graus, temperatura bem amena, com predomínio de sol entre nuvens hoje de tarde. Mas ainda existe a possibilidade de pancadas de chuva isoladas em alguns pontos da região. Portanto, vale a pena deixar o guarda-chuva aí bem próximo, hein? Mas eu quero saber de você, aonde você está acompanhando a Educadora nessa noite de terça-feira, no carro, em casa, no trabalho. Manda uma mensagem aqui para mim no 997714902 e, é claro, escolhendo aquela sua música preferida para ouvir nessa noite maravilhosa. E para abrir a nossa noite, tem que ser daquele jeito, com muita alegria, com energia lá em cima. E com o forrozinho gostoso do Falamã. Shot da alegria.

0: Gustavo Lima, retrovisor. Está apenas começando nossa segunda edição do Educadora Toca desse dia. Comecinho de noite chegando. Manda mensagem aqui pra gente e peça sua música no 997714902. E ajude a rechear esse programa com a sua participação. A gente sai para um breve intervalo e já já voltamos. Registrando participação também, hein? Não esquece, 997714902.
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1: Nós somos capazes de fazer muito mais do que imaginamos, mas devemos respeitar os nossos limites. Sim, temos limites físicos, emocionais, cognitivos. Então, não são as mesmas habilidades que te trouxeram até aqui que vão te levar para um próximo nível. Invista em autoconhecimento, procure autodesenvolvimento para que seus limites se expandam e você seja capaz de fazer cada vez coisas de mais alto nível.
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4: Estamos de volta com o Educadora Toca. E já vamos aqui registrar participação aqui na nossa noite. Chegou uma mensagem aqui da Eva Mendes, do Nossa Senhora da Penha, em Coronel Fabriciano. Ela manda mensagem.

mensagem aqui pra gente. Boa noite pra todos vocês aí da rádio. Toca aquela música boa aí pra nós. Vamos. Pra todas as amigas, pra todas as minhas amigas e vocês também. Oh, muito obrigado, Eva Mendes. Tô ligadinha aqui. Muito obrigado pela sua participação. E você que está aí do outro lado do rádio também pode fazer igual a ela e mandar sua mensagem aqui para mim no 99771-4902. Repetindo o número, 99771-4902. Você manda sua mensagem, pede a sua música e deixa o nosso programa ainda melhor. João Gomes.

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1: Eu acho que você tem que mandar aquela mensagem. Mas manda o que está no seu coração. Porque se fosse eu falaria.

0: Danilo e Davi. Apaga, apaga, apaga. É isso aí, nosso programa tá apenas começando. Você acabou de ouvir Danilo e Davi, Apaga, Apaga, Apaga. E antes você ouviu João Gomes, Bingo. Pra você que está aí do outro lado e quer escolher a sua música também, é só você mandar uma mensagem aqui pra gente no 997714902. E tá chegando participação, hein? Dona Luísa Germano, lá do bairro Contente, Coronel Fabriciano, já mandou mensagem aqui pra gente. Muito obrigado pela sua participação. E tem chegado mais participação também, a gente registra rapidinho daqui a pouco, hein? Enquanto isso, quem chega é ele, Thiaguinho. Buquê de flores.
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0: Tiaguinho, Buquê de Flores. Olha só, tá chegando muita participação aqui com a gente no 997714902. Mande a sua mensagem também ou o seu áudio aqui pra mim e participe do programa você também. Já recebi aqui a mensagem da nossa amiga Rosana Araújo, mas aqui a sua música é muito boa, Rosana. Tem que ter tempo pra poder tocar ela. Então no próximo bloco a gente toca a sua música, beleza? A gente vai pra um breve intervalo. Teremos o Educadora Notícia nesse intervalo. E logo, logo, já estamos de volta com muita música internacional, nacional. Músicas que fizeram parte da vida das pessoas aqui com vocês. E comigo também, hein? Fica aí, não saia daí. Tem muita informação pra você. E já a gente volta com muita música.
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2: No Vale do Aço, 18:29, 6:29 da noite.
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2: Agora são 18:30, 6:30 da noite. Estamos começando mais uma edição do Educadora Notícia, trazendo muita informação para você. E com vocês na voz, trazendo mais informação, a repórter Mônica Soares.
8: A CEMIG está com inscrições abertas para mais uma etapa do programa de aprendizagem industrial, que oferece 150 vagas para o curso de eletricista de linhas de redes aéreas de distribuição de energia elétrica. A formação é gratuita e realizada em parceria com o Senai. Podem participar jovens de 18 a 24 anos incompletos, com ensino médio concluído ou em andamento em escola pública. As inscrições ficam abertas entre os dias 1º e 14 de junho. O programa será realizado em Belo Horizonte, Uberlândia, Montes Claros, Barbacena, Governador Valadares e Pará de Minas, com opção de escolha de apenas uma localidade. Do total de vagas, 114 são destinadas ao processo seletivo geral e 36 a jovens em situação de vulnerabilidade social. Metade das oportunidades é reservada para mulheres, como forma de ampliar a presença feminina no setor elétrico. O curso tem duração de 6 meses e prevê aulas teóricas e práticas voltadas à atuação em construção, manutenção e operação de redes de distribuição de energia. Os participantes recebem bolsa equivalente a um salário mínimo, além de benefícios como vale transporte, vale refeição, seguro de vida e FGTS. A conclusão do programa pode abrir oportunidades de atuação no setor elétrico, seja em empresas parceiras ou por meio de concursos da própria companhia. E o Papa Leão XIV nomeou a mexicana Maria Montserrat Alvarado para o comando do Dicastério para a Comunicação do Vaticano, em uma decisão considerada histórica dentro da estrutura da Igreja Católica. Ela será a primeira mulher leiga a assumir a função de prefeita de um dicastério da Santa Fé, órgão equivalente aos ministérios da Cúria Romana. A posse está prevista para o dia 1º de novembro, quando ela substituirá Paolo Ruffini, que ocupa o cargo desde 2018. Atualmente, Alvarado é presidente e diretora de operações da EWTN News, uma das maiores redes de comunicação católica do mundo. Ela também já atuou em organizações ligadas à defesa da liberdade religiosa e à comunicação institucional. O Dicastério para a Comunicação é responsável por coordenar os principais veículos de mídia do Vaticano, incluindo o Vatican News, a Rádio Vaticano, o jornal L'Osservatore Romano e a Sala de Imprensa da Santa Fé. A nomeação é vista como continuidade do processo de ampliação da participação de leigos e mulheres em campos de liberdade liderança na administração da igreja. Movimento que ganhou força nos últimos pontificados e vem sendo mantido no atual. Para a Rede Educadora de Comunicação, repórter Mônica Soares.
2: Muito obrigado, Mônica. Mais informações como essa você acompanha no nosso portal radioeducadoramg.com.br. 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
2: E nós já estamos de volta com o Educadora Toca, trazendo muita música pra você, hein? E também tá chegando muita participação comigo aqui. Muito obrigado a todos vocês que estão mandando mensagem aqui pra gente. Espero que a noite de vocês esteja sendo muito boa. E que a companhia da Rádio Educadora esteja completando essa noite de vocês, hein? Mas vamos por partes. Acabamos de atender a Dona Heloísa. E agora a Rosana Araújo também mandou mensagem pra gente. Ela diz aqui: olá, amigo, Deus abençoe sua noite, muito obrigado. Sou Rosana Araújo, do Silvio Pereira 1. Tem como você passar pra mim Coldplay Fix You? Olha que música linda que ela pediu, hein? A programação está maravilhosa. Muito obrigado, Rosana. Muito obrigado também por esse pedido de música que eu particularmente adoro ouvir. E eu espero que você que está aí do outro lado do rádio também goste. Com vocês, essa música maravilhosa do grupo Coldplay, Fix You.

0: musicaça do grupo Coldplay, pedido da Rosana Araújo. Fix You. E olha só, tá chegando muita mensagem aqui pra gente. Vamos registrando uma por uma. Vamos ouvir aqui a mensagem que mandou pra gente. Quem é que tá falando? Alô?
1: Boa noite, meu nome é Ana Júlia.
0: Ana Júlia?
1: Eu pode tocar a música Olha Onde Eu Tô Dando Castela pra mim?
0: Opa! Ana Júlia, vamos tocar pra você então. Ana Castela, Olha Onde Eu Tô.

Olha Onde Eu Tô, Ana Castela. Olha só, nosso programa está chegando na reta final da primeira hora, mas ainda dá tempo de você participar com a gente. Ainda tem participação pra gente registrar aqui. Tem muita gente mandando mensagem. Mas dá tempo de registrar a participação de todo mundo, hein? Daqui a pouquinho a gente volta com muito mais músicas, mas eu preciso ir para um breve intervalo e já já estamos de volta.

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1: Opa, opa, estamos de volta com mais Educadora Toca. Eu só tô gostando de ver as participações que a gente tá tendo aqui, viu? Tem uma galera realmente pedindo muita música boa. Tô achando isso muito bom. Tô ficando muito feliz com isso. É sinal de que a nossa galera que tá ouvindo esse programa tem um gosto musical muito bem apurado, hein? Mas muito bem apurado. E vamos aqui agora atender ao pedido da Eva Mendes. Ela manda mensagem aqui pra gente. Jorge Luiz, dá pra você tocar Chitãozinho Chororó, Frio da Solidão, fazendo favor? Oh, meu Deus. Assim a gente tem que tocar. Chitãozinho Chororó, Frio da Solidão.

0: Chitãozinho e Chororó. Frio da Solidão. Mais uma musicaça aqui no Educadora Toca. Tô gostando de ver dos pedidos que a gente tá tendo aqui, viu? Só música boa. Inclusive a próxima, vamos ouvir aqui. Olha só o nível da música que a galera tá pedindo pra gente, cara. Que coisa linda, viu? Fala comigo. Alô.
1: Boa tarde, boa tarde. Que é Rodrigo.
0: Boa noite.
1: De Patinho, da Minas Gerais. Podia tocar pra gente aí, por favor? Imagine, John Lennon.
0: Olha só. Olha o nível das músicas, hein? Depois de uma musicaça dessa com Chitãozinho e Chororó, quem chega, hein? John Lennon. Imagine.

John Lennon. Imagine. Rapaz, só música boa nesse programa hoje, hein? Muito obrigado a todos vocês que estão mandando mensagem aqui pra mim e estão me ajudando a fazer esse programa ainda melhor. É, vou te falar que isso é verdade, viu? Eu não seria capaz de escolher tanta música boa pra poder tocar aqui hoje não, hein? Se esse programa tá bom hoje, a culpa é de vocês, todos que estão mandando mensagem pra mim. Então, muito obrigado pela participação. E você ainda que não mandou mensagem pra gente ainda, dá tempo, tá acabando a nossa primeira hora, mas ainda temos mais uma hora e pouquinha de Educadora Toca. E você pode mandar sua mensagem no 99771-4902. Vamos registrar aqui agora a participação da dona Heloísa Germano, que pediu pra gente aqui uma música do Trio Parada Dura. Aceita que dói menos.

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2: No Vale do Aço, 19h, 19:07.
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1: Já estamos de volta com o Educadora Toca, trazendo muita música pra você, hein? E as participações não param de chegar. Muito obrigado a todos vocês que estão mandando mensagem aqui pra mim no 99771-4902. Ainda dá tempo de você mandar a sua mensagem ou o seu áudio e participar desse programa maravilhoso aqui comigo. Rapaz, hoje eu só atendi pedido aqui. E isso fez o programa ser uma maravilhosidade. Nem sei se existe essa palavra. Mas também tá chegando mensagem aqui pra gente da casa. Vocês acreditam? Tá chegando mensagem aqui da casa também pra mim. Olha só, olha. E a Janaína Oliveira, vulgo Raimunda, tá pedindo pra gente tocar uma música pra ela. Que ela tá querendo dançar, com certeza. E tá chegando o Beto Barbosa. Preta.

0: Vinheta! Beto Barbosa! E tá chegando muita participação pra gente, hein? Muito obrigado a todos vocês que estão mandando mensagem. E vamos aqui registrar mais uma mensagem. Quem tá chegando, fala comigo. Alô!
1: Oi, Jorge Luiz.
0: Olá.
1: Boa noite.
0: Bem? Tudo bem.
1: Aqui tá tudo bem, graças a Deus.
0: Graças a Deus.
1: Gatinho na educadora. Que passa pra mim aí a música com o Agnaldo Timóteo.
0: Opa.
1: O Verdes Campos. Tá? Verdes Campos da minha terra.
0: Opa!
1: Ofereço pra você aí.
0: Muito obrigado.
1: Meu esposo, seu nome, minha filha Geise Kelly e o Agetes, tá bom? Fica com Deus. Boa noite.
0: Boa noite, dona Nilcina Alves. Muito obrigado pela sua participação. Vamos tocar sua música assim, hein? Quem tá chegando agora é Agnaldo Timóteo. Os Verdes Campos da Minha Terra. Sim.

0: Fábrica.
1: César Menotti, Fabiano, não era eu. Nossa educadora Toca está começando agora o nosso nossa segunda hora. Temos ainda um pouquinho de tempo. Daqui a pouco vai chegar a nossa viagem musical, como sempre. E muito obrigado a você que está aí do outro lado do rádio, você que está aí em casa apenas relaxando nesse fim de noite, você que está no carro voltando do serviço, você que está no carro trabalhando, muito obrigado pela carona. E vamos ouvir mais música, hein?
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1: Joneto e Frederico, tá com

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7: É isso aí, já estamos de volta com Educadora Toca. Daqui a pouco a gente vai entrar na nossa viagem musical. Daqui a pouco também tem mais informações com o Educadora Notícia. E o nosso programa segue trazendo muita música para você, nacionais e internacionais, como a nossa próxima música. Miley Cyrus.

0: Maiara e Maraísa, com participação de Bruno Marrone, Dois Idiotas. A gente está chegando na metade dessa hora de Educadora Toca. Daqui a pouquinho a gente tem o Educadora Notícia. E logo depois, você que já está acostumado a ouvir esse programa comigo apresentando, sabe como é que já funciona. Daqui a pouquinho vai ter aquela hora abençoada da gente ouvir músicas que realmente fizeram parte da vida das pessoas. E fazer aquela viagem musical pelo mundo e por datas diferentes que trazem lembranças para todo mundo. É logo depois do comercial, logo depois do Educadora Notícia. Não saia daí.
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3: Estamos começando mais uma edição do Educadora Notícia, agora 19h31, 7h31 da noite. Vamos agora lembrar para você de algumas notícias que estão no nosso portal educadoramg.com.br. Você pode abrir aí e conseguir acompanhar notícias como o comércio do Vale do Aço aposta em crescimento das vendas para o Dia dos Namorados, agora dia 12 de junho. O comércio do Vale do Aço está otimista para o Dia dos Namorados, celebrado agora dia 12 de junho. Uma pesquisa realizada pelo Sindicomércio Vale do Aço revela que 54,9% dos empresários e gerentes entrevistados acreditam que as vendas desse ano serão superiores às registradas no mesmo período de 2025. O levantamento foi realizado com representantes do comércio lojista de Ipatinga, Coronel Fabriciano e Timóteo, e mostra um cenário positivo para que as datas mais importantes do calendário do varejo. A pesquisa aponta ainda que a maior parte dos estabelecimentos participantes é formada por pequenos negócios, já que 91,2% das empresas consultadas possuem até 5 funcionários. Mais sobre essa notícia você pode acompanhar lá no nosso portal educadoramg.com.br. Mais uma notícia fresquinha aqui, publicada há 4 horas lá no nosso portal. É a notícia da morte de Mundico, ex-prefeito de Santana do Paraíso. O município decreta luto oficial de 7 dias. A Prefeitura de Santana do Paraíso comunicou nesta segunda-feira, dia 2, o falecimento de Raimundo Anício Botelho, o popular Mundico, ex-prefeito do município. Ele nasceu no dia 7 de outubro de 1938 e morreu nesta segunda-feira, dia 2 de junho de 2026, aos 87 anos. Em sinal de respeito, a administração municipal decretou um luto oficial de 7 dias. Mais informações sobre essa notícia você encontra no nosso portal Educadora MG. Mais uma notícia aqui no nosso portal. A 85ª Companhia da PM de Timóteo passa a contar com novas motocicletas para o patrulhamento. A Polícia Militar recebeu nesta terça-feira, dia 2, 3 novas motocicletas que serão utilizadas no reforço das ações de segurança pública lá em Timóteo. Os veículos passam a integrar a estrutura da 85ª Companhia de Polícia da Polícia Militar, ampliando a capacidade de deslocamento das equipes e o atendimento às ocorrências no município. A entrega foi realizada durante uma solenidade que reuniu representantes das forças de segurança, do Poder Judiciário e do Poder Executivo Municipal e integrantes do Conselho Comunitário de Segurança Pública, o CONSEP. Mais informações sobre essa notícia você encontra lá no nosso portal Educadora MG. Mais uma última notícia aqui que pode interessar a muitas pessoas, principalmente quem ainda está estudando. O Senado analisa um projeto que pode transformar o CEFET-MG em Universidade Tecnológica Federal. O Senado Federal deve votar, né, nessa terça-feira, um projeto de lei que pode transformar o Centro Federal de Educação Tecnológica de Minas Gerais, o CEFET, em uma Universidade Tecnológica Federal. A proposta também contempla o CEFET do Rio de Janeiro e é considerada um marco para a educação tecnológica brasileira. De autoria do deputado federal Patrus Ananias, do PT de Minas Gerais, o projeto de lei 5.102/2023 prevê que o CEFET-MG passe a se chamar Universidade Tecnológica Federal de Minas Gerais, UTFMG, com estrutura semelhante à de outras universidades federais espalhadas pelo nosso país. Mais informações sobre como pode se tornar, né, a nova escola CEFET, se tornando agora uma universidade federal, você encontra lá no nosso portal educadoramg.com.br. 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Você acessa lá os nossos stories, onde são postados todas as notícias que também estão sendo postadas no nosso portal, já com um link direto para você acessar do nosso Instagram. 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
2: Já estamos de volta com o Educadora Toca, trazendo muita música pra você. E se você me conhece, se você já ouviu esse programa nesse horário apresentado comigo, você já sabe o que tá chegando nessa hora. Passou de 7:30, tá na hora da gente viajar um pouco. Viajar em muitos lugares do mundo, mas também em muitos lugares do tempo, exatamente. Levando você para épocas maravilhosas, para relembrar não só de músicas maravilhosas, mas de sentimentos que elas imprimem, sentimentos que elas te trouxem lá naquela época. E junto, trazendo aquela nostalgia gostosa de lembrar daquela época, de como você era, de como as coisas eram. E para começar, eu trouxe uma música que com certeza mexe com muita gente que tá aí do outro lado do rádio. Porque lançada em 1977 como o carro-chefe da trilha sonora do filme Os Embalos de Sábado à Noite, a canção surgiu no ápice da era disco, servindo como um refúgio romântico e reconfortante. Em meio à forte crise econômica e ao desemprego que afetava a juventude da época, essa faixa encapsula um sentimento de devoção profunda, intimidade e puro escapismo apaixonado, através de harmonias vocais que parecem até um abraço. Contrastando com o ritmo frenético das batidas aceleradas das pistas de danças do período, ela trouxe um acolhimento emocional único e tornando-se uma das baladas mais reconfortantes e atemporais da história da música pop. Com vocês, Bee Gees, How Deep Is Your Love?

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1: Bee Gees, How Deep Is Your Love? Aí uma das maiores clássicas do Bee Gees. E a gente continua o nosso programa, levando você para essa viagem temporal. E dessa vez estacionando em 1992, porque essa canção que nós vamos tocar agora foi composta em um dos momentos mais sombrios da vida do intérprete dessa música. Logo após uma trágica morte de seu filho de apenas 4 anos, coincidindo em um início de década marcado globalmente por uma busca por maior sensibilidade e introspecção na música. A faixa imprime um sentimento de dor profunda, um luto devastador e ao mesmo tempo uma busca tocante por cura, redenção e esperança espiritual. Dedilhada suavemente no violão, a música transforma uma tragédia pessoal em um hino universal de resiliência e amor eterno. Transmitindo uma vulnerabilidade que emociona e conforta a qualquer um que já enfrentou alguma perda. Com vocês, Eric Clapton, Tears in Heaven.

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11: Já estamos de volta com o Educadora Toca e a Viagem Musical. Levando você para várias épocas e vários lugares do mundo para ouvir músicas que realmente fizeram parte da vida das pessoas. E a nossa próxima música foi lançada em 1984. A canção capturou perfeitamente o espírito de redemocratização que o Brasil passava naquele momento. Um momento de intensa efervescência cultural, otimismo, redescoberta da liberdade e com um fim gradual da ditadura militar. A faixa imprime um sentimento de celebração do amor livre, urgência juvenil e de um hedonismo solar, funcionando como um manifesto contra o cinismo e a caretice da sociedade. Com uma melodia pop contagiante, guitarras marcantes, ela exala uma energia vital que convida as pessoas a se jogarem nas paixões sem medo do amanhã. Tornando-se um hino definitivo de uma geração que ansiava para viver intensamente. Com vocês, Lulu Santos, O Último Romântico.

0: Santos.
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0: O Último Romântico. É isso aí. E de uma música completamente pop, a gente vai pro rock. Mas o rock um pouco mais romântico. Porque lançada em 1992 no álbum Revenge, a canção marcou uma era de transição para grandes bandas de arena que precisavam se reinventar em uma década dominada pelo som cru e introspectivo do movimento do grunge que aparecia naquela época. A faixa imprime um sentimento de paixão avassaladora, nostalgia e compromisso eterno, envelopada pela grandiosidade clássica das power ballads dos anos 80. Mas com uma produção muito mais robusta e madura. Com solos de guitarra marcante, um refrão feito para ser cantado em estádios lotados, a música transmite uma força de um amor que desafia até o tempo, celebrando a intensidade dos sentimentos duradouros.

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6: Estamos de volta com o Educadora Toca. Dessa vez levando você para essa viagem atemporal, musical, para muitas épocas e lugares do mundo. Dessa vez a gente vai para Inglaterra, exatamente em 1976. Porque lançado no álbum A Day at Races, a canção chegou às rádios em um momento de transição cultural, onde o rock ganhava contornos extremamente teatrais e o mundo vivia os reflexos da revolução e das crises socioeconômicas dos anos 70. A faixa imprime sentimentos de solidão profunda, desespero existencial e, acima de tudo, uma busca incessante e fervorosa por conexão e afeto. Inspirada no gospel americano, a música contrapõe uma letra melancólica e um arranjo vocal grandioso e vibrante de mais de 100 vozes gravadas pela própria banda, transformando uma prece solitária em um hino universal e arrebatador sobre a necessidade humana de amar e ser amado.

Somebody to Love. Banda Queen. Mais uma das muitas absurdas interpretações do cantor Freddie Mercury.

Mas agora a gente não sai do ano de 1976, porque enquanto lá na Inglaterra o Queen estava lançando essa pedrada Somebody Love, aqui no Brasil, em 1976, para o seu segundo disco solo, a canção foi lançada em um período de forte censura e opressão sobre a ditadura militar aqui no Brasil. Um momento em que o samba de raiz reafirmava a identidade e a resistência cultural das periferias e morros cariocas. E essa faixa imprime um sentimento de melancolia muito profunda, terna e preocupação, e um realismo muito doloroso, funcionando como um conselho poético e paternal sobre as ilusões da vida e a creusa do mundo, né? Creusa, essa a filha do intérprete dessa música e a real inspiração para essa música ser, né, finalmente composta e gravada. Pois com uma melodia linda e dedilhada num violão, com a voz calejada do cantor Cartola, a música transmite uma sabedoria ancestral e uma beleza trágica, alertando sobre os perigos do tempo que tritura os sonhos com a força de um moinho. Uma carta de amor e de aviso de Cartola para sua filha Creuza.

0: com essa música maravilhosa que eu me despeço de vocês hoje. Muito obrigado a todos vocês que permaneceram comigo até aqui. Espero ter conseguido ser uma boa companhia para vocês. Amanhã estaremos de volta às 18 horas com muito mais Educadora Toca nessa segunda hora. Espero você aqui comigo, todos vocês que participaram comigo aqui hoje e ajudaram esse programa a ficar melhor. Muito obrigado. Se você ainda estiver ouvindo, Isabela, muito obrigado também. Vocês ficam com a voz do Brasil. Essa é a Rede Educadora de Comunicação. Obrigado, até amanhã.
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0: está no ar a Voz do Brasil. As notícias do governo federal que movimentaram o país no dia de hoje.
1: Olá, boa noite.
0: Boa noite para você que nos acompanha em todo o país.
1: Terça-feira, 2 de junho de 2026.
0: Vamos ao destaque do dia. Brasil reage a tarifas americanas.
1: O governo recebe com indignação proposta dos Estados Unidos em fazer nova taxação a produtos brasileiros.
0: E afirma que não há justificativa para medidas unilaterais contra o nosso país ou contra patrimônios nacionais como o PIX.
1: Presidente Lula condena taxações e diz que PIX é de graça, público e do Brasil.
2: Não é possível. O país não aceita ser tratado como se fosse uma republiqueta de banana.
0: E ainda, saúde.
1: Inaugurado o novo hospital universitário em Catalão, Goiás, que vai beneficiar mais de 1,5 milhão de pessoas.
0: Unidade terá atuação de destaque nas áreas de clínica médica e cirúrgica, pediatria, atendimento a queimados e oncologia. Gabriela Noronha.
3: O hospital universitário de Catalão vai ampliar a formação de médicos. Com mais especialistas, a expectativa é reduzir o tempo de espera por consultas, exames e cirurgias na região.
1: E vamos falar também sobre o Desenrola Pequenos Negócios.
0: Quem tem dívida pode negociar e ficar no azul. Sobre o tema, vamos conversar com Paulo Pereira, ministro do empreendedorismo, da microempresa e da empresa de pequeno porte.
1: Hoje, na apresentação da Voz do Brasil, Luciana Vasconcelos e Luciano Seixas.
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1: O governo do Brasil reagiu à possibilidade de imposição pelos Estados Unidos de uma nova taxa de 25% a produtos brasileiros.
0: Um documento rebateu ponto a ponto as alegações norte-americanas, comprovando que na relação comercial entre os dois países, os Estados Unidos levam vantagem financeira.
1: Outro ponto defendido foi o sistema de pagamentos PIX, que o Brasil considera como inegociável.
4: Após uma reunião para discutir a intenção dos Estados Unidos de aplicar uma nova tarifa a produtos brasileiros, o vice-presidente Geraldo Alckmin lamentou a recomendação do escritório do representante de comércio

0: Estados Unidos. Alckmin afirmou que as autoridades brasileiras forneceram farta documentação comprovando que a política comercial brasileira não discrimina nem prejudica o comércio dos Estados Unidos, tampouco viola normas internacionais vigentes.
1: O governo brasileiro recebe com indignação e entende ser extremamente injusta a recomendação, a proposta do USTR ao presidente Trump. E o presidente Lula vai trabalhar no sentido de que isso não se converta.
0: O governo brasileiro rebateu as alegações dos Estados Unidos para impor nova tarifa de 25% ao Brasil. Entre as justificativas, o país norte-americano alega restrição às grandes empresas de tecnologia, combate ao desmatamento e problema com propriedade intelectual. Em nota, o Brasil esclarece que não há qualquer restrição contra as grandes empresas de tecnologia dos Estados Unidos, que o governo brasileiro apresentou proposta para enfrentamento ao crime organizado e de combate à corrupção ao Departamento de Estado, e que o PIX não traz prejuízo às instituições financeiras norte-americanas. O ministro da Fazenda, Dario Durigan, afirmou, inclusive, que o sistema brasileiro de pagamentos é inegociável.
2: O PIX, como esse símbolo maior da nossa soberania financeira, será protegido, será resguardado pelo governo do presidente Lula e não está em nenhum momento em questão para debate.
0: Em evento realizado em Goiás, o presidente Lula mostrou um cartaz com a frase "O PIX é do Brasil" e reafirmou a importância do sistema de pagamento para o brasileiro.
3: O PIX é do Brasil, porque o PIX é de graça e é público e ninguém paga nada. É só clicar o PIX e está resolvido o nosso problema. O país não aceita ser tratado como se fosse uma republiqueta de banana.
0: O presidente Lula também condenou a recomendação de nova taxação a produtos brasileiros e diz que conversou com o presidente Donald Trump sobre as questões comerciais na visita que fez aos Estados Unidos.
3: Eu fiz 3 horas de reunião com o Trump. Eu entreguei 4 documentos para ele. Eu entreguei um documento sobre a questão do comércio, provando para ele que eles são superavitários, não são deficitários, provando para ele que os principais produtos americanos pagam 0 de imposto aqui no Brasil. Tudo isso dito para ele.
0: O ministro do Desenvolvimento, Indústria, Comércio e Serviços, Márcio Elias, afirmou que não são todos os produtos que entrariam nessa nova taxação e explicou como pode afetar o Brasil.
4: Os setores mais atingidos seriam de máquinas, de equipamentos, o que tem valor agregado e traz muito prejuízo para emprego, para renda, para as indústrias. O setor de plásticos, produtos de madeira, os papel, cartão, calçados, ferro fundido e peixes e crustáceos. Essas são as áreas mais expostas se essa proposta se convertesse em tarifas, coisa que a gente acredita que não vai ocorrer.
0: O prazo legal para que os Estados Unidos imponham a nova tarifa ao Brasil é 15 de julho. Até lá, o governo do Brasil espera reverter a recomendação. Reportagem Graziele Bezerra.
5: E o governo brasileiro informou que está cumprindo a meta de zerar o desmatamento até 2030, após a alegação contrária dos Estados Unidos.
6: Segundo o governo, a área queimada no país recuou cerca de 40% em 2025, frente à média do período 2017-2024.
5: Além disso, dados divulgados pelo MAP Biomas indicam que, em 2025, o desmatamento no Brasil atingiu seu menor nível em 7 anos.
6: Pela primeira vez desde 2019, o desmatamento ficou abaixo de 1 milhão de hectares em um ano.
5: O estudo constatou também queda de 20% no desmatamento em todos os biomas no ano passado em relação a 2024.
6: O secretário extraordinário de controle dos desmatamentos e ordenamento ambiental do meio ambiente, André Lima, comentou que os resultados vêm de um trabalho que engloba o controle do desmatamento e o reforço de fiscalização.
7: A gente vem conseguindo um trabalho incrível aí de todo o governo federal, fruto da implementação desses planos de prevenção e controle dos desmatamentos em todos os biomas, principalmente de algumas medidas estruturantes que elas vão começar a alcançar mais resultado a partir de agora, de forma mais expressiva a partir agora de 2026. O Brasil dando uma contribuição relevante em magnitude global, né, com impactos globais, não só locais, e mostrando também para os demais países que é possível, sim, almejar essa meta do desmatamento zero até 2030.
5: Mudanças na escala dos trabalhadores, que vão exigir adaptação dos pequenos empresários.
6: Programa Desenrola Pequenos Negócios, que pode ajudar os empreendedores e empresários endividados a acertarem as contas.
5: Temas que estão no radar do Ministério do Empreendedorismo, da microempresa e da empresa de pequeno porte. E nós hoje vamos conversar com o ministro Paulo Pereira sobre eles. Boa noite, ministro.
8: Boa noite, Luciana. Boa noite, Lucianos. Lucianos aqui. É uma alegria estar na Voz do Brasil.
5: Ministro, vamos começar falando sobre a escala 6x1 e os impactos que esse novo modelo de trabalho sobre os pequenos negócios vai ter. A escala 6x1 ainda vai ser pensada pelos senadores, né? Mas a gente vai falar agora um pouquinho desse impacto no comércio. O que está sendo esperado?
8: Ó, Luciano, em primeiro lugar, a gente acha importante dizer que a gente acha que o grande impacto da redução das escalas 6x1 é positivo para a economia, né? Em primeiro lugar, porque as pessoas vão ter mais tempo. E tendo mais tempo, elas vão consumir mais, vão mais ao cinema, vão mais aos restaurantes, vão estudar mais, as pessoas vão ter mais tempo para se formar, o que movimenta os negócios de educação e, ao mesmo tempo, aumenta a produtividade do trabalhador, que vai estar melhor formado e tudo mais. Vão ter mais tempo para cuidar da saúde, para cuidar da família. Então, de um modo geral, a gente imagina e espera um impacto positivo em vários negócios que vão crescer pelo aumento dessa demanda dos trabalhadores que terão mais tempo. Além disso, Luciana, é importante dizer que nós vamos ter melhorias no ambiente do trabalho, trabalhadores mais assíduos, que vão ter mais tempo para cuidar da sua saúde, portanto vão estar menos licenciados por problemas de saúde. Só para você ter ideia, no ano passado, em 25, foram mais de 500 mil trabalhadores e trabalhadoras afastados por problemas de saúde, né? Rotatividade menor e gente mais descansada que se educa mais vai ter maior produtividade. Então, a gente acha que o impacto é positivo. Agora, evidente, o presidente Lula está de olho para encontrar aqueles negócios, especialmente os pequenos e os médios, que possam ter algum impacto, vamos dizer, mais pesado, e aí nós estamos preparando medidas para ajudar esses empresários a passarem por essa mudança.
6: Ministro, a gente tem aqui uma pergunta de uma empresária de Brasília. Ela quer saber se o Ministério vai ajudar os empresários nessa transição. Vamos ouvi-la.
9: Meu nome é Carolina Celidônio, sou empresária, moro em Brasília. Ministro, boa noite. A pergunta é como o Ministério vai ajudar o microempresário na transição da escala 6x1 para a escala 5x2?
8: Olha, Carolina, a gente está olhando isso de perto e aí tem uma série de medidas. Então, em primeiro lugar, reforçar as medidas que já estão em curso, não é, Carolina? Assim, desenrola dois, vocês acabaram de mencionar. É a primeira vez na história do Brasil que um governo federal entra em campo para reduzir as dívidas da sociedade, as dívidas das empresas, as dívidas das famílias, não é? Também indo para a segunda edição agora. Esse governo fez as maiores linhas para pequenos negócios. A primeira vez que tem uma linha específica para negócios que faturam até R$360 mil, pequenas empresas. O Procredit 360, o Pronamp, então ampliação do ambiente de crédito. Fora isso, nós estamos pensando em algumas ações específicas para as microempresas. Aí duas coisas importantes. Em primeiro lugar, estamos pensando o que a gente pode fazer para melhorar o ambiente do MEI. Né? A possibilidade de aumentar o teto, permitir que, né, microempresários que faturem um pouco mais possam continuar no MEI, eventualmente a possibilidade de contratar mais. Nós estamos estudando uma série de soluções para o empreendedor e para a empreendedora micro individual que tem essa atividade tão importante para o país. São 18 milhões de brasileiros aqui. E fora eventuais ponderações, processos de transição que também vão ser estudados no tempo certo. Então agora é focar na aprovação do Senado e o governo continuar na preparação das medidas para que esse público possa sair bem, sair de forma positiva dessa mudança.
5: Ministro, o senhor falou do desenrola, o desenrola 2.0, que tem um braço aí voltado para os pequenos negócios, né? Como é que os micro, pequenos e médios empresários podem renegociar as dívidas?
8: Olha, primeiro vamos olhar o que é o desenrola, porque é uma ideia super bacana que o presidente Lula trouxe, né? Você não me perguntou disso, mas um comentário rápido. O desenrola tem uma parte importante para as pessoas físicas. Como um pedaço importante dos empreendedores brasileiros são empreendedores informais, esse desenrola afeta também os empreendedores. Lá, Luciana, os empreendedores, as famílias, têm descontos de 30% a 90% das suas dívidas, juros pequenininho, de 1,99%, e prazos alongados para pagar. Como é que é o desenrola pessoas jurídicas? Como é que vai funcionar o desenrola para as empresas? Aliás, como é que funciona? A gente fechou agora o ciclo de um mês do desenrola. Uhum. Primeiro lugar, o presidente Lula dá uma linha de crédito para que o sujeito, o empresário, saia de uma dívida cara e possa ir para uma dívida barata. Então, a pessoa pegou lá os juros do cartão de crédito, o cheque especial, o empréstimo pessoal, uma dívida de 10 mil reais em um ano pode ter virado 45, 46, 50 mil reais. Multiplica até 5 vezes a dívida em um ano. No desenrola, essa pessoa pega um crédito barato, com juros de Selic mais 5, ou seja, no máximo 20% ao ano, que é bem baixo para o Brasil, quer dizer, os 10 mil reais lá viram 11, 12, até 2 anos de carência. Ou seja, a pessoa pega o crédito e fica 2 anos para começar a pagar, e depois que ela começa a pagar, ela tem até 8 anos para pagar. Então, é de mãe para filho aqui o modelo do Desenrola, para permitir que esses negócios que se endividaram muito no passado possam recuperar o seu fôlego para investir e gerar emprego. Ó, com 1 mês de programa, Luciana, a gente já tem mais de 10 bilhões emprestados para essas pequenas e médias negócios, e negócios no Pronamp e no Procred. São 60 mil operações de Pronamp, que são as empresas um pouquinho maiores, mais de 18 mil operações do Procred. Então, até aqui o programa, nós estamos trabalhando, estamos focados, mas até aqui o programa é um sucesso.
6: Ministro, a gente tem mais uma pergunta aqui de um ouvinte sobre esse tema. Vamos ouvir.
10: Meu nome é Carla Carnevale Gomes, sou proprietária de uma padaria em Eldorado do Sul, Rio Grande do Sul. E eu tenho uma dúvida: quem está com o nome sujo ou com o CNPJ negativado vai conseguir acessar o Desenrola com facilidade?
8: Olha, Carla, na verdade o Desenrola é pensado especialmente para essa pessoa. Se você está com esse problema, conhece algum empresário que está com esse problema, estimule a pessoa a buscar o Desenrola. Porque a ideia é exatamente essa, que a pessoa tem um crédito barato. Ô, Luciano, por que que esse crédito é barato? Olha, vejam que interessante o modelo criado pelo governo presidente Lula. Porque o governo garante a dívida. Por que o empréstimo é tão caro para um pequeno empresário? Porque ele não tem bem, ele não tem dinheiro no banco. Minha avó dizia assim: só consegue empréstimo quem não precisa, né? A pessoa que precisa não tem como garantir o débito. Por que que esse empréstimo é barato? Porque o governo garante o débito. Diz: ó, banco, pode emprestar lá para dona Carla, dona da padaria, que se ela não pagar, eu pago. E isso permite que o modelo tenha juros menores. Então, esse programa, o Desenrola, é focado sim para aqueles que estão com o nome sujo, que estão negativados, que estão com dívidas bancárias. Basta que o empresário ou empresária procure o seu banco e diga que quer entrar no Desenrola, entenda os termos e avance nessa contratação, que se dá diretamente no banco que é detentor da dívida.
5: E já tem um balanço, o senhor falou 10 bilhões de reais pelo Pronamp e pelo Procred, que emprestam esse dinheiro para as pessoas, né? E tem um balanço mais?
8: É isso, acho que. Nós disponibilizamos um recurso grande, né, de garantia. O recurso pode chegar a 10 bilhões de reais da parte do governo, que vai permitir empréstimos de até 60 bilhões de reais, é bastante dinheiro. E os dados que a gente tem hoje, aliás, os dados estão fresquinhos aqui, a gente acabou de levantar. São dessa ordem, quer dizer, são mais de 10 bilhões emprestados já. No Pronamp, o Pronamp é aquela empresa um pouquinho maior, que pode faturar até 4,8 milhões de reais por ano, uma empresa grande já. No Pronamp são 60 mil operações já, mais de 60 mil operações. E no Procred, que essa é uma linha que a gente tem especial carinho, porque foi criada pelo presidente Lula para as empresas menores, que faturam até 360 mil reais por ano, 30 mil reais por mês. No Procred a gente tem mais de 18 mil empresas que já buscaram essa linha de apoio, para que, como eu disse, possam limpar seus nomes e voltar a investir, gerar emprego e fazer o Brasil crescer.
6: Ministro, agora a gente recebeu também perguntas de microempreendedores individuais. O Ideraldo do Acre quer saber sobre o teto de faturamento do MEI. Vamos ouvir.
11: Senhor ministro, meu nome é Ideraldo Gomes, moro na cidade de Chapuri, estado do Acre. Atualmente eu sou MEI e eu queria lhe perguntar se há perspectiva do teto subir, que hoje é de 81 mil, se há perspectiva do teto subir mais.
8: Bom, o Geraldo está bem informado e está acompanhando os debates nacionais importantes aí. Primeiro assim, Geraldo, primeiro só fazer um comentário rápido sobre o MEI. O MEI é uma criação do presidente Lula, né? O que que faz o MEI? É uma revolução social no Brasil, porque são 18 milhões de brasileiros que estavam na renda informal, que, portanto, não tinham um comprovante lá para poder alugar uma casa, não tinham um comprovante para tomar um empréstimo. Se fosse lá a senhora que faz a tapioca de manhã, se acidentasse, ela não tinha auxílio doença. Se fosse a manicure e engravidasse, ela não tinha auxílio maternidade. Então, o que fez o presidente Lula? Criou um microempreendedor individual, botando todo o sistema de previdência à disposição dessas pessoas. Então, todos os direitos previdenciários que um CLTista tem, eles passaram a ter também, formalizando a renda e gerando um CNPJ. Portanto, é uma revolução criada pelo presidente Lula lá no segundo mandato dele. Qual que é o pleito da categoria hoje, Luciano? É que há muitos anos esse teto tem um limite de quem pode ser MEI. Como é um modelo muito facilitado, a pessoa, um empreendedor no Brasil há 10 anos antes do MEI tinha que pagar 15 tributos para empreender. Agora ele paga R$80 por mês, uma vez só, uma única guia. Como é muito facilitado, tem um limite. Só pode entrar no MEI quem fatura até 81 mil. Mas faz mais de 10 anos que esse limite não é atualizado. Os governos passados esqueceram o MEI, negligenciaram o MEI. Então o presidente Lula determinou que o governo ache uma solução. Essa solução tem que ser feita com cuidado, porque tem impacto fiscal e o compromisso do presidente Lula com a saúde fiscal do Brasil é total. Mas nós estamos em fase final de análise. Quero dizer lá para o nosso amigo do Acre que nos próximos dias a gente deve ter uma proposta para melhorar, facilitar e permitir que esses MEIs cresçam ainda mais em faturamento.
5: Então a gente vai estar esperando, ministro. A gente conversou aqui com Paulo Pereira, que é ministro do empreendedorismo, da microempresa, da empresa de pequeno porte. Muito obrigado aqui pela sua participação na Voz do Brasil.
8: Obrigado, ó, foi rápido, valeu demais, quero voltar outras vezes, é um prazer estar com vocês.
6: Atendimento para a população e formação de médicos especialistas.
5: Foi inaugurado hoje o Hospital Universitário de Catalão, em Goiás, que vai atender mais de 1,5 milhão de pessoas da região.
6: O presidente Lula esteve na inauguração e também visitou o Hospital Universitário de Rio Verde, que tem sido referência em inovações tecnológicas no SUS.
12: O novo Hospital Universitário da Universidade Federal de Catalão vai atender 56 municípios da região centro-sudeste de Goiás, beneficiando mais de 1,5 milhão pessoas. A estrutura tem capacidade para 166 leitos de internação, incluindo UTI adulto e neonatal, e conta ainda com salas cirúrgicas, obstétricas, de endoscopia, consultórios ambulatoriais e parque de diagnóstico por imagem completo. Para iniciar as atividades, o Hospital Universitário recebeu R$67 milhões do governo federal. E para o custeio da unidade, o Ministério da Educação vai garantir um repasse anual de R$261 milhões. O presidente Lula destacou a importância da parceria para concluir projetos como este.
13: Muitas vezes as prefeituras ou o próprio estado, às vezes, tem condições de fazer um hospital. Mas o problema da saúde, o mais simples é o hospital. O que é difícil é comprar as máquinas que precisa e o custeio do hospital. E aí é que entra a complacência democrática. É estabelecer que um ente sozinho não consegue fazer as coisas, então é preciso juntar prefeito, governo do estado, presidente da república e Deus para que a gente atenda aos interesses do povo desse país.
12: Além de garantir atendimento a quem precisa, o Hospital Universitário de Catalão vai ampliar a formação de médicos. Com mais especialistas, a expectativa é reduzir o tempo de espera por consultas, exames e cirurgias na região. A medida integra o programa Agora tem especialistas do Ministério da Saúde. O ministro da pasta, Alexandre Padilha, comentou os resultados do programa pelo país.
14: O Agora tem especialista que criou uma tabela de financiamento que é 3 vezes maior do que a antiga tabela SUS, que permitiu que hospitais privados pudessem abrir as portas para atender os pacientes do SUS, que faz investimentos como esse que nós estamos fazendo aqui. Nesse um ano, 2025, nós batemos o recorde de cirurgias eletivas pelo SUS, 14.900.000 cirurgias pelo SUS.
12: Também nesta terça-feira, o presidente Lula visitou o Hospital Municipal Universitário de Rio Verde. A unidade se tornou referência em inovação na rede pública de saúde e realizou este ano a primeira cirurgia robótica pelo Sistema Único de Saúde da região. Reportagem Gabriela Noronha.
5: E pela manhã, o presidente Lula esteve em Catalão para inaugurar a nova sede do Instituto Federal Goiano.
6: O novo local ampliou a capacidade de atendimento e substituiu o imóvel anterior, que era alugado.
15: Foi com base na qualidade de ensino que o estudante Heitor Martinez de Andrade escolheu o Instituto Federal de Catalão para fazer o curso de técnico em informática integrado ao ensino médio. Agora, com as instalações novinhas, ele conta que está ainda mais animado.
16: A gente não tinha várias coisas básicas. Era um lugar muito remoto, aqui já é um lugar bem mais próximo do centro urbano. Está tudo no prédio novo, contribui muito para a gente se dedicar para a aprendizagem.
15: A nova sede do Instituto Federal Goiano recebeu 6 milhões e meio de reais em investimentos do novo PAC, que financiaram mais de 70% do valor total da obra. A unidade de Catalão já conta com mais de 2.800 matrículas. A previsão é que outras 800 vagas sejam oferecidas com a contratação de mais servidores e a abertura de novos cursos até o ano que vem. A nova estrutura também fortalece projetos de pesquisa desenvolvidos pelo campus. Um deles busca criar rotas tecnológicas para o processamento de minerais críticos e terras raras extraídos do complexo mineral de Catalão. O ministro da Educação, Leonardo Barchini, falou sobre o potencial dos institutos federais.
17: Que educação pública gratuita de qualidade quer dizer soberania, quer dizer que nós vamos preservar as nossas terras raras, os nossos minerais críticos, o meio ambiente.
15: Em todo o estado de Goiás, há 14 campi do Instituto Federal, que oferecem 236 cursos e contam com mais de 30 mil alunos matriculados. No Brasil, os IFES possuem 36 sedes próprias, com investimento de mais de 430 milhões de reais por meio do novo PAC. O presidente Lula ressaltou a importância da educação na transformação do país.
3: Não tem saída se a gente não investir na educação. O que a gente vai investir hoje é retorno financeiro amanhã, é retorno cultural.
15: Durante a cerimônia, o Ministério da Educação lançou um edital que vai financiar a participação de estudantes em competições científicas nacionais e internacionais. A iniciativa busca ampliar oportunidades para jovens pesquisadores e incentivar a produção científica em todo o país. De Catalão, em Goiás, Luana Karen.
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5: A China reconheceu todo o território brasileiro livre da febre aftosa sem vacinação.
6: A decisão foi anunciada durante a visita do ministro das Relações Exteriores, Mauro Vieira, a Pequim.
5: O Brasil não registra há 20 anos casos de febre aftosa, uma doença viral altamente contagiosa que afeta animais bovinos, suínos, caprinos e ovinos.
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5: Fique agora com as notícias do Poder Judiciário e do Congresso Nacional. Uma boa noite.
6: Boa noite para você e até amanhã.
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21: STF determina que a União elabore plano de retirada do garimpo ilegal do território Cinta Larga.
22: Para o STJ, ação coletiva é inadequada para discutir reajustes em locação de veículos para motoristas de aplicativo.
21: Justiça condena a empresa a indenizar técnico de segurança do trabalho que foi agredido por um colega durante o expediente.
22: Boa noite, eu sou Marcelo Della Libera.
21: E eu, Marcela Luiza.
22: A União tem 30 dias para apresentar um plano para a retirada do garimpo ilegal no território indígena Cinta Larga, em Rondônia e Mato Grosso.
21: A decisão é do ministro Flávio Dino, relator do caso no Supremo Tribunal Federal. Ele levou em conta a persistência das atividades ilegais na região.
22: De acordo com a decisão, o documento deverá prever a atuação dos órgãos federais e estaduais competentes.
21: Após ser solicitado ao relator e aprovado, o plano deverá ser executado no prazo máximo de 60 dias corridos.
22: Ação coletiva é via inadequada para discutir suposto abuso em reajuste na locação de veículos para motoristas de aplicativo.
21: Essa conclusão é do STJ, Fátima Uchoa.
1: O Sindicato dos Motoristas de Aplicativo do Estado ajuizou ação coletiva contra uma empresa que atua na locação de veículos para a categoria, pedindo reconhecimento do caráter abusivo dos reajustes e que a empresa fosse proibida de aplicar novos aumentos e de cancelar os contratos, além de ter de indenizar por dano moral coletivo. O processo foi extinto sem resolução do mérito, o que foi mantido pela terceira turma do STJ. Segundo a relatora ministra Nancy Andrighi, a ação coletiva não é cabível, pois é preciso analisar individualmente as condições de cada contrato, o que afasta a existência de um mesmo fato gerador capaz de atingir várias pessoas de maneira semelhante.
22: Um técnico de segurança do trabalho que foi agredido por um colega durante o expediente deverá ser indenizado em R$30 mil.
2: Para o TST, a empresa tem obrigação de manter um ambiente de trabalho saudável. Larissa Batista.
4: De acordo com o boletim de ocorrência, a agressão ocorreu porque o técnico de segurança do trabalho havia identificado que um dos trabalhadores estava com o uniforme rasgado e sem itens obrigatórios de segurança. As instâncias anteriores condenaram a construtora ao pagamento de R$30 mil e converteu o pedido de demissão em rescisão indireta. No TST, a condenação foi mantida, uma vez que a empresa responde por atos praticados pelos empregados durante o expediente e tem o dever de garantir um ambiente seguro, prevenindo situações de violência e preservando a integridade física e psicológica dos trabalhadores. A decisão foi unânime e ainda cabe recurso.
22: Justiça condena município de Santana, no Amapá, a recuperar muro de arrimo na área portuária.
2: A decisão atende um pedido do MPF. Vanessa Pereira.
23: Segundo laudos da Defesa Civil, o muro entrou em colapso e oferece riscos humanos, patrimoniais e ambientais. Na sentença, a justiça determinou que a Prefeitura de Santana realize a reforma da estrutura e garanta a segurança do muro de arrimo. Além disso, o município deve apresentar em até 2 meses laudo técnico e plano de recuperação que indiquem de forma precisa o estado atual da estrutura e as reformas e os reparos necessários. Após essa etapa, as obras devem começar e terminar em até 4 meses, sob pena de multa diária de R$10 mil.
22: A Justiça Federal determinou que a União adote as medidas necessárias para regularizar a situação migratória de 16 indígenas da Argentina que estão residindo em Itapiranga, Santa Catarina.
2: O pedido foi feito pela Defensoria Pública da União, que alegou que o grupo não tem nenhum documento de identidade.
22: Segundo a decisão, a Polícia Federal deve admitir a autodeclaração do grupo como elemento inicial de identificação.
2: Também deverá ser realizado, no prazo de 60 dias, o atendimento individualizado dos interessados com o objetivo de viabilizar a presença dos indígenas e a coleta dos elementos necessários para a identificação do grupo.
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22: Boa noite.
2: Uma boa noite e até amanhã.
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24: Eu sou Paula Groba.
25: E eu sou Humberto Pinheiro.
24: E estes são os destaques de hoje do Jornal do Senado, que começa agora.
25: Senado derruba a resolução do CONANDA sobre atendimento a menores de 14 anos vítimas de violência sexual.
24: Fim da escala 6x1, Davi Alcolumbre afirma que proposta sobre redução de jornada de trabalho passará por comissões antes do plenário.
25: Projeto apresentado no Senado muda regras para a criação de CPIs e análise de denúncias contra ministros do Supremo.
24: Boa noite.
25: Boa noite.
24: As regras para o atendimento de crianças e adolescentes vítimas de violência sexual podem mudar. O Senado aprovou a revogação, ou seja, o cancelamento de uma resolução do CONANDA, o conselho ligado ao Ministério dos Direitos Humanos e Cidadania, que orientava órgãos públicos e profissionais da rede de proteção sobre como acolher essas vítimas.
25: A norma também tratava dos procedimentos em casos de gravidez decorrente de estupro e do acesso ao aborto previsto em lei. O texto segue agora para promulgação. Mais informações com Rodrigo Rezende.
0: A resolução do Conselho Nacional dos Direitos da Criança e do Adolescente, o CONANDA, traz diretrizes para atendimento de crianças e adolescentes vítimas de violência sexual. O texto também trata da garantia da interrupção legal da gravidez quando esta for decorrente de estupro. A resolução diz que a interrupção legal da gestação é um direito humano de crianças e adolescentes vítimas de violência sexual e que a ausência dos pais ou responsáveis legais não impede o pleno exercício do direito à informação de crianças e adolescentes, sendo obrigatório que todas as informações e esclarecimentos sobre a interrupção da gestação sejam fornecidas de forma clara e acessível. A relatora da proposta, que susta a resolução, senadora Damaris Alves, do Republicanos do Distrito Federal, argumenta que partes do texto deveriam ter sido elaboradas pelo Congresso e não pelo CONANDA, e por isso ele deve ser cancelado.
7: Fazer uma outra resolução sem extrapolar as questões constitucionais que o CONANDA extrapolou. É isso que nós estamos questionando aqui.
0: Ainda de acordo com a resolução, o acesso à interrupção legal da gestação no caso de crianças e adolescentes vítimas de estupro não dependeria da feitura de boletim de ocorrência relativo à situação de violência sexual e de decisão judicial autorizativa do procedimento.
24: E uma substância tóxica ainda presente em tintas e materiais de revestimento poderá ter o uso ainda mais restrito no Brasil. O Senado aprovou um projeto que reduz para 90 partes por milhão o limite de chumbo permitido nesses produtos, reforçando a proteção da saúde de trabalhadores e consumidores. O texto alinha o Brasil aos padrões internacionais de proteção à saúde.
25: A exceção vale para tintas de uso industrial e marítimo, como as utilizadas para prevenir corrosão e ferrugem. A proposta estabelece penalidades a quem descumprir as regras, como notificação, produto apreendido ou multa com valor equivalente ao da mercadoria apreendida. O texto segue agora para a sanção presidencial.
24: A proposta que reduz a jornada de trabalho e garante 2 dias de descanso semanal, também conhecida como fim da escala 6x1, passará por debates no Senado antes da votação. O presidente da Casa, Davi Alcolumbre, afirmou que o texto aprovado pela Câmara dos Deputados será analisado pelas comissões temáticas antes de chegar ao plenário. Segundo ele, por afetar diretamente trabalhadores, empresas e a economia do país, a medida exige um debate amplo e aprofundado com todos os setores envolvidos.
25: Ao anunciar uma reunião com líderes partidários para discutir o tema na próxima semana, Alcolumbre destacou que cabe ao Senado aperfeiçoar propostas de grande impacto social e econômico, e não apenas confirmar decisões já tomadas pela Câmara.
8: Essa proposta vai ter que tramitar nas comissões. Não é razoável que a Câmara dos Deputados passe 5 meses debatendo um assunto muito relevante para o Brasil e o Senado Federal seja obrigado a carimbar um texto aprovado na Câmara. Seria muito razoável se o Senado pudesse melhorar um texto com essa importância. Se os senadores pudessem debater um assunto dessa envergadura com calma, sem assodamento, sem pressa.
24: E antes de se posicionar sobre a tarifa extra de 25% proposta pelos Estados Unidos para produtos brasileiros, o Senado deve ouvir o setor produtivo.
25: O presidente da Comissão de Relações Exteriores, senador Nelson Tradi, defendeu a análise de dados concretos sobre os impactos da medida. Segundo ele, o momento exige cautela. Repórter Raíssa Abreu.
9: A proposta de uma nova tarifa, que ainda precisa ser aprovada pelos Estados Unidos, veio dias depois do anúncio de que o governo Trump havia classificado o primeiro comando da capital, o PCC, e o Comando Vermelho como organizações terroristas. O senador Nelsinho Tradi, do PSD de Mato Grosso do Sul, que é presidente da Comissão de Relações Exteriores, não descarta o envio de uma missão diplomática, institucional e apartidária aos Estados Unidos.
10: Não é uma pauta de governo ou de oposição, é uma pauta de Estado. Quanto menos contaminação política e eleitoral tiver nesse momento, melhor vai ser para o país.
9: A proposta dos Estados Unidos sobre novas tarifas ainda depende de consulta pública e de uma audiência prevista para julho. O tema faz parte de investigação que concluiu que algumas práticas brasileiras, como o uso do PIX, seriam prejudiciais ao comércio estadunidense.
24: vende um imóvel no Brasil pode pagar menos imposto no futuro. Um projeto em análise no Senado autoriza a atualização anual do valor de imóveis declarados no imposto de renda pela inflação oficial do país.
25: Com isso, o contribuinte reduziria a diferença entre o valor de compra e o de venda do bem, diminuindo a cobrança do imposto sobre o ganho de capital. A reportagem é de Alexandre Campos.
11: De acordo com a proposta do senador Flávio Arnes, do PSB do Paraná, o ajuste no valor do imóvel poderá ser feito com os índices anuais do IPCA a partir de 1º de janeiro de 1996. Com o exemplo de um imóvel que na aquisição em 2002 custou R$100 mil e foi vendido em 2026 por R$600 mil, Flávio Arnes explicou que pela regra atual sobre o ganho de capital de R$500 mil será aplicada a alíquota de 15%, o que representa um imposto de R$75 mil.
12: Qual que é a nossa proposta de mudança? Valor de compra em 2002, R$100 mil. Valor de venda em 2026, R$600 mil, pela correção inflacionária do valor do imóvel desde sua aquisição, R$400 mil. O ganho de capital será de R$200 mil. O imposto será 15% sobre R$200 mil, ou seja, R$30 mil é uma redução de R$45 mil.
11: Outros dois projetos apresentados recentemente permitem a dedução de gastos com aquisição de aparelhos auditivos, lentes de contato corretivas e óculos de grau, inclusive a armação, da base de cálculo do imposto de renda.
24: Outro projeto apresentado no Senado propõe mudanças em decisões que hoje ficam concentradas nas mãos do presidente da casa. A proposta estabelece prazos e prevê a participação de órgãos colegiados na análise de pedidos de criação de comissões parlamentares de inquérito, as CPIs, e de denúncias por crime de responsabilidade contra ministros do Supremo Tribunal Federal.
25: Atualmente cabe ao presidente do Senado decidir sozinho sobre essas questões. A reportagem é de Marcela Diniz.
13: De acordo com o projeto, o presidente do Senado terá 5 dias para verificar se o pedido de criação de CPI atende os requisitos constitucionais e regimentais. Se estiver tudo ok, o documento deverá ser lido na sessão seguinte ao término do prazo e a partir daí a CPI deverá ser instalada em até 10 dias. Caso o presidente não se manifeste, caberá ao primeiro vice-presidente do Senado fazê-lo e, na falta do vice, a mesa do Senado votará o pedido dentro de 5 dias. O autor do projeto, senador Isalci Lucas, do PL do Distrito Federal, critica a concentração de poderes na figura do presidente do Senado e argumenta que a definição de prazos é necessária para que as CPIs cumpram seu papel de ser instrumento das minorias para a investigação de irregularidades.
14: Nenhum direito constitucional pode depender da boa vontade de uma única pessoa. Quando a Constituição garante um instrumento de fiscalização, este instrumento precisa funcionar.
13: No caso de denúncia contra ministro do Supremo Tribunal Federal, o projeto dá 15 dias de prazo de análise para o presidente do Senado. A rejeição só se dará por voto da maioria absoluta da mesa diretora.
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25: Edição de Paula Groba. Trabalhos técnicos de Eliseu Caires. O Jornal do Senado fica por aqui. Acompanhe agora as notícias da Câmara dos Deputados. Boa noite.
24: Boa noite e até amanhã.
17: 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Atuação na defensoria pode dar desconto no FIES a estudantes de direito.
26: Avança nas comissões a criação de carteira de identificação oncológica.
17: Projeto determina fornecimento de alimentação ao empregado doméstico.
27: Boa noite. Projeto em discussão na Câmara torna obrigatório o fornecimento de alimentação aos empregados domésticos. Confira os detalhes com o repórter Luiz Cláudio Canuto.
28: A Comissão de Trabalho da Câmara aprovou o projeto que obriga o fornecimento de alimentação ou vale-refeição para empregados domésticos. O texto estabelece a responsabilidade do Poder Executivo em regulamentar as condições e os valores dos benefícios. A proposta da deputada Denise Pessoa, do PT do Rio Grande do Sul, muda a lei que regulamenta o trabalho doméstico. Político. A relatora, deputada Érica Hilton, do PSOL de São Paulo, foi favorável à proposta.
1: Para que a trabalhadora ou o trabalhador doméstico possa adquirir a sua própria alimentação, possa se alimentar. Hoje nós não temos nenhuma legislação, nem a CLT prevê esse tipo de alimentação em natura ou via ticket ou algum fornecimento de vale refeição. E isso escancara um Brasil profundo de desigualdade, um Brasil profundo que estabeleceu os parâmetros e as relações do trabalho doméstico ancorado numa relação praticamente escravocrata do que é esse trabalhador dentro da sua casa. Como é que essa trabalhadora, como eu coloquei no meu voto, muitas vezes fazendo a alimentação daquela família, quando se trata, né, de estar na casa de família, não tem a garantia de poder se alimentar com aquele alimento.
28: Érica Hilton lembrou que desde 2006, uma lei passou a proibir ao empregador doméstico descontar do salário alimentação, roupas, higiene e moradia, além de despesas de transporte, hospedagem e alimentação em caso de acompanhamento em viagem. O projeto ainda vai ser analisado pela Comissão de Constituição e Justiça. Para virar lei, a medida precisa ser aprovada pela Câmara e pelo Senado. Da Rádio Câmara de Brasília, Luiz Cláudio Canuto.
3: Economia.
4: O Wellington Prado, do PSD, condena o reajuste da tarifa de energia elétrica autorizado para Minas Gerais e afirma que a população está sendo penalizada com aumentos acima da inflação. Segundo ele, consumidores, comerciantes, indústrias e produtores rurais serão afetados pela medida.
5: O Wellington Prado questiona ainda a qualidade dos serviços prestados pela empresa responsável, citando interrupções frequentes no fornecimento de energia. O parlamentar defende mais fiscalização do setor e anuncia iniciativas para contestar o reajuste e cobrar melhorias no atendimento.
3: Trabalho.
4: Luiz Lima, do Novo do Rio de Janeiro, critica o fim da escala 6x1 e questiona os possíveis efeitos da medida sobre a informalidade, os custos das empresas e a geração de empregos. Para o deputado, a mudança foi aprovada sem debate aprofundado sobre seus impactos econômicos.
5: Luiz Lima também compara indicadores econômicos do Brasil com os de outros países, destacando diferenças de salários e carga tributária. O parlamentar manifesta preocupação com a perda de competitividade da economia brasileira e com a transferência de empresas para países vizinhos.
4: Durante viagem ao Maranhão, Rubens Pereira Júnior, do PT, declara que recebeu congratulações por votar pela redução da jornada de trabalho. O deputado reforça que o projeto é mais uma medida do governo que tem como foco o segmento mais vulnerável da população.
5: Rubens Pereira Júnior também relata visitas a lideranças políticas dos municípios de Brejo, Buriti, São Mateus e Lagoaçu. Ele se coloca como um canal para as demandas dos servidores municipais e das comunidades do interior junto à Câmara.
3: Comissões.
4: Deputados querem alterar a CLT para aumentar a proteção de trabalhadores estáveis. O repórter José Carlos Oliveira nos explica as mudanças.
6: Trabalhadores com estabilidade provisória no emprego poderão ter nova proteção na consolidação das leis do trabalho, a fim de evitar injustiça nos casos de demissão por justa causa. A medida beneficia, por exemplo, gestantes e dirigentes sindicais que têm direito à estabilidade temporária na CLT. As alterações constam de projetos de lei dos deputados Ivan Valente, do PSOL de São Paulo, e Vicentinho, do PT de São Paulo, organizados em texto único do relator na Comissão de Trabalho da Câmara, deputado Bongás, do PT do Rio Grande do Sul.
15: O projeto exige, a partir do momento em que foi, por parte da patronal, dito que está, sob justa causa, esse trabalhador com estabilidade demitido, no máximo em até 10 dias, ele precisa abrir o inquérito. Aberto o inquérito, passa então a ter a defesa e, em confirmando a justa causa, aí efetivamente está consolidado, ele vai ser afastado. Mas, se o trabalhador conseguir provar que a justa causa estava incorreta, a empresa vai ser obrigada a mantê-lo no emprego e a pagar seu salário.
6: Atualmente, a CLT já prevê a apuração de falta grave para a demissão por justa causa, mas não determina a obrigatoriedade do inquérito. Já a proposta da Câmara diz que o empregador deverá apresentar reclamação por escrito contra o trabalhador à vara ou ao juízo de direito dentro de 10 dias. A demissão só será efetivada após decisão definitiva da justiça. Bongás explica o quadro atual que ele espera ver superado após a transformação dessa mudança em lei.
15: Um trabalhador que tem estabilidade no emprego não pode ser demitido, e nem mais distante. Mas num caso de demissão de justa causa, o que acontece hoje? Tradicionalmente, o empregador demite
28: demite e não abre um inquérito para que possa justificar e para que o trabalhador possa se defender. E aí essa pessoa passa a não receber salário, fica meio no anonimato. Se é um dirigente sindical que tem estabilidade no emprego, vai ao sindicato, mas ele não pode estar na empresa, não recebe salário, o sindicato tem que administrar essa situação. Então, algo totalmente injusto.
6: A proposta que protege gestantes e trabalhadores com estabilidade sindical em caso de demissão por justa causa está em análise agora na Comissão de Constituição e Justiça. Se for aprovado na CCJ, poderá seguir diretamente para análise do Senado, sem necessidade de votação no plenário da Câmara. Da Rádio Câmara de Brasília, José Carlos Oliveira.
3: Desenvolvimento Regional.
27: Daniele Paulino, do Republicanos, cobra do governo da Paraíba a interiorização do atendimento às pessoas com deficiência, evitando que tenham que viajar longas distâncias até a capital para tratamentos básicos e especializados.
4: Daniele Paulino defende também um projeto de sua autoria para federalizar a rodovia de ligação entre Café do Vento, Sapé e Guarabira, facilitando o fluxo regional. Ele convoca os deputados do estado a incluir a região do Brejo Paraibano no orçamento federal, garantindo mais recursos para a população.
27: Átila Lins, do PSD, considera que a agenda do governo federal produziu avanços para o Amazonas. O deputado cita a entrega de moradias do Minha Casa Minha Vida em Manaus e as ações voltadas à recuperação da BR-319, corredor que